0: Neto. Seleção de Cabo Verde, Oscar, veio para a Copa do Mundo pela primeira vez e venceu um grupo que tinha Camarões, Líbia, Angola, Ilhas Maurício e Eswatini na eliminatórias africanas, né? Camarões, que é a seleção com mais participações em Copas do continente africano. Foi desbancada por Cabo Verde, que está sendo eliminada, Oscar, mas está sendo eliminada sem perder.
1: Cozinha sai jogando perigosamente a equipe de Cabo Verde, consegue se ajeitar, faz a saidinha. A Ladiniz, pela direita, Moreno, domina, toca para Semedo, Semedo recebe, protege a bola, volta pela meia, toca a bola curta ali pela meia, toca Monteiro, Monteiro domina, vem para metade do campo, na esquerda, para Sidney, recebe, já passa metade do gramado, Varela abre pela ponta esquerda, Costa do Corre, Cabo Verde vai para o ataque, placar de 2-1 para a Argentina, prorrogação do jogo, bola para Sidney de novo, dominou, tocou na meia, Monteiro, domina, camisa 10, mete o jogo lá pela meia direita, Yannick abriu jogada na ponta esquerda para Sidney, de novo cortou, levou para meia, bateu.

0: Cabral, Sidney com Y no fim.
1: Sidney Cabral! Empata o jogo de novo, inacreditável em Miami! Sidney vai lá no meio do povo, da torcida, da pequena torcida de Cabo Verde no estádio, lotado, lotado de argentinos, que vê de novo a sua seleção tomar mais um empate. A campeã, o time do Messi, toma o segundo gol de Cabo Verde.
2: Cabo Verde,
1: um golaço, golaço do menino Sidney, pegou na esquerda, fintou e arriscou com a direita no ângulo, indefensável, gol de Cabo Verde. Primeiro tempo da prorrogação, agora 14 minutos, no placar da CBN.
2: Cabo Verde,
1: 2,
2: Argentina,
1: também 2, está empatado. Está acabando o primeiro tempo da prorrogação. Olha o gol de novo, estou vendo aqui. Estava solto aqui na esquerda, Cabo Verde costurou bem a bola, recebeu na canhota o Sidney, dominou, cortou o McAllister, quando ganhou a grande área com a perna direita no ângulo. Um golaço, golaço de Cabo Verde! No placar da CBN, 2-2, está empatado. O detalhe, Neto.
3: Uma nação de 530 mil habitantes, uma pequena ilha africana, fazendo frente à atual campeã mundial, a tricampeã argentina. Cabo Verde, que já tinha ido buscar o empate contra o Uruguai duas vezes, que já tinha segurado a poderosa Espanha, busca duas vezes o empate contra a Argentina. Sidney Cabral, um dos destaques dessa geração de Cabo Verde, jogador do Benfica de Portugal, faz um golaço com o pé direito. Não sei se ele queria chutar ou se ele queria cruzar, Oscar, mas a bola entrou no ângulo esquerdo de Dibu Martínez e Cabo Verde empata de novo. Mais um ataque dos Tubarões Azuis.
1: 2-2, está empatado o jogo. Argentina queria um toque de mão na área, pênalti para a Argentina. Foi nada, né, Prates?
4: Nada, Oscar. Pegou na coxa do Varela, lance normal. Pode jogar.
1: Tá acabando o primeiro tempo da prorrogação. 15-20. Lá vem para o ataque. Outra vez, Argentina. Bola pela direita para Romero. Romero vai adiantar pela ponta. Recebe aqui na direita. Camisa número 4 da Argentina que entrou agora.
5: Número camisa 4, Oscar, é o Montiel. Montiel, camisa 4. Entrou no lugar do Molina, 26. Quinta mexida da Argentina, que não tem mais pausa, né, Oscar? Então, mesmo tendo uma alteração a mais, a Argentina não pode mais mexer.
1: Nico Gonzalez, grande área, cruzamento para trás, tira Cabo Verde, Messi, Rosinha! Defendeu o goleiro! Messi pensando que não é todo dia que ele tem, que ele encontra, não é todo dia que tem pão, não é toda hora que tem pão quente, né,
4: Prato? Dia que chove, como diria o outro, né, Oscar?
1: Tem, bateu de chapa. Tem vozinha, Messi encontrou vozinha!
4: E o vozinha é capaz de voos de águia e mergulhos de Martim Pescador. Agora ele deu um voo bonito, Oscar.
1: Fez uma defesa importantíssima, salvou o time de Cabo Verde. 2-2 o jogo, Cabo Verde toca no campo de ataque, deixa o tempo rolar agora. Vai tentar levar o jogo para os pênaltis. Cai pela esquerda no ataque, a bola para Varela, domina pela ponta. Outra vez volta ali pelo meio. Entrega para o camisa número 10, domina Monteiro, Monteiro, Varela, Monteiro outra vez. Recebeu para Yannick, domina.

0: tirou na meia, cruzamento lá pra área, muito forte, a bola vai fora. Tiro de meta pra Argentina. Já 17 minutos do primeiro tempo da prorrogação.
1: Mais três, Oscar. Tivemos mais 3 minutos de acréscimos. Vamos até os 18 nesse primeiro tempo da prorrogação. Mais um minutinho e vamos para uma pausa rápida no tempo extra.
0: Prorrogação aqui, Cabo Verde empatou o jogo 2-2 no tempo normal, 1-1. Argentina na frente com o gol do Lisandro. E aí a Cabo Verde empatou. Gol do lateral esquerdo, Sidney. Um golaço, gente, mas sensacional, do bico da área, no ângulo. 1-1 o jogo, 2-2 o jogo. Enzo domina para a equipe da Argentina, para Telefico, vem para o ataque, último minuto do primeiro tempo da prorrogação. Enzo Fernandes, outra vez, Romero, rica um pouquinho aqui no meio. Lançamento para Romero, Romero adianta para Messi, Messi volta, Romero. Romero outra vez, Messi, recebeu uma mega, tentou a finta, perdeu. Tira Monteiro, rebote da Argentina, ficou com o Montiel, tocou para Messi, passa por ele. E ele que volta para cortar, tira para a equipe de Cabo Verde, para Monteiro, recuou ali na meia, na metade do campo, toma uma falta, desmanda seguir, bola para Cabo Verde, aqui pela esquerda, fica caído o jogador. Monteiro no chão, o jogo vai ser parado. Neto.
1: Agora sim, Oscar, tá parado o jogo. Yannick Semedo coloca a bola pela linha de lado. Monteiro toma uma pegada firme do McAllister. Jogadores de Cabo Verde ficaram bem irritados com a não marcação de falta. Pode ter sido o último lance aí desse primeiro tempo da prorrogação. Tá 2-2, Oscar Ulisses.
0: 2-2, tá empatado o jogo aqui. Já estamos com 18 minutos da prorrogação no primeiro tempo. Termina agora, termina o primeiro tempo da prorrogação. 2-2, fala, Rafael Prato.
2: Fala, Oscar, que Cabo Verde tem agora 4 atacantes, como já tinha 2 meio-campistas. E de novo, quando trabalhou com posse de bola, com calma no ataque, fez um grande gol com Sidney Cabral. Lateral esquerdo, driblou o McAllister. Como tinha 2 centroavantes grandes na área, a Argentina ficou preocupada em povoar a própria área, em tirar a gente da área para dificultar o cabeceio dos centroavantes. E o lateral esquerdo fez um golaço. Espetacular o gol do Sidney para empatar o jogo. A Argentina fez o segundo gol logo de cara com o Lisandro Martínez da área, batendo no alto. Sidney recolocou Cabo Verde no jogo. Agora, Oscar, a Argentina já trocou os 2 laterais. Tem agora do meio para frente o Enzo Fernandes tentando ficar em campo em alguma condição. O Paredes mais inteiro fisicamente, esperando que Julian Álvares e Messi encontrem uma jogada, uma tabela para tentar ganhar o jogo e se classificar na prorrogação. Cabo Verde tem 4 atacantes, mas é preciso ficar um pouco com a bola. O Monteiro está bem no jogo, o Yannick Semedo também entrou bem no jogo, mas são jogadores para atacar e menos gente para defender. 15 minutos que prometem demais no segundo tempo da prorrogação em Miami, Oscar.
0: Placar de 2-2, está empatado o jogo. Quem passar aqui vai pegar o Egito. O que eu escutei nos corredores hoje foi o seguinte: a Argentina vai enfrentar o Egito. O Egito estava jogando contra a Austrália, falou: quem vencer aqui vai pegar a Argentina. Você também falou pra
2: Não, eu não, Oscar. Eu sou um precavido em relação ao futebol. Não brinco com essas coisas. Sou um místico meio tóxico da bola. Eu não fico cantando vitória antes da hora, não.
0: Pois é, a Argentina agora está empatando o jogo, vai para os pênaltis, pode se classificar. Ainda continua favorita porque tem mais 15 minutos, né, Prates?
2: Sim, Oscar, tem jogo ainda. Agora, a Argentina tem alguns jogadores que parecem estar muito extenuados.
0: O feito de Cabo Verde
2: Espetacular. Espetacular, e fazendo gol assim, não é que foi um gol por acaso, não. É gol em jogada trabalhada, seleção muito corajosa para jogar, bem treinada quando tem a bola, bem arrumada para tentar se defender. Tem 15 minutos aí, podem ser 16, 17, 18. Todo mundo tenso, alguns comemoram, mas sabem que tem 15 minutos que vão durar demais. Segundo tempo da prorrogação agora em Miami, Oscar.
0: Placar de 2-2 está empatado. Se continuar empatado, pênaltis. Cabo Verde levou o jogo para a prorrogação e sonha em levar para os pênaltis.
1: Oscar.
0: Neto.
1: A Argentina já disputou 7 disputas de pênaltis na sua história na Copa do Mundo. Ganhou 6, só perdeu aquela que eu falei para a Alemanha nas quartas de final em 2006. Cabo Verde nunca jogou uma Copa do Mundo, né, Oscar? Então seria a primeira disputa de pênalti, mas eles perderam 4 das suas 5 últimas disputas de pênaltis em todas as competições. Não é um retrospecto nada bom.
0: Vai começar o segundo tempo da prorrogação, mais 15 minutos. 2-2 o jogo, está empatado em Miami. Estádio lotadinho de argentinos. Cabo Verde calou o estádio 2 vezes de maneira espetacular no jogo de hoje aqui. O último gol de Cabo Verde foi sensacional. Começa o segundo tempo da prorrogação. Itália fica, domina a bola pela esquerda, volta para Lisandro Martínez, domina aqui no campo de defesa, passa metade do campo, autor do segundo gol da Argentina, leva para o ataque, procura o time, adianta pela esquerda, da esquerda é para Nico. Nico Gonçalves volta no meio do campo, Itália fica, e primeira parte na meia, Paredes sai para receber, procura o time, se mexe lá pela ponta direita, Montiel, vai lá para McAllister, domina, recua, Romero, recebeu na grande lua do campo, prende a bola, comecinho do segundo tempo na prorrogação, 2-2. Lançamento para Montiel, Montiel domina pela ponta direita para a Argentina, volta mais uma vez ali para McAllister, ajeita com Paredes, Paredes puxa para o ataque, Rodopia faz a finta e volta na esquerda. Lisandro Martínez dominou aqui pela canhota, adiantou a jogada para Nico, Nico Gonzalez pega na ponta esquerda, vem para a meia, tocou à frente para Rúlia Álvares, lançamento lá na direita, Montiel sobe, toque de cabeça, vai fora. Tiro de meta para Costa do Marfim, para Cabo Verde, perdão, desculpa gente, Cabo Verde, tiro de meta, Neto.
1: Oscar, o Montiel, que acabou de entrar, né, ele foi o responsável pelo gol do pênalti de título, né, da Argentina na última campanha contra a França, bateu o pênalti decisivo naquelas cobranças após o empate em 3-3 na final. Pode ser um nome já pensando em uma provável disputa de pênaltis aqui em Miami.
0: Argentina está jogando a bola para Lu Rony Alves, nome do centroavante, vem pela meia esquerda, adianta para Nico, Nico Gonçalves, pegou na ponta esquerda, prende a bola, sai da ponta, vem para a meia, Talha Fico, se apresenta pela canhota, recebe para Paredes, Paredes domina pela meia, adianta para Messi, Messi pegou lá pela meia direita no ataque, aprofunda a jogada pela meia direita, McAllister atingindo, falta. Falta para a Argentina na direita, perto do pico da área. Neto.
1: Falta do Monteiro, Oscar, que tinha ficado na bronca no fim do primeiro tempo da prorrogação, justamente por conta de uma chegada do McAllister. Fiquei com a sensação de que agora ele quis devolver, deu um carrinho, acertou só a perna direita do camisa 20 da seleção argentina. Lionel Messi vem aí, todo mundo da Argentina na grande área de Cabo Verde.
0: Todo mundo na boca do gol, lá vai Messi para bater a falta na ponta direita, pode bater direto ou cruzar. Argentina todinha no ataque, 2-2, segundo tempo da prorrogação em Miami. Autorizado Messi na ponta direita para bater a falta. Todo mundo na boca do gol. Messi levantou na grande área, tira o zagueiro. Ela fica viva na briga do lado da área, tira Semedo de qualquer jeito. Lança na metade do campo, Paredes volta, dá o toque de cabeça. Rebote da Costa do Marfim. Vara é para Cabo Verde. Domina Varela pela ponta esquerda. Cabo Verde no ataque. Varela recebeu, fintou, adiantou no comando, tirou o zagueiro. Volta na esquerda no ataque. Dominou Beiximão lá pela ponta. Prende e volta um pouco. Recua para Cabo Verde. Yannick bate para o gol, vai para fora. Tiro de meta para a Argentina, Neto.
1: Yannick tentou o chute de muito longe, né, Oscar? Jogador que atua no Farense, em Portugal, bateu do meio da rua. Chute saiu completamente sem direção. À direita do gol, Didibu Martínez segue 2-2 no Hard Rock Stadium.
0: 3 minutos, que prorrogação do segundo tempo. Placar de 2-2, Argentina e Cabo Verde. Argentina vem para o ataque, bola para McAllister, domina pela direita, volta um pouco para Romero, para Paredes, Paredes faz lançamento na esquerda. Talha Fico chega na linha de fundo, domina bem, cruzamento curtinho ali pela esquerda no ataque, recebeu na ponta Enzo Fernandes, levou na meia, tentou achar espaço ali para o chute, bem marcado, tira o zagueiro, corte feito, rebote, volta, volta para a Argentina, retoma a jogada no campo de defesa, na metade do campo, Martínez, Martínez da direita para Romero, Romero de novo, Lisandro Martínez, domina aqui pela esquerda, Talha Fico abriu pela ponta, Rúlia Álvares domina aqui na esquerda, pintou primeiro, tocou na ponta, Talha Fico recebeu aqui na canhota, vai para a meia, volta, volta com o Lisandro, X marca, impedimento no ataque da Argentina. Bola para Cabo Verde no campo de defesa. Neto.
1: Oscar, a seleção da Argentina está na sua 19ª participação em Copa do Mundo. Está tentando repetir o feito da Itália em 34 e 38 e do Brasil em 52 e 62, como as duas únicas seleções bicampeãs em sequência de Copa do Mundo.
0: Placar de 2-2, está empatado. Lá vem outra vez Cabo Verde no ataque, a bola tocada pela direita, se mede, sobe, sobe com o zagueiro Talha Fico, tira, toque de cabeça, a bola vai fora, o juiz pega a falta. Falta para a Argentina na esquerda, na defesa. O jogo, 4 minutos, segundo tempo da prorrogação, 2-2. Fala, Prates.
2: Cabo Verde está posicionado, Oscar. A Argentina tem a bola na intermediária, Cabo Verde tenta fechar os espaços nos lados do campo, principalmente. A Argentina tem alguns jogadores que estão assim, não aguentando-se em pé, mas podem encontrar um passe, um drible, vale para o McAllister, vale para o Enzo Fernandes. E agora Cabo Verde tenta colocar muita gente perto da entrada da área. Quando rouba a bola, procura Semedo de um lado, procura a Varela do outro lado. E vem a Argentina de novo, Oscar.
0: Enzo Fernandes para Nico Gonzalez, dominou pela ponta esquerda, tem espaço na meia, fintou o primeiro, levou o segundo, vai para a área, carrinho do Portes, já na pequena área, tira escanteio para a Argentina. Neto.
1: Nico Gonzalez é um dos que tá com o tanque um pouquinho mais cheio, né, Oscar? Entrou no segundo tempo, passou por 3 na velocidade. Cobertura perfeita do Dinei Borges. Carrinho só na bola. Escanteio para a Argentina. Messi na batida na ponta esquerda.
0: Messi vai bater no escanteio. Todo mundo no botão do gol. Argentina vai para o ataque 2-2. Messi levantou fechado na área. Bola pro gol. passa, coloca a Argentina na frente outra vez. 5:30 da prorrogação, segundo tempo. Cabo Verde, numa luta em glória hoje aqui. Toma o terceiro gol, agora Romero. Escanteio, manda para a área. Romero desvia, passa a esquerda do Bozinha, vai para a rede. Repito, 6 minutos agora, segundo tempo da prorrogação em Miami.
3: Argentina,
0: 3.
3: Cabo Verde,
0: 2. Festa do apreensivo público argentino do estádio. Estava carregando um bonde. 2-2, estava indo para pênaltis. O Romero machucou no toque de cabeça. Dizia, bateu no zagueiro e entrou. 3-2 para a Argentina. Neto, detalhe.
1: O detalhe, Oscar Ulisses, é que mesmo esgotada a seleção argentina, nos lembra por que é a atual campeã do mundo. Escanteio muito bem batido por Lionel Messi. Romero, zagueirão do Tottenham, sobe mais alto que os defensores de Cabo Verde. Desvia, a bola ainda toca no braço do Dinei Borges e entra no canto esquerdo de Vozinha, que não consegue chegar nessa daí. Nesse jogo maluco, a Argentina tricampeã faz 3. Cabo Verde tem 2, Oscar Ulisses.
0: Cabo Verde, Sérgio Gondonazano, então na pena, comando do ataque, investimento, ao toque de cabeça, volta, Telefico tira, corta para a equipe da Argentina, adianta para Enzo, Enzo recebe, empurra para Bacalli, São Domingo pela meia direita, adianta para Messi, Messi domina, encosta a bola curtindo e para Enzo, Enzo volta para McAllister, McAllister da direita, toca a bola para o lateral, arranca para o ataque lentamente ali pela ponta, Montiel, tem que voltar, volta, jogada para Romero, tem para o goleiro, sai jogando o time da Argentina aqui no campo de defesa, Paredes abre na direita, Romero lança para a metade do campo, lá vai para o domínio, domínio, McAllister tentou arrancar, perde a bola, tira outra vez a equipe de Cabo Verde, aperta a Argentina, Monte, Julio Álvares ganhou na direita no ataque, puxou no comando, tenta Messi, Monteiro para trás, Vozinha pega na pequena área, sai jogando aqui no campo de defesa, 3-2, a Argentina ganha na prorrogação. 7 minutos, 8 minutos do segundo tempo da prorrogação. O argentino cai, se imuna lá no ataque, desce outra vez a equipe de Cabo Verde, Semedo recebeu aqui na ponta direita, sai da ponta, vai para a meia tarde, ficou a campanha, ele volta a jogada para Yannick, Yannick gira pela ponta esquerda para Sidney, fez um golaço ainda há pouco, dominou, encarou a marcação, puxou para a perna direita, volta um pouco, recua Monteiro, Monteiro para Semedo lá na esquerda, grande área, pintou, bateu, travou o zagueiro, tira Montiel, rebote do Sidney, domina para Monteiro, dominou na meia, botou na área, caiu na direita, Moreira não alcança, bola fora. Tiro de meta para a Argentina. Neto.
1: A ideia era ótima, Oscar. O Monteiro, camisa 10, viu muito bem o lateral Moreira aparecendo quase na linha de fundo. Fez o lançamento, mas aí faltou um pouquinho de oxigênio a mais para o Moreira chegar nessa bola direto pela linha de fundo. Tiro de meta. A Argentina vence e os torcedores argentinos fazem a festa em Miami.
0: Voltaram a cantar de novo aqui, depois da Santa Cecília, terceiro gol da Argentina. Mas até ali estava uma paura, hein, Rafael Prates? Estava um medo, hein?
2: Ainda tá, Oscar. Tem jogo ainda. Cabo Verde, assim como no primeiro tempo da prorrogação, sofre o gol depois de um escanteio. E agora se manda para o ataque, que tem muito atacante em campo, pelo que o Bubista colocou. E a gente já tem alguns jogadores tentando ficar em campo para pelo menos fazer número. Ó, Cabo Verde aí.
0: Cabo Verde, Monteiro, ponta esquerda. Varela recebeu na canhota, encarou a marcação. Vintou, falta para Cabo Verde. Montiel atinge o jogador de Cabo Verde, é falta na esquerda para o time africano, para o Cabo Verde aqui, lá na ponta esquerda, Neto.
1: Varela, Oscar, que fez o segundo gol no empate contra o Uruguai por 2-2, colocou na frente, tomou o rapa do Montiel, camisa 4 da Argentina, toma o primeiro cartão amarelo para os hermanos, falta é na ponta esquerda, próxima grande área, Cabo Verde tenta o empate pela terceira vez no jogo, Oscar.
0: 10 minutos, segundo tempo da prorrogação, falta para Cabo Verde, liga lateral da grande área do espaço da área, Cabo Verde tem falta, bola parada, 2-3-2, Argentina está ganhando do jogo, segundo tempo, prorrogação, o estádio volta a ficar mais quieto agora, expectativa grande, toma distância, cabe Sidney para bater, fez um golaço no jogo hoje, tá colocado Sidney Cabral para bater, a falta lá pela ponta esquerda, autorizado, partiu para a bola com a direita, bateu, defendeu o goleiro, Emiliano Martins, fantástico, Defende Betfora, escanteio para Cabo Verde, quase que o Sidney faz mais um. Ia ser outro golaço, hein, Neto?
1: E tinha endereço, Oscar Ulisses. Ele tinha feito o gol mais ou menos dali, da onde era essa falta. Bateu buscando de novo o ângulo esquerdo do Diego Martínez, quase. Ele faz o segundo dele no jogo. Escanteio mais um para Cabo Verde. Os tubarões azuis estão rondando o barco argentino, Oscar Ulisses.
0: Escanteio, Cabo Verde vem para o ataque. 11 minutos da prorrogação, segundo tempo. 3-2, Argentina ganha o jogo. Lá na direita, Cabo Verde pronto para bater o escanteio. Assim que o jogador argentino fica de pé, e um do Cabo Verde também. Ninguém aguenta mais, viu, Rafael Prado?
2: Ninguém aguenta mais, tem jogo ainda, Oscar. Então, cada ataque que uma seleção consegue vira assim um Deus acuda que o gol pode sair para qualquer lado. Argentinos que estão no estádio em grande número em Miami cantam muito, porque no gogó também vai tentar segurar a seleção de Cabo Verde. Oscar, Cabo Verde tem muita gente no campo de ataque, tem 4 atacantes. Monteiro é meio campista ofensivo, e Yannick também é ofensivo também. Tem escanteio Cabo Verde, a Argentina vai para a área para defender, para garantir o resultado que coloca a Argentina nas oitavas de final.
1: Oscar,
0: diga, Neto.
1: Tagliafico estava com o nariz sangrando, vai ter que sair o jogador da Argentina. A seleção albiceleste vai ficar com um jogador a menos, viu, Oscar?
0: Pois é, Tagliafico está sangrando, tomou uma pancada lá na grande área, sai de campo, vai trocar a camisa, porque a camisa está manchada. E o placar do jogo, 3-2, a Argentina ganha o jogo aqui na prorrogação. Médico lá tentando estancar o sangramento do atacante, do jogador da Argentina, o Tagliafico. Uma proteção no nariz, não, ainda não, mas só o algodão, só a gaze, para tentar evitar sangramento do nariz do Tagliafico. Placar de 3-2, Argentina ganha. Volta o Tagliafico. Escanteio na direita. Yannick vai bater ao time de Cabo Verde, vai para o ataque. Placar de 3-2, Argentina ganha o jogo aqui. Yannick está colocado para bater o escanteio. Bandeira vai lá, fica entre ele a bola, impedindo a cobrança agora. Juiz já autorizou. Todo mundo se mexe na grande área. Vem Cabo Verde em busca do gol do empate para tentar levar para os pênaltis. Autorizado. Yannick levantou na grande área. Tiram a equipe da Argentina. Paredes de cabeça fora, lateral para Cabo Verde aqui pela direita do ataque. Segundo tempo da prorrogação, 13 minutos, 3-2, Argentina ganha. Lateral pela direita, Cabo Verde vai sair jogando. Está colocado aqui o Henrique pela direita para cobrança do arremesso manual. Lançou na grande área, no alto de cabeça, Tagliafico. Afasta, rebote cá aqui na esquerda. Nico Gonzalez tenta sair jogando. Tocou mal, perdeu Moreira, tirou, ganhou, levou o cruzamento na grande área. Toque de cabeça para o gol, sai o goleiro Martins. Dizinha, a bola vai fora. Escanteio para Cabo Verde. Neto.
1: E se lamenta demais o Benchimol, Oscar. Camisa 9 teve a chance de fazer o terceiro gol. Se jogou na bola e não chegou. Vem Cabo Verde. Não tá valendo, Oscar.
0: É bater no escanteio rapidinho. O juiz mandou esperar porque tem uma confusão lá na grande área. Agora pra valer. Cabo Verde vai para o ataque. Tempo, empate no finalzinho. Monteiro na bola. Levantou fechado na área. Tira a Argentina. Rebote e volta. Cabo Verde tentou na área. Bola tocada aqui na direita. Pra fora do gol. Livramento. Marcado o impedimento do Livramento, não valia nada. Mas perdeu o gol. Neto.
1: Impressionante, Oscar. Inacreditável o gol perdido pelo Livramento. Estava impedido. O centroavante, camisa 19, jogador do Casa Pia de Portugal. Estava embaixo do gol o Livramento. Bateu por cima, perdeu uma chance inacreditável. Poderia ter sido o empate de Cabo Verde. A Argentina com muito suor, um pouquinho de sorte, Oscar. Está chegando às oitavas de final da Copa do Mundo.
0: Não feito de Cabo Verde, Prats, não tem tamanho.
2: Não tem, Oscar, não tem. Tem jogo ainda em Miami. E agora cada cruzamento para a área da Argentina, que está parecendo Emiliano Martínez. Duas defesas assim sensacionais do goleiro da Argentina para evitar o empate de Cabo Verde. Cabo Verde vai se mandar para frente, vai tentar ganhar a bola no campo de ataque. A Argentina tentando colocar a bola para fora. Para ver se o tempo passa e o jogo termina. Tem jogo ainda para a Argentina garantir a classificação, que está assim, ó, bem complicado.
0: Já estamos, vamos para 15 minutos do segundo tempo da prorrogação. Domina Cabo Verde, Monteiro sai jogando, abre o jogo lá pela ponta esquerda, vem para o ataque, time de Cabo Verde. Placar de 3-2 para a Argentina. Yannick para Sidney, domina pela ponta esquerda, Varela. Recebeu lá pela canhota, rolou pela meia para Yannick. Yannick adiantou, jogada na meia direita, Varela. Pro gol, toca do zagueiro, vai fora. Escanteio para a equipe de Cabo Verde. Neto.
1: Mais 3 minutos de acréscimos, Oscar. Esse é o tempo que Cabo Verde tem para tentar o empate mais uma vez. Está caído na área o Martínez, porque a finalização pegou no dedo dele e está com dores o zagueiro, camisa 6 da Argentina. Cabo Verde tem mais um escanteio na ponta direita.
0: Placar de 3-2, Argentina ganha, mais 3 minutos de jogo aqui. Escanteio na direita para Cabo Verde. Instantes finais do jogo, Argentina. Por duas vezes cedeu um empate, está vencendo 3-2, prorrogação. Argentina sofre demais aqui no jogo hoje. Autorizado, Yane, que bateu forte, bola chegou na amiga da área, Monteiro bate, tira o zagueiro Paredes. Faz o corte, rebate e volta para a Argentina, contra-ataque. Enzo Fernandes lá na direita, puxou para a Argentina. Rulli entrou na área, bola para o gol, Vozinha sai e tira. Tira e sai jogando, entrega a bola pela direita para Yane, que ela vem Cabo Verde no ataque para Fortes. Zagueirão vai para ataque, todo mundo, ninguém guarda a posição. Yane na ponta direita, dominou aqui na direita, Cedê tentou a finta e escapou, linha de fundo, bateu cruzado, bola espirra, cai na área, tira a Argentina, rebate e volta, Cabo Verde, Varela pro gol, vai para fora. Tiro de meta para a Argentina. Ufa, Neto.
1: Ufa, Oscar Ulisses, olha, pra hoje contra Cabo Verde tá funcionando. Pra uma oitavas de final, pra uma quartas de final, essa Argentina aí, não sei não, Oscar Ulisses.
0: Você foi citado aí, Pratos.
2: É, Oscar, a gente tem que contar e tem que avaliar que cada jogo tem, obviamente, uma particularidade assim muito própria, né? Hoje Cabo Verde exige muito da Argentina, exige defensivamente, exige ofensivamente, tá no jogo ainda, a Argentina tá vendo aquela história, Oscar, o relógio tá passando assim, tic-tac, tic-tac. Tá assim pra gente no relógio passando, Oscar.
0: E pra Cabo Verde.
2: Tic-tac, tic-tac, tic-tac, tic-tac.
0: Lá vem para o ataque outra vez a equipe da Argentina. Nico Fernandes, Nico Fugosales, dominou pela ponta esquerda, tenta a finta e perde. Borges tira, sai para Cabo Verde, despacha para o ataque, a bola vem pela amiga direita, Bissimalva acredita, Romero desvia. Desvia, dá um bicão para frente, volta para Cabo Verde aqui no campo de defesa, toque de cabeça no zagueiro para o goleiro. Vozinha sai do gol e pega. Vozinha bota no chão, sai jogando para Monteiro, vai acabar o jogo. 3-2, Argentina ganha, lançamento na direita, Cebedo. Talha Fico tira, rebate e voltou para Moreira, tentou escapar da direita Paredes, rasga e toca fora, lateral para Cabo Verde na direita, pertinho da linha de fundo, a última pontada de Cabo Verde, bola para Cebedo, dominou aqui na direita, toca na ponta, livramento, recebeu, tentou a finta, cruza, mate no zagueiro, vai fora, Paredes tira de novo, termina o jogo em Miami.
3: Argentina!
0: Termina o jogo, a Argentina sofre demais, demais. Eu fico imaginando o Brasil num jogo mata-mata, nessa situação da Argentina contra Cabo Verde. Você ainda tá coletando que nem louco aqui, Prates.
2: É verdade, Oscar. Não, na segunda-feira, gol aos 51 minutos do segundo tempo, o pessoal tá quase caindo no chão. Imagina a prorrogação.
0: A Argentina ganhou de Cabo Verde na prorrogação, mas olha, gente, tempo normal 1-1. Prorrogação 2-2 até o final. Paredes fez, o zagueiro Romero fez o gol da Argentina e colocou a Argentina na frente de novo, 3-2. O destaque de Cabo Verde, lateral esquerdo, o Sidney Cabral, fez um gol espetacular, o gol mais bonito do jogo. Cabo Verde cai, termina a Copa do Mundo para Cabo Verde aqui, mais uma jornada épica. Por um triz, os caras não tiram a Argentina da competição. 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

0: assim o Brasil joga no próximo domingo às 17h, confirmado. Rafael Prats, acabou o jogo aqui, 3-2, a Argentina está classificada. Prats, você fez uma manchete aí?
1: Sim.
0: Boa.
1: Não.
0: Não?
1: Não.
0: Tem rima?
1: Tem.
0: Argentina ganhou, Prats.
1: Foi, Oscar. Então, mas bom, é uma longa história pra contar, né?
0: Deixa eu ver como é que você fez a manchete.
2: O que eu vou falar lá em casa? Cabo Verde marcou seu nome e foi bala. Argentina passou, mas todo mundo vai pra casa rosada.
0: Vem cá, Lari, dá nota pra essa manchete.
3: Ainda bem que teve prorrogação, né, Oscar? Ele teve mais uma chance.
0: Foi bem, né?
3: Foi muito bem.
0: E aí, Lari?
4: Voltamos pra estaca zero, viu? Vou voltar pro 8,5 porque foi a nota mais baixa que eu dei.
3: Ô, louco!
4: Ah, não.
3: Não?
0: Acabou a generosidade da Lari, 8,5.
3: Pra... Mas a outra não teve nem rima.
1: Vou pra casa rodada também.
4: Nota. Não, a outra eu achei mais engraçadinha, não ganhou na graça.
5: Isso aqui misturei a política.
0: 3-2 o placar, 3-2 para a Argentina. A Argentina está classificada, vai pegar o Egito na sequência das oitavas de final. Mas olha, os caras sofreram, hein, Bruno Faria?
6: Muitos, caro Ulisses. É, a gente vai falar muito sobre isso.
0: Central da bola vem aí, terminou o jogo. Argentina classificada, 3-2. 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
6: Tô por aqui na sua companhia. A Argentina passou, ó, um sufoco, rapaz do céu. Venceu na prorrogação Cabo Verde, a sensação da Copa de 2026, e vai enfrentar o Egito nas oitavas de final. 15 seleções estão classificadas para as oitavas de final. Eu lembro: Paraguai, França, Canadá, Marrocos, Portugal, Espanha, Estados Unidos, Bélgica, Brasil, Noruega, México, Inglaterra, Argentina, Egito, Suíça. E aí a gente quer saber quem vai garantir a última vaga para as oitavas de final: Colômbia ou Gana? É, daqui a pouco tem, às 10h30 da noite, o último jogo da segunda fase da Copa do Mundo. Rafael Prates, antes da bola rolar, todo mundo imaginava o seguinte: a atual seleção campeã, ah, vai passear contra Cabo Verde, vai ser um jogo fácil, vai ser um jogo tranquilo. 3-2, eu quero que você explique o jogo e no finalzinho traga pra gente qual o tamanho da campanha de Cabo Verde nessa Copa, porque eu acho que neste momento o que vale mais é a campanha de Cabo Verde, que olha, impressionante. Quanto isso, os argentinos fazem festa em Miami, junto com os torcedores. A Argentina está classificada, eles seguem vivos, hermanos. Rafael Prates.
1: É isso, Bruno Faria, ouvintes do Central da Bola, do Futebol Globo CBN. A gente acompanhou mais uma noite especial de futebol de Copa do Mundo, né? Com uma história do Hard Rock Stadium em Miami, que os argentinos respiram aliviados, obviamente. A Argentina segue viva, vai para as oitavas de final. E Cabo Verde valorizou demais o que a gente viu agora na prorrogação, né? O jogo foi definido só quando o árbitro apitou no segundo tempo da prorrogação, aos 18 minutos. Até ali estava todo mundo assim, com o coração na boca, para saber o que vai acontecer. A Argentina fecha o jogo, Cabo Verde vai fazer outro gol e vai levar o jogo para os pênaltis. Porque realmente Cabo Verde hoje exigiu da Argentina o que a Argentina não passou na Copa do Mundo até então, né? Porque Cabo Verde no primeiro tempo teve uma proposta de marcar os meio-campistas argentinos, mas não foi tão boa a proposta de marcar os zagueiros da Argentina, que lançavam muito bem. Lisandro Martínez, que fez um jogo muito bom, lança, e o Messi abre o placar aos 30 minutos, quase do primeiro tempo, para fazer a Argentina 1, 28 minutos, a Argentina 1, Cabo Verde 0. Até ali, Bruno, era Cabo Verde defendendo-se com organização, linha de 4, linha de 5 à frente e um centroavante que era o Nuno da Costa até então na partida. A Argentina vence por 1-0 e vai pro vestiário em vantagem, Bruno. A gente falava aqui no intervalo: olha, Cabo Verde vai mudar a proposta, marcar atrás, não deu conta do recado, tá perdendo o jogo, vai marcar mais à frente? Vai marcar à frente de que forma? Porque é uma seleção organizada, o Bubista fez um trabalho muito bom como técnico de Cabo Verde. Começa o segundo tempo, Bruno, Cabo Verde já dá um sinal que vai marcar à frente, vai querer jogar com bola no pé no campo de ataque. E empata o jogo. Por isso que a gente não vai sair jogando, zagueiro Lopes desarma, a bola vai pro Rian Mendes na direita, ele encontra o Deroy Duarte, que é o meio campista na área, o Deroy Duarte entra na área, bate cruzado, empata o jogo 1-1. Aí a Argentina, que até então pagou pra ver no começo do segundo tempo, tentou voltar a jogar de novo. com os meio-campistas tentando se aproximar, mas o Depol não estava bem no jogo. O Paredes, que entrou melhor que o Depol, ficou um pouco mais e deu mais consistência ao meio-campo. McAllister estava mais ou menos. Enzo Fernandes foi cansando e foi sumindo do jogo também. O Messi não decidiu como geralmente decide, até cobrou algumas falsas com perigo e parou no Vozinha. E quando a Argentina atacou melhor no segundo tempo para fazer o gol da vitória, Bruno, parou no Vozinha também. Ou parava na marcação bem feita para o Cabo Verde, ou parava no goleiro Vozinha. Vai para a prorrogação. Já aumenta o drama do jogo, o drama da história que a gente viu em Miami agora. Começa a prorrogação, escanteio para a Argentina. Messi cobra na área, Cabo Verde tem muita gente no meio da área, o McAllister desvia. E aí na segunda trave, o Lisandro Martínez entrou livre, né? Tempo de virar o corpo, bater de perna esquerda e fazer a Argentina 2-1. Será que era o fim do sufoco? Não era. Cabo Verde já tinha até então ali 4 atacantes em campo, 2 meio-campistas como Monteiro e Yannick Semedo. Não tinha mais nenhum marcador, porque havia saído o Pina, havia saído o Larus Duarte também no meio do segundo tempo. E Cabo Verde empatou o jogo, Bruno, num golaço marcado pelo lateral esquerdo, Sidney Cabral. A bola vai pro lado esquerdo, ele dribla o McAllister. A Argentina estava nesse momento com o Molina, lateral da lateral direito, sem condição de ficar em campo. Ele estava já mancando, a Argentina com jogadores extenuados. Golaço do Sidney Cabral, né? Do bico direito, bico esquerdo do ataque. Ele colocou no ângulo direito o Dibu Martínez, colocou 2-2 no placar. E aí aqueles argentinos que gritavam muito em Miami voltaram a ficar tensos. Teria mais 15 minutos para a Argentina tentar ganhar o jogo e evitar os pênaltis e evitar uma possível desclassificação hoje. Vem a prorrogação, segundo tempo, escanteio pela esquerda. Bola vai para o meio da área, o Cristian Romero cabeceia, a bola pega no outro zagueiro Borges de Cabo Verde e entra no canto esquerdo do Vozinho. 3-2 Argentina, Bruno. Mas tinha mais jogo ainda. A Argentina com alguns jogadores cansados, Cabo Verde também com alguns jogadores assim no limite físico. Cabo Verde no final pressionou, jogou na área da Argentina, 2 centroavantes, bola pelo alto, lançamentos perigosos. O Sidney bateu de novo para fazer o gol de empate, o lateral esquerdo havia feito um golaço. O Dibu Martínez foi pegar lá em cima, numa defesa espetacular do goleiro da Argentina. E nos minutos finais, bola para a área, o zagueiro Borges ajeitou, o Belchimol, entre centroavante, não alcançou a bola e o Martínez evitou o gol de Cabo Verde. A Argentina ganhou o jogo 3-2, o árbitro apita o final do jogo, Bruno. Os argentinos zabam no gramado, né? Entre alívio, alegria por comemorar a classificação, e agora respirando aliviado, porque hoje Cabo Verde fez um jogo muito bom, de muita organização sem a bola, de muita coragem para jogar. A Argentina passou também pela qualidade dos seus jogadores, mas passou com um sufoco tremendo para seguir as oitavas de final da Copa do Mundo. Cabo Verde deixa um recado muito bonito, uma campanha muito boa, de um time bem treinado, como nós vimos hoje em Miami, Bruno.
6: São 9 horas mais 53 minutos, nós vamos até 10 horas da noite, e depois na sequência vem a programação da CBN aqui em 90.5 para você que nos acompanha em São Paulo e parte da rede, obviamente. Falando de mais uma classificada, né? A seleção argentina, que sufoco, que sofrimento. Mas a seleção argentina, atual campeã, está na próxima fase da Copa do Mundo, as oitavas de final. E o confronto será contra a seleção do Egito. Duas seleções que chegarão cansadas, tá? Para essa fase, oitavas de final. Porque as duas foram para a prorrogação e não precisaram dos pênaltis. Ou melhor, o Egito precisou, né? O Egito venceu a Austrália por 4-2. E a Argentina derrotou na prorrogação Cabo Verde por 3-2. Lembro mais uma vez, daqui a pouquinho, em 36 minutos, tem Colômbia e Gana. E a última seleção classificada para a fase oitavas de final. Vou lembrar vocês dias e horários das oitavas de final, tá bom? Então preste atenção. Amanhã, sabadão, sim, já tem 2 jogos. 2 horas da tarde, horário de Brasília em Houston, Canadá e Marrocos. 6 horas da tarde, início de noite, na Filadélfia, Paraguai e França. Domingo, tá confirmado o jogo do Brasil, 5 horas da tarde. Domingo, em Nova Jersey, no MetLife Stadium, tem Brasil e Noruega. Às 9 horas da noite, no Azteca, tem México e Inglaterra. Segunda-feira, 4 horas da tarde, em Dallas, Portugal e Espanha. Às 9 horas da noite, nos Estados Unidos, no Seattle Field, tem Estados Unidos e Bélgica. E na terça-feira, 1 hora da tarde, em Atlanta, tem Argentina e Egito. E ainda na terça, 5 horas da tarde, no Vancouver Place, tem Suíça contra Colômbia ou Gana. É isso, meus amigos. São 9 horas mais 55 minutos. Eu preciso ir para o intervalo comercial. 1 minuto e meio. Já voltamos aqui no Futebol Globo CBN. Pode ligar. 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
6: De volta por aqui na sua companhia, só lembrando que falta um jogo para terminar essa segunda fase. Colômbia e Gana, seleção da Argentina, há pouco precisou da prorrogação, mas venceu Cabo Verde por 3-2. Mais cedo, Austrália e Egito ficaram no empate por 1-1 no tempo normal, 1-1 na prorrogação, e nos pênaltis, o Egito de Mohamed Salah derrotou a Áustria por 4-2. E também mais cedo, Suíça 2, Argélia 0. Vamos com o craque do jogo.
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6: É, Rafael Prats, um jogo de 3-2, muita gente se apresentou.
1: É verdade.
6: Muita gente balançou a rede. E aí, qual é o seu voto?
1: Olha, Bruno, eu tenho aqui alguns nomes a destacar. Na Argentina, Lisandro Martínez, zagueiro, fez um bom jogo, principalmente até mais à frente do que atrás, por exemplo. As defesas do Emiliano Martínez na reta final foram decisivas. Ele defendeu dois lances perigosos de Cabo Verde, que seriam um empate de Cabo Verde. A gente falaria de pênaltis agora, e não de prorrogação com a Argentina vencendo, né? O Messi não foi brilhante, Lautaro Martínez não foi brilhante. Os meio-campistas argentinos, que geralmente funcionam bem, hoje não conseguiram jogar, porque Cabo Verde também marcou muito bem. Então, quero destacar Lisandro Martínez e Emiliano Martínez na Argentina. Mas vou escolher o Sidney Cabral. A terceira de Cabo Verde, nem tanto pela atuação, Bruno, mas pelo gol que ele fez, no momento que ele fez o gol, né? Bico direito, bico esquerdo de ataque, pé direito no ângulo do Emiliano Martínez. E depois ele cobrou uma falta na reta final, que quase ele fez outro golaço. É que o Emiliano Martínez vai pegar lá em cima, lá quase no travessão, para evitar o gol do Sidney Cabral. Bom jogo do Pina, bom jogo do Vozinha também. Mas Sidney Cabral, melhor em campo para mim, lateral de Cabo Verde.
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6: Prats?
1: Depou,
6: jogador que joga em Miami, no Inter Miami, e que defende a seleção argentina. Gente, obrigado pela sua audiência, pela sua companhia. Vem aí Noite Total com Nadédia Calado. Futebol Globo CBN volta neste fim de semana com mais Copa do Mundo, com mais oitavas de final. Muito obrigado pela sua audiência. Um beijo no seu coração. Fui!

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0: 6. O senador Flávio Bolsonaro declarou que vai viajar aos Estados Unidos para promover o PIX. De acordo com ele, o governo federal não está protegendo os interesses do país. Ontem, ao enviar uma manifestação ao escritório dos representantes de comércio dos Estados Unidos, o parlamentar afirmou que o PIX não substitui as empresas norte-americanas de cartão de crédito. A procuradora de Roraima, Rebeca Ramagem, pediu nova licença da Procuradoria-Geral do Estado para concorrer a um cargo político nas eleições. O pedido foi feito pela procuradora no dia 15 de junho, enquanto ela usufruía de uma licença premium concedida pelo órgão. Ela solicitou que a licença eleitoral comece a valer neste sábado. A data marca exatamente os 3 meses antes do primeiro turno das eleições, prazo para que candidatos deixem cargos públicos. Rebeca, que é mulher do ex-deputado Alexandre Ramagem, é filiada ao PL desde março de 2022. O Papa Leão XIV pediu que os Estados Unidos trabalhem pela unidade, justiça e paz. A fala do líder religioso ocorreu em um comunicado oficial em razão dos 250 anos de independência norte-americana. O marco será celebrado amanhã, no horário de Brasília, 10h03.
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1: Olá, muito boa noite. Você está na CBN. Bem-vinda, bem-vindo ao CBN Noite Total dessa sexta-feira, 3 de julho de 2026. Sextou depois de um jogão, hein? Possivelmente o maior aí dessa edição da Copa do Mundo 2026. Que confronto entre Cabo Verde e Argentina. E que tristeza, como diz o outro, né? Acompanhamos aí com tensão essa partida que foi para a prorrogação. A gente vai voltar nesse assunto logo mais às 10h30, nos acréscimos, com a equipe esportiva aqui da CBN. 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Se inscreve no canal da Rádio CBN, se ainda não for inscrito. Tem um chat ao lado do vídeo para você conversar com os outros ouvintes e mandar sua participação para cá também. Pode mandar sua mensagem ainda pelo WhatsApp. 11 99911 9981. Quais que são os planos aí dessa sexta-feira? De onde que você tá falando? Como é que tá o tempo por aí? O que, que tem de bom por aí no fim de semana? Conta tudo pra gente que a gente quer saber. 11 99911 9981. São 10h05. Vamos aos destaques do nosso noticiário de hoje. Demorou, hein? Demorou para sair o resultado das eleições presidenciais no Peru, mas agora sim temos. E Keiko Fujimori, candidata da direita, foi declarada nova presidente, ao destaque do Matheus Leite.
2: A disputa eleitoral acirrada pela presidência do Peru terminou com a vitória da candidata de direita, Keiko Fujimori. Ela recebeu cerca de 49 mil votos a mais do que o deputado de esquerda, Roberto Sanches, numa eleição em que mais de 18 milhões de peruanos votaram. A filha do ex-presidente Alberto Fujimori deve enfrentar uma série de desafios políticos e sociais quando assumir o mandato.
1: E aqui no Brasil, renovada a prisão domiciliar do ex-presidente Jair Bolsonaro, agora com mais restrições. Ouça com João Rosa.
3: O ministro Alexandre de Moraes decidiu manter o ex-presidente Jair Bolsonaro em prisão domiciliar, mas endureceu as restrições impostas ao ex-presidente. Além de revogar o porte de arma e o registro de CAC, determinou a entrega de todas as armas à Polícia Federal no prazo de 48 horas. A decisão levou em conta o inquérito da Polícia Civil do DF, que não apontou crime no registro da arma em nome de Bolsonaro e no parecer da PGR a favor da prisão domiciliar.
1: Falando no clã, hoje o pré-candidato ao Palácio do Planalto, Flávio Bolsonaro, evitou comentar o conflito dele com a madrasta, Michele Bolsonaro. Fala, Igor Cardim.
4: O senador Flávio Bolsonaro evitou comentar o racha com a ex-primeira-dama Michele Bolsonaro em evento do PL no Rio de Janeiro, mas fez um aceno ao eleitorado feminino ao dizer que é a mulherada que manda em casa e no Brasil.
1: Ainda sobre o pré-candidato do PL à presidência, ele planeja ir aos Estados Unidos e diz que quer defender o PIX. Samantha Klein.
5: Após enviar carta à Casa Branca, o senador Flávio Bolsonaro afirmou que vai defender o PIX em audiência nos Estados Unidos no começo da próxima semana. Apesar disso, o pré-candidato propôs aos americanos que o meio de pagamento criado pelo Banco Central não seja integrado a sistemas não ocidentais. Flávio sugeriu ainda um adiamento do tarifaço ao Brasil e Lula chamou a família Bolsonaro de traidores da pátria. Já o ministro da Fazenda defendeu que prevaleça a racionalidade dos americanos.
1: O ministro de Minas e Energia defendeu que os Estados Unidos invistam no Brasil. Tem relação aí com a questão da discussão dos minerais críticos e das terras raras. Quem explica é a Débora Costa.
6: Em meio à corrida mundial por minerais críticos e terras raras, o ministro de Minas e Energia, Alexandre Silveira, defendeu investimentos dos Estados Unidos no Brasil para elevar a produção. Segundo ele, a guerra comercial entre o país norte-americano e a China é uma ótima oportunidade ao Brasil para desenvolver o setor. A fala ocorreu em uma agenda em Belo Horizonte, um dia após o ministério propor ações para elevar a participação do país de 8% para 12% na produção mundial.
1: A Polícia Federal prendeu 7 pessoas numa ação mirando organização de lavagem de dinheiro para o narcotráfico internacional. Fala Lucas Taveira.
7: A Polícia Federal prendeu a secretária de Vitor Shimada e mais 6 pessoas numa operação que mira uma organização suspeita de lavagem de dinheiro para o tráfico internacional de drogas. Os 2 já haviam sido sancionados pelos Estados Unidos nesta semana. A PF avalia que a decisão americana pode ter prejudicado as autoridades brasileiras que ainda não localizaram o empresário.
1: O diretor da PF disse que vai avaliar a divulgação de apreensões de dinheiro vivo depois de críticas. Felipe Igreja.
8: Depois de críticas do ex-líder do governo no Senado, o diretor da PF diz que vai avaliar a divulgação de apreensões de dinheiro vivo. A corporação sempre divulga fotos dos valores apreendidos nas operações contra políticos, mas pode reavaliar a prática. Além de Jacques Wagner, parlamentares da oposição também foram flagrados com notas de dinheiro pelos agentes em ações.
1: O governo federal inaugurou uma unidade regional do COAF no Rio para enfrentar o crime organizado. Júlia Viana.
9: O governo federal inaugurou nesta sexta-feira 2 novas estruturas com o objetivo de enfrentar o crime organizado no Rio. Entre elas está uma unidade regional do COAF, o Conselho de Controle de Atividades Financeiras, com foco no combate à lavagem de dinheiro. O ministro da Justiça falou em respeito à soberania ao comentar a decisão dos Estados Unidos de sancionar brasileiros por ligação com o PCC.
1: Falando agora do caso da diarista que matou um casal de idosos em BH, ela não estava sob efeito de remédios de uso controlado. Débora Costa.
6: A diarista que matou um casal de idosos com 50 facadas em Belo Horizonte não estava sob efeitos de remédios de uso controlado ou de drogas. A Polícia Civil de Minas descartou a utilização de substâncias químicas pela autora após exames realizados e que também foram apresentados à Justiça. Diante das informações, a juíza do caso decidiu converter a prisão dela para preventiva, ou seja, sem prazo definido.
1: Um homem suspeito de matar o próprio cachorro afogado no mar no Rio foi indiciado. Gabriel Freitas.
10: Um homem suspeito de matar o próprio cachorro afogado no mar de Copacabana, na zona sul do Rio, foi indiciado pela Polícia Civil. Tiago Matos Rocha, de 47 anos, teve a prisão cautelar pedida pelos investigadores. Ele deixou o apartamento onde morava no bairro e desde então não foi mais localizado. Câmeras de segurança registraram o trajeto realizado pelo suspeito com o cão até a praia. Turistas ainda tentaram reanimar o animal, sem sucesso.
1: Quem teve que viajar de avião nessa sexta enfrentou uma manhã cheia de problemas. Isa Morena.
11: Quem precisou viajar de avião nesta sexta-feira enfrentou uma manhã de problemas nos aeroportos do Rio, após uma densa névoa causar instabilidade e fechar temporariamente o Galeão e o Santos Dumont. Cancelamentos, atrasos e mudanças de rota provocaram longas filas nos terminais, deixando passageiros sem informações e preocupados com conexões, compromissos de trabalho e outros prejuízos.
1: Trindade se prepara para os últimos dias da Romaria do Divino Pai Eterno. Termina nesse fim de semana. Fala Débora Marques.
12: A Romaria do Divino Pai Eterno chega ao último fim de semana com expectativa de aumento no número de fiéis em Trindade. Durante o tríduo, a programação religiosa se intensifica e antecede a grande festa celebrada no domingo, que encerra a maior celebração religiosa do Centro-Oeste e a maior do mundo dedicada ao Divino Pai Eterno.
1: Essas e outras informações você acompanha em detalhes nas reportagens ao longo aqui do CBN Noite Total. Agora são 10 horas e 13 minutos.
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0: Recife falou que a chuva lá vai e vem. Também o Ricardo Confessori, sempre com a gente, da Freguesia do Ó. O Ivo Alves, de Caicó, no Rio Grande do Norte. André Viana nos ouve no Recife também, desejando um ótimo fim de semana para todo mundo. E falando do sufoco que a Argentina passou, diz que amanhã o Santa Cruz dele também vence na terceirona. E o Brasil vence no domingão. Esse aí, ó, tá acompanhando futebol sem parar, porque é isso aí, né? Parou da Série A, mas as outras divisões estão aí bombando no meio da Copa do Mundo. A Rosana Bertolini também falando que sufoco que os irmãos passaram. Vai participando com a gente, manda sua mensagem lá no chat do YouTube, no nosso WhatsApp, 11 99911 9981. Daqui a pouquinho a gente volta a conversar. Agora são 10h18 e a gente atualiza o noticiário internacional para falar, claro, da situação triste na Venezuela. O número de mortos em decorrência dos terremotos por lá já passa de 2.600. Mais de 12 mil pessoas ficaram feridas, quase 13 mil estão desabrigadas. Mais de uma semana depois dos tremores, os resgatistas ainda buscam por um brasileiro que estava no país para visitar a família. A reportagem é da Ana Luísa Bessa.
1: O estudante brasileiro Daniel Medina busca pelo pai, Félix Tovar, de 70 anos, visto pela última vez em La Guaira, antes dos terremotos que devastaram regiões da Venezuela. Félix ficou 2 meses no país para ver a família e tinha o plano de embarcar para o Chile e encontrar a filha na semana passada, justamente quando os tremores atingiram a região. Félix é venezuelano e tem residência permanente no Brasil. Daniel Medina conta que desde então não teve mais contato com o pai.
2: Infelizmente, evidentemente, ele não conseguiu pegar o voo. E aí a situação de busca tem sido complexa, bem difícil, né? A gente tem alguns indícios de onde ele poderia estar. Tem uma padaria, por exemplo, que a gente acha que ele foi, segundo o dono da pousada que ele estava, que ele saiu um pouco antes para lá. Mas a gente também rastreou as antenas do celular dele e viu que ele pode estar num hotel. Tem um raio de sinal que indica que ele poderia estar lá também. O complexo de fazer essa busca é que a gente está sem apoio. A gente conta com a ajuda solidária mesmo, de voluntários, pessoas que não são treinadas, inclusive, para fazer esse tipo de trabalho, e falta muito equipamento e ajuda em número de pessoas mesmo dedicadas a essa busca.
1: Daniel está em contato com equipes de resgates do Brasil e de outros países para acompanhar as buscas. A presidente interina do país, Delcy Rodrigues, disse que quase todos os chefes de governo de La Guaira morreram em decorrência do terremoto. Delcy também afirmou que 189 edifícios desabaram completamente. Ela negou que os corpos das vítimas tenham sido enterrados em valas comuns. A mandatária ainda rejeitou as alegações de que o governo teria reagido com lentidão no amparo à população. Delcy afirmou que cerca de 4 mil agentes foram mobilizados logo após os tremores para atuar no socorro. Segundo ela, as operações de busca e resgate continuam nas áreas mais atingidas. A presidente interina também anunciou que o Fundo Monetário Internacional e o Banco Mundial ofereceram ajuda financeira e linhas de crédito para apoiar a reconstrução das áreas devastadas. De São Paulo, Ana Luísa Bessa.
0: São 10h21 agora. Falando da política aqui mesmo no Brasil, em um evento do PL no Rio de Janeiro, o pré-candidato ao Palácio do Planalto, Flávio Bolsonaro, evitou comentar sobre o conflito com Michele Bolsonaro. Nas redes sociais, a ex-primeira-dama fez uma publicação apoiando uma política do governo Lula sobre educação bilíngue para surdos.
3: O senador Flávio Bolsonaro evitou comentar publicamente o racha com a ex-primeira-dama Michele Bolsonaro durante o seminário de comunicação do PL no Rio de Janeiro nesta sexta-feira, mas fez acenos ao eleitorado feminino. Após as desavenças públicas com Michele e a fala do apoiador Paulo Figueiredo de que mulheres não sabem votar, Flávio disse que é a mulherada que manda em casa e no Brasil.
4: É a mulherada que manda em casa, é a mulherada que manda no Brasil, é a mulherada que fala por último aqui no palco. Obrigado, Soraya.
3: Lideranças do partido, como o deputado Sóstenes Cavalcante, minimizaram a crise e disseram acreditar que a ex-primeira-dama vai apoiar a candidatura.

0: candidatura presidencial do senador. Michele Bolsonaro, no entanto, manteve distância das discussões internas da legenda e usou as redes sociais para destacar a Política Nacional de Educação Bilíngue de Surdos, sancionada pelo presidente Lula. Ela elogiou a iniciativa e defendeu mais acessibilidade e oportunidades para a comunidade surda. A postagem gerou reações no PL e integrantes do partido compartilharam uma imagem criada por IA em que Michele aparece usando camiseta e boné do PT. Desde a divulgação do vídeo na semana passada, em que afirmou ter sido desrespeitada por Flávio, aliados mais próximos de Michele tentam conter os efeitos da crise, que levou à saída dela da presidência do PL Mulher. Um dos principais focos da disputa interna é o Ceará. Michele defende a pré-candidatura da vereadora Priscila Costa ao Senado, enquanto o grupo de Flávio apoia o deputado estadual Alcides Fernandes para a vaga. Mesmo sendo próxima da ex-primeira-dama, Priscila participou do evento com Flávio e fez elogios públicos ao senador, gesto interpretado por aliados como uma tentativa de reduzir as tensões. Nos bastidores, cresce a possibilidade de Priscila Costa disputar a vice na chapa de Flávio em vez do Senado. Outro nome feminino cotado para o posto é da ex-presidente da Caixa, Daniela Marques. De Brasília, Igor Cardim.
1: E o senador Flávio Bolsonaro afirmou que vai defender o PIX em uma audiência nos Estados Unidos. Ele estará no país americano na próxima semana. Em um evento, o Flávio Bolsonaro sugeriu ainda um adiamento do tarifaço contra os produtos brasileiros.
2: O senador Flávio Bolsonaro disse que embarca aos Estados Unidos a fim de defender o PIX, que é alvo de investigação do governo americano sob a justificativa de ser uma prática supostamente inibidora da concorrência. O parlamentar afirmou ainda que a viagem ocorre porque, segundo ele, o governo brasileiro não está fazendo a sua parte defendendo os interesses do país. A manifestação ocorreu num evento do PL no Rio de Janeiro.
3: Nós defendemos o PIX porque o PIX é do Brasil, foi criado pelo presidente Bolsonaro, sem taxa. Eu vou lá para os Estados Unidos defender o nosso PIX, já que o atual presidente do Brasil está se lixando para as empresas brasileiras. É o único que quer a tarifação dos nossos produtos brasileiros que são enviados lá para os Estados Unidos. Então vou lá defender o nosso Brasil.
2: Na carta enviada ao escritório do representante do comércio dos Estados Unidos, entre outros pontos, o pré-candidato mencionou que a ferramenta de pagamento não será internacionalizada para sistemas fora do Ocidente. Flávio pediu aos Estados Unidos o adiamento de tarifas contra o Brasil por 180 dias e sugeriu que as taxas de 25% sejam definidas somente depois das eleições, para evitar o fortalecimento político do presidente Lula, o que foi classificado pelo mandatário como um ato de traição ao país. Nas audiências do início da semana em Washington, mais de 300 contribuições de entidades e empresas brasileiras e americanas foram protocoladas no USTR. O superintendente da Federação das Indústrias do Paraná, João Arthur Mor, afirma que caso as novas tarifas sejam implementadas, cerca de 80% das exportações paranaenses industriais para os Estados Unidos poderão ser impactadas.
4: Então, a gente tem que trabalhar nesses passos. Primeiro, eliminar a tarifa. Segundo, reduzir eventualmente a tarifa e colocar muitos dos produtos ainda tarifados na lista de exceções. E terceiro ponto, em se mantendo uma tarifa que ela entre em vigor com mais prazo, para que as indústrias tenham maior fôlego para poder achar novos mercados ou ainda fechar alguns últimos negócios com os Estados Unidos. Porque entrando essa tarifa de 25%, os produtos estão fora do mercado e a gente deixa de exportar para os Estados Unidos.
2: O tarifaço de 25%, se confirmado, poderá incidir sobre componentes de madeira, cerâmica, tilápias, cafés instantâneos, mel, entre outros itens. Ao G1, ministro da Fazenda, Dario Durigan, diz disse que o PIX não prejudica os americanos e defendeu a racionalidade na decisão dos Estados Unidos sobre as tarifas. De Brasília, Samantha Klein.
1: A procuradora de Roraima, Rebeca Teixeira Ramagem Rodrigues, mulher de Alexandre Ramagem, pediu nova licença da Procuradoria-Geral do Estado para concorrer a um cargo político nas eleições desse ano. Ela é filiada ao PL desde março de 2022. Taí Guaraújo.
5: O pedido foi feito no dia 15 de junho, durante a licença-prêmio já concedida pela instituição. Um documento interno da Procuradoria-Geral do Estado, ao qual o G1 Roraima teve acesso, aponta que Rebeca estava com o salário suspenso desde dezembro de 2025, por decisão sigilosa do Supremo Tribunal Federal. Segundo o setor de recursos humanos, a procuradora cumpre requisitos legais para afastamento eleitoral, mas a autorização final depende do Procurador-Geral do Estado. O pedido também envolve a manutenção do pagamento durante o período eleitoral, o que será analisado diante da suspensão judicial. O afastamento interrompe a licença-prêmio em andamento, mas os dias restantes não serão perdidos e poderão ser usados futuramente. Em outro documento, a PGE designou uma substituta para a unidade de Brasília durante o período de ausência. Caso o pedido seja aprovado, Rebeca chegará a 229 dias consecutivos afastada da Procuradoria. Ela está fora das funções desde novembro de 2025, acumulando férias, licenças e atestados médicos não validados pela junta oficial do órgão. A servidora ainda precisa justificar cerca de 45 dias de faltas referentes ao início de 2026, em processo que corre sob sigilo da Corregedoria. Nas redes sociais, ela publicou registros da vida nos Estados Unidos e afirmou ter deixado o Brasil para proteger a família. Rebeca é esposa de Alexandre Ramagem, ex-deputado cassado após condenação ligada à trama golpista, que chegou a ser preso nos Estados Unidos e depois liberado. Até agora, a Procuradoria-Geral do Estado não confirmou se o novo pedido de afastamento foi autorizado. Com a colaboração de João Gabriel Leitão e Marcelo Marques, de Boa Vista, Taí Guaraújo.
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0: para 140 mil. Além disso, vai permitir que os microempreendedores tenham mais de um empregado. Atualmente só pode ter um funcionário, né? Então, cria aí uma flexibilização. E essa é uma proposta interessante, só que isso tudo faz com que a arrecadação do governo também diminua mais, né? Ou seja, o microempreendedor individual, quando você aumenta o limite, significa que ele vai pagar menos.
1: Entendi. Professor, só para a gente retomar essa questão da dívida pública, e eu depois eu queria voltar nessa questão dos MEIs também, a gente vê muito um debate em torno da China e dos Estados Unidos, que são as maiores economias do mundo, mas eu queria tentar compreender e até trazer uma pergunta aqui para a gente aumentar essa discussão. A China, ela está em déficit orçamentário há um bom tempo, os Estados Unidos também não registram superávit, então a dívida para esses países funciona de uma forma diferente do que ela funciona aqui no Brasil, porque quando as pessoas olham para a China e para os Estados Unidos, elas pensam que há um crescimento da dívida pública ali e mesmo assim esses países continuam se mantendo ali no topo, né, das maiores economias do mundo. Por que que para o Brasil a dívida funciona de uma forma diferente e para os Estados Unidos e para a China parece que é de outra maneira?
0: Bom, o que a gente pode dizer é que em relação ao Brasil, a gente tem uma dependência muito grande do endividamento, né? Tanto do ponto de vista público quanto do ponto de vista privado. Isso tem a ver com uma concepção de país em desenvolvimento, e aí a gente está falando de dois países desenvolvidos do ponto de vista econômico, Estados Unidos e China, na comparação. Então, um país em desenvolvimento como o Brasil, historicamente, nós temos tido os governos que, ao longo da nossa história, nos últimos, pelo menos mais de 100 anos, entende que o governo tem um papel de indutor do desenvolvimento, e para isso, essa indução se faz via financiamento público, por uma série de programas, vários deles exitosos e outros nem tantos. Então, se criou a ideia de que, até o presidente da República, o presidente Luiz Inácio Lula da Silva, chegou a dizer que investimento bom é feito com dívida, né? Então, que tem dívida, você não investe, né? E que é uma dívida boa, né, para investir. Então, o que nós temos é uma cultura de que o gasto público, ele, através do endividamento, ele prevalece. Ou seja, o importante é você ter o investimento e programas sociais, porque traz, em tese, o desenvolvimento e a melhoria da qualidade de vida. Esta é uma forma de pensar, né? E isso é do ponto de vista público. Do ponto de vista privado, a gente também tem um país que, ao contrário de vários outros, ele cresce, mas ele não conserta ou não melhora de maneira significativa, salvo determinados momentos, a distribuição de renda entre a população. Então, o endividamento da população também é algo que está na raiz do consumo, né? Para que o brasileiro possa ter casa própria, para que o brasileiro possa ter uma televisão de tela plana para assistir a Copa do Mundo, seu carro, fazer um quarto, reformar sua casa, ele acaba que ele não tem dinheiro sobrando, não tem poupança para isso. Culturalmente, o brasileiro, ele vive endividado, seja não necessariamente inadimplente, muitas vezes essa dívida é uma dívida administrável que cabe nos orçamentos, mas o brasileiro não tem a cultura, como há em muitos países envolvidos, de você acumular para depois comprar e gastar, né? Então, o acesso a bens e serviços, a conforto, historicamente, culturalmente falando, se dá com base no endividamento. Então, é isso que a gente precisa, num certo sentido, entender, né? Enquanto que esses outros países, Estados Unidos e China, por mais que eles tenham, no momento passado, e vem crescendo a dívida pública, né, em relação ao PIB, eles têm

0: com uma, um comprometimento menor e um, teoricamente, uma distribuição de renda mais equilibrada, ou seja, quando você olha para a pirâmide de distribuição, ela é menos perversa do que a brasileira, entre os muito pobres e os muito ricos. Então, o que acaba acontecendo, milionário e bilionário vai ter em qualquer país com uma economia capitalista, mas a média da população, ela se dá da distribuição de renda de maneira diferente entre o Brasil e outros países.
1: Entendo, professor. E com essa questão dessa pauta aí do Hugo Mota em relação aos MEIs que você citou, corre um risco de o governo não ter a arrecadação desse mercado, que por mais que seja um mercado onde a gente tem aí uma força de trabalho empreendedora, mas ele corre o risco de não ter uma arrecadação, porque essas pessoas aí, elas não estão asseguradas, até mesmo pelos direitos da CLT em si. Então, há uma correlação entre endividamento e essa questão de arrecadação por parte desse mercado mais informal?
0: Olha, são escolhas que o governante tem que fazer, né? Então, ele pretende, não é errado você estimular determinados setores ou grupos econômicos ou empresariais ou profissionais. Dentre essas, digamos assim, lista de bondades, talvez me parece que a elevação do faturamento do MEI para fins de isenção de pagamento é a que é a menos perversa ou a mais justa, né? Se é que a gente pode dizer assim, porque efetivamente ela ajuda, né, o nosso ouvinte que é empreendedor, que tem o seu próprio negócio, que trabalha por conta própria, que tem o seu PNPJ, seu CNPJ, que batalha ali para trás de um cliente, né? Então, de alguma maneira, você está estimulando aquela pessoa que pode estar contratando mais empregados, ou seja, gerando novas vagas no mercado de trabalho formal. Você estimula que essa pessoa não fique restrita a um faturamento limitado. Então, quando a gente fala, por exemplo, hoje de 81 mil anos, a gente está falando de algo que é menos que 10 mil reais de faturamento. E quando a gente fala em faturamento, muita gente confunde. Faturamento não é lucro, é o quanto você vendeu. Lucro é o quanto você vendeu menos aquilo que você teve de despesas e custos para alcançar essas vendas. Então, se você coloca aí uma margem de 50%, a gente está falando alguém que está vivendo com 4 ou 5 mil reais sem nenhum direito, como você falou, é garantido, né? Então, apesar da contribuição para o MEI te dar alguns acessos a benefícios sociais, não chega ao ponto, por exemplo, que de uma forma geral você vai ter no próprio governo ou na iniciativa privada. Então, esse alargamento, né, esse aumento do limite do MEI me parece extremamente benéfico para a economia de uma forma geral, e aquele que a gente diz, olha, o governo está conseguindo isso, mas vai ter contrapartida. Ele abre mão de arrecadação, mas indiretamente ele pode receber através dos custos sociais os empregados que serão contratados vão gerar, através da maior movimentação econômica, das externalidades que a gente pode dizer que todo esse movimento causa.
1: Perfeito, professor. Eu agradeço por ter falado aqui comigo. Uma honra conversar com você. Um grande abraço e, se Deus, e até uma próxima.
0: Figueiredo, foi um prazer conversar com você. Você está aí na interinidade, mas a gente continua aqui firme e forte, né? Enquanto o nosso querido Galvão continua lá desfrutando dessas férias que não terminam nunca.
1: Ele estava querendo muito essas férias, viu, professor? Mas ele já está de volta.
0: Com certeza, só quando acabar a Copa do Mundo.
1: Se ele pudesse, hein?
0: Um abraço a todos, abraço. E até semana que vem.
2: Hora e 29 minutos, como prometido, vamos a mais uma rodada de áudio dos ouvintes do CBN Madrugada falando do jogo do Brasil contra a Noruega. É o seu placar, é a sua voz ao vivo para todo o Brasil.
3: Bom dia, equipe CBN, Tibério César, Olinda, Pernambuco. Noruega 2, Brasil 0.
2: 2-0 Noruega. Vou anotar, né, uai? 2-0 Noruega. O primeiro que tá apostando na vitória da Noruega aqui. Abraço, hein? Tibérios. Mais participação.
4: Bom dia, Cláudio. Bom dia a todos aí, os ouvintes da Rádio CBN. Para mim, o Brasil vai encontrar uma dificuldade para vencer a Noruega. E vai ser 1-0. 1-0. Brasil com o gol de Martinelli. Um guarulhense aqui, o pessoal tá bem orgulhoso dele aqui na cidade. Todo mundo comentando sobre uma boa campanha, um bom jogo que ele vem fazendo na seleção brasileira, contribuindo com a seleção, enfim. É o que é a minha opinião. Brasil 1-0. Bom dia a todos aqui, André Esqueira de Guarulhos.
2: É, Guarulhos em peso aqui, inclusive, muitos torcendo para Martinelli nessa Copa do Mundo. Vamos a mais um ouvinte.
5: Bom dia, Clauson Dutra, tudo bem? Aqui é Jorge Rafari, da Vila Matilde. Eu fiz uma musiquinha que diz assim: traz a taça, seleção, nós aqui vamos ficar de coração na mão. Vamos torcer, queremos ver a seleção vencer. Pra mim vai ser 2-1. Um abraço, bom programa.
2: 2-1, que bacana. Anotado o seu placar aqui. Criativo, viu, Jorge? Forte abraço pra você. Vamos com o João.
6: Brasil 3-2.
2: Ok, isso aí foi rápido, né? Brasil 3-2 e é isso. Mais ouvintes aqui participando.
7: Meu amigo Cássio, aqui é Cícero Carlos Siqueira, do R1, em Pura, Recife. Meu amigo, o jogo da Argentina, eu fiquei triste, né? Eu queria muito que Forcinha ganhasse. Eu sabia que ele ia ter que ter chute demais, com efeito. O jogo, quanto o jogo do Brasil, vai ser de até 3, vai 3-1, 3-2, certo? Mas, enquanto Vitor, a esperança cria para ser o campeão.
2: É isso, vamos acreditar. Bom, você falou 3-2, né? Vou anotar aqui 3-2. Vou ficar com o seu último placar aí. Mais uma participação.
8: Aê, galera da CBN. Bom, vai dar 2-1, Brasil, viu? Beijão da CBN aqui de Belo Horizonte. Eu tô aqui com meu marido Cláudio Gomes, ouvindo a CBN no carro. Beijão pra todo mundo aí. Valeu.
2: Abraço pra você, grande Raquel. Obrigado, viu, galera? CBN BH em peso aqui na madrugada. Forte abraço. A última participação da noite, aliás, desta rodada.
9: Olá, eu sou o Lucas Rocha, falo de São Paulo, capital. Pro jogo de domingo, eu acho que vai ficar 3-2 pro Brasil, com gols de Neymar, Hendrick e Vini Júnior. Da parte da Noruega, eu acho que vão marcar o Sørloth e o Haaland. Não vai ser uma partida muito fácil, não, mas a gente chega lá.
2: É isso, Lucas. Obrigado, viu? Tem gente ligando aqui pro WhatsApp da CBN exatamente na hora que a gente tá colocando os áudios, cara. Vamos com calma. A galera tá feliz aqui também. Muita gente ainda participando, mandando em áudio. Logo mais tem uma nova rodada de participação dos ouvintes por volta de 2 horas. Aliás, por volta de 1h55. Agora 1h33, repórter CBN.
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0: sábado, 4 de julho de 2026. O presidente do Supremo Tribunal Federal, Edson Fachin, marcou para o dia 19 de agosto a retomada do julgamento sobre as eleições suplementares no Rio de Janeiro. O cargo de governador vem sendo ocupado de forma temporária desde a renúncia de Cláudio Castro em março. Um novo pedido de vista, no entanto, pode adiar a definição do caso. Parte da corte afirma que não deve haver tempo hábil para uma eleição específica para o mandato tampão. O suspeito de participar do atentado contra o tenente Ronickson Pimentel dos Santos morreu em confronto com policiais da tropa de elite da PM em Peruíbe, no litoral de São Paulo. Segundo a Polícia Civil, Elenilson Misael da Silva, de 47 anos, era apontado como integrante de uma organização criminosa. Ronickson Pimentel dos Santos é irmão de Eloá Pimentel, jovem que foi feita refém e assassinada em 2008 pelo ex-namorado em Santo André, no ABC Paulista. A Agência Meteorológica da Organização das Nações Unidas afirmou que o El Niño pode se intensificar rapidamente até setembro. Ainda de acordo com a ONU, os efeitos do fenômeno serão sentidos em diferentes regiões até o final do ano e se estenderão até 2027. Os efeitos aumentam a probabilidade de secas e chuvas intensas, assim como o risco de onda de calor terrestres e marinhas em diversos países. O horário de Brasília, 1:35.
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Seguimos com o CBN Madrugada para todo o Brasil. Eu sou o Clauson Dutra, sigo até 6 horas da manhã, ao vivo, aqui na Rádio que Toca Notícias, com muita informação, prestação de serviço, análise, com a sua participação em áudio, é a sua voz para todo o Brasil, você opinando, falando sobre o seu placar para o jogo do Brasil contra a Noruega, jogo neste domingo, 5 horas da tarde. Agora 1h36, espaço no CBN Madrugada para Tânia Morales, uma conversa com a jornalista e escritora Joyce Ribeiro sobre o livro que ela lançou, livro Nem Cresci e Já Sou Mãe.

0: Nós estamos com a jornalista Joyce Ribeiro. Ela está lançando o livro reportagem Nem Cresci e Já Sou Mãe, relatos sobre gravidez na adolescência, o livro que sai pela Geração Editorial, o livro que traz relatos de adolescentes que engravidaram, de mulheres que engravidaram na adolescência, de profissionais de saúde, especialistas, pesquisadores nessa área, traz dados de diversos países sobre gravidez na adolescência, bem amplo, completo e recheado. Joyce, bem-vinda, boa noite.
1: Muito boa noite, Tânia. Obrigada pelo convite, pelo espaço. Muito bom estar aqui com você, falando sobre esse tema que é tão importante,
0: muito,
1: né?
0: Muito, muito importante. Você chama atenção, depois eu quero saber como é que foi sua pesquisa direitinho e tal, mas eu queria abrir falando sobre um aspecto que você chama atenção no livro, que é importantíssimo, porque é um tema que impacta diretamente na vida de cada uma dessas meninas, de cada uma dessas mulheres. Essas meninas, elas inclusive são estigmatizadas do ponto de vista moral, como se fosse um deslize individual, mas você traz a discussão pro coletivo, né? Não é uma questão individual a gravidez na adolescência, a gente tem que ver como um problema de todos nós, né? Do país.
1: É justamente isso, Tânia, porque todas as reportagens, todas as entrevistas, todos os dados que eu consultei, que os especialistas dividiram comigo, mostram uma sequência de falhas, né? Durante o desenvolvimento dessas meninas, principalmente, e dos meninos também. Então, falha no aspecto da educação, falha no aspecto do conhecimento sobre o corpo e da sua saúde, falha num diálogo mais aberto, mais aproximado com os pais dentro de casa, para esclarecer dúvidas, para dividir aqueles momentos da adolescência. Não, todos nós somos adolescentes, a gente sabe que cabeça de adolescente é uma ebulição, né? E na fase justamente para que isso aconteça. Mas a orientação é necessária, porque senão muitas vezes eles dividiram comigo que se sentiam perdidos, que se sentiam sozinhos e que quando se depararam, né? Elas se deparavam com a notícia: nossa, eu estou grávida, e agora o que eu faço? Uma das primeiras, um dos primeiros problemas era justamente contar para a família, contar para essa mãe e contar para esse pai, né? Então, nada acontece por acaso. Também coloco ali que a gravidez na adolescência não é uma sina familiar, né? Ai, minha mãe ficou e agora eu também fiquei grávida, minha filha provavelmente vai ficar grávida na adolescência também, e é assim que acontece, as coisas são assim. Não é assim. A gente já tem inúmeras ferramentas para instruir essas crianças, né? As crianças e os adolescentes, e de esperar deles um outro comportamento, né? Um comportamento que seja mais benéfico para eles mesmos.
0: Claro.
1: Né?
0: Então, agora, nossa, você falou, Joyce, me ocorreu aqui, você falou, né, de que as meninas engravidam. Porque não tem diálogo em casa, porque na escola não se fala sobre isso. Quer dizer, o sexo é um grande tabu. E ainda quando a gente fala da questão da educação sexual, tem gente que acha que, na verdade, é ensinar as pessoas a fazerem sexo na escola, que é um absurdo, né? Chega a ser risível. E é o contrário, é proteger essas meninas, né?
1: Sim, e sabe que essa informação, o contato com essa informação, muitas vezes, em muitos relatos, acabam adiando esse primeiro momento sexual, né? Essa primeira relação sexual. A gente está falando aqui de todas as fases da adolescência. E o IBGE divide, né? O IBGE pensa a adolescência das crianças de 10 até os 19 anos. Então, são muitos anos e são muitas mudanças e alterações psicológicas e físicas que acontecem nesse momento. Então, esse entendimento das crianças de 10 a 14 anos fica em um lugar, digamos assim, tem uma reflexão, um cuidado todo especial, e depois uma segunda fase da adolescência, se assim a gente pode dizer, que é dos 15 aos 19 anos, não? Quando os adolescentes, meninos e meninas, demonstram mesmo um outro interesse, né, pelos relacionamentos e estão na fase mesmo de descobertas. Então, as crianças precisam de uma outra abordagem e de um outro olhar.
0: De 10 a 15, aí já é criança mesmo, né? Porque adolescente é isso. Na adolescente vai namorar, e aí adolescente é inconsequente, se não for bem orientado, vai engravidar. Né? Porque quando a gente é adolescente, a gente acha que nada vai acontecer com a gente. Agora, de 10 a 15, aí nós entramos.
1: De 10 a 14.
0: De 10 a 14.
1: É uma...
0: A gente já entra também nessa questão do estupro?
1: Sem dúvida nenhuma. É, nessa fase. E os dados nesse ponto, eles são muito tristes, muito duros, né? De se lidar, de enfrentar esses números. A maioria desses casos, eles dizem respeito justamente ao abuso de crianças, né? E outra questão também muito impactante, quando a gente pensa nas campanhas de redução dos casos de gravidez e adolescência, a faixa que tem mais resistência, não, para uma redução mais acelerada, que é o que a gente precisa, é justamente essa dos 10 aos 19 anos. Então a gente está falando de inúmeros e repetidos casos de violência, abuso e estupro de menores, porque toda a relação com pessoas, né, meninos e meninas com menos de 14 anos, ela é definida como um estupro.
0: Sim. Nossa, e você ouviu muita gente, você tem, traz relatos, inclusive, de uma menina de 11 anos. Ai, gente, é uma criança.
1: Exatamente. Esse relato eu ouvi da doutora Larissa Cassiano, que é uma obstetra, que me deu entrevista e esclareceu muitas das minhas dúvidas, não, durante esse processo. E ela conta desse atendimento de uma menina de 11 anos que chegou no momento do parto muito desorientada e sem saber que estava em trabalho de parto.
0: Ai, porque chega a arrepiar.
1: É de arrepiar e ficou uma situação difícil de entender, fazer com que ela conseguisse expor o que tinha efetivamente acontecido, porque ela falava de uma outra criança, né, também lá dos seus 13 anos, que poderia ter tido esse relacionamento com ela, mas a mãe não tinha conhecimento. Era uma menina que não tinha nem passado pela menarca ainda, então provavelmente foram diversos momentos de abuso e houve a concepção ainda nessa primeira ovulação, né? Então ela não havia nem passado pela menarca e já teve a gestação. Então,
0: menarca é a primeira menstruação, né? Quer dizer, ela já
1: seria
0: havia sido...
1: a primeira.
0: Mas ela, nesse caso, era com um menino de 13, é isso?
1: Do menino da mesma idade ali, de 13, de 14 anos. Nossa. E ela com 11 anos. Então ficou mais difícil ainda, né? De dar essa orientação, de entender essa menina, de pensar nesse processo gestacional, uma criança de 11 anos que chega já em trabalho de parto e chamando pela mãe, tem esse relato também, ela em trabalho de parto chamando pela mãe, né? A avó.
0: Sim,
1: da criança, no caso. Porque estava ali completamente desorientada,
0: criança,
1: sem entender.
0: Né? Inclusive, do ponto de vista físico, não está nem preparada para dar luz. Essas crianças correm
1: risco. De forma alguma.
0: Né?
1: As questões de saúde também são muito preocupantes. As meninas de 10 a 15, de 10 a 15 anos, têm maior chances de morrer durante o processo gestacional e durante o parto. 5 a 7 vezes mais possibilidades, né? Uma probabilidade 5 a 7 vezes maior de ocorrer, por conta desse não desenvolvimento, né, físico, uma morte, ou na gestação, ou no parto.
0: Nossa, gente do céu, é um problema de saúde pública, é um problema que precisa ser tratado coletivamente com responsabilidade e de forma amorosa. Bom, a Joyce Ribeiro aqui com a gente lançando Nem Cresci, Já Sou Mãe, relatos sobre gravidez na adolescência, o livro que sai pela Geração Editorial. Ela traz os relatos, traz os dados, traz análises sobre a questão da gravidez na adolescência. Joyce, existe um perfil socioeconômico mais específico de meninas que engravidam?
1: Sim, quando a gente fala de gravidez e adolescência, a gente está descrevendo, em muitos casos, uma situação de vulnerabilidade econômica, uma situação de escolaridade interrompida, meninas com maior escolaridade, famílias com mais escolaridade tendem a enfrentar menos essa questão, né? Porque tem as informações para para usar e nortear suas decisões. Não, então, sem dúvida, a vulnerabilidade econômica caminha ali lado a lado com o aumento de casos de gravidez na adolescência, segundo os dados dos especialistas, os estudos científicos já publicados e, enfim, os dados dos institutos de referência que já se debruçaram sobre esse tema, né? É uma questão de vulnerabilidade.
0: Vulnerabilidade social. Mas eu não quero entrar, porque o tema aqui não é sobre o aborto, mas também me ocorreu aqui que as meninas de uma classe social mais elevada, embora tenham mais informação, também engravidam, né? Isso também acontece. Sim. Mas como tem dinheiro, e aí entra também a hipocrisia dos discursos das famílias, né? Sim. Essas meninas, sim, fazem o aborto pago, que é caríssimo, inclusive, né? Existem clínicas, sim, muito bem localizadas do lado de hospitais. Eu posso até mencionar algumas, né? Mas enfim, que a gente sabe que acontece. Mas as mais pobres não têm acesso a isso. E são penalizadas, não. Ainda mais hoje em dia, com essa discussão, né?
1: Exatamente. Isso tem que ser um ponto de muita atenção nessa orientação das meninas, porque a busca pelos abortos inseguros, né, e não permitidos, ela vai acontecer, né, em muitos desses casos, e colocam as meninas nessa situação de risco extremo, né? São muitas mortes. Os dados mostram os números de morte por ano, não, em cada ano, vou levantar aqui para você, e são assustadores. São milhões de casos de meninas que buscam aborto. América Latina e Caribe são fazem, né, compõem os países que mais têm essa busca e número de mortes. Então, a orientação precisa, e a conversa sobre isso, ela precisa acontecer. O silêncio não é uma solução, né? Não é uma resposta, não vai fazer com que esses problemas deixem de acontecer. Meninas com pouca instrução estão mais vulneráveis a essa situação de gravidez e de abortos inseguros, né? Sim. E a gente precisa, desde do início da adolescência, com informações específicas para cada fase da vida. Como você bem falou, não se trata de um incentivo a relações sexuais, muitíssimo pelo contrário, não é. Exato. Isso, é um incentivo para que as crianças saibam se proteger. Exato. Entendam o seu corpo e busquem os seus sonhos, porque a gente está falando também, Tânia, de inúmeros casos de evasão escolar.
0: Claro,
1: para estudar. E aí vem um ciclo de pobreza, né, que se perpetua. Não estuda, tem dificuldade de acesso ao mercado de trabalho, baixa remuneração, muitas pessoas, muitos familiares numa única casa, essa renda diluída traz um ciclo de pobreza, efetivamente. E é só a comunicação e a conversa e a instrução que vai nos aproximar de uma solução, que é o que a gente quer, mas certamente antes disso, que esses dados, esses números tendem a ficar cada vez mais aceitáveis, pelo menos, né?
0: Precisamos falar sobre isso. É um tema incômodo, né? Falar sobre sexualidade na adolescência é um tema incômodo. A gravidez na adolescência, né? É um tema incômodo, mas existe, a gente precisa falar sobre esses assuntos. Joyce, exatamente. Como você despertou para esse tema? Como é que foi? Conta pra gente como é que você começou essa pesquisa, quanto tempo levou?
1: Sabe, Tânia, são muitos anos no jornalismo também, né? Uns 25 anos já, tempo passa muito rápido e durante todos esses anos eu pude muitas vezes apresentar reportagens com esses dados, né? E ouvir os relatos que se repetiam e que se repetem, não como os que eu ouvi agora para fazer o livro, as situações, elas são muito parecidas, e ano a ano e década a década. Esses dados que parecem muito consolidados, não, esses números altos, a gente até nesse momento vivencia sim uma redução de números, né, de meninas grávidas, mas isso não diminui com a velocidade que a gente precisa e também não tem não está atrelado ao que a gente imagina que seja o acesso da comunicação dos mais jovens, né? Porque quando a gente fala da adolescência de hoje, a gente pensa sim em jovens que têm mais acesso a buscas, que têm mais acesso sim à internet, que têm outras formas de procurar e estudar sobre o desenvolvimento do seu corpo, além do apoio escolar que a gente deve para sempre, né? E deve existir, mas esse turbilhão de informações nem sempre resulta em uma maturidade para as decisões de saúde e para a observação dos seus direitos e a proteção efetivamente, né, desses adolescentes. Então, o que fica muito evidente é que a orientação e a presença, né, adulta, dos familiares, dos amigos, das unidades de saúde, ela tudo isso é essencial, né? Sem todo esse apoio, a gente vai continuar repetindo e replicando. E foi isso que aconteceu comigo, trabalhando todos esses anos e observando e pensando, gente, se a gente teve tanta mudança, né, se a gente tem tantos acessos, por que que esses números continuam tão elevados, né? E isso sempre me despertou a atenção e me despertou esse interesse. E também até o próprio histórico de vida, porque eu fui mãe na fase muito adulta, né? Eu já tenho uma filha de 10 e outra de 13 anos, mas eu fui mãe aos 34 anos e ainda assim a gente enfrenta toda a problemática, né? Da gestação, toda a nossa dificuldade, vida, né? Tem um impacto, se sente, como muitas adolescentes me relatam, só que você já está em outra fase da vida, tem outra maturidade para enfrentar. Uma menina de 15 anos não tem, né? E não conseguirá fazer sozinha.
0: E quando você teve, você já tinha uma carreira. Você já tinha construído uma carreira profissional.
1: Exatamente. O trabalho, né? A possibilidade de se organizar para esse melhor momento, porque os desafios da maternidade, da paternidade, da gravidez, eles são inúmeros, mas a gente não tem como falar que o relato, o senso comum, ele realmente se confirma. É o momento mais interessante, mais agradável, a chegada do filho, é tudo tão incrível, né? Apesar da dificuldade, que antecipar tudo isso para um momento onde o seu desenvolvimento vai ser completamente prejudicado e você não está pronta nem fisicamente nem psicologicamente para enfrentar tudo isso.
0: Não é incrível.
1: Faz impactos e deixa cicatrizes para a vida inteira. Né? É não curtir esse sonho da gestação para muitas mulheres, né? Muitas optam por isso, outras não, mas para aquelas que querem, é realmente uma grande realização, é um momento de felicidade.
0: Quando é planejado, então, né? Na hora certa, não.
1: Exatamente,
0: na hora errada.
1: As crianças para que busquem esse momento, né? De ter essa realização.
0: Exato.
1: No trabalho, financeira e pessoal também, sendo mãe, cuidando dos filhos, para aquelas que buscam isso.
0: Porque é um ônus que recai, aí ônus, está chamando um filho de ônus. Gente, sejamos honestos, uma gravidez na adolescência é um ônus que recai sobre a mulher, né? Sobre a menina, porque certamente o menino, desconsiderando aqui os casos de abuso por adultos e tal, né? Considerando aqui uma relação ali mais ou menos dentro da faixa etária, os meninos não serão tão impactados, né, Joyce? Eles seguem a vida deles.
1: Os impactos mais severos recaem, sem dúvida alguma, para as meninas e para as mulheres que estão ali à volta. Então, é essa mãe que se vê uma avó também, de repente, e essa avó da menina que também se vê uma bisavó, né, no momento de susto. Então, geralmente é um núcleo muito feminino que se une ali para dar conta de mais essa responsabilidade que é a criação desse novo bebê que chega. Os meninos têm outros enfrentamentos, mas certamente diferentes e com outros impactos. Não? E aí a gente pode aqui falar sobre discussão das masculinidades não atuais, como inserir esse menino e chamá-lo a essa responsabilidade, não, que ainda que precoce ele precisa ter assumir, e precisa, assim, né? Como a mãe vai
0: mas se adulto não tem assumido, imagina um menino.
1: Exatamente.
0: Né?
1: Ah. Esse menino também precisa de orientação e de apoio para aprender a se tornar um pai, né?
0: É, gente, a coisa tem que ter responsabilidade.
1: É muita questão atrelada, viu? É. O fato é, a gente precisa orientar, não, os jovens que estão à nossa volta, as crianças que estão à nossa volta, para que essas escolhas aconteçam mais de acordo com cada fase, exato, cada momento da nossa vida.
0: Precisa identificar, né? Precisa falar sobre sexo, gente. Sabe? Tem
1: precisa.
0: Que parar com isso, esse moralismo, esse falso moralismo. Precisa falar sobre sexo justamente para proteger as crianças, né? Diferente do que se
1: prega por aí. E Tânia, sabe que nos relatos, não, das entrevistadas, essa questão do moralismo, da dificuldade de diálogo, ela fica muito presente no relacionamento das meninas, das jovens grávidas, com os pais, com seus pais, não?
0: Sim.
1: Que muitas vezes, ainda hoje, a gente está em 2026, mas não aceitam, tem uma ruptura nesse relacionamento com essa filha que está grávida. São muitos relatos de um convívio dentro de casa prejudicado, de pai que não consegue olhar para a filha e fica meses sem olhar para a filha. Às vezes o neném nasce e vai retomar esse relacionamento ou só após o nascimento, às vezes muitos anos depois. Uhum. Isso deixa marcas difíceis, né, de serem restauradas, e está presente em muitos dos relatos. É uma questão presente em muitos
0: julgamento
1: dos relatos
0: moral, né?
1: Elas dividiram muito.
0: Se lá no comecinho tivessem falado e os pais tivessem dito, ó, tem que usar preservativo, cuidado, você pode, né, engravidar, talvez não chegasse nesse ponto. E aí fica essa névoa. É triste, é um tema importantíssimo, hein, Joyce? Parabéns pelo seu trabalho.
1: Obrigada.
0: Muito
1: a intenção é um livro de respostas definitivas, né? Porque tá todo mundo tentando, todo mundo buscando a melhor forma de fazer, a melhor forma de orientar, mas a sugestão é justamente essa, né? Vamos olhar um pouquinho mais para esse debate, para esse diálogo, tem que falar mesmo, tem que orientar. Menina não é mãe, né? Uma mulher adulta pode se tornar mãe se ela quiser, uma menina não é e não deve se tornar mãe, uma menina é uma menina, uma adolescente é uma adolescente que precisa estudar, precisa buscar a sua formação e precisa ter esse apoio, né? Durante esses anos. O que acontece fora disso precisa ser olhado com atenção e precisa ser corrigido.
0: Exato.
1: Né? A gente não pode aceitar a menina de 10, de 12 anos grávida.
0: Vamos
1: são
0: cuidar das nossas meninas, né? De forma
1: exatamente
0: amorosa e sem falsos isso moralismos. Muito bom, Joyce Ribeiro, muito obrigada, viu? Beijo pra você, até o próximo
1: eu
0: livro,
1: né?
0: Quando você lançou o Chica da Silva, a gente falou, agora a gente fala de
1: exatamente
0: novo.
1: Exatamente,
0: né?
1: Estamos falando já o segundo lançamento, é o meu terceiro livro, a segunda vez que a gente fala sobre os lançamentos. Amanhã eu tô lá na Livraria da Vila, na Avenida Paulista, pro lançamento mesmo do livro, né? Vai ser nessa quinta-feira, dia 11. Então já deixo aqui o convite, vou adorar te receber também, vai ser uma alegria imensa.
0: Muito bom, que horas vai ser?
1: Das 18 às 21h30, das 6 às 9h30.
0: Eu que não tinha prestado atenção no horário. Joyce, muito bom. Bom evento de lançamento, parabéns pelo livro. Um beijo e até a próxima entrevista, até o próximo livro.
1: Vamos lá, muito obrigada. Beijo, boa noite.
0: Boa noite. É Joyce Ribeiro, jornalista, lançando o livro-reportagem Nem Cresci e Já Sou Mãe. Relatos sobre gravidez na adolescência. O livro que sai pela Geração Editorial. É muito incômodo, né? Falar sobre isso. sobre sexualidade na adolescência. É muito incômodo. Sexualidade é um tema tabu, né? Mas infelizmente a gente tem que enfrentar essas meninas, sobretudo, né? Porque é sobre elas que recai o peso maior de uma gravidez na adolescência. Elas precisam ser orientadas sobre os riscos, né? Da prática sexual nessa faixa etária. Se esse tema não for tratado, elas vão continuar engravidando. Simples assim.
2: Agora 2:01, eu prometi que ia colocar no ar sua voz ainda nesse bloco, mas a gente se estendeu com a baita entrevista da Tânia Morales com a jornalista Joyce Ribeiro. Então vou guardar esses áudios para depois do Repórter CBN. Você bem já sabe, né? 2:00 da manhã, depois do Repórter CBN, a gente tem um tempo, temperatura e tem um boletim esportivo. Depois desse boletim esportivo, aí sim eu coloco sua voz no ar. 2:02, Repórter CBN.
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0: sábado, 4 de julho de 2026. O ministro Alexandre de Moraes, do Supremo Tribunal Federal, autorizou a transferência da custódia das joias sauditas apreendidas durante a investigação que apura o desvio de bens do acervo presidencial no governo do ex-presidente Jair Bolsonaro. A decisão determina que as peças, que incluem relógios da marca Rolex, colar com pedras e abotoadoras, sejam enviadas da Caixa Econômica Federal em Brasília para a alfândega do aeroporto de São Paulo. A mudança foi solicitada pela Receita Federal. Quase todos os chefes do governo de La Guaira, na Venezuela, morreram em decorrência dos terremotos, afirmou a presidente interina do país, Delcy Rodríguez. Segundo números divulgados pelo governo venezuelano, até agora foram confirmadas 2.645 mortes. O total de feridos chega a 12.666. Em comunicado, o Ministério da Comunicação e Informação do país afirmou que mais de 6 mil pessoas já foram resgatadas e que 86 mil famílias receberam atendimento. No horário de Brasília, 2:03.
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1: Olá, muito bom dia, bem-vindo, bem-vinda. Seguimos ao vivo com o CBN Madrugada para todo o Brasil, edição de sábado, dia 4 de julho de 2026. No comando da nave, direto dos estúdios aqui em São Paulo, Ricardo Garcia. Estamos juntos e misturados com você que manda mensagem pra gente pelo 99911-9981. Participando em áudio hoje, falando do jogo do Brasil, quanto vai ser o jogo do Brasil contra a Noruega. Muitos áudios estão chegando, tô separando aqui e logo mais eu volto a colocar a sua voz no ar para todo o Brasil. Você pode mandar áudio no 99911-9981. Se não quiser, tudo bem, pode mandar mensagem de texto, tanto no WhatsApp quanto no chat do YouTube, liberado para você mandar mensagem pra gente por lá também. Agora, 2:05.
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1: Com Jade Ramos.
2: Neste sábado, a massa de ar polar continua predominando sobre a região sul do país e mantém o tempo firme e com sensação de frio intenso ao longo do dia. O amanhecer terá condições para geadas em algumas áreas do Rio Grande do Sul e de Santa Catarina e no extremo sul do Paraná. Já no sudeste, a frente fria mantém o tempo fechado e com chuvas no litoral de São Paulo e do Rio de Janeiro. Na capital fluminense, há condição para pancadas de chuva isoladas ao longo do dia. Já no centro-oeste, o predomínio será de sol e tempo seco, e a umidade relativa do ar entra em alerta em Goiás, no Distrito Federal, e em Mato Grosso, com índices entre 12% e 20%. Já no nordeste, os destaques são para as pancadas de chuva na faixa leste, com risco de temporais e alagamentos entre Natal e Fortaleza. E no norte do país, a chuva mais significativa permanece na região entre Amazonas, Roraima, Amapá e no norte do Pará. Enquanto em Tocantins e no centro-sul do Pará, o tempo segue firme e a umidade do ar estará em níveis de alerta. Jade Ramos, da Clima Tempo, para a CBN.

0: Vamos às últimas informações da Copa do Mundo com Bruno Faria.
1: Bom dia, amigos. Bom dia a todos. Hoje o Egito precisou dos pênaltis depois do empate por 1-1 no tempo normal para avançar às oitavas de final. Vitória contra a Austrália por 4-2. A Argentina precisou da prorrogação para eliminar a sensação Cabo Verde. 3-2. E terminou há pouco a Colômbia, que derrotou Gana por 1-0. As oitavas de final estão definidas e começa já neste sabadão. Às 14h tem Canadá e Marrocos. 18h tem Paraguai e França. Domingo tem Brasil e Noruega, México e Inglaterra. Na segunda-feira, Portugal e Espanha, também Estados Unidos e Bélgica. E na terça-feira, mais 2 duelos. Argentina e Egito, Suíça e Colômbia.
0: E sobre o jogo Argentina 3-2 para Cabo Verde, o goleiro destaque da seleção Vozinha falou sobre a participação de Cabo Verde na Copa do Mundo, falou também sobre o jogo contra a Argentina. Nós separamos um trecho dessa entrevista feita logo após o fim da partida contra a Argentina e você ouve agora o que ele diz.
2: Conseguimos realizar um sonho, não só meu, não só da seleção, mas de todo o povo cabo-verdiano. E estar aqui a competir, jogar e lutar de igual para igual contra essas seleções, temos de estar de coração cheio e de muito orgulhosos de tudo o que fizemos. Obviamente estamos tristes pelo resultado e pelo jogo, porque queríamos passar à próxima fase. Sabíamos que tinha um adversário muito difícil, que é campeão do mundo. Mas é parabenizar a toda a federação, a todo o staff e aos meus colegas, porque eles foram fantásticos, foram incríveis e caímos de pé. Mas agora é descansar e pensar no futuro. Mas mais uma vez, estou muito orgulhoso pelo trabalho de toda a equipa e espero que no futuro consigamos fazer coisas muito boas.
0: Vozinha, literalmente sendo o principal nome dessa seleção, tenho certeza que vai ser um dos grandes destaques pós-Copa do Mundo. Ele que já tem mais de 40 anos, né? Vamos ver se vai estar em um clube à altura do que de fato representou a sua seleção nesta Copa do Mundo. Já fez história, quase elimina a Argentina, ficou muito na trave, fez um baita jogo. Minha expectativa agora é que, bom, que o Vozinha e que os jogadores da seleção de Cabo Verde consigam não só atingir a fama, mas principalmente continuar jogando bola, continuar levando alegria para o seu povo. O Brasil abraçou essa seleção e é claro que a gente, depois de conhecer a seleção de Cabo Verde, vai continuar a assistir e a querer saber mais sobre essa seleção, querer saber mais sobre esse país. Eu, pelo menos, vou querer saber muito mais pós-Copa do Mundo. 2h10. Agora as informações da seleção brasileira com Leonardo Dai.
3: Brasil! A sexta-feira começou quente, tão quente durante o treino que fez Matheus Cunha e os demais jogadores desistirem da sauna após a atividade.
4: É hoje no treino, pelo amor de Deus, a gente tava desesperado. Normalmente a gente tem o costume até de fazer sauna pós-treino e tá cancelada a sauna pra todo mundo, ninguém aguenta mais não.
3: E que terminou com chuva, ventos de 150 km por hora e alertas disparando nos celulares de toda Nova Jersey. Essa oscilação de humor do tempo reflete uma sexta-feira meteorologicamente intensa em Nova Jersey. A preparação para Brasil e Noruega foi tumultuada pela possibilidade de um atraso das 17h para as 18h no horário de Brasília para o início do jogo neste domingo. Na verdade, a situação tinha pouco a ver com o jogo do Brasil em si. É que no domingo, Inglaterra e México jogarão a partir das 21h na cidade do México. E a capital mexicana está em alerta para possíveis tempestades nesse horário. Surgiu então a ideia de antecipar o jogo para as 15h no horário de Brasília. Acontece que a FIFA estipula um intervalo de 3 horas, no mínimo, entre duas partidas do mata-mata, ou seja, entre o início de um jogo e o início do jogo seguinte, para impedir que uma eventual disputa por pênaltis invada o jogo seguinte. Por isso, o jogo do Brasil poderia até ser postergado das 17 para as 18 horas. Ao longo da noite, a ideia foi descartada e a programação foi mantida. No entanto, se uma tempestade semelhante a essa que caiu em Nova Jersey no início da noite se repetir durante a partida, é certo que o jogo será interrompido, ou caso aconteça antes da bola rolar, o início será adiado. No treino desta sexta-feira, o penúltimo antes do jogo, Rafinha apareceu no gramado, fez o aquecimento com os demais jogadores, mas depois voltou a fazer atividades individuais. Ele ainda não tem condição de jogo para domingo, mas crescem as possibilidades de que ele apareça no banco de reservas em uma eventual partida das quartas de final.
5: Brasil!
0: Seleção brasileira vai enfrentar a Noruega, gente. Jogo 5 da tarde no horário de Brasília. Nosso próximo adversário, caso o Brasil avance, né? Será difícil também, tá? O Brasil não vai ter jogo fácil não nessa Copa do Mundo, tá? A Argentina, por exemplo, tá no nosso caminho. Se tudo der certo, a gente chegar, sei lá, numa semifinal, a Argentina deve estar lá, já que o jogo contra o Egito nessas oitavas deve passar com toda certeza, né? Então, todo cuidado é pouco nessa Copa do Mundo aí. Lembrando que hoje começam as oitavas de final, 2 jogos, tá? Canadá contra Marrocos e Paraguai contra França. Ainda sobre as informações da seleção brasileira, eu tô aqui no Globo Esporte divulgando, inclusive, sobre o Ancelotti, que tá fazendo testes, né? E não definiu ainda o substituto do Paquetá. O Rafinha voltou ao grupo, mas deve seguir fora desse jogo. E a arbitragem do Brasil contra a Noruega? Quem vai apitar esse jogo, gente? O trio de arbitragem terá representantes dos Estados Unidos, Corey Parker e Kelly Atkins serão os auxiliares. O árbitro será Ismael Alfter. É isso aí. O quarto árbitro será Said Martinez, de Honduras. Então, o trio de arbitragem será dos Estados Unidos. 2:14, agora sim, chegou a hora de registrar sua participação em áudio falando do jogo da seleção brasileira. Vamos ao primeiro áudio desta nova rodada dos ouvintes aqui do CBN Madrugada.
6: Fala, Klaus. Boa noite, aqui é Ronaldo aqui de Manaus. O Brasil devia aprender uma coisa com esse jogo da seleção de Cabo Verde. Aprender a jogar. Assim ele se sairia muito bem nos próximos jogos. Eu acredito que o Brasil vai ganhar da Noruega por 2-0.
0: 2-0, placar anotado. Vamos à próxima participação.
7: E galera da CBN, aqui é Vladimir de Bonito, Pernambuco. Brasil 3, Noruega 2.
0: Brasil 3, Noruega 2, placar anotado.
8: Marcos Xavier de Salvador. O Brasil vai ganhar de 2-0, gol de Vini e gol de Martinelli.
0: Vini marcando. Bacana, mais participação dos nossos ouvintes aqui.
9: Vai ser 2-1 Brasil, 2-1. Vai ser 2-1, aqui é Miguel de Recife, Pernambuco.
0: Miguel de Recife, Pernambuco com a gente, obrigado pela companhia de sempre. Tem mais participação aqui em áudio.
10: Boa noite, Glaucio Dutra. Eu sou de Cururipe, mas agora no momento eu estou aqui na minha casa em Maceió.
0: Boa.
10: O placar para o jogo. Quanto? Brasil.
0: Quanto?
10: Vai ser 2-1.
0: 2-1 pro jogo do Brasil. Tá, deixa eu anotar aqui seu placar também. Tô anotando todos os placares para no fim a gente saber qual foi o placar que mais foi escolhido pelos ouvintes aqui do CBN Madrugada. Tem 3 placares aqui, claro, a favor do Brasil, que estão disputando voto a voto, tá? 2-1, 2-0 e 3-2. Tem muita gente achando que inclusive a gente vai tomar gol da Noruega. Eu também acho que a gente vai tomar gol da Noruega. O Haaland deve marcar pelo menos um gol nessa partida. Tem mais participação.
5: Bom dia, galera CDN. Paulinho Reis, São Mateus, São Paulo. Passando para desejar uma feliz madrugada para nós e que venha esse frio gostoso. Que jogo, hein, hoje? Graças mil. Brasil, com certeza, 2-0.
0: 2-0, então, Brasil. Muito bacana. Tem gente participando também em texto. Bom dia, CBN, todos os ouvintes. Domingos Cirilo, direto de Cuiabá, Mato Grosso, está falando que vai ser 3-0 para o Brasil. Outro placar que muitos ouvintes estão dizendo, né? Muitos ouvintes estão colocando aqui nessa nossa participação. Mais participação aqui do Estevão Zizzi, de Vitória Espírito Santo. Tem o Caio aqui em texto falando que vai ser 2-0 pro Brasil. Tem mais participação em áudio.
11: Boa noite. Primeira vez que eu participo. Mas tô sempre atenta aqui no programa de vocês, maravilhoso. E o meu placar para domingo é 1-0 pro Brasil. Vai penar muito. Infelizmente, vai sofrer para ganhar de 1-0. Um abraço a todos. Boa noite.
0: Muito obrigado. Bom dia para você. A Mari que mandou pra gente aqui essa mensagem áudio. Bacana ter sua participação. Tem mais aqui. Vamos ouvir o nosso ouvinte.
12: Boa noite, CBN. Boa noite. Eu sou o Gelson Tarques, da Vila Madalena. Eu garanto, com tranquilidade, é 3-0 para o Brasil. Pode ficar. Pode acreditar.
0: 3-0 pro Brasil, hein, Gelson? Obrigado, viu? Forte abraço para você. Eu não falei o meu placar, né, ouvintes? Vou arriscar aqui, vai. 2-1 pro Brasil. Vou até colocar aqui na pontuação. Vai ser 2-1 pro Brasil. Ricardo Garcia, quer falar um placar, Ricardo? 1-0 chorado. 1-0 chorado. Vou anotar aqui. E o nosso outro representante da madrugada aqui na redação, o Matheus de Souza, falou que vai ser 2-1 pro Brasil. Eu também acho que vai ser 2-1. O nosso Ricardo Garcia colocando 1-0. Ó, agora tá tudo empatado. 2-1, 1-0. 2-0 e 3-2, gente. Tá empatado. 4

0: pela Júlia Viana, no Rio de Janeiro, falando que nem todo mundo consegue priorizar a torcida pelo Brasil durante a Copa do Mundo. No meio do caminho, tem um bebê nascendo numa maternidade, alguém precisando de um raio-x ou um operador de pedágio pronto para garantir sua passagem. Até se você estiver numa festa ou num bar, muita gente fica à disposição para te servir enquanto o Brasil faz um gol. E a CBN conversou com trabalhadores que contam como funciona a rotina de quem precisa manter o foco enquanto um país inteiro torce.
1: O brasileiro só quer saber de uma coisa: a Copa do Mundo. Em dia de jogo do Brasil, então, esse é praticamente o único compromisso. Mas será que dá pra ser assim mesmo? Os transportes não param, os restaurantes não fecham e os hospitais seguem atendendo. E por óbvio, os trabalhadores desses setores não podem largar a atividade, apesar da bola rolando. A área da saúde continua funcionando normalmente, afinal lida com o imprevisível, como quando chega a hora de uma criança nascer, por exemplo. A enfermeira Andréa Suzano trabalha em uma maternidade e sabe bem como isso funciona. Apesar de não poder parar, ela conta que os profissionais vão pro hospital com o espírito de torcedor.
2: A televisão fica ligada desde sempre, né? Com todos os noticiários visando o jogo. E na hora é um olho na TV e um olho no atendimento. Por ser maternidade, sempre tem uma criança querendo nascer nessas datas especiais. Os gritos são inevitáveis, toda hora que tinha um perigo de gol contra, a gente torcia contra. Quando achávamos que íamos fazer gol, a gente até gritava, e depois ficava todo mundo, possível, possível, fala baixo aqui no hospital, porque todo mundo, desde o pessoal da limpeza até a direção médica, todo mundo
3: com
2: espírito de torcedor, e não tem como ficar com a boquinha fechada sem gritar gol. Um olho no paciente, um olho na televisão.
1: E não é só na maternidade, as emergências hospitalares ficam de prontidão para atender qualquer demanda. Marcos Freire é técnico em radiologia e conta que percebe, inclusive, um aumento de acidentes nesses dias de maior euforia. Isso acaba exigindo ainda mais atenção dos profissionais.
4: Quem trabalha a nível de emergência hospitalar não tem como parar para assistir os jogos. É o máximo que a gente consegue é dar uma olhada na TV durante o jogo, mas os atendimentos não param. A cidade aumenta a movimentação e, no caso, você tem muitos acidentes, automobilismo, riscos, né? Acidentes domésticos, que as pessoas ficam um pouco mais agitadas. Então, faz parte do nosso trabalho.
1: Você provavelmente já saiu do trabalho e foi para casa correndo assistir a um jogo da seleção. Já imaginou que tem muita gente trabalhando para garantir que a sua viagem dê certo? Guardas de trânsito, motoristas de ônibus, condutores de trem e metrô e operadores de pedágio. Jean Felipe de Paula é operador da praça do pedágio da Lanza, concessionária que opera a linha amarela, via expressa da cidade do Rio. Ele conta que acompanhou a partida do Brasil contra o Japão pelo rádio da cabine.
5: Nos dias de jogos, a movimentação é bastante atípica. Tem gente que tenta chegar em casa o mais rápido possível, e quando o jogo acaba, as pessoas saem principalmente para comemorar o resultado. Então, o fluxo de veículos aumenta bastante. A gente não consegue assistir o jogo da cabine, mas como a empresa ela disponibiliza um som ambiente na cabine, o gestor ele sincroniza a rádio no jogo do Brasil para que a gente possa estar acompanhando os jogos de alguma forma, acompanhando o placar dos jogos.
1: Horas antes de uma partida do Brasil, estações de trens e metrôs ficam lotadas de quem quer fugir de congestionamentos. Com isso, as concessionárias precisam, em vez de liberar funcionários, fazer o contrário, intensificar a operação. Douglas Amâncio é supervisor do Centro de Operações do Metrô Rio e não pode dispersar.
6: Torcemos, mas o foco mesmo é na operação metroviária, porque monitoramos em tempo real toda a circulação dos trens e atuamos de forma integrada com as equipes de estação, manutenção e segurança para antecipar cenários e responder rapidamente a qualquer necessidade operacional.
1: E se você não se encaixa nessas categorias, então é só curtir com os amigos. Quem sabe num evento focado em transmitir os jogos com muita festa. Mas já pensou que enquanto você aproveita, tem muita gente trabalhando durante o jogo para o evento acontecer a todo vapor? garçons, barmans, produtores, artistas, entre tantos outros profissionais. Augusto Spinelli é gerente operacional do Grupo Privilégio Brasil e essa é a quinta Copa do Mundo dele trabalhando com os eventos.

0: juntos.
1: Eu falo que a gente está sempre muito do outro lado da moeda, né? A gente lida muito com a alegria, com o desejo das pessoas, né? Então, assim, o nosso papel principal dentro de um evento, né, é encantar as pessoas, é trazer alegria para as pessoas, né? Então, assim, é um momento de muita expectativa, né, de muita emoção. A gente está ali torcendo pela nossa nação, mas a gente sempre busca, né, tá tentando fazer o melhor ali, a melhor entrega para os nossos clientes. E no final, acho que todo mundo ganha, todo mundo fica feliz, né? E vamos torcer pelo Brasil.
0: Parando tudo ou não para ver o jogo, o que dá para dizer é que a seleção ocupa os pensamentos de todos os brasileiros, seja de folga na frente da televisão ou no meio do expediente. O que não faltam são vibrações positivas para o Brasil conquistar o Hexa. Com a colaboração de Matheus Lins, do Rio de Janeiro,

0: reportagem da Júlia Viana, muito bacana, né? Só faltou citar os jornalistas, tá? Porque tem muito jornalista que trabalha nessa época do ano. Não só os jornalistas esportivos, tá? Porque tem muitas emissoras, né? Que aproveitam os jornalistas que cobrem outras pautas, seja de cidade, política, economia, e coloca na rua para cobrir Copa do Mundo, tá? Aqui na CBN não é diferente, não. O nosso jornalismo aqui tá voltado também pro esporte, então Luiz Del Boni, já ouvi Lucas Taveira também cobrindo esporte aqui na nossa cobertura, que a gente vai pros bares e restaurantes, pegar o termômetro dos telespectadores, dos torcedores brasileiros sobre o jogo do Brasil, claro. Então, muita gente trabalha, o jornalista trabalha a beça, tá? Em toda época do ano, e quando tem Copa do Mundo não é diferente, muitos estão de plantão pra te levar a informação em tempo real. Nosso time de esportes aqui então não para, tá? Gabriel Dutziak, Rafael Prats, Oscar Ulisses, lá no Rio de Janeiro, Hugo Lago, o Edson Mauro, enfim, todo o time do Futebol Globo CBN do Rio e de São Paulo trabalhando nessa Copa do Mundo. E claro, né, gente, o jornalista esportivo, ele ama a Copa do Mundo, então trabalhar é um prazer nessa época de Copa do Mundo, mas não deixa de ser ao mesmo tempo cansativo, né? Respirar, tem vida pessoal, mesmo assim todos estão dando um show de bola aqui no Futebol Globo CBN. 2:28, vamos para mais uma rodada de participação dos ouvintes em áudio, sua voz para todo o Brasil, os ouvintes falando da expectativa para o jogo do Brasil contra a Noruega.
1: Bom dia, sou Italo Alves, Rio Maria, no Pará. O Brasil vai ganhar de 2-0.
0: 2-0? Deixa eu anotar aqui o seu placar então, para não passar batido. 2-0 pro Brasil. Vamos para mais participações aqui.
2: Boa madrugada, CBN. Aqui é Jailson, da cidade de Moreno, Pernambuco. Vai ser 2-1 com aquele grande jogador Halley da Noruega. 2-1 pra Noruega. O Brasil perde esse jogo.
0: 2-1 para a Noruega. Olha, dois ouvintes colocaram o resultado a favor da Noruega. 2-0 e outro 2-1. Valeu, Jailson. Estevão Zizi com a gente também.
3: Fausto, um ouvinte da CBN. Quem fala é Estevão Zizi de Vitória, do Espírito Santo. Bom, meu placar para domingo é 0-0 no tempo normal. E aí nos pênaltis, quem tiver sorte, passa. Um bom dia para todos.
0: Estevão Ziz, assim, 0-0 e quem bater melhor o pênalti vai levar. E é isso. Tem mais participação aqui.
4: Alô, bom dia. Sou o Benedito Couto de Marialva, Paraná. O placar do Brasil, 3-1.
0: 3-1, anotado aqui. Forte abraço, Dito. Vamos para mais uma participação, desta vez do Ailton.
5: É, Brasil e Noruega. Na prorrogação, vai ser 1-0 pro Brasil. O jogo normal, 0-0.
0: É o segundo que tá falando que vai ser 0-0 no tempo normal, hein, nos 90 minutos. Vamos para mais uma participação.
6: Boa noite a todos. Aqui quem fala é o André Carlini, sou músico. Tô vindo de um show aqui em São Paulo. A gente viu o jogo da Argentina, torci para Cabo Verde como se fosse o Corinthians. Uma pena. E quanto ao jogo do Brasil, vai ser 3-1 pro Brasil.
0: 3-1 pro Brasil, vou anotar aqui o seu placar também. Obrigado, viu, André? Eu tava trabalhando, rapaz, então um bom descanso para você. Volte em paz e com sossego. Tenho certeza que você não vai parar nessa Copa do Mundo. Que bom, né? E muito dinheiro caia na sua horta aí também. O Emiliano, um ouvinte, tá direto de Medellín, na Colômbia. Mandou um áudio pra gente falando sobre como é que tá o torcedor da Colômbia com a classificação da seleção para as oitavas de final. Olha que bacana.
7: Boa noite, Clauson. Aqui quem fala é Emiliano e estava agora acompanhando o jogo da Colômbia direto de Medellín. Festa total por aqui.
0: Os torcedores estão felizes com a seleção da Colômbia avançando para as oitavas de final. 2:31. Gente, obrigado pela participação de todos vocês. A gente permanece no ar, tá? É 6:30. A próxima rodada de participação dos ouvintes em áudio, por volta de 3:30. Então tem uma hora para você pensar no placar, para você pensar no que vai falar e mandar áudio pra gente no 99911-9981. 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

0: 4 de julho de 2026. A identificação dos brasileiros com a direita ficou à frente da identificação com a esquerda na matriz ideológica calculada em nova pesquisa Datafolha. 44% dos brasileiros com 16 anos ou mais foram classificados à direita ou centro-direita, diante de 39% à esquerda ou centro-esquerda. Outros 17% ficaram no centro. A diferença de 5 pontos percentuais fica fora da margem de erro geral de 2 pontos para mais ou para menos. O resultado, apurado durante gestão do presidente Lula, inverte o quadro de 2022, quando a esquerda somava 49% e a direita 34% sob governo de Jair Bolsonaro. O Supremo Tribunal Federal homologou o plano de reestruturação da Comissão de Valores Mobiliários, autarquia responsável pela fiscalização do mercado de capitais brasileiro. Com reforço no financiamento do órgão definido pela corte, o documento prevê a realização de 22 medidas para aumentar e acelerar o poder fiscalizatório. De acordo com a CVM, um dos desafios do plano é a implementação da tokenização, uma espécie de escritura digital que visa ampliar a capacidade de supervisão e fiscalização do mercado financeiro. França, Bélgica e Holanda registraram 3.700 mortes a mais durante a onda de calor extremo que elevou as temperaturas em toda a Europa. Autoridades desses países alertaram ainda que os números são preliminares e podem aumentar. Especialistas afirmaram que a onda de calor, que durou aproximadamente de 20 a 28 de junho, foi a pior já registrada na Europa. As informações são da agência de notícias Reuters.
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0: Seguimos com o CBN Madrugada com Leandro Gouveia, que destaca as principais notícias do Brasil e do mundo no Panorama CBN.
1: Em destaque no Panorama CBN, Alexandre de Moraes mantém prisão domiciliar de Jair Bolsonaro, mas cancela porte de arma. Polícia Federal antecipa a operação contra suspeitos de lavagem de dinheiro do tráfico e diretor da PF diz que sanção dos Estados Unidos atrapalhou a investigação. Governo lança programa de renegociação de dívidas para MEIs. Cientista alemã morre em queda de avião no Mato Grosso do Sul. E Egito vence a Austrália nos pênaltis e conquista a classificação inédita para as oitavas da Copa. Olá para você que está aqui comigo, eu sou Leandro Gouveia e essa é a segunda edição do podcast Panorama CBN de sexta-feira, 3 de julho de 2026. Em menos de meia hora eu te conto as principais notícias do dia. O ministro Alexandre de Moraes, do STF, decidiu manter o ex-presidente Jair Bolsonaro em prisão domiciliar humanitária. A decisão era muito aguardada porque o prazo inicial de 90 dias do benefício venceu na semana passada. Moraes concluiu que não houve falta grave no episódio recente da apreensão de uma arma do ex-presidente em uma blitz. Apesar de manter a prisão domiciliar, o ministro endureceu as regras. Ele cancelou o registro de CAC, colecionador, atirador, desportivo e caçador, e o porte de arma de Bolsonaro. O ex-presidente agora tem 48 horas para entregar todas as 10 armas que estão no nome dele para a Polícia Federal. Se não entregar, vai voltar para o regime fechado. Bolsonaro segue proibido de usar redes sociais e celulares, ele que conseguiu o direito de ir para casa em março por causa de uma broncopneumonia. E o ministro Alexandre de Moraes também autorizou a transferência das joias sauditas apreendidas com aliados do ex-presidente Jair Bolsonaro para a alfândega da Receita Federal no Aeroporto Internacional de São Paulo, onde aconteceu o confisco. As joias estavam guardadas na Caixa Econômica Federal em Brasília. E segundo a Receita, a mudança serve para dar andamento ao processo que pode declarar a perda dos bens, o que faz com que as joias passem oficialmente para o patrimônio da União. No início de março, o Procurador-Geral da República, Paulo Gonet, pediu o arquivamento dessa investigação. E a Polícia Federal prendeu nessa sexta-feira uma das pessoas que foram alvo da sanção do governo dos Estados Unidos sob a suspeita de ligação com o PCC. A operação teve o objetivo de desarticular uma organização criminosa suspeita de lavar dinheiro do tráfico internacional de drogas. Mas a PF não confirma a ligação com a facção criminosa, como alega o governo americano. Segundo a Polícia Federal, as movimentações financeiras do grupo passam de 10 bilhões de reais. Mais de 50 policiais saíram para cumprir 13 mandados de busca e apreensão e também 11 mandados de prisão temporária. Só que só 7 pessoas tinham sido presas até o momento em que eu gravo o podcast. A justiça também determinou o bloqueio de bens, valores e moedas digitais dos investigados no limite de 10 bilhões e 400 milhões de reais. A investigação aponta que o grupo usava transferências de moedas digitais, transporte de dinheiro vivo e operações bancárias de alto valor para movimentar essa dinheirama toda. Uma das presas, a Estela Stephanie Nunes Henrique de Oliveira, uma das sancionadas essa semana pelo governo americano por suspeita de intermediar a coleta de grandes quantias em dinheiro. A Estela não tem antecedentes criminais no Brasil. Outro alvo da operação dessa sexta é o empresário Vitor Henrique de Oliveira Shimada, que é parente de Estela, só que ele não foi encontrado. É considerado foragido. Nos Estados Unidos, Shimada é acusado de lavar mais de 30 milhões de dólares e de operar como um elo entre integrantes da facção na Flórida e traficantes internacionais. Aqui no Brasil, o empresário também é investigado por suspeita de lavagem de dinheiro no caso da Vaidebet, que apura desvios no antigo contrato de patrocínio do Corinthians. Aí você pergunta por que que a Polícia Federal decidiu agir agora, 2 dias depois do anúncio de sanção financeira pelo governo americano? Por que é que não prendeu antes? A resposta para essa pergunta, o próprio diretor-geral da Polícia Federal, Andrei Rodrigues, deu nessa sexta-feira. Ele explicou que a divulgação das sanções pelo governo americano acendeu um sinal de alerta na corporação. Como os alvos sabiam que estavam sob a mira dos americanos, o risco de fuga ou de destruição de provas aumentou muito. A PF já tinha em mãos todas as ordens judiciais, mas estava esperando o momento ideal para agir. E com esse fato novo, os investigadores precisaram antecipar os planos. Só que essa correria teve um preço. O diretor-geral criticou a pressa do governo norte-americano e disse que o anúncio acabou servindo de aviso para os criminosos, tanto que Vitor Shimada não foi localizado. Para a chefia da PF, se os Estados Unidos não tivessem feito o comunicado na quarta-feira, a história hoje seria outra. O diretor Andrei Rodrigues reforçou que a Polícia Federal vê como um equívoco a decisão dos Estados Unidos de classificar facções criminosas brasileiras como grupos terroristas. A posição oficial brasileira é tratar o caso estritamente como crime organizado e lavagem de dinheiro. Em entrevista ao portal G1, o ministro da Fazenda, Dario Durigan, reforçou que os alvos das sanções americanas já estavam sendo investigados no Brasil e que a interferência do governo Trump preocupa.
2: Essas organizações são, de fato, muito ruins e causam terror social no Brasil. E aí o que a gente fica com dúvida, tanto nós quanto a população brasileira, é o que será feito com isso. E esse espaço de ataque, esse espaço de interferência dos Estados Unidos no Brasil, sem que a gente saiba exatamente o que se pretende com isso, é o que nos preocupa. Especificamente agora, quando, a partir dessa designação, o Tesouro dos Estados Unidos começa a impor essa punição para pessoas físicas e jurídicas, especificamente isso me preocupa, até porque essas pessoas físicas e essas empresas já estavam sendo investigadas no Brasil pela Polícia Federal, pela Receita. Então, assim, a gente já sabia, não tem novidade. Hoje mesmo a polícia faz uma operação, quer dizer que a investigação já estava em curso há um tempo. A Receita tem colaborado. Uma das pessoas físicas já tinha sido presa numa investigação da Polícia Federal, condenada pelo Judiciário Brasileiro. Portanto, aqui nenhuma novidade, e se houver novas informações, o que a gente tem pedido é que os Estados Unidos nos forneçam as informações, como a gente também fornece informações para eles. Nesses casos de agora especificamente, houve troca de informações, então a própria autoridade brasileira informou ao governo dos Estados Unidos o que se passava aqui. Então espero que a troca de informação, com o intuito de combater essas organizações, essas pessoas físicas e jurídicas que têm problema, isso não tem um espanto, não. Isso, inclusive, não tem novidade para a gente, que já estava investigando e punindo essas empresas.
1: Dario Durigan também defendeu nessa entrevista que prevaleça a racionalidade na decisão dos Estados Unidos de aplicar uma tarifa adicional sobre produtos brasileiros. E o senador Flávio Bolsonaro, do PL, que essa semana sugeriu ao governo Trump deixar o tarifaço para depois das eleições, para não beneficiar o presidente Lula, disse nessa sexta que vai defender o PIX na viagem que vai fazer aos Estados Unidos. Como eu te contei no último episódio, Flávio vai participar da audiência pública marcada para o setor privado e outras entidades se defenderem da investigação comercial aberta pelo governo americano. O senador disse nessa sexta que o governo brasileiro não defende os interesses do país diante das discussões sobre a ferramenta de pagamentos no mercado americano.
3: A verdade é o seguinte: nós defendemos o PIX porque o PIX é do Brasil, foi criado pelo presidente Bolsonaro, sem taxa. Eu vou lá para os Estados Unidos defender o nosso PIX, já que o atual governo, o atual presidente do Brasil, está se lixando para as empresas brasileiras. É aquele, é o único que quer a tarifação dos nossos produtos brasileiros que são enviados lá para os Estados Unidos. Então vou lá defender o nosso Brasil.
1: Na carta enviada ao escritório comercial americano, Flávio Bolsonaro sugeriu que o PIX não seja conectado a sistemas de pagamento de países de fora do Ocidente. Ele argumentou ainda que o sistema brasileiro não substitui os cartões de crédito e débito tradicionais e que sanções ao PIX prejudicam investimentos dos Estados Unidos. E a Polícia Federal foi às ruas também para cumprir 41 mandados de busca e apreensão contra um esquema de desvio de dinheiro público em Roraima. A operação mira fraudes na aplicação das chamadas emendas PIX nos municípios de Iracema e São Luís do Anauá. Em setembro do ano passado, essas cidades entraram na lista das 9 piores cidades do Brasil em transparência no uso das emendas PIX. E o ministro Flávio Dino, do Supremo, na ocasião, determinou a suspensão do repasse para essas cidades. As emendas investigadas somam 90 milhões de reais. Esse dinheiro foi indicado por dois deputados federais em exercício, Nicolete, do PL, e doutor Irã, do Progressistas, pelo ex-senador Teomário Mota e pelo ministro do Tribunal de Contas da União, Jonathan de Jesus, que é ex-deputado federal. Mas todos esses políticos não são alvos das buscas. Em véspera de feriado sem negociação nos Estados Unidos, Independence Day, o principal índice da Bolsa Brasileira subiu, 0,74% aos 174.070 pontos. No acumulado da semana, o Ibovespa subiu 0,45%. O dólar comercial caiu 0,76%, cotado a R$5,16, e o euro vale R$5,91, com queda de 0,72%. O governo lançou o programa de refinanciamento de dívidas tributárias para os MEIs, microempreendedores individuais. É o Desenrola MEI, que vai permitir descontos de até 70% em dívidas, limitado a R$20 mil por CNPJ. Como antecipou o jornal O Globo, o prazo do parcelamento é de até 145 meses ou 12 anos. O programa vai ser aberto na segunda-feira. E a queda de um avião de pequeno porte na área rural de Campo Grande, Mato Grosso do Sul, matou a pesquisadora e jornalista alemã Lydia Mucklinghoff, considerada referência nos estudos do Tamanduá Bandeira. Além dela, também morreu o piloto Henrique Martim. O avião tinha como destino o Pantanal. A suspeita inicial é de que o piloto tenha procurado uma alternativa de pouso devido à baixa visibilidade provocada pela neblina. O ex-treinador da seleção brasileira, Carlos Alberto Parreira, apresentou piora e voltou a respirar com ajuda de aparelhos. De acordo com o último boletim médico, ele voltou a ser sedado por causa de dificuldades na função renal e precisa de hemodiálise. Na terça-feira, ele tinha apresentado melhora e já respirava sem aparelhos, mas seguia na UTI. As principais autoridades do Irã e líderes estrangeiros participaram de uma cerimônia privada no início do funeral do ex-líder supremo Ali Khamenei, em Teherã. O velório acontece cerca de 4 meses depois da morte de Khamenei, aos 86 anos, em um bombardeio conjunto dos Estados Unidos e de Israel. Durante a cerimônia, diversos integrantes do governo iraniano choraram diante do caixão. Representantes de países aliados e vizinhos marcaram presença, como o primeiro-ministro do Paquistão e o vice-presidente do Conselho de Segurança da Rússia. Por outro lado, o governo do Irã não convidou nenhuma autoridade da Europa ou dos Estados Unidos. As cerimônias públicas vão começar neste sábado. O funeral vai passar por várias cidades iranianas e também pelo Iraque e deve terminar na próxima quinta-feira, dia 9 de julho. Na Venezuela, o número de mortos pelos terremotos da semana passada subiu de 2.595 para 2.645. O total de feridos chegou a 12.666. O governo venezuelano disse que mais de 6 mil pessoas foram resgatadas e 15 mil ainda estão desalojadas. O estudante brasileiro Daniel Medina busca informações do pai, Félix Tovar, de 70 anos, que ficou 2 meses no país para ver a família e tinha o plano de embarcar para o Chile e encontrar a filha justamente quando os terremotos atingiram a região.
4: A gente tem alguns indícios de onde ele poderia estar. Tem uma padaria, por exemplo, que a gente acha que ele foi, segundo o dono da pousada que ele estava, que ele saiu um pouco antes para lá. Mas a gente também rastreou as antenas do celular dele e viu que ele pode estar num hotel. Tem um raio de sinal que indica que ele poderia estar lá também. O complexo de fazer essa busca é que a gente está sem apoio. A gente conta com a ajuda solidária mesmo, de voluntários, pessoas que não são treinadas, inclusive, para fazer esse tipo de trabalho, e falta muito equipamento e ajuda em número de pessoas mesmo dedicadas a essa busca.
1: A presidente interina Delcy Rodrigues disse que 189 edifícios desabaram completamente e que quase todos os servidores públicos do estado de La Guaira morreram. Ela rejeitou alegações de que o governo agiu com lentidão e negou que os corpos tenham sido enterrados em valas comuns. No Peru, Keiko Fujimori é oficialmente a presidente eleita. O Jurado Nacional Eleitoral confirmou a vitória nesta sexta-feira. A apuração da votação do dia 7 de junho demorou semanas e confirmou um cenário de forte polarização. Fujimori venceu o deputado de esquerda Roberto Sanches por uma diferença de apenas 49.641 votos. Ela teve 50,1% dos votos válidos contra 49,9% de Sanches, que já disse que vai protestar na Corte Internacional de Direitos Humanos. Keiko Fujimori vai assumir o cargo no dia 28 de julho para um mandato de 5 anos. Na Copa do Mundo, mais uma classificação foi resolvida nos pênaltis. Austrália e Egito empataram por 1-1 no tempo normal e o Egito levou a melhor nas cobranças por 4-2, uma classificação inédita da seleção. Ainda nessa sexta aconteceriam depois da gravação do Panorama: Argentina e Cabo Verde às 7 da noite e Colômbia e Gana às 10:30, fechando os últimos classificados para as oitavas de final, que já começam neste sábado. Na quinta, sem sustos, a Suíça se classificou ao vencer a Argélia por 2-0 e Portugal venceu a Croácia por 2-1 com direito a gol de Cristiano Ronaldo, o terceiro dele nessa Copa. E foi uma vitória muito polêmica porque a Croácia só teve um gol anulado já nos acréscimos, graças a um sensor na bola que foi capaz de identificar o momento exato de um toque de um jogador croata, que acabou colocando outro jogador em situação de impedimento. Só que o toque do jogador foi no cabelo, a bola detectou, e um site croata ironizou que se ele fosse careca, a Croácia teria empatado. A seleção brasileira fez nessa sexta o penúltimo treino antes do jogo contra a Noruega no domingo. A grande novidade foi o retorno de Rafinha, que se recupera de uma lesão sofrida na partida contra o Haiti. Ele participou de exercícios de menor intensidade e não vai jogar no domingo. E a FIFA mudou o horário do jogo entre Inglaterra e México por causa da previsão de tempestades na cidade do México. A partida passou das 9 da noite de domingo para 3 da tarde. Pelo regulamento, se houver raios a menos de 13 quilômetros do estádio, o jogo tem que ser interrompido por pelo menos 30 minutos. Esse protocolo já foi usado quando o jogo entre França e Iraque atrasou mais de 2 horas na Filadélfia. Com a mudança de Inglaterra e México, o jogo do Brasil contra a Noruega, que está marcado para 5 da tarde desse domingo, também pode ter o horário alterado para 6 horas por causa do calor previsto para Nova Jersey. E especialistas também recomendam que a FIFA mude o horário de França e Paraguai no sábado, por causa do calor que pode ultrapassar os 37 graus. No tênis, não deu para o João Fonseca. O brasileiro foi eliminado na terceira rodada de Wimbledon pelo russo Roman Safiulin, que fez 3-0 em 2 horas e 9 minutos de partida, com 3 parciais de 6-3. O russo ocupa atualmente a posição de número 132 no ranking mundial. E antes da Rádio Sucupira de todas as sextas, e ainda uma última notícia, convido você a mandar mensagem para o Panorama. Meu e-mail é leandro.gouveia@cbn.com.br. No Instagram é só procurar por Lê Reis Gouveia e não esquece de escrever seu nome e de onde você está ouvindo. Jaspion era um dos meus preferidos na infância. Bacana a homenagem e obrigado pela nostalgia. É o Leonardo Barcelos e ele escreve: o que era de Joinville e agora mora em São Paulo. Valeu, Leonardo. E a Carol Borges, de Cataguases, Minas Gerais, participou do último episódio sobre a vitória da Bélgica sobre Senegal e eu não tinha entendido porque é que ela disse que o marido dela estava nas nuvens. E aí ela explicou que o marido, que está trabalhando na Dinamarca, é belga e até tinha ido dormir porque já tinha dado como ganha a partida para Senegal. Só que aí a Bélgica virou na prorrogação, né? Fez 3-2 e a Carol acordou o marido por mensagem contando dos gols. E ela finaliza aqui mandando uma declaração de amor pro marido, dizendo que os dois estão juntos há 8 anos e que ela ama o baby belga. Um abraço para vocês, viu? Viva o amor. 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Essa sexta-feira, num evento no Palácio do Planalto, o presidente Lula mostrou o dedo do meio ao defender a ampliação do acesso a tratamentos de qualidade para pessoas de baixa renda. Ele falou: precisamos acabar com essa ideia de que o pobre não gosta de coisa boa. Aqui para eles! E mostrou o dedo. Ele anunciou investimentos em saúde, educação e habitação no limite do prazo para pré-candidatos participarem de inaugurações de obras públicas. E na corrida contra o relógio, vale até chegar antes da água do rio passar pelo túnel da transposição do Rio São Francisco e abrir linha de metrô incompleta, no caso do governador de São Paulo, Tarcísio de Freitas. E isso é assunto para a Rádio Sucupira.
5: Qualquer coisa toda semana, nem que seja uma bica d'água. Eu tenho que calar o desbocamento dessa oposição maquiavelista. E o senhor é responsável por isso. E o senhor...

0: para ver a universidade, sabe? A faculdade de medicina. Eu vou voltar para ver outras obras. Mas fazer visita sem poder falar nada, só visitando assim. Essa papagaiada desgraçada.
1: Sucupira.
2: Me invente uma coisa pra inaugurar amanhã.
3: Não tem.
2: A nova iluminação da Praça Rosa Paraguaçu.
3: Ah, já foi inaugurada na administração anterior.
2: Ah, ninguém se lembra disso. A gente dá um

0: o trem, que se Deus quiser, o ano que vem tá pronta. Depois nós vamos ter que ir pra Juazeiro fazer uma outra atividade em Juazeiro, que é entrega de ônibus pra escola.
1: Essa bica é mais do que uma bica, é o símbolo da operosidade da minha administração. Essa torneira de jorrar não somente de água, mas há de jorrar todo o amor que sentimos pelos humildes.
0: Eu tinha acertado que eu viria a Luiz Gomes, porque eu queria não só ver a água entrar no túnel, como estar aqui para receber a água.
1: Cadê a água?
2: Eu não sei o que aconteceu.
3: Será que não ligaram?

0: botando de lado os prolegômenos e partindo para os eclogismos. É, com a alma lavada nas águas detergentes, o dever cumprido, enxaguada com o sabão da consciência, eu declaro inaugurado o Palácio Municipal.
1: Quando eu venho na Bahia inaugurar mais um hospital, numa demonstração de que a gente pode fazer com que o povo tenha melhores condições de vida.

0: Congresso.
1: A gente está entregando essa obra. Vamos, né, fazer a operação de João Paulo I a Perdiz. E aí, final do ano, a gente vai estar operando.
2: Linha 6 saindo do papel. Hoje, 6 estações entregues. Será que isso é um presságio do Hexa? Coincidência? Eu prefiro acreditar que não.
3: Entrego a vocês

0: voto.
1: Resolvemos fazer uma pesquisa para saber se o povo de Sucupira sabe votar.
2: Mulher vota estatisticamente muito mal. Principalmente mulheres solteiras, mulheres casadas em geral tendem a acompanhar o voto do marido.
3: A exploração da mulher pelo homem é coisa que vai de desencontro às filosofias do grande Abraão Lincoln. E eu pretendo manter essa filosofia na minha administração. Pra trás, mente, essas coisas podiam acontecer em Sucupira. Pra frente, mente, não vai encontrar mais.
4: As falas da novela O Bem Amado foram cedidas pelo acervo da TV Globo. O texto é de Dias Gomes e a interpretação do prefeito Odorico Paraguaçu é de Paulo Gracindo. Edição de Edmilson Fernandes e Cláudio Antônio. 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E vamos terminar com música? É o assunto dessa sexta-feira no mundo da música, o novo álbum da rainha do pop Madonna. É o álbum Confessions 2, que tem 16 faixas, 1 hora e 3 minutos de duração. Essa que a gente está ouvindo é I Feel So Free, Eu Me Sinto Tão Livre, que ela já tinha lançado como single em abril. Esse álbum é a sequência de Confessions on a Dance Floor, lançada em 2005, e mescla faixas feitas para pista de dança, como essa aí, com outras mais introspectivas. Tem música gravada com a cantora Sabrina Carpenter, Bring Your Love, que estreou ao vivo no festival Coachella.

uma das músicas também que parece fazer referência ao ator Champagne, com quem Madonna foi casada entre 85 e 89. É a música Bizarre.

A letra descreve um astro de cinema com intensos olhos azuis que ela retrata como alguém que se sentia ameaçado pela enorme exposição midiática de sua parceira e que, segundo a música, nunca esteve disposto a dividir o tapete vermelho. O álbum ainda tem referências ao ressentimento dela com a madrasta, que morreu em 2024, a grave crise de saúde que ela enfrentou em 2023, quando foi para UTI. Tem homenagem ao irmão, Christopher Ciccone, que morreu em 2024, e participação da filha, Lourdes Leon. E é legal o álbum, que parece que é uma coisa só, as músicas parece que não terminam, elas vão emendando uma na outra, tá bem interessante, viu? Vamos terminando assim, então, com a Madonna, este episódio do Panorama. A produção e o roteiro foram feitos por mim, Leandro Gouveia, e a edição e a sonorização por Anderson Wendel, o Tico. A próxima edição do Panorama chega às plataformas por volta das 7 da manhã de segunda-feira com Pedro Bonenberger durante as férias de Bianca Santos. Bom fim de semana e bom jogo do Brasil!

0: sábado, 4 de julho de 2026. O senador Flávio Bolsonaro declarou que vai viajar aos Estados Unidos para promover o PIX. De acordo com ele, o governo federal não está protegendo os interesses do país. Nesta semana, ao enviar uma manifestação ao escritório dos representantes de comércio dos Estados Unidos, o parlamentar afirmou que o PIX não substitui as empresas norte-americanas de cartão de crédito. A procuradora de Roraima, Rebeca Ramagem, pediu nova licença da Procuradoria-Geral do Estado para concorrer a um cargo político nas eleições. O pedido foi feito pela procuradora no dia 15 de junho, enquanto ela usufruía de uma licença-prêmio concedida pelo órgão. Ela solicitou que a licença eleitoral comece a valer hoje. A data marca exatamente os 3 meses antes do primeiro turno das eleições, prazo para que candidatos deixem cargos públicos. Rebeca, que é mulher do ex-deputado Alexandre Ramagem, é filiada ao PL desde março de 2022. A candidata de direita à presidência do Peru, Keiko Fujimori, foi anunciada como presidente eleita do país. A vitória foi ratificada pelo Jurado Nacional Eleitoral, órgão máximo das eleições peruanas. Fujimori teve 50,13% dos votos contra 49,86% do candidato de esquerda, Roberto Sanches. A votação ocorreu no dia 7 de junho e a apuração dos votos levou 2 semanas.
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0: Olá, muito bom dia, bem-vindo, bem-vinda. Seguimos com o CBN Madrugada, edição de sábado, dia 4 de julho de 2026. Espaço para Guilherme Muniz na apresentação do CBN Auto Esporte.
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0: hoje traz um guia com os carros de melhor custo-benefício do nosso país. Como analisar o custo-benefício de um carro antes de você fazer a compra deles? Como que o preço de uma peça pode influenciar nessa decisão de compra? Como que outros requisitos, como por exemplo o seguro, a desvalorização, a manutenção como um todo do carro, como isso tudo pode ser avaliado pelo consumidor antes de definir qual carro comprar? São itens que fazem muita diferença na hora da escolha do carro novo e a gente vai detalhar todos eles a partir de agora aqui no CBN Auto Esporte. Você vai saber os destaques do mercado nacional em algumas das principais categorias de carros, considerando esse recorte do custo-benefício. Então, se você está pensando em comprar um carro novo, já pega um bloco de notas, aumenta o som e acompanha aqui com a gente. Eu sou o Guilherme Muniz e estou mais uma vez com o Leonardo Félix, da revista Auto Esporte. Tudo bem, Léo?
1: Olá, Gui, tudo bem? Olá para você, para todos os nossos ouvintes e espectadores. Vamos lá, né? A gente... A aquisição, né? O processo de aquisição de um carro é algo muito importante para o consumidor brasileiro, né? Porque, principalmente porque o poder de compra do brasileiro em relação ao preço médio do carro, ele é muito menor do que em outros mercados, né? Como China, Japão, Europa, Estados Unidos, etc. Isso para falar dos mercados mais maduros. Então a jornada de compra, ela é para o brasileiro, ela é muito importante, né? O brasileiro, ele gosta e precisa muito saber o quanto aquele produto vai impactar no bolso dele, não só na hora da compra, mas na hora da manutenção. E com a eletrificação, né, que a gente vem vivendo nos últimos tempos, né, esse processo acelerado no nosso mercado, inclusive já tem estudos que mostram que a jornada de compra ela tem aumentado, né? Então, o consumidor, ele tem ficado mais em dúvida de qual carro comprar, né? Com tantas marcas novas chegando, que carro eu compro, o que que é melhor para mim, para minha realidade. Então, um estudo como esse aqui do nosso guia Qual Comprar, que é o maior estudo de custo de custo-benefício, de custo de propriedade automotivo do Brasil, já falaremos mais sobre isso. E a edição 2026 está muito completa. A gente avaliou 201 modelos de carro, é muita coisa, em 20 categorias é o recorde na história do estudo, justamente porque tem um monte de carros e marcas novas ingressando no mercado brasileiro.
0: É isso, quem tá vendo a gente em vídeo, nas imagens no YouTube ou no Spotify, viu um spoiler ali atrás do Léo, a revista Auto Esporte já mais atual, na edição do Qual Comprar, que é o guia tradicional que todo ano eles fazem, com os principais levantamentos aí, pensando no custo-benefício de cada um desses carros. E a gente vai, a partir dos dados que estão nesse guia, trazer algumas das principais informações sobre as principais categorias.
1: E agora, só destacar esta capa maravilhosa, sim, que eu vou comprar, que foi feita pelo nosso designer, o Pablo Gonzalez, junto com o chefe dele, que é o Rodrigo Boldrini, que é o diretor do estúdio de criação, e eles fizeram uma capa linda, maravilhosa, eu gostei muito.
0: Muito bonita, estão de parabéns mesmo. Agora, eu queria retomar aquele ponto que você falou, Léo, é a edição com a maior quantidade de carros que já foi avaliada aí pelo Qual Comprar, o que é reflexo desse mercado superaquecido que a gente está vivendo aqui no Brasil, e ou seja, traz ainda mais, justifica ainda mais a dúvida do consumidor, né? Com tantos carros novos, marcas diferentes chegando, a dúvida de qual carro pode valer a pena em relação ao seu rival faz ainda mais sentido. Para vocês organizarem tudo isso de carro, Léo, vocês adotaram aí algumas regras, alguns limites, algumas categorias. Explica no geral aí o que vocês foram adotando de critérios para a gente entender o ponto de partida e aí depois disso a gente vai destacando categoria por categoria para os nossos ouvintes.
1: Legal. Inclusive, também o trabalho editorial do Qual Comprar foi liderado pelo André Paixão, que é o editor-chefe da Autosport, e ele foi executado pelo Fernando Miragaia, que é um jornalista colaborador nosso. Ele que fez ali, né, o levantamento e tudo mais, e a produção dos textos, né, com a coordenação do André. Então, também destacar aqui o trabalho dos dois, que foi excepcional. Mas enfim, então, como eu falei, Gui, são 20 categorias, né? A gente separa ali em 20 categorias, que é hatch compacto, hatch premium, sedã compacto, sedã médio, sedã premium. Aí tem SUV de entrada, SUV compacto, isso vai pelo segmento do carro, obviamente, né? E aí a gente mapeia segmentos que, claro, tem competidores, né, que justifiquem você ter uma categoria por conta. Por exemplo, SUV de entrada é uma categoria que a gente criou ano passado, porque a gente percebeu que foram começando a surgir produtos nesse segmento, né? Volkswagen Tera, Fiat Pulse, o Renault Kardian, agora o Chevrolet Sonic, e esses produtos foram surgindo e já não fazia mais sentido você comparar produtos desse com, por exemplo, um Volkswagen T-Cross que, ou um Honda HR-V que já está quase ali em 200 mil reais, né? Então, a gente vai separando por categorias onde a gente entende que faz sentido, né, ter essa divisão, e também a gente faz uma separação específica para carros híbridos e elétricos, que é para aquele consumidor que está buscando especificamente esse tipo de carro, né? Um carro eletrificado, um carro híbrido, um carro elétrico. Então, por exemplo, quando um carro tem uma versão só a combustão e uma versão só híbrida, por exemplo, Toyota Corolla Cross, o Corolla Cross só a combustão, o Flex, ele vai ser avaliado na categoria de SUVs médios. E o híbrido vai ser avaliado na categoria de híbridos, porque ele tem um custo específico de manutenção, né? O sistema, a motorização é outra, o parâmetro de consumo do carro é outro, de manutenção é outro, enfim.
0: Faz sentido, até porque às vezes também a pessoa vai buscando a versão específica híbrida ou a versão especificamente a combustão, então ela tem ali um olhar específico para os dados que vocês vão trazer.
1: E aí, Gui, assim, só um dado, nesse ano a gente teve 71 carros novos no qual comprar, ou seja, carros que ou mudaram, né, trocaram de geração, foram renovados, ou lançamentos mesmo, carros inéditos. Então é um número absurdo de novidades que a gente avaliou aqui também.
0: E aí já fico o meu parabéns a toda a equipe, porque já estive também desse lado fazendo algumas edições do Qual Comprar, sei o trabalho que dá, mas também é o tipo de edição que eu sempre guardo debaixo do braço, porque dá para usar o ano inteiro, tirando várias dúvidas, vendo aí várias informações que aparecem no levantamento. Vamos começar falando da categoria, de uma das categorias que os brasileiros ainda têm muito em mente, ainda é uma das categorias mais vendidas, os hatches compactos, né, Léo? Ainda que os SUVs cresçam muito, os hatches compactos vendem muito bem no nosso mercado, e a gente tem sempre aquela briga, né, de Volkswagen Polo, que lidera as vendas, Onix, que já liderou, mas ainda figura ali muito bem, tem também Hyundai HB20, tem o Fiat Argo. Que vocês juntaram aí de informações sobre esses carros e, no final das contas, quem acabou saindo na liderança? Porque, às vezes, o carro mais vendido não é o que tem o melhor custo-benefício. Às vezes, coincide de ser. Que vocês acabaram tendo de resultado nessa categoria?
1: Boa. Bom, antes, até só para explicar, né, todos os critérios que a gente avalia, né, a gente avalia o índice de desvalorização que foi fornecido pra gente nesta edição do Qual Comprar pela WebMotors, que é a principal plataforma aí no país sobre compra e venda online, né? Classificado online para compra e venda de carro. A cotação de seguros foi fornecida pela Creditas, né? Pela divisão de automóveis da Creditas. Então a gente faz cotação de seguro para homem e mulher na faixa de 30 anos. Índice de desvalorização fornecido pela WebMotors. Cesta de peças, que é fornecida pelas próprias fabricantes, que aí é o custo de um farol, o custo de um para-choque, o custo de um retrovisor, aquela cesta de peças básica.
0: E é sempre uma cesta padrão para todos os carros,
1: pra,
0: né?
1: Todos
0: vocês pedem
1: os carros
0: as mesmas peças para poder ter base de comparação.
1: Exatamente. Cesta de peças, desvalorização, custo de revisões também, né? Então a gente pega lá os planos oficiais de revisão das montadoras até a faixa de 50 mil quilômetros, ou 5 visitas, né, às concessionárias. E a gente reúne todos esses custos e faz ali uma análise, né, modelo por modelo, categoria por categoria, para entender qual desses carros, quais carros, né, ou qual carro de determinada categoria é uma melhor opção de compra. Não necessariamente, às vezes, é o carro mais barato ou o mais que tem os custos menores. Às vezes é um equilíbrio entre as coisas. Também é um equilíbrio entre o que o carro oferece em termos de equipamento, de desempenho, de consumo de combustível. Então a gente vai analisando tudo isso para chegar nos pacotes mais equilibrados. Então, às vezes não vai ser o carro mais barato, ou às vezes não vai ser o carro que desvaloriza menos, mas vai ser o que entrega um conjunto mais equilibrado entre todas essas frentes que a gente analisa, só para explicar.
0: Isso para essa escolha do vencedor, mas a pessoa que está vendo o guia, ela tem acesso a cada uma dessas informações. Então,
1: exato.
0: Se ela está muito preocupada com peça, ela consegue comparar a peça do vencedor com a peça do que não venceu e tirar a própria conclusão. Mas vocês fazem essa análise toda para definir os vencedores.
1: Exatamente. Mesmo um carro que não venceu, né, os outros carros que aparecem no estudo, eles vão ter lá todos os custos dele mapeados, um pequeno resumo do que tem o carro, as vantagens e desvantagens, e um número de estrelas de 0 a 5, recomendando ou não a compra. E tem selinhos que a gente coloca ali, se aquele carro é o carro que mais desvaloriza, ou que menos desvaloriza, o maior porta-malas, o menor porta-malas do segmento. Então a pessoa vai conseguindo construir ali uma noção bem clara do que cada produto entrega. Aí agora respondendo a sua pergunta lá de trás dos hatches compactos. O vencedor acabou sendo o Volkswagen Polo, que é um dos carros mais vendidos. Na verdade, é o carro de passeio mais vendido no Brasil hoje, né? Tirando a Fiat Strada, que é um comercial leve. A gente tem o Polo e tem o Polo Track, né? Que são dois produtos num só. E que foi ali o que encontrou justamente esse maior equilíbrio que eu falei para você. Por exemplo, o custo de revisões do Polo não é muito barato, porque a Volkswagen cobra alguns serviços à parte e isso acaba encarecendo o pacote dos 50 mil quilômetros. Mas ele tem cotação de seguro muito baixa, ele tem uma desvalorização comedida, ele tem uma cesta de peças barata. E é um carro com uma forte liquidez de mercado, né? Então é um carro com uma revenda muito boa, é um carro que entrega um pacote ali, né, de segurança, conectividade, equipamentos né, muito honesto, né, pro segmento onde ele atua. Então tudo isso levou ele a ser o vencedor.
0: Muito bem, então nesse caso, sem surpresas, entre o que mais vende da categoria com o que foi eleito aí na escolha do qual comprar, mas tem ali os dados todos para a pessoa avaliar e comparar com os outros rivais.
1: Agora, por exemplo, né, você falou das recomendações. Você pega, por exemplo, aqui, ó, um Honda City Hatch, a gente recomendou com 4 estrelas, porque é um carro. Não foi o vencedor porque ele é muito caro para um hatch compacto, mas ele tem um pacote muito bom ali de manutenção, uma desvalorização muito baixa, inclusive mais baixa que a do Polo, e é um projeto que acabou de ser atualizado pela Honda. Agora, por exemplo, a gente pega aqui um Fiat Argo, ele acabou sendo recomendado só com 2 estrelas. Por quê? Porque tem uma nova geração que vai chegar este ano agora. Sim. Então é um carro que já tem muitos anos de mercado, já está sentindo o peso da idade,
0: mais,
1: vamos dizer assim,
0: um pouco,
1: né? Exato. Então tudo isso é levado em consideração.
0: Ou seja, o que você está me dizendo é que a escolha do Polo, ela está pensando aí nesse equilíbrio das peças e dos itens analisados e provavelmente olhando para um consumidor geral. Mas se esse mesmo consumidor tem um pouco mais para gastar, pode ser que ele olhe para esse guia e entenda que o Honda City pode ser uma boa opção, porque ele tem até alguns itens melhores do que o Polo. A única desvantagem, entre aspas, dele é ser mais caro, mas se a pessoa pode bancar, tá tudo bem.
1: Exatamente, é isso.
0: Muito bem, acho que esse é o espírito aí do guia como um todo. Só que se a gente avança para outra categoria que a gente selecionou aqui, Léo, por exemplo, SUV compacto, aí a gente tem uma certa surpresa para a pessoa que acha que necessariamente o carro que vai ser escolhido é o carro mais vendido, porque não foi o que aconteceu aqui. O carro que ficou escolhido como o de melhor custo-benefício, ele é bem vendido, mas ele não é o mais vendido da categoria. Tô falando aqui do Caoa Chery Tiggo 5X.
1: Exato, o Tiggo 5X, que é um fenômeno, né? Esse carro foi lançado no começo desse ano. Ele não é o carro mais vendido do segmento, mas ele é um carro com uma demanda muito grande.
0: Sim.
1: Muita gente se interessou por esse carro depois que ele foi lançado. E tem uma coisa, né? No estudo a gente também faz uma sugestão de versão. Então, qual versão daquele carro a gente acha que tem o melhor custo-benefício? No caso do Polo, a versão que a gente escolheu foi a Sense TSI.
0: Sim.
1: No caso do Tiggo 5X é a versão Sport, que é a versão de entrada, que é que todo mundo tá atrás, porque ela tem um excelente custo-benefício. Ela custa R$126.990 e é um carro que realmente preza pelo custo-benefício. Ele tem um custo mais baixo que o dos concorrentes, ele tem uma desvalorização baixa de 8,5%, ele tem um pacote de revisões bem condizente ali com R$3.865, que para esse segmento é bom, uma cotação de seguros ok, garantia de 7 anos, isso é outra coisa que a gente leva em consideração, é o período de garantia no carro. Enfim, claro que todos os carros têm os seus pontos de atenção. No caso do Tiggo 5X, a gente destaca, por exemplo, que ele é um projeto de 2018, portanto de 8 anos atrás, embora a Caoa Chery venha sempre atualizando esse modelo, mas a plataforma dele já é uma plataforma mais antiga. O custo com cesta de peças desse carro é mais caro em relação a outros concorrentes desse segmento, ali R$14.500. E tem algumas outras coisas, como o espaço interno dele, por ele ser um projeto mais antigo, o espaço interno já não está mais no mesmo nível de outros SUVs compactos mais modernos, o porta-malas dele é apertado, então tudo isso vai sendo levado em consideração. Mas no caso dos SUVs compactos, o custo-benefício e o custo de compra do Tiggo 5X, ele é imbatível.
2: Ficou imbatível, né?
1: Ficou realmente muito, muito sedutor ali pro, pro consumidor.
2: É, ainda que ele seja um carro essencialmente chinês, né, por vir dessa parceria da Caoa com a Chery, acho que ele é um exemplo de um carro que, descontadas essas montadoras chinesas todas que estão chegando, né, ou seja, considerando que ele já

0: é importante que você atualize aquele produto para deixá-lo mais moderno possível, né? E o Tiggo 5X, ele vai muito nessa direção, entendeu? É um carro que tem uma plataforma realmente de 2018, tá longe de ser um projeto novo, mas essa atualização que a Caoa Chery fez agora neste ano modernizou bem o carro, tanto visualmente quanto do ponto de vista ali do painel, de central multimídia, conectividade, e pro consumidor isso é cada vez mais importante, né?
1: É, faz muita diferença para a escolha do carro que vai levar no final das contas. Vamos falar das picapes, Léo? E aí eu acho que a gente pode até juntar, porque vocês fazem a separação entre picape compacta, intermediária e média, também fruto disso que você falou. Se agora os SUVs de entrada estão surgindo e forçando a criação de uma nova categoria, isso aconteceu lá atrás com as picapes intermediárias, então também tem essas três divisões aqui. Eu diria, Léo, que na picape compacta e na picape intermediária não tem grandes surpresas, mas na picape média teve um modelo aí que acabou se destacando e que me surpreendeu um pouco, não por não achar que ele é bom e que ele não mereça estar lá, mas porque eu não imaginei que ele fosse conseguir se destacar. Vamos lá falar então dessas três categorias.
0: Boa. Bom, picape compacta é já barbada, Fiat Strada, eu acho que é o, sei lá, terceiro, quarto ano consecutivo que ela ganha.
1: Seria surpresa se não fosse ela.
0: Exato. É, a picape mais vendida no Brasil, é o carro, o veículo leve mais vendido no mercado brasileiro. Tem uma excelente penetração de mercado, uma desvalorização ali muito mais baixa que a da Saveiro. Essa é uma categoria que, na verdade, ela está meio que sendo ali drenada, né? Hoje a gente só tem a Strada e a Saveiro. Pro ano que vem, que a Saveiro vai sair de linha, muito provavelmente, já avisando aqui, muito provavelmente essa categoria vai ter que ser incorporada junto com a de picapes intermediárias numa categoria só.
1: Achei que a Strada ia ganhar pro WO. Vai ser uma questão para ser analisada.
0: O título de um concorrente só,
1: tem,
0: né?
1: Tem ela concorrendo.
0: Mas talvez a gente vá ter que adotar essa medida. Mas enquanto existe uma competição, né, Strada e Saveiro, a Strada ganha por isso. Ela vende mais, ela tem uma desvalorização menor. O custo dela ali com revisões acaba sendo bem menor também que o da Saveiro. Então tudo isso, né, ela acaba sendo mais robusta, tendo uma maior capacidade também de carga. Enfim, tudo isso levou a Strada ao título. E na categoria picape intermediária, a Toro, que é a mãe das picapes intermediárias no mercado brasileiro, também mostrou aí força mais uma vez, vencendo nessa categoria. Todo mundo tenta ali competir com a Toro, mas ainda ninguém conseguiu brigar de verdade contra ela, né?
1: Vamos ver se a vida dela vai ficar um pouco mais difícil nos próximos meses com novidades que estão aí para chegar. Só que nas picapes médias, a gente tinha ali algumas picapes mais tradicionais que eventualmente podiam ficar na cabeça do nosso ouvinte como a que levaria. Mas quem levou como picape média foi a Mitsubishi Triton. Um projeto também interessante, que nem sempre figura aí entre as mais vendidas ou, enfim, nesses topos de ranking, mas dessa vez conseguiu os atributos necessários para isso.
0: Pois é, e é uma coisa curiosa, né? Porque assim, a Mitsubishi, ela sempre foi conhecida por entregar produtos muito robustos, muito duráveis, muito confiáveis.
1: Focados muito em off-road, né? Nesse uso.
0: Exato.
1: Mais forte.
0: Mas não necessariamente de manutenção barata.
1: É.
0: Com a nova Triton, eles reverteram essa questão, até porque a Triton virou praticamente o carro-chefe da HPE, que é a representante da Mitsubishi no mercado brasileiro. Dessa nova fase da Mitsubishi, então é um produto que eles precisam ter um bom volume de vendas, e por conta disso, inclusive, eles até reposicionaram os preços da Triton algumas semanas antes de a gente fechar a edição do Comprar. Isso levou a gente ali a ter que se mexer ali na análise dessa categoria, e a Triton acabou vencendo porque ela tem um custo de aquisição relativamente competitivo ali pro segmento. Não é a mais barata, mas ela ficou mais em conta nos últimos meses. E tem ali um custo com revisões, com peças, uma desvalorização bem comedida ali para a realidade do segmento. Então tudo isso fez com que ela fosse declarada vencedora. Como eu falei, ela não é necessariamente a mais barata, mas o conjunto da obra, além do renome, né, daí de toda a tradição da Mitsubishi nesse mercado de picapes médias, fizeram com que ela fosse eleita aí a vencedora no qual comprar.
1: Muito bem, Léo, vamos avançar então agora.

0: Dá para falar um pouco mais dos híbridos e elétricos, que a gente já explicou, eles estão numa categoria específica de híbridos e de elétricos, com a separação sobre o preço, né? Então tem híbrido, híbrido premium, elétrico, elétrico premium, para poder ter aí, contemplar cada um dos, cada uma das faixas de preço. E aí o ouvinte que está nos acompanhando e está perguntando, ué, mas não tem chinês nesse levantamento? Nenhum chinês se destacou o suficiente para ser escolhido, tirando o Caoa, que a gente já falou por aqui, o Caoa Chery. Nessas duas categorias, aí os chineses conseguiram o domínio total, né, Léo? Aí exatamente. Veio a parte deles.
1: É, que aí eles... carro híbrido elétrico é onde eles reinam, né? É. Nos carros a combustão, né, que a gente vinha analisando aqui, a gente sabe que ainda os carros chineses ainda não... Talvez não consigam competir tanto quanto de outras marcas de outros países, mas quando a gente fala de carro híbrido elétrico... Aí não tem para ninguém, eles são muito competitivos. Tanto que, né, na categoria híbrido, a vitória foi do BYD King. Né, o King é um sedã, ele é um sedã médio, rival do Toyota Corolla. Ele tem um excelente custo-benefício em relação à compra, né, pro porte dele, para as dimensões, pro nível de espaço que ele oferece de porta-malas e tudo mais. Tem 6 anos de garantia, embora a gente precise dizer, a garantia da BYD... Você sempre tem que ler lá as entrelinhas, porque não é o carro inteiro que tem o direito aos 6 anos. Tem componentes do carro que tem garantia menor, faróis, central multimídia, tem que olhar exatamente lá. Conjunto elétrico, né? O sistema elétrico do conjunto híbrido tem garantia de 8 anos. Agora, pro veículo, né? São 6 anos com limite de quilometragem de 200 mil quilômetros. Enfim, é um carro que tem um custo de aquisição, como eu falei, baixo para as dimensões, para o porte dele, um custo, já um nível de robustez e de resistência ali do conjunto mecânico que vem se provando muito satisfatório ao longo desses anos que ele está aqui no mercado, um preço, como eu falei, muito competitivo e um nível também de equipamentos, de acabamento muito bom para o segmento onde ele atua. E custos ali com peças, com revisão também dentro da média ali do mercado. Então tudo isso fez com que ele fosse o vencedor.
0: Na categoria básica dos híbridos, né?
1: Na categoria básica dos híbridos, que vai até 300 mil reais.
0: Tá.
1: Que é uma categoria que vai entrar ali também o GAC GS4, Geely X5 Mi, os outros BYD Song Plus, Song Pro, o Haval H6... enfim, tem vários tipos de carro híbrido, Toyota Corolla híbrido, Toyota Corolla Cross, o Moda 5, a gente avaliou todos esses carros, todos estão lá muito bem descritos na categoria com seus prós e contras. E na categoria híbrido premium, a vitória acabou ficando com o Tank 300 da GWM, que é um Jeep 4x4 ali, híbrido plug-in, que também pro preço dele, né? Porque ele entrega em termos de também de equipamentos, de desempenho, de nível de sofisticação, ele tem um custo-benefício muito bom, também com custos ali de manutenção, de desvalorização também bem comedidos. Então, mais uma vez, é um pacote muito equilibrado e por isso que ele venceu nessa categoria de híbridos premium a partir de entre 300 e 600 mil reais.
0: E aí, olhando para os elétricos, também tem essa divisão, elétricos e elétricos premium, com outros dois vencedores.
1: Exatamente. Na categoria elétrico, a vitória ficou com o Geely EX2, que é uma das novas febres aí do mercado brasileiro, né? Junto com o BYD Dolphin Mini, mas a gente considerou o EX2 uma opção, não diria melhor de compra, mas ele alcança a vitória porque ele entrega todos os custos muito parecidos com o do Dolphin Mini, só que com um espaço maior. Ele é mais espaçoso que o Dolphin Mini, né? O Dolphin Mini tem até um acabamento melhor, mas ele é mais espaçoso no geral, tem um melhor desempenho e custos muito parecidos, né? Inclusive de compra. Então, tanto que a versão que a gente recomenda do EX2 é a versão Pro, que é a versão de entrada de R$123.800. O Dolphin Mini custa R$119.990. Então, é uma diferença de R$4.000 por uma diferença de espaço interno bem considerável.
0: Sim. E na última categoria aqui que nos resta, elétrico premium, ficou para outra montadora, a GAC, com um carro diferentão, né? O Hypetech HT. Esse, quando eu vi a foto aí no guia, até me surpreendi, por ele ser um carro diferentão e não é um carro tão, talvez, conhecido por todos os consumidores, mas conseguiu reunir aí os bons atributos, né?
1: Exatamente. Aqui a gente já está falando de elétricos de nicho, né? Entre 300 e 600 mil reais. Aliás, importante, né? Todo estudo do qual comprar, ele leva em consideração carros de até 600 mil reais. Então, qualquer modelo que tem um preço inicial acima de 600 mil reais não entra no levantamento. Por isso que a gente não vê, não vai ver aqui, você não vai ver aqui Mustang, alguns camões de carro da Porsche, que a gente entende que já é uma faixa de preço que o comprador não tá tão preocupado assim.
0: Pode até se preocupar com custo-benefício, mas tem outras variáveis, né?
1: Exato. E no caso do elétrico premium, o GAC, o Hiptec HT foi o vencedor, que é o carro, né, com as portas traseiras estilo asa de gaivota. Também, né, em relação ao compromisso entre o que entrega pelo que custa, né, esse carro ele tem um preço inicial de 315 mil reais, ele tem um nível de sofisticação muito elevado para a faixa de preço dele, de desempenho também, são 340 cavalos e, surpreendentemente, por exemplo, o índice de desvalorização dele é baixíssimo.
0: Olha só.
1: O custo para manutenção dele, com revisões, também é baixíssimo. A cesta de peças acaba sendo ela é obviamente mais cara do que a média de um elétrico, que de 100, 150 mil reais, 200 mil reais, claro que é mais caro, mas para essa realidade ali de 300 mil reais, ela também é surpreendentemente baixa. Então, a gente tem alguns elétricos aqui com cesta de peças acima de 100 mil reais, esses mais de luxo. E a cesta de peças do Hiptec HT ficou em 28 mil reais, para um carro
0: de
1: mais de 300 mil reais. É um custo com cesta de peças muito interessante. Então, por isso que ele é um vencedor, que ele é o vencedor, embora, claro, ele seja um carro realmente muito de nicho, né? Não são muitos carros que são vendidos, muitas unidades dele que são vendidas no Brasil. É o que a gente chama de flagship, né, da GAC no Brasil. Mas é um carro com um custo bem interessante para a faixa de preço onde ele atua.
0: Muito bem, eu achei interessante perceber que nessas categorias de híbridos e elétricos, não só essas categorias foram dominadas pelas chinesas, mas cada uma dessas subcategorias foi vencida por uma marca diferente, o que me leva a crer que é um reflexo de como essas marcas todas estão chegando no Brasil, tendo que aplicar um olhar muito claro para o interesse do consumidor. Elas sabem que se elas chegarem aqui só com o produto, sentarem com o preço adequado, com a peça, a reposição de peça numa estrutura certa, conseguindo entregar um seguro ou uma desvalorização adequada, elas não vão conseguir se destacar. E a gente fala muito aqui, né, Léo? Com tanta marca chegando, as marcas que se destacarem vão conseguir ficar. As que não se destacarem vão ter uma vida, pelo menos, uma vida difícil. Isso me mostra aqui que é um cenário que está difícil, talvez, para elas. Elas estão tendo que jogar esse jogo, o que é bom pro consumidor no final das contas.
1: Exatamente, é excelente pro consumidor, né, porque realmente pressiona, inclusive, os preços dos carros, mas não só os preços dos carros, mas os preços dos serviços de pós-venda, pressiona para baixo, faz com que as marcas já estabelecidas aqui e também as que estão entrando no mercado tenham que realmente ter esse olhar maior para o custo-benefício do produto que elas estão oferecendo, né? E até de propósito do produto, né? Para que serve aquele produto, aquele carro, né? Ele está a serviço do quê? Então, isso acho que é muito importante para as marcas e acaba ajudando o consumidor de um lado, né? Porque traz preços mais competitivos, né? Ou pelo menos produtos mais equipados e mais refinados pelo mesmo preço de antes, mas ao mesmo tempo também gera, como eu falei, uma jornada de compra maior, né? Porque a dúvida em relação a que produto comprar, ela aumenta. E você falou das marcas chinesas, mas na verdade a gente tem uma marca chinesa que se destacou também numa categoria combustão, que foi a GWM. A GWM que venceu na categoria mais de 5 lugares premium.
0: Tá.
1: E a gente também tem duas categorias, uma só para carros que a gente chama mais de 5 lugares. Por que que a gente não chama 7 lugares? Porque tem carros que não tem 7 lugares. Sim. E a culpa é das chinesas também. A gente
0: tem 6, inclusive, né? 6 lugares.
1: Tem um GWM Way 07 que tem 6 lugares. Tem um carro, por exemplo, o Hyundai Palisade, que tem 8 lugares. Então a gente ficou assim, como é que a gente vai chamar essas categorias? Aí ficou mais de 5 lugares. Justo. E mais de 5 lugares Premium. Na mais de 5 lugares convencional, o vencedor foi outra chinesa, Caoa Chery Tiggo 8.
2: Boa.
1: Com o motor só a combustão, foi o escolhido vencedor. Também pelos mesmos motivos do Tiggo 5X, né? O custo-benefício pelo que oferece. Esse carro custa menos de R$200 mil, é um SUV de 7 lugares, médio, com um excelente porte, um bom desempenho, etc. Uhum. E no mais de 5 lugares premium, a vitória ficou com o GWM Haval H9, uhum, que é um SUV a diesel, que foi uma aposta da GWM nesse segmento a diesel, que muita gente duvidava que iria dar certo, inclusive eu fui um dos céticos. E quebrei a cara, porque esse carro tá vendendo muito bem e tá brigando ali para páreo com o Toyota SW4 pela liderança desse segmento.
0: E esse carro, quando eu dirigi, eu também tava achando meio estranho, e logo que eu dirigi eu falei, esse carro faz todo sentido, realmente eles acertaram muito a mão, não é uma categoria de carro que dialoga comigo, pessoa física, mas eles acertaram em cheio nesse carro. Bom, essas são só algumas das categorias, o levantamento completo aqui, ó, do Guia Qual Comprar 2026, tá disponível na edição impressa, que já tá nas bancas, e tem também os recortes todos que a Autosport vai publicando no site da revista Autosport, então compre a versão impressa para ter todos os detalhes do Qual Comprar 2026.
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0: Sábado, 4 de julho de 2026. O ministro Alexandre de Moraes, do Supremo Tribunal Federal, manteve a prisão domiciliar do ex-presidente Jair Bolsonaro. A decisão veio após o fim do prazo inicial de 90 dias e em meio à análise de episódios recentes envolvendo o cumprimento das medidas impostas. O magistrado determinou ainda que Bolsonaro entregue todas as armas em até 48 horas. O suspeito de participar do atentado contra o tenente Ronickson Pimentel dos Santos morreu em confronto com policiais da tropa de elite da PM em Peruíbe, no litoral de São Paulo. Segundo a Polícia Civil, Elenilson Misael da Silva, de 47 anos, era apontado como integrante de uma organização criminosa. Ronickson Pimentel dos Santos é irmão de Eloá Pimentel, jovem que foi feita refém e assassinada em 2008 pelo ex-namorado em Santo André, no ABC Paulista. A Agência Meteorológica da Organização das Nações Unidas afirmou que o El Niño pode se intensificar rapidamente até setembro. Ainda de acordo com a ONU, os efeitos do fenômeno serão sentidos em diferentes regiões até o final do ano e se estenderão até 2027. Os efeitos aumentam a probabilidade de secas e chuvas intensas, assim como o risco de ondas de calor terrestres e marinhas em diversos países. Do horário de Brasília, 13h40.
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0: Seguimos com o CBN Madrugada ao vivo para todo o Brasil. Eu sou Clauson Dutra, até 6 horas da manhã, com muita informação, prestação de serviço e análise aqui no CBN Madrugada. Obrigado pela companhia de todos vocês. Neste bloco nós teremos rodada dos ouvintes em áudio, falando do jogo do Brasil contra a Noruega. Jogo neste domingo, 5 horas da tarde, válido pelas oitavas de final da Copa do Mundo. Desde meia-noite a gente está colocando no ar o áudio, a sua voz para todo o Brasil, e a gente vai permanecer a partir de agora até 6 horas da manhã também nessa toada. Você manda mensagem pra gente em áudio falando do jogo do Brasil, áudio de até 30 segundos pelo 99911-9981. Até o final desse bloco a gente coloca a sua voz no ar. Agora, 3 horas e 41 minutos, informação que chega de Brasília. O senador Flávio Bolsonaro afirmou que vai defender o PIX em uma audiência nos Estados Unidos. O pré-candidato do PL ao Palácio do Planalto estará no país americano na próxima semana. Em um evento, o filho do ex-presidente Jair Bolsonaro sugeriu ainda um adiamento do tarifaço contra os produtos brasileiros.
2: O senador Flávio Bolsonaro disse que embarca aos Estados Unidos a fim de defender o PIX, que é alvo de investigação do governo americano sob a justificativa de ser uma prática supostamente inibidora da concorrência. O parlamentar afirmou ainda que a viagem ocorre porque, segundo ele, o governo brasileiro não está fazendo a sua parte defendendo os interesses do país. A manifestação ocorreu num evento do PL no Rio de Janeiro.
3: Nós defendemos o PIX porque o PIX é do Brasil, foi criado pelo presidente Bolsonaro, sem taxa. Eu vou lá para os Estados Unidos defender o nosso PIX, já que o atual governo, o atual presidente do Brasil, está se lixando para as empresas brasileiras. É o único que quer a tarifação dos nossos produtos brasileiros que são enviados lá para os Estados Unidos. Então vou lá defender o nosso Brasil.
2: Na carta enviada ao escritório do representante do comércio dos Estados Unidos, entre outros pontos, o pré-candidato mencionou que a ferramenta de pagamento não será internacionalizada para sistemas fora do Ocidente. Flávio pediu aos Estados Unidos o adiamento de tarifas contra o Brasil por 180 dias e sugeriu que as taxas de 25% sejam definidas somente depois das eleições, para evitar o fortalecimento político do presidente Lula, o que foi classificado pelo mandatário como um ato de traição ao país. Nas audiências do início da semana em Washington, mais de 300 contribuições de entidades e empresas brasileiras e americanas foram protocoladas no USTR. O superintendente da Federação das Indústrias do Paraná, João Arthur Mor, afirma que caso as novas tarifas sejam implementadas, cerca de 80% das exportações paranaenses industriais para os Estados Unidos poderão ser impactadas.
4: Então, a gente tem que trabalhar nesses passos. Primeiro, eliminar a tarifa. Segundo, reduzir eventualmente a tarifa e colocar muitos dos produtos ainda tarifados na lista de exceções. E terceiro ponto, em se mantendo uma tarifa, que ela entre em vigor com mais prazo, para que as indústrias tenham maior fôlego para poder achar novos mercados ou ainda fechar alguns últimos negócios com os Estados Unidos. Porque entrando essa tarifa de 25%, os produtos estão fora de mercado e a gente deixa de exportar para os Estados Unidos.
2: O tarifaço de 25%, se confirmado, poderá incidir sobre componentes de madeira, cerâmica, tilápias, cafés instantâneos, mel, entre outros itens. Ao G1, ministro da Fazenda, Dario Durigan, disse que o PIX não prejudica os americanos e defendeu a racionalidade na decisão dos Estados Unidos sobre as tarifas. De Brasília, Samantha Klein.
0: 3h45, o governo federal inaugurou uma unidade regional do Conselho de Controle de Atividades Financeiras no Rio de Janeiro, com o objetivo de enfrentar o crime organizado.
5: O ministro da Justiça e Segurança Pública, Wellington César Lima e Silva, afirmou nesta sexta-feira que o Brasil tem os instrumentos necessários para combater as facções criminosas. A declaração foi dada após os Estados Unidos fazerem uma primeira rodada de sanções econômicas contra alvos suspeitos de ter ligação com o PCC. Recentemente, o governo Donald Trump decidiu classificar a facção paulista e o Comando Vermelho como organizações terroristas. Para Lima e Silva, o Estado brasileiro não abre mão de combater o crime organizado.
6: O governo brasileiro e o Estado brasileiro têm um aparato suficientemente rígido para dar conta e combater o crime organizado, sem embargo de uma cooperação internacional permanente. O Estado brasileiro não abre mão de combater o crime organizado, de respeito à sua soberania, e está disposto a cooperar com todos os estados. A nossa Senajus, através do DRSI, promove uma série de iniciativas no âmbito judicial, assim como a nossa Polícia Federal tem uma cooperação policial internacional longeva e muito fecunda com diversos estados, e assim continuaremos.
5: O ministro esteve no lançamento do Escritório Nacional Antifacção no Rio de Janeiro, uma estrutura que pretende integrar a União, estados e municípios no enfrentamento ao crime organizado. A proposta é facilitar o compartilhamento de informações e o apoio às ações integradas das forças de segurança pública. Durante a cerimônia, o governador em exercício do Rio, desembargador Ricardo Couto, destacou as razões pelas quais o estado se tornou um local propício à atuação da criminalidade.
7: O Rio é um estado que não tem fronteiras, né? Não tem muros, tem pontes. O Rio é um estado que congrega, né, todos os estados, congrega cidadão de todo e qualquer estado. E isso talvez tenha feito com que o Rio se colocasse, infelizmente, como um polo da criminalidade organizada também.
5: Também nesta sexta-feira, o Rio recebeu uma coordenadoria regional do COAF, o Conselho de Controle de Atividades Financeiras. É a primeira vez que o órgão responsável por combater a lavagem de dinheiro passa a ter uma estrutura permanente fora de Brasília. O delegado federal Tássio Musi, ex-superintendente da Polícia Federal no Rio, será o coordenador da unidade que vai fazer uso de inteligência artificial para ampliar o rastreamento de movimentações financeiras suspeitas. Com a colaboração de Ana Luísa Barreto, do Rio de Janeiro, Júlia Viana.
0: 3h48, aqui em São Paulo, a Polícia Federal prendeu 7 pessoas numa operação que mira uma organização suspeita de lavagem de dinheiro para o tráfico internacional de drogas.
8: 7 pessoas foram presas na operação da Polícia Federal que mira uma organização suspeita de lavar dinheiro do tráfico internacional de drogas. A PF identificou movimentações acima de 10 bilhões de reais. O principal alvo foi o empresário Vitor Shimada, que continua foragido. A Polícia Federal afirma que ele está no Brasil. Nesta semana, o empresário foi alvo de sanções dos Estados Unidos por suposta ligação com o primeiro comando da capital. Ele é apontado como um elo entre integrantes do PCC na Flórida e traficantes internacionais, além de ser acusado de lavar mais de 30 milhões de dólares em recursos ilícitos. No Brasil, o nome de Shimada também aparece na investigação sobre supostos desvios nos contratos de patrocínio entre Corinthians e Vaidebet. Segundo a PF, a investigação começou em março, em parceria com autoridades norte-americanas. Em junho, a justiça autorizou os mandados de prisão e de busca e apreensão. Segundo o diretor-geral da Polícia Federal, André Rodrigues, a operação foi antecipada porque o anúncio das sanções pelos Estados Unidos pode ter servido de alerta aos investigados no Brasil. André avaliou que os norte-americanos podem ter prejudicado a operação porque a PF ainda avaliava o melhor momento para cumprir os mandados. Em entrevista ao portal G1, o ministro da Fazenda, Dário Durigan, ressaltou que a operação da Polícia Federal não foi motivada pelas sanções americanas.
9: Essas pessoas físicas e essas empresas já estavam sendo investigadas no Brasil pela Polícia Federal, pela Receita. Então a própria autoridade brasileira informou ao governo dos Estados Unidos o que se passava aqui. Então espero que a troca de informação com o intuito de combater essas organizações, essas pessoas físicas e jurídicas que têm problema, isso não tem um espanto não. Isso inclusive não tem novidade para a gente que já estava investigando e punindo essas empresas.
8: Estela Stephanie Nunes Henrique de Oliveira, que também foi sancionada pelo governo Donald Trump, foi presa na operação. Segundo as autoridades norte-americanas, ela é parente de Shimada e atua como secretária dele, além de intermediária na coleta de grandes quantias em dinheiro. Ela também é apontada como entregadora e transportadora de drogas. De acordo com informações da TV Globo, a investigação de narcotráfico começou a partir da apreensão nos Estados Unidos do celular de Igor Fokin Savioli, apontado como chefe da operação de lavagem de dinheiro que tinha Vitor Shimada como coordenador. Os dados do aparelho foram compartilhados com a Polícia Federal. A partir das mensagens, as autoridades brasileiras reconstruíram a logística do grupo, que combinava transporte de dinheiro em espécie, operações bancárias de alto valor e transferências de criptomoedas. De acordo com a denúncia aceita pela Justiça, a empresa Victoria Trading, em que Shimada é sócio, manteve movimentação financeira intensa com a Wave Intermediações e Tecnologias, apontada como uma das empresas usadas para movimentar valores do esquema. A investigação brasileira, porém, não afirma que Shimada seja integrante do PCC. A operação Exchange foi deflagrada em São Paulo e em outras 3 cidades paulistas: Santos, Praia Grande e Santana de Parnaíba. Mais de 50 policiais federais cumpriram 11 mandados de prisão temporária e 13 mandados de busca e apreensão. 2 veículos de luxo também foram apreendidos durante a operação, avaliados em mais de R$1,5 milhão de reais. Com a colaboração de Pedro Fagundes e Felipe Igreja, de São Paulo, Lucas Taveira.
0: 3h52, informação que chega direto do Espírito Santo. A Polícia Federal prendeu o dono de uma farmácia em Vitória, no Espírito Santo, durante uma operação que investiga a venda ilegal de fentanil.
10: O dono de uma farmácia de Vitória, no Espírito Santo, foi preso em flagrante na manhã desta sexta-feira durante uma operação da Polícia Federal que investiga a venda ilegal de fentanil. Os nomes dos envolvidos não foram divulgados. Segundo a corporação, o estabelecimento é investigado por desviar e vender ilegalmente medicamentos de controle especial, como fentanil e Citotec, que seriam destinados a organizações criminosas da Grande Vitória e do interior do estado. A Operação Fentanil 2 cumpriu 2 mandados de busca e apreensão. Os policiais recolheram medicamentos controlados, aparelhos eletrônicos, documentos e registros comerciais que podem ajudar nas investigações. Segundo a polícia, a investigação começou após denúncias. As informações apontavam que a farmácia fornecia irregularmente medicamentos de controle especial para traficantes. Ainda de acordo com a Polícia Federal, o estabelecimento não possuía a autorização sanitária necessária para comercializar esse tipo de medicamento e apresentava outras irregularidades administrativas. A polícia também apura se o fentanil, um opioide sintético de alta potência, estava sendo utilizado para adulterar drogas como cocaína e crack, prática que aumenta o risco de intoxicações e overdoses. O proprietário foi preso em flagrante por comercializar medicamentos sem o devido registro exigido pela Vigilância Sanitária. Segundo a Polícia Federal, ele foi autuado pelo crime de falsificação, corrupção, adulteração ou alteração de produto destinado a fins terapêuticos ou medicinais. Caso as suspeitas sejam confirmadas ao longo da investigação, o homem também poderá responder por tráfico de drogas e associação para o tráfico. De Vitória, Juliana Morgado.
0: Logo mais tem a sua participação em áudio aqui no CBN Madrugada, você falando do jogo da seleção brasileira, lacada a partida contra a Noruega. Porque agora a gente traz uma reportagem direto de Goiás, preparada pela Débora Marques, sobre a cidade de Tiradentes, aliás, a cidade de Trindade, que se prepara para receber os últimos dias da Romaria do Divino Pai Eterno, que termina neste domingo, data dedicada ao dia da festa.
11: Ao longo dos últimos dias, milhares de fiéis percorreram a GO 060, a rodovia dos Romeiros, em direção à Trindade, na região metropolitana de Goiânia, durante a tradicional caminhada da fé. A Romaria do Divino Pai Eterno entra neste fim de semana no Tríduo, os 3 dias que antecedem a grande festa. O superior-geral do Santuário Basílica do Divino Pai Eterno, padre João Paulo Santos, destaca que a expectativa é de aumento no número de romeiros e que a preparação para recebê-los foi reforçada.
12: Sempre que vamos nos aproximando do grande dia celebrativo, vai intensificando também o número de fiéis. Alguns, claro, não têm condições de participar de todo o novenário, então deixam para chegar em Trindade no tríduo final. Então nós já estamos justamente neste momento em que se intensifica a presença dos fiéis e, consequentemente, também se intensificam aqui as preparações para a grande festa do Divino Pai Eterno. As ruas já estão cada vez mais tomadas pelos fiéis, as celebrações também com um número de participação bem maior.
11: Entre os romeiros, a principal motivação é a gratidão. Muitos percorrem um trajeto para agradecer graças alcançadas. A jornalista Raquel Santana, de Brasília, faz a caminhada há vários anos e contou que a peregrinação passou a fazer parte da rotina depois de um grave acidente.
13: Eu acredito que essa seja a 15ª vez, mais ou menos. Eu comecei em 2003, depois de um acidente de carro que eu tive, e depois eu ainda tive um outro acidente que eu poderia ficar sem andar aí, que eu continuei mesmo vindo. Alguns anos eu falhei, mas todo ano que eu posso eu tô aqui. Eu venho muito para agradecer, mais do que pedir, mais para agradecer por tantas graças, tantos livramentos, tantas bênçãos e pedir saúde para todo mundo, né? Já faz parte da minha rotina, todo ano eu já me organizo para conseguir vir. Antes vinha, ficava em Goiânia no final de semana, agora nem que eu venha, faça a caminhada e volte para Brasília, eu venho sempre.
11: Neste sábado a programação tem o encontro dos carreiros, cavaleiros e muladeiros, além da missa da juventude da noite da copiosa. No domingo a grande festa começa ainda de madrugada com missa solene às 8 da manhã e procissão luminosa às 5:30 da tarde. Considerada a maior manifestação religiosa do Centro-Oeste e a maior festa do mundo dedicada ao Divino Pai Eterno, a Romaria transforma Trindade em um dos principais destinos de peregrinação do país. De Goiânia, Débora Marques.
0: 6:57. Vamos para mais uma rodada de participação dos ouvintes do CBN Madrugada. Em áudio, falando do jogo do Brasil contra a Noruega. Sua expectativa para esse confronto, seu placar. Vamos à primeira participação desta rodada.
14: Boa noite, querido amigo Clauson Dutra. Eu tenho um estilo de vida que lembra muito o passado. Para mim não existe o presente se não tiver um jornalista tão bem quanto você do meu lado. Brasil 2-0. Osmar Frizo dos Santos, um beijo, um abraço. Parabéns pela sua programação. Um beijo, um abraço no coração.
0: Obrigado, Osmar, pela participação. Isaías.
15: Bom dia, Graça Dutra. Que Deus abençoe. Isaías Bombinha Padeiro. O jogo vai ser o seguinte, cada manhã, tempo normal, o jogo vai ser 2-2, aí o Brasil vai ganhar no pênalti, de 4-1.
0: Nossa, na base da emoção, hein, Isaías? Que isso. Forte abraço pra você. Mais participação aqui.
16: Bom dia, meu caro. Aqui Gilmar Dória, de Olinda, Pernambuco. Nosso placar para o jogo Brasil e Noruega será 2-1 Brasil.
0: 2-1 Brasil. Tá certo, então. Anotado. Obrigado.
17: Bom dia, Clauson Dutra. Bom dia, ouvintes da CBN. Infelizmente, a garra, ela deu lugar à vaidade. Hoje, nossos jogadores, eles se preocupam com o corte de cabelo, se preocupam com a fisionomia, se preocupam com a vestimenta. E a garra, ela ficou esquecida. Mas, ainda assim, vamos ser otimistas. 2-1 Brasil.
0: Aí, falou e disse, e no fim, vitória da seleção brasileira. Obrigado, viu, meu querido? Forte abraço pra você.
18: Bom dia, aqui é o Caboclão Luiz Pereira, Sarandi, Paraná. Meu placar é 4-0 para o Brasil.
0: 4-0 pro Brasil. Esse foi o mais otimista dos ouvintes, tá? Nenhum outro ouvinte deu 4-0, ou 4-2, ou 4-3. Esse sim, Luiz Pereira. Forte abraço para você. Mais uma participação aqui.
19: Bom dia. Aqui é a Dulce, de Contagem, Minas Gerais. Região metropolitana de Belo Horizonte. Meu placar, 3 Brasil, 1 Noruega. Bom dia. E vamos lá, vamos que vamos.
0: E vamos nessa. Obrigado, viu? Dulce de Contagem. Mais uma participação.
20: Bom dia, amigo. Na escuta, Léo do Rio, Campina Grande. Brasil vai ganhar de 2-0.
0: 2-0, placar anotado. Obrigado. Dá tempo para mais participações aqui. Vamos registrar.
21: Bom dia, CBN. Vai ser 2-0 pro Brasil.
0: Obrigado, Daniel. 2-0 pro Brasil. Galera tá indo no 2-0, 2-1, tá?
22: Bom dia. Eu sou Hildo aqui de Curitiba. E vai ser 2-1 Brasil. E vai ter o gol do Endrick aí.
0: Rapaz, será que o Endrick vai marcar o primeiro gol dele nessa Copa do Mundo? Vamos torcer, hein, gente? Bora torcer. Agora, 4:01. Logo mais, uma nova rodada de participação em áudio dos ouvintes. Você manda a mensagem pra gente pelo 999119981. Gente, tá aqui. Os placares estão bem apertados. Eu tô anotando todos. Inclusive, tem mensagem em texto aqui, ó. O José Ferreira, de Vila Velha, Espírito Santo, 3-1 para o Brasil. Vou anotar aqui o placar dele também. Quem mais em texto tá participando? Deixa eu descer mais aqui. O Ivo Alves, de Caicó, Rio Grande do Norte, com a gente. Bom dia, tudo bem, Cláudio, para todos. Da CBN, José Miranda, de Teresina, no Piauí. Temos aqui também o Joel, de Nova Iguaçu, no Rio de Janeiro. Maurício Silveira, de Goiânia, Goiás. O Marcos Xavier, de Salvador, Bahia, também com a gente. Teve um ouvinte, gente, que mandou 6 minutos de áudio. Que isso. Aí fica difícil, né? 6 minutos de áudio é demais, hein? Forte abraço pra você. Obrigado pelo áudio, mas 6 minutos é muito. No máximo, 30 segundos. A Milene, vai ser 2 para o Brasil, 1 para a Noruega. E na final será Brasil e França, fora a Argentina. Aí, 2-1 para o Brasil. Bacana, gente. Obrigado pela companhia de todos vocês. Agora encontrei um outro aqui, ó. Bom dia para todos. O Edgar Baldo, direto de Los Angeles. Será 0-0. E nos pênaltis, 5-4. Haja coração, haja emoção. Wellington Pereira, juiz de fora, Minas Gerais, 2 Brasil, 1 Noruega. É, os placares aqui estão sendo bem cautelosos, né? O Joaquim de Quixeré, Ceará, 1-1. É o terceiro ouvinte aqui do CBN Madrugada que dá o resultado de 1-1 aqui. Anotei todos os placares. Lembrando que no fim do nosso programa a gente vai aqui anotar. Eu estou, na verdade, anotando todos os placares. E no fim do programa eu digo qual foi o placar vencedor entre os ouvintes do CBN Madrugada. Logo mais uma outra participação em áudio, tá? Manda mensagem em áudio pelo 99911-9981. Lembrando, DDD 11. 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

0: Sábado, 4 de julho de 2026, o senador Flávio Bolsonaro declarou que vai viajar aos Estados Unidos para promover o PIX. De acordo com ele, o governo federal não está protegendo os interesses do país. Nesta semana, ao enviar uma manifestação ao escritório dos representantes de comércio dos Estados Unidos, o parlamentar afirmou que o PIX não substitui as empresas norte-americanas de cartão de crédito. A procuradora de Roraima, Rebeca Ramagem, pediu nova licença da Procuradoria-Geral do Estado para concorrer a um cargo político nas eleições. O pedido foi feito pela procuradora no dia 15 de junho, enquanto ela usufruía de uma licença-prêmio concedida pelo órgão. Ela solicitou que a licença eleitoral comece a valer neste sábado. A data marca exatamente os 3 meses antes do primeiro turno das eleições, prazo para que candidatos deixem cargos políticos. Rebeca, que é mulher do ex-deputado Alexandre Ramagem, é filiada ao PL desde março de 2022. O Papa Leão XIV pediu que os Estados Unidos trabalhem pela unidade, justiça e paz. A fala do líder religioso ocorreu em um comunicado, oficial, em razão dos 250 anos da independência norte-americana. O marco é celebrado hoje. No horário de Brasília, 4:05.
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1: Muito bom dia, seja bem-vindo, bem-vinda ao CBN Madrugada. Estamos ao vivo para todo o Brasil, hoje, sábado, 4 de julho de 2026, até 6 horas, com muita informação, prestação de serviço e análise aqui no CBN Madrugada. Obrigado pela sua companhia. Muita gente mandando áudio falando do jogo do Brasil contra a Noruega, falando do placar deste jogo. Ainda neste bloco, eu registro a sua participação em áudio, é a sua voz para todo o Brasil, 99911-9981. Agora 4:06.
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1: Com Jardim Ramos.
2: Neste sábado, a massa de ar polar continua predominando sobre a região sul do país e mantém o tempo firme e com sensação de frio intenso ao longo do dia. O amanhecer terá condições para geadas em algumas áreas do Rio Grande do Sul e de Santa Catarina e no extremo sul do Paraná. Já no sudeste, a frente fria mantém o tempo fechado e com chuvas no litoral de São Paulo e do Rio de Janeiro. Na capital fluminense, há condição para pancadas de chuva isoladas ao longo do dia. Já no centro-oeste, o predomínio será de sol e tempo seco. E a umidade relativa do ar entra em alerta em Goiás, no Distrito Federal, e em Mato Grosso, com índices entre 12% e 20%. Já no Nordeste, os destaques são para as pancadas de chuva na faixa leste, com risco de temporais e alagamentos entre Natal e Fortaleza. E no norte do país, a chuva mais significativa permanece na região entre Amazonas, Roraima, Amapá e no norte do Pará. Enquanto em Tocantins e no centro-sul do Pará, o tempo segue firme e a umidade do ar estará em níveis de alerta. Jade Ramos, da Clima Tempo, para a CBN.
1: 4:08, espaço aqui no CBN Madrugada para uma das entrevistas que nós fizemos nesta semana, que foi sobre uma pesquisa da Pele Alvo, dizendo que a maioria das vítimas da letalidade policial no Brasil continua tendo a mesma cor, a mesma idade e o mesmo endereço: jovens negros das periferias. Eu conversei com o coordenador da pesquisa, o Jonas Pacheco. Você ouve agora essa entrevista. Seguimos com o CBN Madrugada para falar sobre a Rede de Observatórios da Segurança, que divulgou a nova edição do estudo Pele Alvo, que monitora a letalidade policial em 9 estados brasileiros. Esse levantamento aponta aumento das mortes provocadas por agentes de segurança em 2025 e reforça que a maioria das vítimas continua sendo de jovens negros. Sobre os dados e o que eles revelam da política de segurança pública aqui no nosso país, conversamos agora com Jonas Pacheco, coordenador de pesquisa, mestre em ciências sociais, especialista em segurança pública, racismo, políticas públicas e ações afirmativas. Tudo bem, Jonas? Bom dia, obrigado por atender o convite da CBN.
3: Bom dia, Klaus, bom dia aos que nos escutam. Primeiramente, agradecer o convite para conseguir participar de uma conversa, de um debate, de um tema que é tão importante, tão central para a vida social da população brasileira.
1: Sem dúvidas, eu dei uma rápida olhada na pesquisa e eu queria dizer que me espanta, Jonas, e na verdade essa minha posição me espanta, porque os números, eles não mudam e infelizmente os mais atingidos são os jovens negros do nosso país. Eu tenho aqui os números prontos, mas antes de tudo, eu queria um apanhado seu sobre essa pesquisa. Qual foi o principal diagnóstico que essa pesquisa traz sobre a letalidade policial no Brasil em 2025?
3: Bom, o relatório Pele Alvo, ele está na sua 7ª edição, né? Ele é um relatório anual. Uma das coisas que a gente se espanta e ao mesmo tempo já está acostumado
1: que ama. Isso é espantoso, né? A gente está assim, é espantoso, mais do que, enfim, tudo o que foi feito.
3: Exatamente. É que ano após ano nós temos a repetição do mesmo padrão.
1: Exato, esse é o ponto.
3: A maior quantidade de pessoas mortas pela polícia são as pessoas negras. No ano de 2025. Esses 9 estados, né? essas polícias estaduais contabilizaram 4.330 mortes e 86% dessas mortes eram de pessoas negras. E tem um recorte etário da juventude também, que é muito preocupante. Aproximadamente 65% dessas vítimas tinham até 29 anos. E dentre elas, tivemos 312 mortes de crianças ou adolescentes, ou seja, de pessoas de 0 a 17 anos. Então a gente tem um recorte muito específico, a gente tem uma direção muito nítida para onde se apontam essas ações da polícia. O que o relatório traz como um grande diagnóstico dessa vez é uma questão de como que a gente consegue em 2025, né, principalmente entrando em 2026 como ano eleitoral, trazer de fato um debate produtivo, consistente, que consiga dar conta de resolver certas mazelas da segurança pública que a gente vem observando, seja a expansão dos grupos do tráfico de drogas e das milícias, seja por um viés de novo, né, que se mantém esse padrão desse viés de seleção racial nas mortes provocadas pelas polícias.
1: É isso, e o nosso não choque é porque a gente tem mais de 5 edições dessa mesma pesquisa, a mesma pesquisa mostrando o mesmo diagnóstico, com os mesmos números praticamente, alguns estados diminuindo, mas enfim. O ponto é, jovens negros permanecem sendo os maiores alvos da letalidade policial. E acredito, né, Jonas, que desde a primeira edição vocês tenham mostrado isso. Da primeira edição até agora, você observa algum tipo de mudança nesse comportamento? Há uma luz no fim do túnel?
3: A gente observa mudanças, né? A gente consegue ver algumas mudanças, principalmente quando a gente olha os estados de maneira pontual. Então, por exemplo, o Rio de Janeiro, em 2019, ele alcançou o recorde de um estado brasileiro no número de mortes pela polícia. Mais de 1.800 mortes em 2019. Hoje, o Rio de Janeiro, em 2015, fechou com 800, mas o Rio de Janeiro passou pela vigência, ainda está sob a vigência da DPF 635, que é uma tentativa via STF de exercer algum tipo de controle desse uso desenfreado da força. São Paulo teve um processo muito peculiar de você ter um programa Olho Vivo, que foi um grande investimento no uso de câmeras corporais pelas polícias. Isso trouxe uma redução bem considerável no número de mortes. São Paulo chegou em 2022 com algo em torno de 400 mortes, e de 2023 em diante, justamente casa com a entrada do novo governo eleito, da nova gestão, esse aumento bem considerável, muito ancorado também por um discurso de enfrentamento, de que bandido bom, bandido morto, por todo aquele cenário que se fervilhou no Brasil pós eleições de 2018, né? Junto a isso, a Bahia também ganhou destaque nesses últimos anos. A Bahia, no primeiro relatório que nós fizemos, estava no patamar de 650 mortes, hoje tem 1.570 e chegou a atingir 1.700. Parte disso se dá de novo, né, por uma expansão tanto do Comando Vermelho, que é uma facção aqui do Rio de Janeiro, como o PCC em São Paulo. Essas duas facções estão se interiorizando muito fortemente para as regiões do Norte e do Nordeste. E além dessas duas facções chegarem nessas regiões, elas se articulam com facções locais, o que gera um intenso conflito por rota, por pontos de venda de drogas, escoamento desse tipo de comércio. Inclusive, a Bahia, por exemplo, hoje ela tem mais de 20 facções no seu território, o que gera um intenso conflito por esse tipo de disputa. E o que a gente tem como resposta de segurança pública é mais enfrentamento, né? Então, numa conjuntura em que você tem uma constante expansão, e não só a expansão territorial, mas uma expansão também dos modus operandi. A gente tem que ter em mente que a maior parte hoje do dinheiro que fomenta e sustenta as facções criminosas não vem da droga, vem de outros mecanismos e de outros aparelhos com que eles conseguem se fomentar financeiramente, né? E também pensar as redes de articulação para lavagem desse dinheiro. Então isso é uma coisa muito importante. Então essa edição, ela traz a gente consegue delimitar muito fortemente esse trânsito, esse histórico de aumento da letalidade, e pontuar cada peculiaridade e cada nuance que os estados têm, né? O Rio de Janeiro, com as suas perspectivas, o Rio de Janeiro evidenciou aí, participou, efetuou a maior chacina da história do país em 2025, mesmo com a vigência da DPF 635. São Paulo vem tendo esses aumentos, O Pará também é um estado que tem uma taxa de letalidade muito alta comparada à população que o Pará tem com o número de mortes. Então, cada estado acaba apresentando ali um ponto curioso que requer muita atenção do poder público.
1: A gente trouxe o dado, aliás, você, Jonas Pacheco, trouxe o dado que me chama a atenção aqui. Entre as vítimas com raça identificada, 86,3% eram pessoas negras e quase 65% tinham até 29 anos. Gostaria que você explicasse para o ouvinte o que que explica esse perfil permanecer praticamente o mesmo ao longo das 7 edições do estudo.
3: A gente tem uma questão muito central, que é uma questão de como que o racismo opera, hierarquiza e estrutura as relações não só sociais, mas principalmente as relações que tangem a segurança pública. O que a gente consegue observar é que boa parte dos discursos e das justificativas das operações policiais, das ações policiais mais violentas, mais truculentas, elas vão na direção de: temos que combater o tráfico de drogas, é a guerra às drogas. Então, todo esse tipo de ação, ela se fomenta e acaba se justificando sobre a égide da guerra às drogas. Só que o que a gente consegue perceber é que o uso de drogas, a circulação e comercialização de drogas, ela não se dá somente em regiões de favelas e periferias. Ela também acontece em bairros de classe média e de classe alta do Rio de Janeiro e do Brasil como um todo. Mas quando a gente olha o tipo de abordagem que se dá para um bairro de classe média alta ou para um bairro pobre periférico, são abordagens policiais completamente diferentes. O que que nós temos de diferente? O uso de drogas e a comercialização acontece nos dois pontos. Só que, de um lado, a gente tem uma concentração de pessoas historicamente estigmatizadas e que tem a sua imagem atrelada ao crime, enquanto, do outro lado, não é o mesmo que acontece. Então, isso é uma coisa que reforça muito esse caráter seletivo racial, como que o racismo estrutura esse tipo de relação e se esconde atrás desse discurso de guerra às drogas, justamente para você ter um controle dessa população periférica com base no uso da força.
1: É isso, boa. O Jonas traz um balanço interessante. Um outro é sobre uma pessoa negra tem 4 vezes mais risco de morrer em uma intervenção policial do que uma pessoa branca. O que, no caso, vai ao encontro do racismo estrutural na atuação das forças de segurança, Jonas.
3: Perfeito. E esse dado, ele é ainda mais interessante, porque parte de uma argumentação contrária a isso, né, que tenta refutar isso, eles dizem que a polícia não atua com viés de seleção racial e essas pessoas foram mortas porque elas estavam em confronto. Vale dizer que esse número que o relatório trabalha, que normalmente é produzido e articulado com outras instituições também, a morte decorrente de intervenção policial, ela considera todas as vítimas que supostamente estavam em confronto com a polícia. Então, nesse caso, esse número de 4.330 mortes não expressa todas as mortes que a polícia cometeu. Porque se um policial entrando numa comunidade, fazendo uma operação, ele mata uma criança inocente, essa criança não é contabilizada como morte decorrente de intervenção. Ela entra como homicídio doloso. Ou seja, o que a gente está conseguindo mostrar é que se todos esses mortos, né, todos esses números que nós estamos contabilizando são de pessoas que supostamente estavam em confronto, a gente consegue afirmar que se numa ação policial um policial entra numa comunidade, ele vê uma pessoa negra e uma pessoa branca portando um armamento pesado, a pessoa negra tem 4 vezes mais chance de ser morta do que a pessoa branca. Então, esse argumento de que é porque comete crime, é porque está envolvido, isso não se sustenta. Não se sustenta pelos números, não se sustenta também pela realidade histórica de construção que a gente tem de estigmatização dessa população. Bem importante frisar. E essa questão de seleção racial, ela é tão estruturante e hierarquizante na sociedade brasileira que quando a gente vai observar o perfil de pessoas mortas pelas polícias, de novo, né, 86% dessas pessoas são negras, moradoras de periferia e jovens, mas ao mesmo tempo a gente tem que olhar isso de uma maneira um pouco mais ampla, porque quando a gente percebe também que entre os policiais que morrem

0: A gente olha para a questão educacional, os negros são os que têm maior índice de evasão escolar, são os que têm maiores índices de analfabetismo, são os que têm os menores índices de escolaridade na idade certa. Então, o que a gente mostra aqui não é algo que surge na segurança e vai se encerrar na segurança. Isso é uma conjuntura e um processo histórico construído de vulnerabilização da população negra, seja ela estando fora ou dentro das polícias, porque como isso estrutura de uma maneira ampla, você tem negros sendo mortos pelas polícias, e nas próprias polícias, a maioria dos policiais que morrem também são negros. Então é uma condição de vida, se é que a gente pode dizer isso, de quase que sobrevivência constante. Não importa onde você esteja, ser negro no Brasil é uma batalha diária para você preservar a sua vida e preservar os seus direitos.
1: Esse é o ponto. Um aspecto importante do relatório é a crítica à qualidade das informações fornecidas pelos estados, né? Maranhão e Ceará, por exemplo, deixam de informar a raça de mais da metade das vítimas. Até que ponto, Jonas, essa falta de transparência dificulta a formulação de políticas públicas?
0: Dificulta muito, porque a gente não consegue ter um diagnóstico preciso do que de fato está acontecendo, né? Então, se a gente for pensar esse alto índice de não informados, o que a gente tem por padrão é que quando a qualidade desse dado melhora, a proporção dos negros que estão vitimados, ela aumenta. Então, ou seja, quanto melhor a informação, mais escancarado isso fica evidenciado. Claro que essa questão dos não informados, ela não é só uma questão de uma política do não querer preencher e nada do tipo. Claro que existe esse viés, existe esse fator que tem que ser analisado, mas também existe uma questão técnica na hora de registro e de formação mesmo entre as polícias. Então seria muito interessante que boas práticas fossem compartilhadas nessas corporações, mas como a segurança pública no Brasil, ela tem esse caráter muito estadualizado, né? Os governos estaduais têm essa preeminência sobre a segurança com as suas polícias. Você acaba tendo pouca troca entre as corporações. Então, você tem estados, por exemplo, que tem o não informado zerado, como o Piauí, ou que tem uma taxa de não informados perto do aceitável, perto dos 15%, 10%. Isso seria muito interessante se conseguisse nacionalmente padronizar a qualidade desse dado, né? Porque aí, sim, nós teríamos um diagnóstico ainda mais preciso para conseguir intervir com melhoria na segurança e nas políticas públicas que vão incidir sobre essa população.
1: Nessa reta final de entrevista, Jonas, se você tivesse que destacar uma mensagem central desse relatório para gestores públicos e também para a sociedade, qual seria?
0: É pensar que esse processo, essa condição que nós nos encontramos, ela não é algo natural. Eu acho que a gente não pode naturalizar certas coisas. Nós não podemos naturalizar uma operação policial que mata 120 pessoas, independentemente de onde essas pessoas se enquadrem, e que você tenha também 4 agentes da polícia mortos. Nós não podemos naturalizar as condições com que essas coisas são dadas. A gente não pode naturalizar que o discurso eleitoral de certos candidatos se finquem justamente na morte de outras pessoas. Eu acho que existem coisas que nos levaram a certas condições de segurança pública, de condições sociais, que fazem com que a gente naturalize a presença de um fuzil, que fazem com que a gente naturalize a presença de uso da força de forma extremada, e nós não podemos naturalizar isso. Nós temos que pensar o que nos trouxe até aqui, o que nos constitui enquanto sociedade, que nós fizemos, que nos colocou nesse patamar. E além de pensar nisso, pensar quem ganha com isso. Porque a sustentação de um modelo, seja de segurança pública ou um modelo social, por tanto tempo, com essa pernicidade, a gente tem que entender que alguém sai ganhando com isso. E aí o ano de 2026, ele é um ano crucial para o futuro do país, do Rio de Janeiro, dos estados, porque a gente vai ter a segurança pública como pauta central da disputa eleitoral. As pesquisas vêm mostrando que a segurança pública, ela ultrapassou a saúde, a educação, a economia, que eram as principais pautas do debate eleitoral para a presidência, por exemplo. Então, hoje a gente vai ter a segurança como pauta principal. E tem muita coisa em jogo, né? Não só as articulações entre os governadores,

0: como que isso vai se dar, mas a gente tem também um âmbito internacional. A questão do governo americano enquadrando as facções do tráfico como grupos terroristas ou narcoterroristas, a possibilidade disso infringir a nossa soberania nacional, de influência, de entrada no nosso território, como que alguns candidatos aos governos estaduais vão se articular com o governo americano nesse sentido. O ano de 2026, esse relatório, eles deixam essa marca, essa mensagem, esse legado, porque vai ser um ano muito crucial nesse processo eleitoral que está por vir no segundo semestre. Então, é algo que a gente tem que repactuar, não só em termos de segurança, mas em termos de sociedade. Que tipo de sociedade nós estamos construindo, e deixar de naturalizar essas coisas, que as pessoas fazem certas coisas que elas querem, porque elas são ruins por natureza e as coisas não são assim, e passar a pensar como que a gente pode construir algo melhor, né? Seja para os policiais, seja para a população moradora de periferia, população negra, população jovem, para a população em geral.
1: Não, e o Piauí aparece como uma exceção, né? Registrando uma queda na letalidade, né? O relatório atribui parte desse resultado à adoção de protocolos antirracistas da Polícia Militar. Queria que você falasse um pouco sobre isso nessa reta final de entrevista também.
0: Sim, o estado do Piauí é um estado que ele vem apresentando índices bem satisfatórios, assim, de redução criminal. Eles tiveram um programa que virou modelo para o governo federal na recuperação de celulares roubados. E sim, eles são um estado que aplicaram um protocolo antirracista, e os dados também do Piauí melhoraram bastante, que, como eu falei anteriormente, isso ajuda você a ter um diagnóstico. O Piauí, quando nós começamos a realizar o relatório, quando eles passaram a integrar a rede, era um estado que nós tínhamos muita dificuldade na aquisição dos dados, seja por atraso, seja por qualidade, e hoje é um estado em que o dado, ele é muito, muito bem estruturado, muito, muito bem qualificado. Como eu falei, o estado do Piauí não teve não informado. Todas as mortes, todas as pessoas, todas as vítimas tiveram sua cor e sua raça informadas. E como eu falei sobre a questão do diagnóstico mais preciso, isso mostra, né, como que você ter um dado qualificado contribui para você ter uma política pública mais efetiva de redução desse tipo de fenômeno. Então, o Piauí acaba sendo um exemplo muito claro, muito nítido, de como que é possível, né, esse discurso de terra arrasada, de que não é possível, que tem que apelar para o uso da força. Isso não é algo que sustenta na realidade. É possível, sim, você conseguir executar política de segurança pública, lógico, fazendo com que a polícia exerça o seu uso da força constitucionalmente instituído. A polícia pode e deve exercer o uso da força quando necessário. O que a gente não pode é naturalizar esse uso da força seja feito de uma maneira revelia, que não tenha critério nem protocolo nenhum.
1: Conversei com Jonas Pacheco, coordenador de pesquisa, mestre em ciências sociais, especialista em segurança pública, racismo, políticas públicas e ações afirmativas. Forte abraço para você e bom dia.
0: Bom dia, querido.

0: Seguimos registrando a sua participação em áudio. Você tá dizendo, você tá mandando a real sobre o jogo do Brasil, o placar do jogo da seleção brasileira contra a Noruega. Vamos aos áudios dos ouvintes.
1: Olá, Cláudio Cutra, meu nome é Damião, sou taxista aqui do Itaim Vivi, tô ouvindo a CBN. Meu palpite para o jogo de domingo é Brasil 2-0.
0: 2-0, muita gente indo no 2-0. Vamos ao próximo ouvinte.
2: Cláudio Dutra, boa madrugada. 3 para a Noruega, 0 para o Brasil. Tá todo mundo de salto alto, se achando. Brasil nunca mais vai ser o mesmo.
0: 3-0 para a Noruega, ó. Eu falei que aqui é a democracia. Não, vamos lá, 3-0 para a Noruega. Registrei aqui, coloquei no placar aqui dos ouvintes. Vamos ao próximo ouvinte.
3: Geraldo Humberto Lopes, de Anápolis, Goiás. 2-2 tempo regulamentar. Ambos de Vini Júnior. Um abraço.
0: Espero pelo menos que nesse seu placar, Geraldo, o Brasil passe nos pênaltis, tá? Vamos a mais uma participação.
4: Olá, Cláudio Dutra, bom dia. Aqui é J. Rai, radialista de Iranduba, aqui na região metropolitana de Manaus, Amazonas. Estou aqui trabalhando de madrugada aqui na minha redação doméstica e acompanhando a CBN. O meu placar é 2-1. Eu vou acompanhar o jogo, a exemplo das outras vezes, pelo rádio.
0: J. Rai, abraço para você, conterrâneo, amazonense também. Forte abraço para você, obrigado pela companhia de sempre. Placar anotado. Vamos para mais uma participação.
5: Bom dia, Glauco. Bom dia, Glauco e o Ricardo. O jogo do Brasil, aqui é o Alexandre Costa. O jogo do Brasil vai ser 2-0, ok? Alexandre Costa, Gravatá, Pernambuco. Abraço.
0: Mais uma participação.
6: Bom dia, Cláudio. É o papagaio de Blumenau, Santa Catarina. O meu palpite é 3-0. Pô, valeu pelo programa aí, tá mandando bem, hein, cara.
0: Ai, gente, olha, a gente tá rindo muito da maneira como vocês estão pronunciando o meu nome, tá? É Cláudio Dutra, mas eu nem julgo o Ricardo Garcia, porque é um nome complicado mesmo, né? A Nadédia aqui na nossa rádio CBN, a gente tem o Nadédia Verso, né? Todo mundo escreve ou fala o nome da nossa querida repórter barra âncora aqui da CBN de maneira errada. E comigo a mesma coisa, né? Mas eu me divirto, assim como a própria Nadédia se diverte também. Vamos para mais uma participação.
7: Bom dia, Glaucio.
0: Bom dia.
7: Arnaldo Barbosa de Maceió, Alagoas. E o resultado do jogo vai ser 4-1 para o Brasil. Vai, Brasil. Abraço. Um bom dia para todos os ouvintes da CBN.
0: Valeu, obrigado. Forte abraço para você também. Dá tempo para mais um último. Depois a gente vai para o repórter CBN. Tem a abertura do jornal da CBN. Aí eu volto a registrar sua participação. Vamos para mais um e o último desse bloco.
8: Bom dia, CBN. Aqui fala Maurino Mendes, de Recife. Placar do jogo do Brasil. Brasil 3, Noruega 2. Vamos para cima, Brasil.
0: Isso aí, Maurino Mendes, obrigado pela companhia. Gente, os áudios estão chegando, tem áudio que eu ainda não consegui soltar, mas permanece com a gente, porque depois do repórter CBN, a gente tem aquela abertura com as principais informações do dia no jornal da CBN e depois eu volto a registrar sua participação no bloco que chega logo depois do repórter CBN. 4:34.
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0: sábado, 4 de julho de 2026. O presidente do Supremo Tribunal Federal, Edson Fachin, marcou para o dia 19 de agosto a retomada do julgamento sobre as eleições suplementares no Rio de Janeiro. O cargo de governador vem sendo ocupado de forma temporária desde a renúncia de Cláudio Castro em março. Um novo pedido de vista, no entanto, pode adiar a definição do caso. Parte da corte afirma que não deve haver tempo hábil para uma eleição específica para o mandato tampão. A Agência Meteorológica da Organização das Nações Unidas afirmou que o El Niño pode se intensificar rapidamente até setembro. Ainda de acordo com a ONU, os efeitos do fenômeno serão sentidos em diferentes regiões até o final do ano e se estenderão até 2027. Os efeitos aumentam a probabilidade de secas e chuvas intensas, assim como o risco de ondas de calor terrestres e marinhas em diversos países. No horário de Brasília, 4h35.
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0: Seguimos com o CBN Madrugada, edição de sábado, dia 4 de julho de 2026. Juntas e juntos até 6 horas da manhã, ao vivo aqui na Rádio que Toca Notícias. Muito bacana a sua audiência hoje, participando em áudios, nossos ouvintes, falando do jogo da seleção brasileira. Estou anotando cada placar para no fim do programa eu informar ao nosso ouvinte qual foi o placar que mais recebeu votos dos nossos ouvintes aqui do CBN Madrugada. Digo que tem dois que estão concorrendo, estão bem próximos um do outro, tá? Mas vou deixar essa expectativa lá pro fim do programa. Você pode mandar áudio pra gente falando sobre o jogo da seleção brasileira, o seu placar pro jogo do Brasil contra a Noruega pelo 999119981. No fim deste bloco, por volta de 4h55, eu volto a registrar a sua participação. Agora, 4 horas e 37 minutos, vamos aos destaques do Jornal da CBN, aqui no CBN Madrugada. A defesa do ex-presidente Jair Bolsonaro se prepara para entregar todas as armas registradas no nome dele à superintendência da PF do Distrito Federal. Durante a noite de sexta-feira, o ministro Alexandre de Moraes, do STF, decidiu manter Bolsonaro em prisão domiciliar após o fim do prazo inicial de 90 dias. Desde o dia 24 de março, ele está sob prisão domiciliar humanitária para se recuperar de uma broncopneumonia. O magistrado também determinou a entrega do arsenal do ex-presidente, assim como a revogação do registro de colecionador, atirador desportivo e caçador dele. A apreensão das armas foi determinada para acontecer em até 48 horas após a decisão, mas a defesa de Bolsonaro informou que vai entregar o armamento na próxima segunda-feira. O advogado Fábio Souto, especialista em tribunais superiores, avaliou que a determinação de Moraes foi adequada.
1: A decisão pela manutenção do regime domiciliar do ex-presidente Jair Bolsonaro nos parece correta sobre os dois aspectos. Inicialmente, convém destacar que a lei de execução penal não exige um tempo de cumprimento de pena no regime domiciliar. Na verdade, o cumprimento de pena em regime domiciliar humanitário é algo excepcional, com o objetivo de preservar os direitos fundamentais básicos do apenado.
0: Um dos elementos analisados pelo STF foi uma pistola encontrada em 15 de junho pela Polícia Militar do Distrito Federal e registrada em nome de Bolsonaro. A arma estava com um militar do Gabinete de Segurança Institucional e não estava acompanhada do certificado de registro no momento da fiscalização. A Polícia Civil Distrital abriu inquérito para investigar o caso. Em depoimento, Bolsonaro afirmou que a arma é dele e disse que havia solicitado um conserto. O ex-presidente declarou ainda que mantinha o armamento em casa por razões de segurança. A Procuradoria-Geral da República defendeu que a decisão sobre eventual falta grave considere o resultado final da investigação. A defesa do ex-presidente afirma que não houve irregularidade na manutenção da arma e que o episódio não deveria impedir a continuidade da prisão domiciliar. Os advogados argumentam que o armamento estava regularmente registrado e que Bolsonaro não foi comunicado sobre eventual suspensão ou cassação do registro. 4 horas e 40 minutos. A direitista Keiko Fujimori começou o processo de transição para assumir a presidência do Peru. A filha do ditador Alberto Fujimori foi oficializada nesta sexta-feira pelo Jurado Nacional de Eleições, órgão eleitoral máximo do país, numa cerimônia de proclamação. Fujimori teve 50,1% dos votos válidos contra os 49,8% do deputado de esquerda, Roberto Sanches. O candidato derrotado havia feito um pedido de anulação dos votos no exterior, alegando fraude no pleito. Mais cedo, nesta semana, o deputado apresentou um recurso à Comissão Interamericana de Direitos Humanos, no qual questiona a vitória de Keiko Fujimori. Nas redes sociais, a presidente eleita agradeceu a confiança que milhões de peruanos depositaram nela e disse que vai assumir o cargo com responsabilidade, humildade e senso de dever. Para a professora de Relações Internacionais da Universidade Federal de São Paulo, a Regiane Bressan, a pesquisa, aliás, a pequena diferença de votos entre os candidatos, representa um problema.
2: Essa eleição, ela carece de um consenso nacional. O resultado representa a persistência de um país polarizado, que está enfrentando uma instabilidade política há pelo menos 10 anos. E teme, claro, uma guinada à esquerda, mas também deseja estabilidade política. Lembrando que o nome de Fujimori remete ao governo autoritário de Alberto Fujimori dos anos 90, o que também ocasiona repulsão entre as forças democráticas e progressistas.
0: Keiko Fujimori deve assumir o cargo em 28 de julho para um mandato de 5 anos. Ela vai enfrentar problemas como o aumento da criminalidade e grandes desafios sociais. Também deverá negociar com um legislativo dividido de forma significativa entre esquerda e direita. A nova líder promete medidas de segurança rígidas, leis antiterroristas mais duras e um papel ampliado para os militares no combate à violência. 4:43. O presidente Donald Trump anunciou a realização de um grande comício em Washington como parte central das comemorações oficiais dos 250 anos da independência dos Estados Unidos. O evento tem gerado polêmica por misturar as festividades cívicas planejadas há mais de uma década com a campanha política do republicano. Em 2016, o Congresso criou a comissão bipartidária American 250 para coordenar eventos em todo o país. A proposta previa uma programação nacional voltada à educação, à cultura e à participação popular. Porém, em janeiro de 2025, Trump, recém-eleito, assinou um decreto criando a Freedom 250, grupo encarregado de organizar os principais eventos federais em Washington. Na capital americana, a equipe promoveu uma programação centrada na figura de Trump, com apresentações de orquestra conjunta das Forças Armadas, um grande show pirotécnico de 40 minutos e a previsão de lançar 850 mil fogos de artifício a partir de 10 pontos da cidade. Ao mesmo tempo, a American 250 organizou em Los Angeles um espetáculo com foco na diversidade cultural apresentado por Queen Latifah. Nos bastidores, porém, a relação entre os dois grupos foi marcada por conflitos em relação a orçamento, programação e divisão de responsabilidades. O presidente Donald Trump abriu as festividades durante a noite de sexta-feira com um discurso no estado de Dakota do Sul.
3: Por gerações, entendeu-se que o dever patriótico fundamental de todo americano era transmitir nossa cultura aos nossos filhos e preservar a nação pelos séculos que viriam. Mas nos últimos anos, houve uma tentativa inegável de mudar esse caráter excepcional, de arrancar de nós o espírito americano na porrada, de nos afastar da nossa história e de tornar impossível até mesmo responder à pergunta: o que significa ser um americano? What does it mean
0: to be an American? Durante a fala, Donald Trump voltou a criticar imigrantes e disse que os democratas progressistas representam uma nova ameaça comunista para o país norte-americano. No Brasil, monumentos históricos vão receber decorações ao longo do dia em homenagem à independência dos Estados Unidos. Alguns lugares de destaque são a Ponte Estaiada em São Paulo, a Ponte de TV em Brasília e o Cristo Redentor no Rio de Janeiro. 4:46.
4: Messi vai bater no escanteio, todo mundo no banco do gol. A Argentina vai para o ataque 2-2. Messi levantou, fechado na área, bola pro gol! Argentina! Romero! Argentina! De cabeça!
5: cabeça, coloca a Argentina na frente outra vez. 5:30 da prorrogação, segundo tempo. Cabo Verde, numa luta em glória hoje aqui. Toma o terceiro gol, agora Romero. Escanteio, bola pra área, Romero desvia, passa a esquerda do Bozinha, vai pra rede.
0: A atual campeã argentina passou para as oitavas de final da Copa do Mundo depois de um jogo emocionante contra Cabo Verde. Ainda no primeiro tempo, Messi abriu o placar. No começo do segundo tempo, Deroy Duarte empatou para os Tubarões Azuis. Na prorrogação, Lisandro Martínez colocou os argentinos na frente novamente, mas Cabo Verde reagiu com um golaço de Cabral. Um gol contra de Diney Borges na segunda etapa da prorrogação acabou com a campanha mágica dos africanos. O goleiro Vozinha, destaque do time durante o torneio, disse que todo o povo cabo-verdiano sai da competição realizado.
6: Conseguimos realizar um sonho, não só meu, não só da seleção, mas de todo o povo cabo-verdiano. E estar aqui a competir, jogar e lutar de igual para igual contra essas seleções, temos de estar de coração cheio e de muito, muito orgulhoso de tudo o que fizemos. Obviamente estamos tristes pelo resultado e pelo jogo, porque queríamos passar à próxima fase. Sabíamos que tinha um adversário muito difícil, que é campeão do mundo, mas é parabenizar a toda a federação, a todo o staff e aos meus colegas, porque eles foram fantásticos, foram incríveis e caímos de pé. Mas agora é descansar e pensar no futuro. Mas mais uma vez, estou muito, muito orgulhoso pelo trabalho de toda a equipa e espero que no futuro consigamos fazer coisas muito, muito boas.
0: Ao deixar o primeiro Mundial de Cabo Verde com 4 empates no tempo regulamentar, os Tubarões se tornaram a única seleção tecnicamente invicta da Copa do Mundo. Nas outras partidas do dia, o Egito eliminou a Austrália nos pênaltis e a Colômbia venceu Gana por 1-0 no último jogo da segunda fase da Copa do Mundo. Neste sábado começam as oitavas de final da Copa. Canadá e Marrocos abrem a nova fase às 14h pelo horário de Brasília. Depois, às 18h, Paraguai e França decidem outra vaga nas quartas de final.
7: Brasil!
0: A seleção brasileira fez ontem o penúltimo treino antes do jogo contra a Noruega nas oitavas de final da Copa do Mundo. A grande novidade foi o retorno de Rafinha, que passa por um processo parecido com o que passou Neymar durante as primeiras semanas da Copa. O jogador do Barcelona está junto ao grupo, mas ainda não faz as mesmas atividades. Carlo Ancelotti também teve a volta de Rayan, que foi poupado da atividade de quinta-feira por controle de carga. O desfalque mais sério da seleção é Lucas Paquetá, que sofreu lesão na parte posterior da coxa esquerda no jogo contra o Japão e dificilmente voltará a atuar nesta Copa do Mundo. O centroavante Matheus Cunha falou com a imprensa nesta sexta-feira. O camisa 9 minimizou o impacto da palavra favoritismo ao falar sobre a Noruega, próxima adversária do Brasil.
8: Favoritismo nada mais é do que algo que não entra em campo, então por mais que você tenha seus pensamentos e a sua confiança dentro dos seus companheiros e a si mesmo, não é nada que ajude dentro de campo. Acho que a gente tem que estar focado e saber o que tem que fazer, principalmente focar naquele momento que é muito rápido, são 90 minutos, que tudo pode acontecer, então é difícil ver que o favoritismo jogue, mas eu vejo de uma forma que nos ajuda, sabe? A confiança em si mesmo, depois de fazer gols, a confiança que seus companheiros demonstram, eu acho que acaba virando uma bola de neve muito positiva.
0: Brasil e Noruega se enfrentam no domingo, às 17h, pelo horário de Brasília, no estádio de Nova York e Nova Jersey. Em Nova Jersey. Quem vencer joga contra México ou Inglaterra nas quartas de final, no dia 11 de julho, em Miami.

0: 4:51. Esses são os destaques do Jornal da CBN, logo mais às 6 da manhã. A gente segue com o CBN Madrugada, temos mais uma hora e pouco de programa. Você segue com a gente participando pelo 999119981. Falando em áudio sobre esse jogo da seleção brasileira, o seu placar para a partida. Antes de registrar sua participação, a gente coloca no ar uma reportagem do Guilherme Muniz, uma reportagem especial sobre 13 anos depois da maior falha de segurança em carros no Brasil. Mais de 1.300.000 veículos ainda circulam pelas ruas do país com airbags defeituosos.
1: Mais de 1.300.000 carros que circulam pelas ruas brasileiras ainda estão equipados com um tipo de airbag defeituoso que pode representar risco de morte para os motoristas e passageiros. Levantamento do Ministério da Justiça, feito a pedido da CBN, indica que, dos mais de 7 milhões de carros que fazem parte do recall de airbags da empresa Takata, pouco mais de 5,5 milhões já atenderam ao reparo gratuito. Ou seja, outros 1.300.000 carros ainda não foram consertados 13 anos depois que o risco foi identificado pelo mundo. Ao todo, a Secretaria Nacional do Consumidor contabiliza 113 campanhas de recall relacionadas aos airbags da empresa japonesa Takata. Eles equipam carros de dezenas de montadoras, incluindo Honda, Toyota, Nissan, BMW, Volkswagen, Fiat e Chevrolet. Marcos Vinícius Aguiar, presidente da Associação de Engenharia Automotiva, avalia que o avanço do recall até aqui é positivo, principalmente por envolver carros seminovos, quando as montadoras têm mais dificuldade de entrar em contato com o atual dono do veículo. Ele destaca que a entrada em vigor de uma lei que impede o licenciamento do carro caso um recall esteja pendente ajudou a aumentar o índice de reparo nos últimos anos.
2: Aí você tem um agravante de veículos que o cliente é o segundo, terceiro, quarto proprietário, seja lá o que for, e ele não tem esse acesso ao serviço da concessionária, até porque ele não leva. Então, ele vai postergando, e talvez esse restante que falta é ainda por falta de informação, porque esse cara, ou ele não viu no jornal durante todos esses anos, ou ele não vai na concessionária, entendeu? Então ele tá num cliente, ele é um cliente um pouco meio alheio a isso aí. E aí ele vai acabar descobrindo uma parte desse restante na hora que ele for precisar transferir o carro, entendeu?
1: A lei que bloqueia o licenciamento de veículos que ainda não passaram por campanhas de reparo gratuito tem 4 anos. Foi graças a isso que a professora Yasmin Ferreira, do Rio de Janeiro, descobriu que o carro dela tinha o problema.
3: E nesse dia, eu lembro que eu tava futucando mesmo o aplicativo, né? Vendo as funções e tal. E aí eu me deparei lá com uma multa, era uma multa de Pardal, e esse recall pendente, né? E eu lembro que na época eu não sabia o que era isso, né? Nunca tinha passado por isso. Uma multa eu paguei no mesmo dia, entrei em contato com a Volkswagen para poder marcar, eles marcaram para o dia. Mas no geral foi uma coisa muito simples. Recebi o aviso no aplicativo, marquei, fui lá, fiz e foi super tranquilo.
1: Dirigir com o documento vencido gera multa de R$293 e soma 7 pontos na Carteira Nacional de Habilitação. Segundo o Ministério da Justiça, não é possível atestar se algum brasileiro morreu ou não devido a esse problema, porque não existem laudos periciais que atestem isso até esse momento. Em todo o mundo, são mais de 40 mortes confirmadas. Os airbags da Takata foram desenvolvidos no início dos anos 2000 e são feitos de nitrato de amônio. É um componente químico instável que, quando manuseado de forma inadequada, pode explodir numa força maior do que o esperado. Quando o nitrato de amônio entra em contato com calor e umidade, ele se degrada e pode explodir de forma inadequada, rompendo peças metálicas do airbag que causam ferimentos graves às pessoas. Para conferir se o seu carro faz parte do recall de airbags, existem alguns caminhos. O primeiro é acessar o site da montadora do seu carro na internet e procurar pela página de recalls. Lá você insere a placa do carro ou o número do chassi e vai ser informado se o carro faz parte ou não do recall ou se já foi consertado. Também é possível fazer a consulta entrando em contato com o SAC da montadora ou falando diretamente com uma concessionária da marca. Por fim, o aplicativo CNH do Brasil também informa sobre recalls abertos. O recall não tem prazo de validade, pode ser atendido a qualquer momento e é sempre gratuito. Com colaboração de Nadédia Calado, de São Paulo, Guilherme Muniz.
0: 4:56, mais uma rodada de áudio dos ouvintes do CBN Madrugada falando do jogo do Brasil contra a Noruega. Vamos lá.
4: Bom dia, Calcão Dutra. Meu nome é Marcos Eugênio, moro na Paraíba, Catolé do Rocha. Vou falar com a razão e não com o coração. Acho que a Noruega ganha do Brasil 2-0.
0: Que isso, rapaz. Tudo bem, anotei aqui. Vamos a mais uma participação.
5: 1-0, Brasil. 1-0, Brasil. Ô, Benito Júnior, 1-0.
0: 1-0, Pastor Paulo Sérgio. Anotado, então. 1-0 para o Brasil. Vamos à próxima participação.
6: Bom dia, Cláudio Dutra. O jogo vai ser 0-0 e vai para prorrogação e pênalti. Silvio de Apucarana, no Paraná.
0: 0-0, mais um apostando em 0-0. É o quarto aqui dos ouvintes que, no caso do Silvio Pereira, ele apostou 0-0. Mais participação.
7: Bom dia, Clauson Dutra e equipe da Rádio CBN. Falando o seu nome certinho, sou Mônica aqui do Rio de Janeiro. Daqui a pouco me preparando para atividades variadas. E o nosso placar será 1-1 no tempo regulamentar. Pois é, a gente vai ter que ir para prorrogação. E depois para os pênaltis. Vamos passar por isso, mas vamos ver o que que vai dar. Mas 1-1 no tempo regulamentar.
0: Anotei. Um abração. Aqui, Mônica. Forte abraço para você também. Obrigado, viu? Falou certinho o nome. Obrigado. Mais participação dos ouvintes aqui.
8: Bom dia, bom dia. Herbert, motorista carreteiro, passando por Curitiba. Muita chuva e frio. Com destino a São Paulo. Meu placar aí é 2-1. 2-1 Noruega. De virada, beleza?
0: Que isso, gente. 2-1 Noruega. Forte abraço, da buzinou ali no fim, né? Mais participação dos ouvintes aqui, vamos lá.
9: Bom dia. Vai ser 2-1 Brasil, Didi e Uberaba.
0: Anotado, Didi de Uberaba, 2-1 para o Brasil. Vamos ao próximo.
10: Bom dia, Clauson, tudo bem? Sérgio de Campinas. Vai ser 1-1, cara. 1-1. Vai ser um jogo muito truncado, né? Afinal de contas, tá valendo vaga, né?
0: Perfeito, então.
10: Abraço.
0: Abraço pra você. 1-1 o jogo do Brasil. É, os nossos ouvintes, né? Alguns estão aqui achando que vai dar Noruega, ou então vai dar empate pênalti.
11: Bom dia. Aqui é a Débora de São Paulo, da Zona Leste. O jogo vai ser simplesmente 4-0. Para a Noruega, como a ouvinte anterior falou, muito salto alto.
0: 4-0 Noruega, anotado então, obrigado, viu? Tem gente que não tá botando fé mesmo não, rapaz. Vamos ao próximo aqui.
12: Josá de Peneiro nas Alagoas, né? Para o Globo CBN, meu placar é Brasil 2-1, gol de Vinho Júnior e Bruno Magalhães, e a gente sai com a vitória com Deus na frente. Josá de Penedo nas Alagoas.
0: Que bacana, placar anotado. Obrigado pela companhia de sempre. Tem tempo para mais, vamos nessa.
13: Bom dia, Carlão Dutra, tudo bem? Aqui é Antônio Ricardo, da cidade de Santo Antônio do Jardim, interior de São Paulo. Na minha opinião, 1-0 Brasil, com muito trabalho. Muito obrigado, tenha um ótimo e abençoado final de semana.
0: Obrigado, você também. 1-0 Brasil, anotei. Vamos ao próximo.
14: Bom dia, Carlos. Calção. É um Brasil 2-1.
0: 2-1.
14: Miranda, Teresina, Piauí.
0: Anotado, então. 2-1, então, para a seleção brasileira. Muito bem. Vamos à próxima participação.
15: Bom dia, meus amigos da CBN. Giovanni de Olinda, Pernambuco. O meu placar vai ser 2-2 no jogo normal e o Brasil ganha nos pênaltis. Sofrido, mas ganha.
0: É isso, anotei aqui. É o quarto ouvinte que aposta no 2-2 e pênaltis, tá?
16: Bom dia, Cláudio. Eduardo de Maceió, Alagoas. Rapaz, vai ser 3-2, viu? vai ser apertadinho, mas vamos ganhar, com certeza. Um abraço a todos os ouvintes que estão nesse momento ouvindo. Um abraço. Fica com Deus.
0: Anotei aqui, é o quarto ouvinte que aposta no placar de 3-2 também. Vamos à última participação desta rodada?
17: Bom dia, Cláudio. Aqui é André Recife. Meu placar vai ser 2-2 no primeiro tempo. No segundo tempo também 2-2.
0: Eita.
17: E vai para a prorrogação e depois para o pênalti. Vai ser emocionante.
0: Realmente, 4-4 o jogo, rapaz. Isso sim é emoção, ó. Tá bom, 4-4. Anotei aqui, obrigado, viu? Forte abraço pra você, meu caro ouvinte da Rádio CBN. Gente, vou pro Repórter CBN, na volta, tem uma nova rodada de participação dos ouvintes sobre o placar do Jogo do Brasil. Dá tempo, a gente vai até 6 horas da manhã, então você pode mandar em áudio sua mensagem para o 999119981. Agora, 5:02.
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0: Sábado, 4 de julho de 2026. O ministro Alexandre de Moraes, do Supremo Tribunal Federal, autorizou a transferência da custódia das joias sauditas apreendidas durante a investigação que apura o desvio de bens do acervo presidencial no governo do ex-presidente Jair Bolsonaro. A decisão determina que as peças, que incluem relógios da marca Rolex, colar com pedras e abotoadoras, sejam enviadas da Caixa Econômica Federal em Brasília para a alfândega do aeroporto de São Paulo. A mudança foi solicitada pela Receita Federal. Quase todos os chefes de governo de La Guaira, na Venezuela, morreram em decorrência dos terremotos, afirmou a presidente interina do país, Delcy Rodríguez. Segundo números divulgados pelo governo venezuelano, até agora foram confirmadas 2.645 mortes. O total de feridos chegou a 12.666. Em comunicado, o Ministério da Comunicação e Informação do país afirmou que mais de 6 mil pessoas já foram resgatadas e que 86 mil famílias receberam atendimento. No horário de Brasília, 5:04.
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0: Muito bom dia. Seguimos ao vivo para todo o Brasil com o CBN Madrugada, edição de sábado, 4 de julho de 2026, desde meia-noite no ar, tá, gente? Agora 5 horas e 5 minutos. Estou nos trabalhos técnicos de Ricardo Garcia, o comandante desta nave aqui. Você junto com a gente, se não desde meia-noite, desde 1 da manhã, você ligando o rádio agora, entendendo o que está se passando no noticiário nacional e internacional. Muito obrigado por escolher a Rádio CBN para se informar. Eu sou o Clauson Dutra, sigo até 6 horas da manhã, ao vivo aqui no CBN Madrugada. Logo mais, uma nova rodada de participação dos ouvintes do CBN Madrugada. Você em áudio falando sobre o jogo do Brasil contra a Noruega. O seu placar é a sua voz ao vivo para todo o Brasil. Áudio de até 30 segundos falando do jogo do Brasil. Fala seu nome, sobrenome, da onde você é, quem vai marcar o gol, quanto vai ser o jogo do Brasil. Eu tô fazendo aqui, ó, vou apresentar lá pro YouTube da Rádio CBN, que a gente tem, ó, tá ao vivo também no YouTube, ó. Eu tô anotando todos os placares dos ouvintes aqui, ó. Todos os placares. O placar vencedor, eu vou dizer, 6 horas da manhã, no término do nosso jornal. Mas, ó, tá bem agitado aqui, tem pelo menos 3 placares que estão bem próximos, tá? Então, fica à vontade para mandar mensagem, para falar o seu placar da partida do jogo entre Brasil e Noruega em áudio, pelo 99911-9981. Olha, são mais de 30 mensagens em áudio. Eu vou tentar colocar todo mundo, mas já digo que será tarefa difícil. Mas que bacana ter sua participação aqui. Que bacana, muito legal mesmo. Desde meia-noite, muita gente participando e mandando mensagens em áudio. Continue pelo WhatsApp da Rádio CBN. Se você quiser mandar só o texto, não tem problema. Pelo WhatsApp e também pelo chat do YouTube. Agora 5 horas e 7 minutos, espaço aqui no CBN Madrugada para uma entrevista feita por Nadédia Calado no CBN Noite Total.
2: Ciudad es muy hermosa, pueblo feliz. Yo gozo de vivir acá en Buenos Aires.
3: Nací en una ciudad llamada Buenos Aires, en el interior del nordeste de Brasil.
4: Eu acho bonito a tradição da Argentina, eu acho bonito.
5: Agora que tem muita gente que gosta da Argentina.
6: Só porque o nome da cidade é Buenos Aires, o povo acha que é argentino. Quer estar sempre argentino.
4: É que eu queria enfrentar a Argentina. Eu queria pegar ela no final da Copa, para dar nela na hora certa.
7: Bom, você
2: rapaz,
7: ouviu
2: não procurem crédito.
7: Do trailer de Buenos Aires, que é um documentário de Tuca Siqueira que acompanha uma pequena cidade brasileira que compartilha o mesmo nome da capital argentina. E é o tema da nossa entrevista aqui no CBN Noite Total agora. Tuca, que bom te receber, seja muito bem-vinda, boa noite.
8: Boa noite, Nadete, é uma alegria estar aqui com vocês, boa noite para todo mundo que está nos acompanhando.
7: Tuca, preciso começar dizendo que eu fiquei encantada por Buenos Aires. Tenho certeza que o ouvinte que assistiu o documentário vai se encantar também. E que já deve estar curioso, já ouvi um pouquinho de sotaque aí, que eu acho que dá algumas pistas. Onde fica a nossa Buenos Aires?
8: Sim, fica na zona da Mata Pernambucana. Eu estou aqui em Recife nesse momento e fica a quase 2 horas daqui de Recife. É pertinho. Apesar de ser perto, não é caminho exatamente para outros lugares, então muitos recifenses também não conhecem Buenos Aires pernambucano.
7: Pois é, ia falar isso, né? Muitos pernambucanos não sabem nem que a cidade existe. Como é que foi seu primeiro contato e o que que te levou a querer transformar esse lugar num filme?
8: Ah, primeiro que eu sempre me interessei muito pela América Latina e toda e qualquer possibilidade de aproximação, né, com a América Latina me interessa e eu vi imagens dessa cidade de Buenos Aires através de um livro de fotografias de um fotógrafo amigo, Josivan Rodrigues, por volta ali de 2015, e fiquei muito curiosa. Então, pertinho, fui até Buenos Aires e desde a primeira visita já achei que existia ali uma atmosfera de fabulação fortíssima na cidade. Me encantei, fui super bem recebida e aí passei a frequentar e cada vez que eu ia descobria novos personagens, novos possíveis personagens, né, durante a pesquisa. E aí elaborei um projeto, né, de desenvolvimento de roteiro e submeti a um edital do FSA, que não existe mais, infelizmente, 2016-2017, e aí pude fazer essa pesquisa junto com a equipe. E foi muito legal, porque isso permitiu também que a gente pudesse desenvolver também uma pesquisa de uma semana na Argentina, na Buenos Aires, Argentina, o que me surpreendeu muito, porque os argentinos adoraram essa informação sobre uma cidade que tinha um time do Boca e essa tentativa de se aproximar da capital portenha.
7: Já tem várias coisas que eu quero puxar nessa sua resposta, porque eu achei assim, mais que fascinante, assim, é encantador, os personagens são sensacionais e as imagens são muito bonitas e os conceitos que a gente pode pensar por trás também. Quando a gente fala em documentário, a gente pensa em realismo e muitas vezes naquela coisa crua, né? Muitos documentários são pensados para mostrar uma realidade que muitas vezes vem acompanhada num tom de denúncia, e você traz o documentário paisagem, né? Então eu queria te ouvir um pouco sobre esse conceito, sobre o que que cabe de fantástico ali numa coisa que é uma documentação de uma realidade. Não sei, já até me perdi.
8: Eu acho que assim, eu acho que esse tratamento de trazer um pouco o surrealismo, né, para dentro da realidade desses personagens, eu acho que primeiro ela já está posta, já está dada, e acho que também, Nadege, é uma coisa que acontece, que é comum, sobretudo na América Latina. É muito comum, né, a gente encontrar esse tipo de narrativa, assim. E acho que isso deve fazer algum sentido, porque na realidade eu acredito profundamente, sei que muitas outras pessoas acreditam nisso, que só é possível resistir ao real fabulando, porque a realidade é muito dura, né? Independente de onde você esteja. Então, a fabulação, ela nos ajuda a resistir tudo o que há de cruel no dia a dia. E eu acho que a América Latina é um território, né, de disputa há muito tempo, é um território que vivencia conflitos distintos e fortes, e acho que essa Buenos Aires pernambucana, ela tem uma brasilidade, uma latinidade sobretudo fortíssima, né? Então, eu acho que a busca veio daí. Foi um período, quando eu estava desenvolvendo quando eu filmei duas Copas. Foi muito tempo de filmagem, né? Imaginando que cada Copa tem um intervalo de 4 anos. Então, frequentei muito essa cidade. E foi num período também, na década de pandemia, né? De dificuldades e conflitos políticos também no próprio país. E eu estava sentindo que os meus sonhos estavam rareando, digamos assim. Eles estavam se tornando raros, pequenos, eles estavam quase sumindo. E frequentar aquela cidade em que as pessoas sonhavam e realizavam da maneira que era possível, isso me alimentou bastante. Então, o filme é uma tentativa de partilha também disso. A gente tem chamado de filme paisagem porque é um filme que não se aprofunda exatamente nos personagens, né? O personagem do filme, assim, principal, o protagonismo, na verdade, é a própria cidade e sua atmosfera. E não exatamente um personagem ou outro. Então, a ideia do filme é que as pessoas possam desfrutar mesmo. Se der esse tempo de 70 minutos ali para relaxar. E eu acredito muito que o documentário também, ele é um espaço, sobretudo, de urgências, né? De temas urgentes, mas eu acho que ele também pode ser um espaço de reflexão mais lúdica. E eu acho que essa é a grande aposta do Buenos Aires.
7: Nossa, comigo o objetivo foi totalmente atingido, assim, eu assisti, eu fiquei naquele êxtase de, meu Deus, como é maravilhoso você ser latino-americano, você ser brasileiro, tem hora que você pensa que isso aqui tudo acabou, que tem que aterrar isso aqui, que não tem mais salvação, e tem hora que você pensa, graças a Deus que eu sou daqui, e que pena das pessoas que não conhecem, né, aquilo que a gente tem. Pra te dar um bastidor aqui, Tuca, a gente tem um integrante da equipe, Henrique Dias, que é pernambucano, é de Recife, né, Henrique?
8: Olha,
7: de Camaragibe, e que conhece Buenos Aires. Gostou de Buenos Aires?
9: Adorei.
7: Adorou. Esteve na feirinha, gostou. Então olha a chance, né? No estúdio aqui a gente tem uma equipe de 3 pessoas. Tem uma pessoa que conhece Buenos Aires.
8: Que maravilha.
7: 2002? Você foi de 2002?
9: Ela sabe que é
7: 2002,
9: é o ônibus.
7: O ônibus 2002. Não, legal demais. E aí a gente tá nessa época, né, Tuca, falando muito de futebol. Você falou que filmou durante a Copa, né? E a gente conhece ali uma entre tantos personagens, assim, incríveis que vocês encontraram. Um ex-jogador que fundou um clube, que é um Boca Juniors alternativo. Só para dar um exemplo, né? Eu queria te perguntar o que mais te impressionou nas pessoas que você conheceu lá.
8: Olha, eu acho que o que me impactou em Buenos Aires, assim, acessando e permanecendo na vida desses personagens, porque, como eu te falei, foram 2 Copas há muito tempo, e a todo momento a gente permanecia em contato constante. Eu acho que eu aprendi muito. Eu acho que essa é uma cidade, assim, mestra em dizer pra gente que a gente não precisa julgar os nossos próprios sonhos e que a gente realize da maneira que seja possível, sabe, Nadete? Assim, acho que às vezes a gente fica buscando um ideal muito grande, né, para aquilo que a gente sonha. E em Buenos Aires eu tive acesso a uma simplicidade gigantesca. Eu fico dizendo aqui agora que vou printar aquela imagem da estátua de Maradona que tem na fachada do Clube Boca e vou colocar no meu escritório para todas as vezes que eu pensar em algum projeto, pensar assim, olha, vamos lá, faz do jeito que for possível, mas faz, entendeu? Realiza e tal. E eu acho que foi por conta disso que eu consegui finalizar o filme. Esse filme, ele tem uma verba de desenvolvimento do FSA através desse edital, tem o edital de produção do Funcultura e tem o edital de distribuição da LPG Pernambuco, que eu acho que é super importante a gente falar dessas políticas públicas, porque sem elas não é possível fazer cinema. E as pessoas precisam entender que política pública para cinema acontece nos Estados Unidos, na Coreia, em qualquer lugar do mundo, né? Então elas são super importantes e aqui no Brasil, sobretudo, para a gente ter a nossa identidade na tela. Eu acho que o que eu mais aprendi com eles nessa convivência e que eu continuo deslumbrada, porque há uma semana atrás a gente foi lá e fez uma exibição. a cidade não tem cinema, né? 13 mil habitantes, é uma cidade pequena e tal. E aí a gente levou uma grande tela, a gente levou som, projetou tudo e fez numa quadra coberta. Foram 600 pessoas se assistir na tela, assim, foi muito legal a exibição. Emocionante para mim. Todas as exibições são importantes, mas essa, sem dúvida, foi a mais importante. E justo nesse dia também aconteceram várias coisas que também me chamaram a atenção. E onde a magia permanece o tempo todo, assim, onde é inacreditável, assim, que as coisas vão acontecendo, mas tudo para mim me soa como um grande sonho mesmo, de fato. Por isso que tem essa citação inicial, né, de Calderón de la Barca, de Wallis Salomão. Inclusive essa frase que é dita no início do filme, do Ali, era uma frase que eu tinha impressa na janela durante a pandemia. Eu morava num lugar aqui na Rua da Aurora, no Recife, em que eu via o rio Capibaribe, assim. E aquilo era muito legal para mim, porque eu via a maré subir, descer e tal, e isso trazia movimento, mas tinha lá, sem essa de que o sonho acabou, a vida é sonho. Que era para, enfim, foi um período muito difícil para todo mundo, né? Muito traumático, assim. De muitas mortes e tal, então as inspirações de Buenos Aires tá aí, saiu. O filme super pra cima, né? Eu acho que ele dá uma alegriazinha, sai todo mundo muito leve, pelo menos esse relato que eu escuto, todo mundo muito leve da sala de cinema.
7: Não, com certeza, você acabou respondendo algumas questões que eu queria levantar. Uma, eu ia perguntar se você mantém alguma conexão com as cidades que você documenta, né? Teve um trabalho seu anterior no Ceará também, e aí você trouxe que levou uma exibição para lá, que é muito legal de saber também. Uhum. Ia falar também sobre a necessidade de ter tempo e recursos para fazer um trabalho extenso e profundo, porque uma cidade tão pequena, que eu tenho certeza que todo mundo se conhece, você não pode chegar lá com uma equipe de filmagem, colocar a câmera na privacidade das pessoas, fazer essa invasão, vão sair só imagens lindas, assim, em 3 dias de filmagem, todo mundo vai ficar feliz e você vai embora, né? Você tem, imagino como deve ser o trabalho ali para você articular o que você vai fazer, né? Documentar de fato a vida daquelas pessoas.
8: Eu costumo dizer que, assim, não há certo nem errado, né? Existem várias formas de se fazer documentário. O grande nome que a gente tem no cinema brasileiro é Eduardo Coutinho, e o método de Eduardo Coutinho era mandar uma equipe de pesquisa na frente, levantar os personagens, e o Coutinho, ele só tinha contato com os personagens naquela 1 hora, 2 horas de entrevista, nem antes nem depois. E os filmes são incríveis e geniais, assim. Mas eu preciso do vínculo. O vínculo me faz bem. O vínculo é algo estruturante para mim no fazer cinema. E o vínculo, sobretudo, com os personagens mesmo. Então, sim, foram sempre considerados amigos. Muitas vezes eu fui para a cidade e não filmei nada, mas voltava super alimentada e com a cabeça cheia de ideias e tal. E continuo falando com eles, assim, pelo WhatsApp sempre. E eu acho que isso é uma prática que também se repete em outros filmes. Acho que desde o primeiro filme, assim, há 23 anos atrás, acho que é uma forma de fazer. Tem um exemplo que eu sempre dou também,

0: Perfeito. Tuca Siqueira e o documentário Buenos Aires, lindo. Amei o filme, amei nossa conversa. Muito obrigada pela presença aqui no Noite Total. Tuca, volte sempre. Sucesso.
1: Muito obrigada e boa noite para todo mundo. E um abraço para você,
0: um abração.
2: 5:22. Mais uma rodada de áudio dos ouvintes do CBN Madrugada falando do jogo do Brasil contra a Noruega. Olha, são mais de 50 áudios, tá? Nesse momento. É, rapaz, muita gente participando. Eu tô ouvindo um por um, tá? Vamos às participações.
3: Brasil, 3-2 na Noruega. Zalo, Jardinópolis, São Paulo.
2: 3-2, anotei aqui o seu placar. Vamos ao próximo.
4: Bom dia, Cladson. Bom dia, ouvintes da CBN. Aqui é o Heleno Ferreira, carreteiro Recife. O placar vai ser 2-1 para o Brasil. Gol de Vini Júnior e Neymar no segundo tempo. Um abraço a todos. Bom dia.
2: Neymar, rapaz, será que o Neymar entra no segundo tempo? Ainda eu tenho minhas dúvidas, hein? Mas, no mínimo, o Endrick pode entrar e decidir tudo, hein? Vamos ao próximo ouvinte.
5: Bom dia, Cláudio. Meu nome é Celso Massa, sou de São Paulo. Adoro a CBN, só tem uma rádio no meu dial, só ouço vocês e nenhuma outra. O meu resultado é 2-2. Olha, eu ia pôr 3-2 para a Noruega, mas eu vou dar uma chance para o Brasil. Se Deus quiser, 2-2 e depois vamos ver o que acontece lá na frente. Grande abraço.
2: Obrigado, forte abraço para você também. Sempre bom ter sua companhia. Vamos lá para mais registros?
6: Bom dia, bom dia, bom dia. Aqui é Cássio, Serrinha, Bahia. O placar do jogo do Brasil será 3-0. Gol de Vinícius Júnior, Neymar e Endrick.
2: É, muita gente apostando no Neymar, né? Entrando durante o segundo tempo. É. Vamos à próxima participação.
7: Walton, Lúcio Silvestre, oeste do Paraná, Goiôirê. O jogo deve ficar 0-0. O Brasil tem que ganhar nos pênaltis.
2: 0-0, rapaz. Jogo sem gol. Muxo, né? Jogo sem gol é chato, né? Vamos à próxima participação.
8: Bom dia, Cleison Dutra. Aqui é o Edu de São Paulo. Meu placar é 1-1 no tempo normal e Brasil 1-0 na prorrogação. 2-1 o placar final. Manda um abraço para Namédia Calábria. Um abraço, Cleison.
2: O Eduardo conseguiu errar os dois nomes em sequência, hein, Eduardo? Vou mandar um abraço para a Nadédia Calado. Pode deixar, Eduardo, que vale a intenção, meu camarada. Forte abraço para você. Vamos a mais participações aqui.
9: Olá, muito bom dia. Aqui é Marcelo Cardoso, de São Paulo. Meu placar aí hoje, hein? Jogo do Brasil. Brasil 3-1. 2 gols de Vinícius Júnior. Vamos lá, Brasil.
2: É isso aí, positividade. Obrigado, anotei o seu placar aqui. Vamos ao próximo.
10: Bom dia, José Wellington, Galo do Asfalto, motorista aqui em Santa Catarina, Itapema. É, o placar do jogo, 2-2 e o Brasil vira na prorrogação. Positivo?
2: Positivo. Haja coração, né, meu ouvinte? Forte abraço para você. Tem mais.
11: Aqui é Robert Valgoz, do Recife, e pode ter certeza... Ah. Brasil 2-0 contra a Noruega e digo mais, com um gol de Neymar, tá certo? Pode anotar. Um abraço.
2: Rapaz, o que tem de gente apostando no Neymar nesse jogo contra a Noruega? Obrigado, forte abraço pra você. Tem mais participação aqui.
12: Bom dia a todos da CBN, Jorge Cardoso do Goodrich, Olinda, Pernambuco. E o placar vai ser 2-1 para o Brasil.
2: 2-1 para o Brasil, placar anotado. Tem mais.
13: Bom dia, seu Dutra. O resultado do jogo de hoje será 3-1 para o Brasil.
2: 3-1 para o Brasil, anotado aqui em José Silva. Obrigado pela companhia, de sempre, inclusive. Vamos registrar mais uma participação.
14: Bom dia a todos os ouvintes da CBN. Luiz Gustavo, Campos dos Goytacazes, em Rio de Janeiro. É 3-1 Brasil.
2: 3-1 Brasil, fora o baile, né? Obrigado pela companhia. Ah, dá tempo de mais participação, vamos nessa.
15: Bom dia, Cláudio. Paulo Ascensão, do Rio de Janeiro, advogado. Meu placar, 3-3, com gol do Vini Júnior e do Haaland. E na prorrogação vai continuar esse placar. E vamos para os pênaltis sem
16: preferido, porque preferido tem. Mas

0: saber quem vai ganhar. E que pena a loteria. Um grande abraço, parabéns pelo trabalho. Obrigado à CBN por todo o empenho de vocês.
1: Rapaz, hein? Que isso, rapaz. Pênalti à loteria. Há controvérsias, hein?
2: Bom dia, CBN. Meu nome é João Augusto, falo de Jaguarão, Rio Grande do Sul, fronteira com o Uruguai. Frio aqui, 4 graus. Placar, 2-1 para o Brasil. Bom dia.
1: Bom dia, obrigado. Mais participação.
3: Bom dia, querido. Bom dia, ouvintes. Vai ser 3-2 para a Noruega. Um beijo. É a Renata de Ribeirão Preto.
1: 3-2 para a Noruega. Placar anotado, hein? Forte abraço para você. Tem mais.
4: Bom dia, companheiro. Aqui é Abelardo de Maceió. O placar do jogo do Brasil é muito simples. 3-1 para a Noruega. Que amanhã isso? Os pernas de pau estão voltando.
1: Que
4: valeu.
1: Isso, rapaz. 3-1 para a Noruega. Você tá... tem muitos ouvintes apostando na própria Noruega. Tá certo. 5:28. Vamos para o Repórter CBN.
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0: sábado 4 de julho de 2026. A identificação dos brasileiros com a direita ficou à frente da identificação com a esquerda na matriz ideológica calculada em nova pesquisa Datafolha. 44% dos brasileiros com 16 anos ou mais foram classificados à direita ou centro-direita, diante de 39% à esquerda ou centro-esquerda. Outros 17% ficaram no centro. A diferença de 5 pontos percentuais fica fora da margem de erro geral, de 2 pontos para mais ou para menos. O resultado, apurado durante gestão do presidente Lula, inverte o quadro de 2022, quando a esquerda somava 49% e a direita 39% sob o governo de Jair Bolsonaro. França, Bélgica e Holanda registraram 3.700 mortes a mais durante a onda de calor extremo que elevou as temperaturas em toda a Europa. Autoridades desses países alertam ainda que os números são preliminares e podem aumentar. Especialistas afirmaram que a onda de calor, que durou aproximadamente de 20 a 28 de junho, foi a pior já registrada na Europa. As informações são da agência de notícias Reuters. No horário de Brasília, 5:30.
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0: Seguimos com o CBN Madrugada, agora para falar sobre o câncer de próstata, que continua sendo o segundo tipo de câncer mais frequente entre os homens brasileiros. Segundo estimativas do Instituto Nacional de Câncer, o país deve registrar cerca de 78 mil novos casos por ano no triênio 2026-2028. Agora, uma nova aprovação da Anvisa traz mais uma opção de tratamento para pacientes com a doença em estágio avançado. E para entender o que muda na prática e quem pode ser beneficiado, conversamos agora com o médico oncologista e professor de pós-graduação do Hospital Sírio-Libanês, Dr. Denis Jardim. Doutor, muito obrigado pela participação aqui no CBN Madrugada. Bom dia.
2: Bom dia, sempre um prazer, Cláudio, participar. Então, um abraço para todos que estão nos ouvindo.
0: Obrigado. Para começar, doutor, o que exatamente a Anvisa aprovou e por que essa decisão é considerada tão importante?
2: Ótimo, Cláudio. Então, agora, no finalzinho do mês passado, mais precisamente nessa segunda-feira, agora 29 de junho, a Anvisa aprovou uma nova medicação via oral para o tratamento do câncer de próstata avançado, que a gente chama de virgem de tratamento hormonal. Ou seja, o paciente que se apresenta com a doença já fora da próstata, tem metástases, e que não iniciou nenhuma forma de medicação. Essa medicação aprovada, ela se chama darolutamida, e é um comprimido via oral que bloqueia a ação da testosterona das células do câncer de próstata. E por que que essa aprovação ela é importante? Primeiro, assim, a darolutamida já é uma droga disponível no Brasil e aprovada em outras indicações do câncer de próstata. Ela é sabidamente uma droga bastante ativa em combater o câncer de próstata e também uma droga muito bem tolerada, no geral, pelos pacientes. Só que até essa aprovação, a gente tinha ainda algumas restrições de bula, incluindo o uso dessa medicação somente com o bloqueio hormonal. Anteriormente, a gente já fazia uso dessa mesma droga num cenário em conjunto com a quimioterapia. Então, essa aprovação, ela traz uma maior flexibilidade de opções para nós médicos que tratamos o câncer de próstata e ter uma droga ativa cujo perfil de tolerabilidade, ou seja, os efeitos adversos, os pacientes são muito favoráveis, com muito pouco impacto em qualidade de vida, preservando ali basicamente todas as funções, sejam elas ali de trabalho, sejam funções de lazer, dos pacientes em tratamento.
0: Esse dado é bacana. Inclusive, consta numa pesquisa que o tratamento reduziu em 46% o risco de progressão da doença ou morte. Queria que você explicasse para o nosso ouvinte o que esse número significa na prática para os pacientes.
2: Exato. Então, toda droga que é aprovada pela Anvisa, ela precisa de um estudo clínico, chamado normalmente um estudo de fase 3, que demonstre que a droga é efetiva. E o estudo que foi realizado para essa droga, a darolutamida, é um estudo chamado ARANOTE. É um estudo feito em vários locais do mundo, que já foi apresentado, publicado, que incluiu quase 700 pacientes, mais precisamente 669 pacientes com câncer de próstata avançado. E metade desses pacientes receberam darolutamida e metade receberam placebo juntamente com bloqueio hormonal central. Então, um tratamento de associação da darolutamida com bloqueio hormonal que foi avaliado. E nesse estudo, o objetivo principal era demonstrar uma melhora no chamado tempo até progressão de doença ou morte, ou seja, a doença aumentar em vigência de tratamento e ou o paciente infelizmente ter um falecimento em decorrência da doença ou alguma outra causa. E de fato, o estudo mostrou essa redução de 46% no risco. Ou seja, em vários momentos do tratamento, quem usou o tratamento com darolutamida teve um risco 46% menor de alguma dessas coisas, né? Ou a doença piorar ou progredir ao longo do tempo. O que a gente considera do ponto de vista de magnitude, ou seja, de quantidade de benefício, algo bastante representativo na oncologia. Então, esse número 46% é um número muito importante. Além disso, o estudo mostrou também em linha com uma redução, inclusive, no risco de morte, mostrando e comprovando que a droga é ativa. E quando esses dados foram apresentados para agências regulatórias, seja ali no mercado americano de saúde e agora no Brasil, eles foram suficientes para que essa droga fosse aprovada nesse cenário, nessa indicação.
0: Perfeito. Aquela básica pergunta para deixar claro para os nossos ouvintes: quem poderá receber esse tratamento? Estamos falando de todos os pacientes com câncer de próstata ou apenas de um grupo específico, doutor?
2: Bom, para deixar a audiência bem familiar com o cenário, a gente sempre precisa lembrar que câncer de próstata é uma doença bastante heterogênea. Você tem diversos cenários de apresentações. Por exemplo, a maioria dos pacientes, felizmente, se apresentam com uma doença localizada, que está só na próstata. Para esses casos, ainda os nossos pilares de tratamento são ou o que a gente chama de vigilância ativa, acompanhar a doença para tumores muito lentos e de comportamento quase que muito pouco agressivo, ou então cirurgia retirada da próstata, e a radioterapia continuam sendo as opções principais. Então, boa parte dos pacientes vão continuar sendo tratado com uma dessas formas de tratamento. Mas aqui a gente está falando do grupo de pacientes que têm lesões fora da próstata, ou seja, metástases. E como você apresentou, Cláudio, hoje a gente tem essa incidência de casos novos, em torno de 70, 80 mil casos novos estimados por ano. Mas uma parte desses, em torno de 10 a 15%, se apresenta com essas metástases. E alguns pacientes que trataram vão evoluir com essas metástases. Então, como o câncer de próstata é uma doença frequente, acaba sendo um número substancial de pacientes. Então, esses pacientes especificamente são os que, esse grupo de pacientes é o grupo que foi contemplado com essa nova aprovação. Aqueles que têm metástases e que ainda não iniciaram nenhuma forma de tratamento.
0: Perfeito. Tem mais aqui para a gente entender sobre esse quadro, né? Por exemplo, doutor, esse medicamento, ele já existe, né? O que muda é a aprovação da Anvisa. Um aspecto que chama atenção é a qualidade de vida também. O estudo mostra benefícios além do controle da doença?
2: Exato. Não, esse é um ponto muito importante para a gente discutir hoje com os pacientes, porque mesmo nessa situação, o paciente que se apresenta com metástase, a gente tem obtido resultados muito bons e eficazes. Então, são pacientes que estão vivendo anos e anos, inclusive alguns chegando a décadas de controle de doença com esses novos tratamentos, mesmo com metástase. Então, tendo tratamentos muito efetivos, a gente cada vez mais tem que se preocupar em tratar a doença e permitir com que esse paciente siga quase que inalterado o curso da sua vida. Então, são homens que normalmente alguns, vários, ainda exercem atividades de trabalho, ainda seguem todas as tarefas domiciliares, têm atividades de lazer, de viagens, etc. Então, a gente procura um tratamento eficaz que tenha o menor impacto possível em qualidade de vida. E nesse mesmo estudo que eu comentei, foi avaliado qualidade de vida e incidência de efeitos adversos. Uhum. E o que chama muito a atenção é que a adição dessa nova medicação, a darolutamida, ela trouxe menos impacto em cansaço e efeitos adversos do que o próprio placebo. Ou seja, não adicionou um aumento de efeitos adversos e manteve a mesma qualidade de vida do que se o paciente não estivesse fazendo o tratamento, ou seja, ele estivesse tomando placebo. Isso é algo assim pouco comum da gente ver na oncologia. Toda vez que a gente adiciona um tratamento ativo, faz algo a mais, geralmente vem acompanhado sim de algum impacto, de algum efeito adverso, de alguma pior qualidade de vida, mas nesse caso isso não aconteceu, o que é muito importante, porque a gente pode manter a doença controlada por muito tempo e de fato permitir com que o paciente siga trabalhando, siga viajando com a sua família, fazendo enfim tudo que ele desejava fazer antes do início do diagnóstico do câncer de próstata.
0: Hoje, quando o câncer de próstata é descoberto já com metástase, ainda é possível oferecer tratamento eficaz e aumentar a sobrevida? E, inclusive, né, essa palavra, né, metástase, ela costuma assustar bastante, né? Queria que o senhor explicasse também para os ouvintes o que seria essa palavra e também sobre essa possibilidade de oferecer tratamento eficaz e aumentar a sobrevida mesmo com o câncer de próstata quando ele é descoberto com metástase.
2: É, com certeza. Isso, enfim, tem um impacto, um primeiro impacto muito importante. A gente percebe isso no dia a dia do consultório, o diagnóstico com a palavra metástase, ele, de fato, no primeiro momento, ele é muito impactante. Uhum. E para todo mundo entender, o que a gente se refere de metástase são focos da doença fora do órgão onde ela começou. Então, por exemplo, o câncer de próstata se inicia na glândula prostática. Em alguns casos, essa doença pode sair da glândula, seja pelos vasos linfáticos, seja pelos vasos sanguíneos, e alcançar outros órgãos. No caso do câncer de próstata, os locais mais comuns costumam ser os linfonodos, que na linguagem mais popular são as línguas, que a gente tem em vários locais do corpo, e os ossos. Em alguns casos, a gente tem focos de doença no pulmão e no fígado. Mas mesmo quando a gente fala de metástase, essa é uma doença muito variável de paciente para paciente. Tem pacientes que têm poucas metástases, um número maior de metástases, doenças no fígado que podem ser mais delicadas. Então, é muito pouco produtivo hoje a gente englobar todos os pacientes da mesma forma sob o rótulo de metástase. Já existe uma variação importante caso a caso na evolução, doenças mais responsivas, doenças mais agressivas. Mas o que é importante dizer é que em todos esses cenários, a despeito do número de lesões, do local da lesão que elas têm, hoje a gente tem tratamentos bastante efetivos em controlar a doença de uma maneira, às vezes até profunda e por muito tempo. Eu mencionei aqui que a gente mede em anos, inclusive a sobrevida dos pacientes. E as formas de tratamento, elas são bastante variáveis conforme essa apresentação. Então, a gente usa o bloqueio da produção de testosterona. A gente usa novos antiandrógenos, como é o caso da darolutamida, que foi aprovada. Alguns casos, quimioterapia, geralmente em doenças mais agressivas, em conjunto com esses tratamentos. E cada vez mais a gente tem ali recebido com entusiasmo novos estudos que mostram novas drogas que podem se associar a essas terapias já existentes, sejam elas drogas de alvo moleculares, radioligantes, com a capacidade de, a depender do perfil da doença, aumentar ainda mais o controle da doença. Então, de fato, é um cenário que a mensagem principal é não se ater simplesmente ao rótulo de metástase, ele é variável de caso a caso, e que a gente tem sim formas muito eficazes de controlar a doença, inclusive com essa ideia de controle de doença e preservação de qualidade de vida.
0: Doutor Denis Jardim, médico oncologista, ainda existe muito preconceito em torno dos exames para câncer de próstata. O que o senhor tem percebido? E apesar desses avanços, o diagnóstico precoce continua sendo fundamental, né?
2: Sim, então, o nosso desejo sempre é que câncer de próstata seja cada vez mais diagnosticado no cenário curativo, ou seja, com a doença localizada. Quando é possível, com a radioterapia, com a cirurgia, identificar aqueles tumores de mais alto risco e oferecer um tratamento que vai eliminar por completo a doença de uma vez. Mas isso depende muito de uma procura rápida do paciente na presença de sintomas, dos rastreamentos de câncer de próstata realizados de maneira efetiva. Então, não é qualquer rastreamento, a gente tem que identificar a população de mais alto risco, oferecer os exames corretos na hora correta para tentar diagnosticar de forma precoce. E o que a gente tem visto aos poucos é de fato uma melhora ali da população masculina e pelo menos estar mais ciente e incentivar quem tem o diagnóstico, que os irmãos façam os exames, procurem se tem também, os colegas de trabalho na mesma faixa etária. Isso tem realmente aumentado aos poucos o número de homens que procuram clínico, que procuram urologista, seja para um rastreamento oncológico ou para os exames gerais de saúde.
0: Vou fazer essa pergunta que é geral, e daqui a pouco eu volto para a última pergunta nessa reta final. Com que idade o homem deve começar a se preocupar com o câncer de próstata e fazer os exames? Essa recomendação muda para quem tem histórico familiar ou outros fatores de risco, doutor?
2: Sim, então hoje a recomendação formal ainda é a partir dos 50 anos para a população geral que tem boa saúde iniciar os exames de rastreamento para o câncer de próstata, incluindo principalmente o PSA. Para aqueles pacientes que têm fatores de risco, e hoje os fatores de risco mais admitidos ali são história familiar ou eventualmente em alguns casos a própria etnia negra, a gente recomenda que essa faixa etária seja um pouco mais precoce, ao redor dos 45 anos ou eventualmente até antes, se o parente que teve câncer de próstata, ele por exemplo tinha uma idade muito, muito cedo, alguém que é parente de primeiro grau que teve um diagnóstico de câncer de próstata aos 50 anos, pode se iniciar até em torno de 10 anos antes o primeiro PSA. Então é importante, antes até de fazer o exame do screening, ter uma conversa com o seu médico de referência, conversar, entender a história familiar, o contexto de outros fatores de risco, e saber se é o momento ou não de fato fazer, iniciar essa coleta do rastreamento de próstata.
0: Bom, para a gente encerrar aqui, o medicamento para câncer de próstata, darolutamida, recebeu aval da Anvisa como uma nova opção de estratégia de tratamento contra a doença, que soma cerca de 78 mil novos casos por ano aqui no Brasil. E de acordo com a farmacêutica Bayer, a aprovação considerou um estudo de fase 3 que apontou redução de 46% no risco de progressão da doença ou morte em pacientes que utilizaram a medicação combinada com uma terapia hormonal. Quais são os próximos passos depois dessa aprovação da Anvisa? Qual passo deve ser tomado? Ampliar o acesso dos pacientes a essa terapia, por exemplo? Esse medicamento pode estar disponível no SUS? O que que você tem de informação pra gente?
2: Sim, existem ali, primeiro, alguns passos futuros. Creio que essa droga, ela continua ali em estudos clínicos em outras indicações. Então, provavelmente, futuro a gente espera novos cenários, novas situações que ela possa ser usada no câncer de próstata. Mas especificamente para essa aprovação agora, darolutamida já é uma droga disponível comercialmente, ela já é de cobertura obrigatória das fontes pagadoras do sistema suplementar de saúde. Especificamente essa indicação aprovada, ela precisaria ainda ser incluída no rol de procedimentos obrigatórios da ANS para ter de fato um fornecimento não questionável por nenhuma fonte na saúde suplementar. E a gente espera que, com o tempo, dados esses resultados de eficácia, inclusive se possa discutir nas esferas ali das sociedades de oncologia clínica, junto com o Ministério da Saúde, eventual possibilidade de acesso no sistema público. Então, aos poucos, essas discussões têm que se tornar maduras para que o acesso seja de fato ampliado para a grande maioria dos pacientes.
0: Nós conversamos com o Dr. Denis Jardim, médico oncologista e professor de pós-graduação do Hospital Sírio-Libanês, sobre a nova aprovação da Anvisa, que amplia as opções de tratamento para pacientes com câncer de próstata. Muito obrigado, doutor. Forte abraço para você e bom dia.
2: Muito obrigado, Cláudio. Um excelente dia para todos.

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1: A sexta-feira começou quente, tão quente durante o treino que fez Matheus Cunha e os demais jogadores desistirem da sauna após a atividade.
2: É hoje no treino, pelo amor de Deus, a gente tava desesperado. Normalmente a gente tem o costume até de fazer sauna pós-treino e tá cancelada a sauna pra todo mundo, ninguém aguenta mais não.
1: E que terminou com chuva, ventos de 150 km por hora e alertas disparando nos celulares de toda Nova Jersey. Essa oscilação de humor do tempo reflete uma sexta-feira meteorologicamente intensa em Nova Jersey. A preparação para Brasil e Noruega foi tumultuada pela possibilidade de um atraso das 5 da tarde para as 18 horas no horário de Brasília para o início do jogo neste domingo. Na verdade, a situação tinha pouco a ver com o jogo do Brasil em si. É que no domingo, Inglaterra e México jogarão a partir das 9 horas da noite na cidade do México. E a capital mexicana está em alerta para possíveis tempestades nesse horário. Surgiu então a ideia de antecipar o jogo para as 3 horas da tarde no horário de Brasília. Acontece que a FIFA estipula um intervalo de 3 horas, no mínimo, entre duas partidas do mata-mata, ou seja, entre o início de um jogo e o início do jogo seguinte, para impedir que uma eventual disputa por pênaltis invada o jogo seguinte. Por isso, o jogo do Brasil poderia até ser postergado das 17 para as 18 horas. Ao longo da noite, a ideia foi descartada e a programação foi mantida. No entanto, se uma tempestade semelhante a essa que caiu em Nova Jersey no início da noite se repetir durante a partida, é certo que o jogo será interrompido, ou caso aconteça antes da bola rolar, o início será adiado. No treino desta sexta-feira, o penúltimo antes do jogo, Rafinha apareceu no gramado, fez o aquecimento com os demais jogadores, mas depois voltou a fazer atividades individuais. Ele ainda não tem condição de jogo para domingo, mas crescem as possibilidades de que ele apareça no banco de reservas em uma eventual partida das quartas de final.
0: E o técnico Carlo Ancelotti revelou que o atacante Neymar já está pronto para jogar uma partida inteira pela seleção brasileira. Além disso, falou sobre o comportamento do jogador diante do novo status da seleção brasileira. O camisa 10 se recuperou de lesão, fez a estreia na Copa do Mundo no penúltimo jogo, mas ficou no banco no duelo decisivo contra o Japão. A dúvida agora é sobre Lucas Paquetá. Você sabe que ele não vai atuar contra a Noruega, inclusive deve não atuar também durante a Copa do Mundo, né? Caso o Brasil avance. Em atividade nesta sexta-feira em Nova Jersey, o treinador observou Gabriel Martinelli. Na quinta, tinha testado Danilo Santos no time titular. O italiano deixou um mistério no ar para a partida de domingo contra a Noruega pelas oitavas de final da Copa do Mundo. Nessa reta final de programa, muitos áudios, muitas participações. Você opinando sobre o jogo da seleção brasileira contra a Noruega. Sua voz para todo o Brasil. Vamos a mais participações dos nossos ouvintes.
3: Alô, bom dia, amigos da CBN. Aqui é Johnny, de Copacabana. Técnico fraco, seleção fraca, deverá vir para casa. 2-1 para a Noruega, infelizmente. Um abraço a todos.
0: Ah, não, vamos colocar um resultado positivo também aqui, né? Eu anotei seu placar, mas vamos ver um outro resultado aqui pro Brasil.
4: Bom dia, CBN Madrugada, Gilson Queiroz da Vila Peri, Fortaleza. 3-0 para o Brasil, 2 de Vinícius e 1 de Neymar. Brasil pra frente.
0: Aê, 3-1 pro Brasil, placar anotado, lembrando que no fim do programa eu vou falar qual foi o placar mais votado, mais falado pelos ouvintes do CBN Madrugada. Tô com uma lista aqui, gente, com mais de 15 placares que vocês citaram aqui. É, rapaz, muita gente participando, mais uma participação no ar.
5: Bom dia, equipe CBN, José Cleber Pereira, Patos de Minas. O palpite é 3-2 pro Brasil. Obrigado, bom dia.
0: 3-2 para o Brasil. Outra participação.
6: Bom dia, Calçudos. Aqui é Thiago, da região metropolitana de Campinas. O Brasil ganha de 3-1. dois gols do Vini Júnior e um do Neymar no segundo tempo. O gol da Noruega é o Haaland que faz. Bom dia a todos os ouvintes aí.
0: Obrigado, muita gente apostando no Neymar aqui.
7: Bom dia, Graucio. Por aqui, Nadir Pedroso, Porto Feliz, São Paulo. O placar vai ser 3-2 Brasil, 2-2 no tempo normal e 1 na prorrogação. Minha rádio é CBN.
0: É isso aí, a CBN vai transmitir o jogo, Brasil contra a Noruega. Parte da rede com Oscar Ulisses, outra parte da rede com Edson Mauro.
8: Bom dia, Carlson. Ó, pra cá, Brasil e Noruega, vai ser Brasil 2, Noruega 1zinho só. Pra cá, 2-1. É, Brasil, bora. Aqui é a Carla de São Gonçalo.
0: Valeu, Carla. Obrigado. Mais participação aqui.
9: Olá, bom dia, turma da CBN. Aqui é o Raimundo Feira da Silva, aqui de Serrinha, na Bahia. Oi. O jogo do Brasil no domingo vai ser 5-1. E pronto, é isso aí mesmo. E já era. Tchau, tchau. E Brasil campeão.
0: É isso.
9: Pode ter certeza.
0: Ok, 5-1, 5-0 e é isso. Brasil campeão. Mais participação aqui.
10: Bom dia, amigo Jacelino. Jader Melo aqui do Barro, no Ceará. Brasil 4-1.
0: 4-1, tá confiante, gostei. Mais participação aqui.
11: Bom dia, ouvintes da CBN, Antônio de Campinas, Brasil 2-1.
0: Brasil 2-1, vamos para mais uma participação aqui.
12: Bom dia, aqui é o Cristiano Matias, carreteiro de Garanhuns, Pernambuco, QRA de caminhoneiro, mago velho, e o placar do jogo do Brasil contra a Noruega no domingo vai ser de 3-1. Brasil.
0: 3-1 pro Brasil. Tem mais.
13: Olá, Glaucio. Bom dia, bom plantão. O meu palpite é 2-1 para o Brasil. Milton Verzola, Vila Maria, São Paulo, capital.
0: Obrigado, Milton. Forte abraço para você. Marcela Lorenzetto chega com todo o seu talento, simpatia para a apresentação do Jornal da CBN. Tudo bem? Bom dia, Mar.
14: Tudo certo. E por aí? Tô adorando essa participação dos ouvintes,
0: hein? Tudo certo, gente. A pergunta que não quer calar, os ouvintes querem saber seu placar, seu palpite pro jogo, vai.
14: 3-2 fora o baile.
0: 3-2 fora o baile? Vai ter gol do Neymar, será? O que você acha?
14: Aí eu já não sei. Também aí realmente a gente tá...
0: Tá nessa, né?
14: É, você viu, no último jogo quem surpreendeu? Quem surpreendeu? Casimiro. É aquele meme que tava circulando nas redes sociais, né, Clauson?
0: Tem uma figurinha dele muito boa.
14: Pô, saiu do primeiro tempo, falei assim, eu tiraria o Casimiro, nunca que eu colocaria o Martinelli. Que o Ancelotti fez? Manteve o Casimiro, fez gol, colocou o Martinelli que fez gol. Por isso que o cara tem 5 Champions e eu tô aqui trabalhando 5 horas da manhã do sábado, entendeu?
0: E eu tô aqui meia-noite trabalhando, você veio de madrugada.
14: Você entendeu? Porque é isso,
0: né?
14: Cada um no seu quadrado.
0: Né? Ai, ai, Marcela Lorenzetto chega logo mais com o Jornal da CBN, engata com o CBN São Paulo, então 6 horas de Marcela Lorenzetto, aqui em São Paulo, pelo menos.
14: Fora o baile,
0: com certeza. Marcela, um beijo pra você, bom programa,
14: bom
0: tá?
14: Bom descanso, hein, meu querido?
0: Muito bom, obrigado. Gente, finalizo aqui o CBN Madrugada, tem alguns áudios que eu não consegui soltar, muita gente participando, mas não tem problema, tá? O Jornal da CBN chega aí, você vai continuar mandando seu palpite pro jogo do Brasil contra a Noruega. O jogo é no domingo, mas o nosso esquenta começa, ó, bem antes. Lembrando que no domingo a transmissão da CBN começa muito antes da bola rolar, você vai ter Brasil e Noruega com todos os detalhes aqui na Rádio CBN. Produção deste programa, Karina Almeida. Nos trabalhos técnicos, Ricardo Garcia. Forte abraço para você. Volto na madrugada de domingo. Converso com você aqui na Rádio CBN. Forte abraço, muito bom dia. Fique agora com o Jornal da CBN com Marcela Lorenzetto.
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0: sábados, 4 de julho de 2026, a parcela de brasileiros que defende que adolescentes que cometem crimes devem ser punidos como adultos subiu para 70%, segundo dados da nova pesquisa Datafolha divulgada ontem. Em 2022, o índice era de 65%. Do outro lado, o apoio à reeducação dos menores infratores recuou de 34% em 2022 para 27%. Outros 3% dos entrevistados não souberam responder. O empresário Fernando Gomes foi um dos alvos dos mandados de busca e apreensão cumpridos pela PF na quinta fase da Operação Unha e Carne. A ação foi deflagrada nesta semana por determinação do ministro Alexandre de Moraes, do STF. Segundo a apuração do portal G1, as buscas têm como objetivo esclarecer as ligações de Fernando Gomes com o ex-governador Cláudio Castro e com o ex-presidente da Alerge, Rodrigo Bacelar. O ministro da Fazenda, Dario Durigan, afirmou nesta semana que o gargalo da economia brasileira são os juros altos. Em entrevista à TV Globo, Durigan avaliou ser preciso harmonizar a estratégia relacionada com receitas e gastos públicos com a chamada política monetária, ou seja, a definição dos juros pelo Banco Central para conter a inflação. O ministro rejeitou a percepção de que decisões do governo que elevam os gastos e produzem estímulos à economia estejam pressionados à taxa de juros. No horário de Brasília, 6:03.
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1: Seis e quatro.
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1: São 6:04. Muito bom dia. Seja bem-vinda. Seja bem-vindo ao Jornal da CBN deste sábado, dia 4 de julho de 2026. Nós vamos juntos aqui nesta manhã com as principais notícias do sábado, a partir de agora no Jornal da CBN. A defesa do ex-presidente Jair Bolsonaro se prepara para entregar todas as armas registradas no nome dele à superintendência da PF do Distrito Federal. Durante a noite de sexta-feira, o ministro Alexandre de Moraes, do STF, decidiu manter Bolsonaro em prisão domiciliar após o fim do prazo inicial de 90 dias. Desde o dia 24 de março, ele está sob prisão domiciliar humanitária para se recuperar de uma broncopneumonia. O magistrado também determinou a entrega do arsenal do ex-presidente, assim como a revogação do registro de colecionador, atirador, desportivo e caçador dele. A apreensão das armas foi determinada para acontecer em até 48 horas após a decisão, mas a defesa de Bolsonaro informou que vai entregar o armamento na próxima segunda-feira. O advogado Fábio Souto, especialista em tribunais superiores, avaliou que a determinação de Moraes foi adequada.
2: A decisão pela manutenção do regime domiciliar do ex-presidente Jair Bolsonaro nos parece correta sobre os dois aspectos. Inicialmente, convém destacar que a lei de execução penal não exige um tempo de cumprimento de pena no regime domiciliar. Na verdade, o cumprimento de pena em regime domiciliar humanitário é algo excepcional, com o objetivo de preservar os direitos fundamentais básicos do apenado.
1: Elementos analisados pelo STF foi uma pistola encontrada em 15 de junho pela Polícia Militar do Distrito Federal e registrada em nome de Bolsonaro. A arma estava com um militar do Gabinete de Segurança Institucional e não estava acompanhada do certificado de registro no momento da fiscalização. A Polícia Civil Distrital abriu inquérito para investigar o caso. Em depoimento, Bolsonaro afirmou que a arma é dele e disse que havia solicitado um conserto. O ex-presidente declarou ainda que mantinha o armamento em casa por razões de segurança. A Procuradoria-Geral da República defendeu que a decisão sobre eventual falta grave considere o resultado final da investigação. A defesa do ex-presidente afirma que não houve irregularidade na manutenção da arma e que o episódio não deveria impedir a continuidade da prisão domiciliar. Os advogados argumentam que o armamento estava regularmente registrado e que Bolsonaro não foi comunicado sobre eventual suspensão ou cassação do registro. Agora são 6:07. A direitista Keiko Fujimori começou o processo de transição para assumir a presidência do Peru. A filha do ditador Alberto Fujimori foi oficializada nesta sexta-feira pelo Jurado Nacional de Eleições, órgão eleitoral máximo do país, numa cerimônia de proclamação. Fujimori teve 50,1% dos votos válidos contra os 49,8% do deputado de esquerda Roberto Sanches. O candidato derrotado havia feito um pedido de anulação dos votos no exterior, alegando fraude no pleito. Mais cedo nesta semana, o deputado apresentou um recurso à Comissão Interamericana de Direitos Humanos, no qual questiona a vitória de Keiko Fujimori. Nas redes sociais, a presidente eleita agradeceu a confiança de milhões de peruanos, a confiança que milhões de peruanos depositaram nela, e diz que vai assumir o cargo com responsabilidade, humildade e senso de dever. Para a professora de Relações Internacionais da Universidade Federal de São Paulo, Regiane Bressan, a pequena diferença de votos entre os candidatos representa um problema.
3: essa eleição ela carece de um consenso nacional. O resultado representa a persistência de um país polarizado, que está enfrentando uma instabilidade política há pelo menos 10 anos. E teme, claro, uma guinada à esquerda, mas também deseja estabilidade política. Lembrando que o nome de Fujimori remete ao governo autoritário de Alberto Fujimori dos anos 90, o que também ocasiona repulsão entre as forças democráticas e progressistas.
1: Keiko Fujimori deve assumir o cargo em 28 de julho para um mandato de 5 anos. Ela vai enfrentar problemas como o aumento da criminalidade e grandes desafios sociais. Também deverá negociar com um legislativo dividido de forma significativa entre esquerda e direita. A nova líder promete medidas de segurança rígidas, leis antiterroristas mais duras e um papel ampliado para os militares no combate à violência. 6:09. O presidente dos Estados Unidos, Donald Trump, anunciou a realização de um grande comício em Washington como parte central das comemorações oficiais dos 250 anos da independência dos Estados Unidos. O evento tem gerado polêmica por misturar as festividades cívicas planejadas há uma década com a campanha política do republicano. Em 2016, o Congresso criou a comissão bipartidária América 250 para coordenar eventos em todo o país. A proposta previu uma programação nacional voltada à educação, à cultura e à participação popular. Porém, em janeiro de 2025, Trump, recém-eleito, assinou um decreto criando a Freedom 250, grupo encarregado de organizar os principais eventos federais em Washington. Na capital americana, a equipe promoveu uma programação centrada na figura de Trump, com apresentações da Orquestra Conjunta das Forças Armadas, um grande show pirotécnico de 40 minutos e a previsão de lançar 850 mil fogos de artifício a partir de 10 pontos da cidade. Ao mesmo tempo, a América 250 organizou em Los Angeles um espetáculo com foco na diversidade cultural, apresentado por Queen Latifah e com shows de Chris Stapleton, Chaka Khan e da banda Smashing Pumpkins. Nos bastidores, porém, a relação entre os dois grupos foi marcada por conflitos em relação ao orçamento, programação e divisão de responsabilidades. O presidente Donald Trump abriu as festividades durante a noite de sexta-feira com um discurso no Monte Rushmore, no estado de Dakota do Sul.
4: Por gerações, entendeu-se que o dever patriótico fundamental de todo americano era transmitir nossa cultura aos nossos filhos e preservar a nação pelos séculos que viriam. Mas nos últimos anos, houve uma tentativa inegável de mudar esse caráter excepcional, de arrancar de nós o espírito americano na porrada, de nos afastar da nossa história e de tornar impossível até mesmo responder à pergunta: o que significa ser um americano?
5: What does it mean to be an American?
1: Durante a fala, Trump voltou a criticar imigrantes e disse que os democratas progressistas representam uma nova ameaça comunista para o país norte-americano. No Brasil, monumentos históricos vão receber decorações ao longo do dia em homenagem à independência dos Estados Unidos. Alguns lugares de destaque são a Ponte Estaiada, em São Paulo, a Ponte da TV em Brasília e o Cristo Redentor, no Rio de Janeiro. 6:12.
6: Messi vai bater o escanteio, todo mundo no banco do gol. A Argentina vai para o ataque 2-2. Messi levantou, fechado na área, bola pro gol!
1: Campeã argentina passou para as oitavas de final da Copa do Mundo depois de um jogo emocionante contra Cabo Verde. Ainda no primeiro tempo, Messi abriu o placar. No começo do segundo, Deroy Duarte empatou para os Tubarões Azuis. Na prorrogação, Lisandro Martínez colocou os argentinos na frente novamente, mas Cabo Verde reagiu com um golaço de Cabral. Um gol contra de Diney Borges na segunda etapa da prorrogação acabou com a campanha mágica dos africanos. O goleiro Vozinha, destaque do time durante o torneio, disse que todo o povo cabo-verdiano sai da competição realizado.
7: Conseguimos realizar um sonho, não só meu, não só da seleção, mas de todo o povo cabo-verdiano. e estar aqui a competir, jogar e lutar de igual para igual contra essas seleções, temos de estar de coração cheio e de muito, muito orgulhoso de tudo o que fizemos. Obviamente estamos tristes pelo resultado e pelo jogo, porque queríamos passar à próxima fase. Sabíamos que tinha um adversário muito difícil, que é campeão do mundo, mas é parabenizar a toda a federação, a todo o staff e aos meus colegas, porque eles foram fantásticos, foram incríveis e caímos de pé. Mas agora é descansar e pensar no futuro. Mas mais uma vez, estou muito, muito orgulhoso pelo trabalho de toda a equipa e espero que no futuro consigamos fazer coisas muito, muito boas.
1: Ao deixar o primeiro Mundial de Cabo Verde com 4 empates no tempo regulamentar, os Tubarões se tornaram a única seleção tecnicamente invicta da Copa do Mundo. Nas outras partidas do dia, Egito eliminou a Austrália nos pênaltis, Colômbia venceu Gana por 1-0 no último jogo da segunda fase da Copa do Mundo. Neste sábado começam as oitavas de final da Copa. Canadá e Marrocos abrem a nova fase às 14h pelo horário de Brasília. Depois, às 18h, Paraguai e França decidem outra vaga nas quartas de final. A seleção brasileira fez ontem o penúltimo treino antes do jogo contra a Noruega nas oitavas de final da Copa do Mundo. A grande novidade foi o retorno de Rafinha, que passa por um processo parecido com o que passou Neymar durante as primeiras semanas da Copa. O jogador do Barcelona está junto ao grupo, mas ainda não faz as mesmas atividades. Carlo Ancelotti também teve a volta de Rayan, que foi poupado da atividade de quinta-feira por controle de carga. O desfalque mais sério da seleção é Lucas Paquetá, que sofreu lesão na parte posterior da coxa esquerda no jogo contra o Japão e dificilmente voltará a atuar nesta Copa do Mundo. O centroavante Matheus Cunha falou com a imprensa na sexta-feira. Camisa 9 minimizou o impacto da palavra favoritismo ao falar sobre a Noruega, próxima adversária do Brasil.
8: Favoritismo nada mais é do que algo que não entra em campo, então por mais que você tenha seus pensamentos e a sua confiança dentro dos seus companheiros e a si mesmo, não é nada que ajude dentro de campo. Acho que a gente tem que estar focado e saber o que tem que fazer, principalmente focar naquele momento que é muito rápido, são 90 minutos, que tudo pode acontecer, então é difícil ver que o favoritismo jogue, mas eu vejo de uma forma que nos ajuda, sabe? A confiança em si mesmo, depois de fazer gols, a confiança que seus companheiros demonstram, eu acho que acaba virando uma bola de neve muito positiva.
1: Brasil e Noruega se enfrentam no domingo, às 17h, pelo horário de Brasília, no estádio de Nova York e Nova Jersey. Quem vencer joga contra México e Inglaterra nas quartas de final, dia 11 de julho, em Miami. Estes são alguns dos principais destaques da manhã deste sábado, dia 4 de julho de 2026, aqui no Jornal da CBN. 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
1: 6:18.
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1: Neste momento, temperatura aqui em São Paulo, na casa dos 14 graus, tá nublado. Aqui na região do Butantã, tudo escuro por aqui, ainda não amanheceu. O tempo segue sem mudanças aqui na capital paulista. A rede de estações meteorológicas do CGE, o Centro de Gerenciamento de Emergências da Prefeitura de São Paulo, registra uma média de 15 graus. Não há registro de chuva em nenhum ponto da capital paulista. Estamos acompanhando o decreto da Defesa Civil de São Paulo para o estado de atenção a baixas temperaturas. Desde ontem, na verdade, do dia 3, das 11h45 da manhã até agora. A tendência para os próximos dias, a gente já sabe, os ventos úmidos que sopram do mar permanecem atuando em toda a faixa leste paulista neste fim de semana. Desta forma, a nebulosidade e a sensação de frio, aquela sensação térmica de um dia mais friozinho, predominam aqui na capital ao longo de todo o final de semana. Sábado começa com esse céu encoberto, em alguns pontos pode ter garoa, por enquanto ainda não tem garoa. Termômetros em torno dos 13 graus, aqui na região do Butantã está em 14. O céu permanece com muita nebulosidade ao longo de todo o dia. Por causa disso, a temperatura máxima não deve passar dos 17 graus.
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1: 6:20.

0: O jeito de consumir entretenimento e acessar a internet no Brasil está mudando rapidamente, viu? Dados do IBGE mostram que quase metade dos lares brasileiros já paga por serviços de streaming de vídeo, enquanto a TV por assinatura continua perdendo espaço. A pesquisa também revela que o acesso à internet atingiu um novo recorde no país e que os idosos estão cada vez mais conectados. Ainda assim, velhos hábitos como o uso do telefone fixo ainda resistem.
1: O avanço da internet no país mudou a forma de consumo do brasileiro. Da compra de uma roupa à novela que se assiste, o ambiente virtual se tornou essencial para o dia a dia de parte significativa das pessoas. A comunicadora Dandara Franco, por exemplo, contou que não vive mais sem o streaming de vídeo. Até na hora de assinar outros tipos de serviço, como plano de celular ou internet, ela busca um combo com o streaming para tudo sair mais em conta. Dandara explica que o conteúdo sob demanda atrai pela praticidade de encaixá-lo na rotina.
2: Essa parte de ter uma liberdade de horário e da sua própria programação é o que faz mais diferença, assim, pra mim, é o que mais me atrai hoje em dia nos streamings, né? Porque eu posso assistir uma novela das 7 às 9 horas da noite, eu posso assistir a um programa que passou há 10 anos atrás, hoje em dia, com a minha família de uma forma muito tranquila e parar o episódio no meio.
1: Assim como a residência de

0: digital, explicou um dos motivos para o streaming ter se popularizado tanto.
1: Porque no streaming você tem opção, você escolhe naquele momento o que você quer ver, você não precisa esperar uma grade de programação, né? Isso é muito conveniente e torna também as opções acessíveis naquele momento. Não a disponibilidade daquilo que você tem que esperar, você pode escolher o que você quer.
0: A pesquisa também mostra que o celular está presente em 97,4% dos domicílios, o maior percentual da série histórica. Mas o telefone fixo, cada vez mais em desuso, só continua presente em 6 de cada 100 residências. A estatística Simone Simão é uma das brasileiras que ainda usa o telefone fixo no dia a dia.
2: Aqui em casa a gente resolveu manter o telefone fixo por conta da minha mãe, que tem 92 anos. A minha irmã também manteve por conta disso. E o telefone fixo sempre foi o meio de comunicação mais fácil da minha mãe. E ela também não se adaptou muito bem às ligações de celular.
0: Apesar de alguns idosos, como a mãe de Simone, terem mais dificuldade com a tecnologia, esse público está cada vez mais conectado. Pessoas com 60 anos ou mais apresentaram um avanço expressivo de 29 pontos percentuais no uso da internet nos últimos 5 anos, chegando a 74,5%. E pela primeira vez, mais de 90% dos brasileiros com 10 anos ou mais têm acesso à rede. No total, são 76 milhões de domicílios que contam com internet no Brasil. Ainda assim, cerca de 18 milhões de pessoas permanecem desconectadas. Por outro lado, entre crianças de 10 a 13 anos, o uso ficou praticamente estagnado. Além disso, enquanto o número de idosos com celular aumentou, o de crianças entre 10 e 13 anos recuou. Gustavo Giaquinto, analista da pesquisa do IBGE, explica as razões para essa dinâmica.
3: Então, assim, também tem havido mais facilitação do uso da internet, né? Hoje a pessoa pode usar a internet pela televisão, para assistir uma série. Muitos serviços são pedidos pela internet, né? Então, existe um certo estímulo para os idosos, né, buscarem utilizar a internet, né? Porque isso tem feito cada vez mais parte do cotidiano mesmo. No caso das crianças, a gente tem visto cada vez mais uma discussão, uma preocupação com a segurança das crianças, né? Com essa exposição de crianças, por exemplo, nas redes sociais, né? A gente viu, por exemplo, a partir de 2025, uma restrição ao uso de celulares, por exemplo, nas escolas.
0: Outro destaque da pesquisa do IBGE é que pela primeira vez, mais da metade dos usuários já fazem compras pela internet no Brasil. Além disso, a conectividade nas áreas rurais avançou de forma contundente e chegou a 88%. O acesso ainda é menor do que em áreas urbanas, com internet em 95,8% dos lares. Mas, 10 anos atrás, essa diferença era de 41 pontos percentuais. Do Rio de Janeiro, Isa Morena.
4: Interessante, né? A gente vê essa mudança de hábito dos brasileiros, os hábitos de consumo, entender que... quais são as expectativas dos consumidores e também o que precisa ser mudado nessa indústria do entretenimento, né? Por onde seguir, qual caminho seguir para tentar atingir esse novo público que vem chegando e esse público mais antigo que mantém algumas raízes fincadas em algumas questões, como é o caso do telefone fixo, né? A gente não imagina que ainda tem tanta gente que se apega ao uso do telefone fixo com a praticidade que a gente tem no celular, né? Mas e você aí de casa? Como é que tá essas suas mudanças de hábito? Você já percebeu isso na sua casa? Deixou de assinar um pacote de televisão por assinatura para investir em algumas plataformas de streaming? Porque tem isso também, né? Na TV por assinatura você tinha vários canais por uma assinatura. Agora, tudo bem, tem vários filmes, enfim, vários conteúdos, mas em diversas plataformas e cada plataforma você tem que pagar um valor. Vale a pena? É o mesmo preço? Antes era melhor? Agora tem mais opção? Tem mais caminhos? Você fica menos limitado a uma única emissora ou a um único tipo de serviço? Como é que é a dinâmica aí na sua casa? O telefone fixo já aposentou? Ou continua usando por aí? Conta pra gente, participa com a gente aqui nessa manhã de sábado no 11 99 11 9981. Esse é o nosso WhatsApp aqui da CBN. 6h27.
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4: 6:29, a justiça determinou a prisão do suspeito de atirar no tenente Ronickson Pimentel. Até o momento, 2 homens foram presos por apoio logístico ao crime. A polícia descartou o envolvimento de outros 2 que foram mortos nesta semana em confrontos com agentes. Ronickson é membro da tropa de elite da Polícia Militar Paulista e é irmão de Eloá Pimentel, que foi morto em 2008, depois de ser mantido em cárcere privado pelo ex-namorado Lindenberg Alves.
5: A Justiça de São Paulo decretou a prisão temporária do homem suspeito de atirar no tenente Ronickson Pimentel dos Santos. Segundo o portal G1, Hércules da Costa Siqueira estava na garupa da moto que acompanhava o policial militar no momento do atentado, no último sábado, em São Caetano do Sul, no ABC Paulista. A decisão judicial veio após um pedido da Polícia Civil e também autorizou buscas em endereços ligados ao investigado e a quebra de sigilo de dados telefônicos e telemáticos de suspeitos envolvidos no caso. 2 homens já foram presos por apoio logístico ao crime. Um deles confessou participação no atentado. A polícia descartou o envolvimento de 2 homens que morreram nesta semana em confronto com policiais. Um dos casos aconteceu na quarta-feira em Guaianazes, na zona leste da cidade de São Paulo, e o outro em Peruíbe, no litoral do estado, na quinta. O crime aconteceu no dia 27 de junho. Ronickson Pimentel estava à paisana, parado de moto em um semáforo, quando foi atingido pelos tiros. O inquérito aponta que os criminosos acompanhavam a rotina do tenente desde fevereiro. Ele está internado em estado grave no Hospital Estadual Mário Covas, em Santo André, na Grande São Paulo. O militar apresenta boa resposta ao tratamento e evolução dentro do esperado, segundo o boletim médico mais recente. Ronickson é irmão de Eloá Pimentel, morta aos 15 anos em 2008, depois de ser mantida em cárcere privado pelo ex-namorado Lindenberg Alves. Com colaboração de Guilherme Gimenez, de São Paulo, Matheus Leite.

sábado 4 de julho de 2026. A defesa do ex-presidente Jair Bolsonaro se prepara para entregar todas as armas registradas no nome dele à Superintendência da Polícia Federal do Distrito Federal. Durante a noite de ontem, o ministro Alexandre de Moraes, do Supremo Tribunal Federal, decidiu manter Bolsonaro em prisão domiciliar após o fim do prazo inicial de 90 dias. O magistrado também determinou a entrega do arsenal do ex-presidente, assim como a revogação do registro de CAC dele. A apreensão das armas foi determinada para acontecer em até 48 horas após a decisão, mas a defesa de Bolsonaro informou que vai entregar o armamento na segunda-feira. A direitista Keiko Fujimori começou o processo de transição para assumir a presidência do Peru. A filha do ditador Alberto Fujimori foi oficializada ontem pelo Jurado Nacional de Eleições, o órgão eleitoral máximo do país, numa cerimônia de proclamação. Fujimori teve 50,1% dos votos válidos contra os 49,8% do deputado de esquerda Roberto Sanches. O presidente dos Estados Unidos, Donald Trump, anunciou a realização de um grande comício em Washington como parte central das comemorações oficiais dos 250 anos da independência dos Estados Unidos. O evento tem gerado polêmica por misturar as festividades cívicas planejadas há uma década com a campanha política do republicano. Trump abriu as festividades durante a noite de sexta-feira com um discurso no Monte Rushmore, no estado de Dakota do Sul. No horário de Brasília, 6h33.

O frio ganha força neste sábado em grande parte do centro-sul do Brasil. A massa de ar polar que avançou pelo país deve manter as temperaturas baixas, principalmente na região sul do Brasil. Aqui na capital paulista, a temperatura na casa dos 14 graus. A máxima prevista para hoje chega a 17, sábado com céu encoberto, garoa e termômetros em torno dos 13 graus nesta manhã de sábado. 6:34.

0: inflação dos alimentos pode variar entre 6% e 10% em 2026, num eventual cenário de El Niño potente. Os efeitos do fenômeno no campo podem causar escassez de itens na mesa dos brasileiros, viu? A diminuição das chuvas nas áreas produtoras de energia também é preocupação. Especialistas ouvidos pela reportagem da CBN falam em necessidade de preparo a longo prazo.
1: A previsão de um super El Niño coloca o Brasil em alerta para os impactos no campo que podem chegar também ao bolso do consumidor. Em um cenário extremo, com perdas na agricultura e na pecuária, a inflação dos alimentos pode atingir 10%, enquanto o mercado financeiro projeta um IPCA de 5,33%. No fim de 2026, os alimentos devem subir acima da média por causa da combinação entre o fenômeno climático e a guerra no Irã. Os efeitos são esperados entre o segundo semestre deste ano e meados de 2027. O El Niño costuma provocar mais chuvas nas regiões sul e sudeste e estiagem no centro-oeste, norte e nordeste, afetando diretamente a produção agrícola. Desta vez, institutos especializados confirmam a formação do fenômeno e alertam para a possibilidade de impactos severos. Para a assessora técnica da Confederação Nacional da Agricultura, Daniela Bonfim, a principal preocupação é com a intensidade do fenômeno.
2: O evento já está confirmado, vai ocorrer durante um período crítico para a safra de grãos, né, que é durante o segundo semestre, então a partir de setembro começa o plantio da nova safra e agora é saber essa classificação, porque o El Niño ele pode ser classificado como fraco, moderado, forte ou super forte. As estatísticas do NOAA mostram que a chance de ser um super El Niño é acima de 60%.
1: Apesar de especialistas evitarem alarmismo, há possibilidade de quebra na próxima safra de verão. Isso pode elevar o preço de alimentos do dia a dia, como frutas, legumes, hortaliças, arroz e feijão. Segundo o coordenador dos índices de preços do FGV IBRE, André Brás, nesses casos, o Brasil tem pouca margem para recorrer às importações.
3: Mas a gente ainda pode importar leite, carne, não vai resolver o problema da inflação, porque os produtos de qualquer maneira vai subir de preço, que a gente importa em dólar, a nossa moeda está desvalorizada, mas evita o desabastecimento, a falta do produto. A questão é aquele que você não tem muito jogo para importar, como feijão, por exemplo, né? E essa parte toda é de alimentos in natura, de alimentos de feira livre, que é a alimentação mais saudável, né?
1: Os impactos podem ir além da alimentação. A falta de chuvas nas regiões das hidrelétricas também pode pressionar a conta de luz. Em 2024, durante o último El Niño, 16 estados e o Distrito Federal enfrentaram a pior estiagem desde a década de 80 e a ANEEL acionou a bandeira vermelha. Este último El Niño, junto de outros fatores, também contribuiu para a maior enchente da história do Rio Grande do Sul. No estado, entidades do setor rural orientam os produtores a se prepararem, especialmente para a safra de verão. A engenheira ambiental Paula Hofmeister, da Federação das Associações Rurais do Rio Grande do Sul, afirma que a orientação é informar os agricultores sem gerar alarme.
4: Sabendo que a gente está acompanhando o cenário mundial, global, da questão do El Niño, e que aqui no estado do Rio Grande do Sul, os anos de El Niño, eles são anos com mais chuva, e que inclusive, se a gente tiver chuvas acima da média, máxima moderada, pode ser um ano muito bom para uma safra.
1: Na fronteira oeste do Rio Grande do Sul, o produtor Pablo Rocha Marques pretende arrendar áreas de terceiros como forma de prevenção. Ele destaca que em regiões sujeitas a enchentes, uma das alternativas é o confinamento do gado, embora o custo seja elevado.
5: Chega a ser metade da fazenda que fica embaixo d'água por 20 dias, 15 dias e tu tem que ter ou outros campos, que é difícil para tu levar o gado, com a renda com antecipação, tu nunca sabe quando que realmente vem a enchente, né? É o principal problema é esse.
1: Já nas regiões com previsão de estiagem, a principal recomendação é seguir o zoneamento agrícola de risco climático, usar que ferramenta da Embrapa que indica o melhor período para o plantio. Quem explica é o pesquisador Alfredo Luiz, da Embrapa Meio Ambiente.
6: A primeira recomendação é seguir a época recomendada recomendada no ZAC. O ZAC, inclusive, fala de probabilidade de sucesso de 60%, 70% ou 80% de cada cultura em cada município. A outra recomendação, a chuva não começou quando normalmente começa. Que ele espere, né, que a chuva se estabeleça para o plantio.
1: Especialistas também recomendam o uso de sementes mais resistentes e a adoção de novas tecnologias para reduzir os impactos do El Niño e das mudanças climáticas. O gerente executivo da CropLife Brasil, Renato Gomides, destaca a importância do manejo integrado.
7: Começa, né, no preparo do solo, na escolha da melhor semente. Existem hoje bastante dados acumulados em relação a estresse climático, a desafios climáticos, em qual a janela ideal, onde o produtor consegue mitigar um pouco, né, esses efeitos. Por baixo de tudo isso vem a tecnologia, que resulta em produtividade.
1: Para a Embrapa Meio Ambiente, a adaptação às mudanças climáticas precisa deixar de ser uma medida emergencial e passar a fazer parte da rotina no campo. O desafio é produzir mais em um cenário de temperaturas elevadas, chuvas irregulares e eventos climáticos cada vez mais extremos. De Brasília, Samantha Klein.
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0: 6:41.
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0: São 6:42. Imagine você tá no trem, voltando para casa, cansado. Aí chega um ambulante e fala, olha, tô com um pacotinho de figurinha. Pequeno em casa pedindo, implorando para você ter mais figurinha. E aí você fala, ah, vou aproveitar, tô aqui, né, e não preciso passar na banca, já compro, já levo, faço a alegria da garotada. Aí quando você abre o pacote de figurinha, quem que tá lá? Tá a figurinha do Neymar, só que da edição de 2022 da Copa. Ou seja, o produto que foi vendido é falsificado. Não tinha ali, não é, não são as figurinhas, os cards do álbum da Copa Oficial de 2026. Foi essa situação que uma passageira da linha 11 Coral da CPTM enfrentou ao comprar um pacote de figurinhas que estava sendo anunciado por um ambulante como sendo da coleção oficial da Copa do Mundo de 2026. O caso aconteceu na tarde de terça, durante o trajeto entre as estações Suzano e Luz, da linha 11 Coral da CPTM. A Raíssa Montoro, que contou para o G1 que o vendedor afirmava com muita convicção, viu, que as figurinhas eram originais, até orientava que os passageiros escaneassem ali o QR Code que estava impresso na embalagem, que direcionava direto ao site da Panini para demonstrar a suposta autenticidade do produto. A Raíssa contou também que teve até, inclusive, um outro passageiro que comprou várias figurinhas, questionou a autoridade, né, a autenticidade dessas figurinhas, acabou comprando para o filho e se frustrou quando percebeu. Ele comprou 30 pacotes, olha só, se frustrou ao perceber que as figurinhas eram falsas, porque daí o filho não ia poder continuar a tentativa de completar o álbum da Copa de 2026. Fala sério, hein, gente? Até figurinha o pessoal tá fazendo fake para poder vender ali, lá, dos mais diversos tipos, né? Em nota, a CPTM informou que realiza ações permanentes de combate ao comércio ambulante irregular dentro dos trens da CPTM. Tem rondas de agentes de segurança, também atendimento a denúncias de passageiros. De acordo com a CPTM, a atuação busca impedir pontos de venda nos acessos e também nas estações e interromper imediatamente a atividade quando identificada. 6h44.

0: Agora são 6:45. Eu peço a atenção de você para algo muito importante, viu? 13 anos depois da maior falha de segurança em carros no Brasil, mais de 1.300.000 veículos, mais de 1.300.000 veículos ainda circulam pelas ruas do país com airbags defeituosos. Isso é um grande problema, porque o airbag é um item de segurança e ele precisa estar apto para uma situação de emergência, né? O problema que nós estamos trazendo aqui afeta carros de dezenas de montadoras, não é uma montadora específica. Desde 2022, uma regra que impede o licenciamento de carros que não atenderam ao recall tenta acelerar a solução desse problema. Vamos acompanhar.
1: Mais de 1.300.000 carros que circulam pelas ruas brasileiras ainda estão equipados com um tipo de airbag defeituoso que pode representar risco de morte para os motoristas e passageiros. Levantamento do Ministério da Justiça, feito a pedido da CBN, indica que dos mais de 7 milhões de carros que fazem parte do recall de airbags da empresa Takata, pouco mais de 5,5 milhões já atenderam ao reparo gratuito. Ou seja, outros 1.300.000 carros ainda não foram consertados 13 anos depois que o risco foi identificado pelo mundo. Ao todo, a Secretaria Nacional do Consumidor contabiliza 113 campanhas de recall relacionadas aos airbags da empresa japonesa Takata. Eles equipam carros de dezenas de montadoras, incluindo Honda, Toyota, Nissan, BMW, Volkswagen, Fiat e Chevrolet. Marcos Vinícius Aguiar, presidente da Associação de Engenharia Automotiva, avalia que o avanço do recall até aqui é positivo, principalmente por envolver carros seminovos, quando as montadoras têm mais dificuldade de entrar em contato com o atual dono do veículo. Ele destaca que a entrada em vigor de uma lei que impede o licenciamento do carro caso um recall esteja pendente ajudou a aumentar o índice de reparo nos últimos anos.
2: Aí você tem um agravante de veículos que o cliente é o segundo, terceiro, quarto proprietário, seja lá o que for, e ele não tem esse acesso ao serviço da concessionária. Até porque ele não leva. Então, ele vai postergando, e talvez esse restante que falta é ainda por falta de informação, porque esse cara, ou ele não viu no jornal durante todos esses anos, ou ele não vai na concessionária, entendeu? Então ele é um cliente um pouco meio alheio a isso aí. E aí ele vai acabar descobrindo uma parte desse restante na hora que ele for precisar transferir o carro, entendeu?
1: A lei que bloqueia o licenciamento de veículos que ainda não passaram por campanhas de reparo gratuito tem 4 anos. Foi graças a isso que a professora Yasmin Ferreira, do Rio de Janeiro, descobriu que o carro dela tinha o problema.
3: E nesse dia, eu lembro que eu tava futucando mesmo o aplicativo, né? Vendo as funções e tal. E aí, eu me deparei lá com uma multa, era uma multa de Pardal, e esse recall pendente, né? E eu lembro que na época eu não sabia o que era isso, né? Nunca tinha passado por isso. Uma multa eu paguei no mesmo dia, entrei em contato com a Volkswagen para poder marcar, eles marcaram pro dia. Mas, no geral, foi uma coisa muito simples. Recebi o aviso no aplicativo, marquei, fui lá, fiz e foi super tranquilo.
1: Dirigir com o documento vencido gera multa de R$293 e soma 7 pontos na Carteira Nacional de Habilitação. Segundo o Ministério da Justiça, não é possível atestar se algum brasileiro morreu ou não devido a esse problema, porque não existem laudos periciais que atestem isso até esse momento. Em todo o mundo, são mais de 40 mortes confirmadas. Os airbags da Takata foram desenvolvidos no início dos anos 2000 e são feitos de nitrato de amônio. É um componente químico instável que, quando manuseado de forma inadequada, pode explodir numa força maior do que o esperado. Quando o nitrato de amônio entra em contato com calor e umidade, ele se degrada e pode explodir de forma inadequada, rompendo peças metálicas do airbag que causam ferimentos graves às pessoas. Para conferir se o seu carro faz parte do recall de airbags, existem alguns caminhos. O primeiro é acessar o site da montadora do seu carro na internet e procurar pela página de recalls. Lá você insere a placa do carro ou o número do chassi e vai ser informado se o carro faz parte ou não do recall ou se já foi consertado. Também é possível fazer a consulta entrando em contato com o SAC da montadora ou falando diretamente com uma concessionária da marca. Por fim, o aplicativo CNH do Brasil também informa sobre recalls abertos. O recall não tem prazo de validade, pode ser atendido a qualquer momento e é sempre gratuito. Com colaboração de Nadédia Calado, de São Paulo, Guilherme Muniz.
0: Importante esse alerta, viu? Eu recomendo que você entre no site da CBN, o cbn.com.br, e acompanhe essa reportagem completa para entender esses caminhos, para identificar se o seu veículo tem ou não a necessidade de fazer essas alterações, pensando na sua segurança. Afinal, 1.300.000 veículos ainda circulam pelas ruas do país com esses airbags defeituosos. É claro que a gente sempre torce para você não passar por uma situação de risco, não ter nenhum acidente em que o airbag tenha que ser acionado. Mas se for necessário, que ele seja acionado com segurança. Estava aqui na redação ontem com o Guilherme Muniz, que fez essa reportagem, meu parceiro de CBN em São Paulo. E aí entrei no site ali da montadora do meu veículo, fiz a análise, a avaliação. Tava tudo tranquilo, não vi nenhum problema com relação ao airbag, carro novo, tá tranquilo. Nossa produtora Yasmin Caetano aqui da Rádio CBN também entrou no site da montadora dela, colocou a placa dela do veículo e identificou que também não tinha nenhum problema, porque o dela já tinha sido feito reparo pelo antigo dono. Ou seja, é muito simples você saber se o seu carro, se o seu veículo, se o carro da família precisa ou não mudar esse problema do airbag, se precisa ou não passar por esse processo de refazer ou de ir até a concessionária. Então, entra lá no site da CBN que tem todas as dicas, as explicações para você poder ter certeza de que seu carro está seguro sem nenhum tipo de problema. 6:51, várias mensagens chegando aqui também no nosso WhatsApp. Adoro a participação de vocês aqui com a gente neste sabadão. O Carlos Alberto de Miranda diz o seguinte: bom dia, estou aqui na escuta em Campina Grande. Muito frio aqui. Eu que estou em São Paulo, na casa dos 14 graus, gostaria de saber qual que é o frio que o senhor Carlos Alberto de Miranda está sentindo em Campina Grande, tá? Porque se ele me vier com frio de 21 graus, aí vai ser complicado, hein, Carlos Alberto? Obrigada pela sua participação aqui também no 11 99911 9981. Mas cedo nós trouxemos uma pesquisa, né, a PNAD da internet. A Isa Morena nos contou detalhes sobre dados do IBGE que mostram que quase metade dos lares brasileiros paga por serviços de streaming, mas ainda tem gente que mantém velhos hábitos como o uso do telefone fixo. E aí os ouvintes estão aqui comentando, o Custódio Roque diz que o telefone fixo tá passando, né? Que por lá ele usa mais o telefone e o celular. Tem outros ouvintes aqui, ó, que mandaram mensagem. O Anak diz que Anakib Salamandra de Riacho Fundo, ele diz que optou pelo telefone fixo residencial porque a mãe e a irmã é deficiente, tem a mãe dele também. E aí os contatos de internet já fornecem o telefone fixo sem custo, os contratos, né, de internet acabam oferecendo a opção do fixo sem custo, então ele optou por ter para facilitar esse contato ali com a mãe e com a irmã que é deficiente. Ele que está falando com a gente de Riacho Fundo. Obrigada pela sua participação também. Outras pessoas comentando que ainda usam a TV a cabo, que participam ali, que acabam utilizando a TV a cabo. Ó, ouvinte assíduo do rádio há muito tempo, acabou desinstalando o telefone fixo porque viu que o celular era a melhor opção. Obrigada, viu, pela sua participação também. Ronaldo da Paraíba, escuta a gente todos os dias. São José de Princesa, na Paraíba, tá falando aqui sobre os veículos. Ele diz que tem um Toyota e não sabia disso. Quer saber como resolver o problema da questão do airbag. Ronaldo, é muito simples. Se seu carro é da Toyota, você vai digitar aí no seu buscador, pode ser no Google. Digita assim, Toyota Recall. Como é que se escreve o Recall? R-E-C-A-L-L. Escreve isso no seu buscador, você já vai entrar num site. Clicando lá, ou você vai colocar a sua placa do carro, ou você vai colocar o Renavan, que é aquele cadastro que fica no documento do veículo. Um dos dois, ou a placa do carro ou o Renavan. A partir disso, você vai ter ali as informações sobre a necessidade de fazer ou não, de atender ou não a esse pedido, esse chamamento para resolver um problema de airbag. No meu caso, eu entrei no site da minha montadora, coloquei a placa do meu carro e disse que não tem nenhum recall, tá tudo ok. tem gente que tem e aí precisa fazer, entrar em contato, procurar a concessionária mais próxima para entender o que precisa ser feito sem custo nenhum, tá? Não tem custo, é só ir e resolver esse problema para evitar transtornos e dores de cabeça. 6:55 agora. Indo para o noticiário internacional, o Irã inicia neste sábado as cerimônias públicas do funeral de 7 dias do Ayatollah Ali Khamenei, o líder supremo do país que foi morto num ataque conjunto dos Estados Unidos com Israel em 28 de fevereiro de 2026. Pois é, você não ouviu errado. O funeral começa agora em julho de um ataque, de uma morte que ocorreu no dia 28 de fevereiro de 2026. Ali Khamenei foi sucedido pelo filho dele, Mojtaba Khamenei, que assumiu o posto em março. Bom, na sexta-feira, uma cerimônia reservada reuniu a cúpula do governo, integrantes das Forças Armadas e delegações de países como Rússia e China. O funeral deve continuar com uma série de eventos até a próxima quinta-feira. São 7 dias de cerimônias públicas para o funeral do líder supremo do Irã, o Ayatollah Ali Khamenei. O líder supremo comandou o país por quase 4 décadas com mão de ferro. Enquanto permaneceu no poder, nunca aceitou fazer reformas na República Islâmica, reprimiu com força a oposição. No cenário internacional, manteve posição bastante hostil contra os Estados Unidos, se negava a aceitar a existência do Estado de Israel. Essas eram algumas das posições mais emblemáticas de Ali Khamenei. Quando ele se tornou líder supremo, a escolha foi considerada uma surpresa, porque nem todos o julgavam qualificado para suceder o Khomeini, que foi fundador e líder histórico da República Islâmica no Irã. Khamenei havia sido vice-ministro da Defesa, presidente durante a guerra com o Iraque na década de 80, mas não era um dos líderes da Revolução e por isso a surpresa quando assumiu como líder supremo. Ele nem sequer tinha o título de Ayatollah na ocasião. Nasceu em 1939 em Mashhad, cidade sagrada para os xiitas. Foi o segundo de 8 filhos de uma família pobre e muito devota. Cresceu sob a monarquia do Shah Reza Pahlavi, no momento em que o Irã era aliado dos Estados Unidos e até de Israel. A gente lembra que o Irã, país de origem persa, buscava conter o predomínio árabe no Oriente Médio, mas a nação que respirava a cultura americana e europeia também reprimia quem discordasse do governo. Não demorou para que uma ideologia anti-ocidental crescesse na sociedade iraniana e também dentro de Ali Khamenei, que virou posteriormente líder supremo do Irã depois da Revolução Islâmica e por muito tempo, quase 4 décadas, comandou o país com mãos de ferro, apesar de não ser considerado um dos mais tradicionais, mais fortes da cultura tradicionalíssima iraniana da República Islâmica. Bom, fato é que começam hoje as cerimônias públicas do funeral de Ali Khamenei, que devem durar aí 7 dias depois dele ter sido morto num ataque conjunto dos Estados Unidos e Israel em fevereiro, finalzinho de fevereiro, dia 28 de fevereiro de 2026. 6:58 agora.
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2: Daqui a pouquinho vem o repórter CBN com as principais notícias desta última meia hora. Estávamos falando agora a respeito do funeral de Ali Khamenei e também da participação dos nossos ouvintes que estão mandando mensagem aqui no 11 99911 9981. Muita gente de São Paulo falando sobre frio também nesta manhã. O pessoal tá esperançoso de que a temperatura suba. Neste momento, termômetros aqui na casa dos 14 graus em alguns pontos da cidade de São Paulo. O tempo segue sem mudanças por aqui, viu, pessoal? A máxima prevista para hoje é de 17 graus. Temperatura máxima não deve superar os 17 graus. Os termômetros devem ficar ao longo do dia em torno desse 14, 15 que a gente está observando em alguns pontos da cidade. Vai ter muita nebulosidade, chance de chuva é menor neste sabadão. No domingo, chance de chuva maior, mas é aquela chuva de fraca a média intensidade. Os ventos úmidos que sopram do mar permanecem atuando em toda a faixa leste paulista neste fim de semana, então a nebulosidade e essa sensação de frio devem continuar por aqui e por isso a gente está com bastante frio. Eu mesma já peguei o meu chazinho bem quentinho, porque eu tô com frio aqui no estúdio da CBN. E você, como é que tá se aquecendo aí na sua casa? Já tomou aquele café da manhã reforçado? Tá preparado para enfrentar o dia de frio? Tá debaixo das cobertas? Me conta aqui no 11 99911 9981.

0: sábado, 4 de julho de 2026. A identificação dos brasileiros com a direita ficou à frente da identificação com a esquerda na matriz ideológica calculada em nova pesquisa Datafolha. 44% dos brasileiros com 16 anos ou mais foram classificados à direita ou centro-direita, diante de 39% à esquerda ou centro-esquerda. Outros 17% ficaram no centro. A diferença de 5 pontos percentuais fica fora da margem de erro geral de 2 pontos para mais ou para menos. O resultado apurado durante a gestão do presidente Lula inverte o quadro de 2022, quando a esquerda somava 49% e a direita 34% sob governo de Jair Bolsonaro. O Datafolha realizou a pesquisa entre os dias 17 e 18 de junho e ouviu 2.004 eleitores de 16 anos ou mais em 139 municípios. A atual campeã argentina passou para as oitavas de final da Copa do Mundo depois de um jogo emocionante contra a Cabo Verde. O placar terminou em 3-2 na prorrogação. O goleiro Vozinha, destaque do time durante o torneio, disse que todo o povo cabo-verdiano sai da competição realizado. Nas outras partidas do dia, o Egito eliminou a Austrália nos pênaltis e a Colômbia venceu o Gana por 1-0 no último jogo da segunda fase da Copa do Mundo. Neste sábado começam as oitavas de final da Copa. Canadá e Marrocos abrem esta nova fase às 2 da tarde, pelo horário de Brasília. Depois, às 6 da tarde, tem Paraguai e França, que decidem outra vaga nas quartas de final. No horário de Brasília, 7:04.
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2: 7:04.
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2: 7:05, 7:05, agora, segunda hora do Jornal da CBN na manhã deste sábado, dia 4 de julho de 2026. A gente já começa essa hora te atualizando sobre as principais notícias da manhã deste sábado. Vamos direto ao Rio de Janeiro, informações ao vivo com Pedro Bonenberger, falando sobre manifestações do senador pré-candidato à presidência da República, Flávio Bolsonaro, que está envolvido numa polêmica com relação a interferências do governo norte-americano na soberania brasileira. O que você nos conta, Pedro? Bom dia para você.
3: Oi, Marcela, bom dia a você que nos acompanha aqui no Jornal da CBN. O senador e pré-candidato à presidência da República, Flávio Bolsonaro, afirmou ontem aqui no Rio de Janeiro que vai aos Estados Unidos para defender o PIX. Segundo ele, a viagem ocorre porque o governo brasileiro não estaria defendendo os interesses do país. O senador participou nessa sexta-feira de um seminário de comunicação do PL aqui no Rio de Janeiro. Flávio lembrou que o PIX foi criado durante o governo do pai dele, o ex-presidente Jair Bolsonaro, e que vai para os Estados Unidos defender a ferramenta, porque, segundo Flávio, o atual presidente do Brasil, nas palavras dele, está se lixando para as empresas brasileiras. E complementou que Lula seria o único que quer a tarifação dos produtos brasileiros que são enviados aos Estados Unidos. Bom, esse discurso aconteceu, Marcela, um dia depois de o próprio senador enviar uma manifestação ao escritório dos representantes de comércio dos Estados Unidos, em que afirma que o PIX não substituiu cartões de crédito e sugeriu que o meio de pagamento não seja conectado a sistemas não ocidentais. Ele também fez promessas sobre o combate à criminalidade, defesa das mulheres e sobre os rumos da economia.
4: Nós vamos olhar para frente, tratar bandido como tem que ser tratado bandido, tratar CV e PCC como grupos terroristas, deixar ladrão de celular preso na cadeia, defender as mulheres e deixar preso agressor de mulher. Vamos reduzir imposto e vamos devolver o poder de compra para todos os brasileiros.
3: Na carta que enviou aos Estados Unidos, Flávio pediu que a gestão Donald Trump faça um adiamento, né? Adie então as tarifas contra o Brasil por 180 dias e sugeriu que as taxas de 25% sejam tomadas só após as eleições. Para ele, as sanções prejudicam investimentos dos Estados Unidos aqui no país. Marcela.
2: Muito obrigada, viu, pelas informações, Pedro Bonenberger, falando com a gente diretamente do Rio de Janeiro, agora que são 7:08. Vamos dar um pulinho no noticiário internacional, de olho na situação da Venezuela. Quem está acompanhando e atualiza pra gente o número de mortos e os números dessa tragédia depois dos terremotos que atingiram a Venezuela é a Ana Luísa Bessa, que está aqui em São Paulo, nos nossos estúdios. Bom dia para você, Ana Luísa.
5: Oi, Marcela, um ótimo dia a você e aos nossos ouvintes. Bom, o número de mortos provocado pelos terremotos que atingiram a Venezuela subiu para 2.645, segundo um balanço divulgado ontem pelo governo venezuelano. O total de feridos está agora em 12.660. Em comunicado, o Ministério da Comunicação e Informação afirmou que mais de 6 mil pessoas já foram resgatadas e disse ainda que 15 mil estão desalojadas. Bom, as autoridades venezuelanas e equipes de apoio estrangeiras seguem à procura de pessoas soterradas nos escombros das regiões atingidas. Ao todo, Marcela, são mais de 30 mil socorristas de 31 países e entre eles está o Brasil. Diante da escassez de mão de obra e equipamentos também, muitos venezuelanos têm ajudado nas buscas manualmente. E a reportagem da CBN está em contato, Marcela, com um estudante brasileiro chamado Daniel Mesquita, que busca pelo pai, Félix Tovar, de 70 anos, visto pela última vez em La Guaira, antes dos terremotos que devastaram regiões do país. Félix ficou 2 meses na Venezuela para ver a família e ele tinha o plano de embarcar para o Chile e encontrar a filha na mesma semana em que ocorreu o terremoto, justamente, né, quando os tremores atingiram aquela região. Félix é venezuelano e tem residência permanente no Brasil. Daniel Medina conta que desde então não teve mais contato com o pai. Vamos ouvir.
6: Infelizmente, evidentemente, ele não conseguiu pegar o voo. E aí a situação de busca tem sido complexa, bem difícil, né? A gente tem alguns indícios de onde ele poderia estar. Tem uma padaria, por exemplo, que a gente acha que ele foi, segundo o dono da pousada que ele estava, que ele saiu um pouco antes para lá. Mas a gente também rastreou as antenas do celular dele e viu que ele pode estar num hotel. Tem um raio de sinal que indica que ele poderia estar lá também. O complexo de fazer essa busca é que a gente está sem apoio. A gente conta com a ajuda solidária mesmo de voluntários, pessoas que não são treinadas, inclusive, para fazer esse tipo de trabalho, e falta muito equipamento e ajuda em número de pessoas mesmo dedicadas a essa busca.
5: Daniel está em contato com equipes de resgates do Brasil e de outros países para acompanhar as buscas. E a mesma esperança, Marcela, é o que move resgatistas que lutam contra o tempo para salvar Fábio, um venezuelano de 9 anos que permanece preso sob os escombros de um prédio que desabou em Carabelleda. Segundo Defesa Civil do país, a criança foi localizada e está aproximadamente a 6 metros das equipes de busca, que incluem especialistas enviados da Argentina e de El Salvador. E essas operações avançam lentamente por causa do alto risco de colapso ali da estrutura. Um resgate muito difícil, né? E quanto mais o tempo se passa, a gente lembra, são menores as chances de encontrar pessoas com vida entre os escombros. A emergência humanitária se agrava no país com a falta de alimentos e teto para dezenas de milhares de pessoas que permanecem nas ruas após esses terremotos. No estado de La Guaira, que é o mais devastado, a escassez generalizada de alimentos e os serviços básicos entraram em colapso, segundo o Alto Comissariado das Nações Unidas para os Refugiados. Marcela, a gente segue acompanhando a situação na Venezuela e eu volto se a gente tiver alguma atualização.
2: Sem dúvidas, obrigado, viu, pelas informações, Ana Luísa Bessa, e a respeito desse personagem que a Ana Luísa conversou, o Félix, que está procurando o pai, que é venezuelano, estava na Venezuela, principalmente nessa região de La Guaira, que é uma das mais atingidas, se não a mais atingida pelo terremoto. Um grupo de socorristas de São Paulo realizou uma operação na sexta-feira, uma mega operação de busca pelo pai desse brasileiro que está desaparecido na Venezuela. A Defesa Civil de São Paulo publicou uma nota, inclusive, até nas redes sociais, dizendo que desde amanhã, bombeiros e agentes da Defesa Civil de São Paulo trabalham sem parar na remoção dos escombros de uma padaria que desabou durante o terremoto em La Guaira, acrescentando que as equipes continuam no local sem previsão de encerramento. Mandaram uma nota, um vídeo explicando quem é o Félix Tovar e também dizendo que estão procurando esse pai de brasileiro que é aqui de São Paulo. Enfim, está todo mundo nessa expectativa para conseguir encontrá-lo com vida, ou pelo menos, enfim, dar um conforto para a família. Ana Luísa continua de olho, qualquer novidade ela volta aqui com a gente na programação. Agora são 7h13, vamos a outros destaques desta manhã de sábado no Jornal da CBN.
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2: A defesa do ex-presidente Jair Bolsonaro se prepara para entregar todas as armas registradas no nome dele à superintendência da Polícia Federal no DF. Durante a noite de sexta-feira, o ministro do Supremo, Alexandre de Moraes, decidiu manter Bolsonaro em prisão domiciliar após o fim do prazo inicial de 90 dias. Desde o dia 24 de março, ele está sob prisão domiciliar humanitária para se recuperar de uma broncopneumonia. O ministro Alexandre de Moraes também determinou a entrega do arsenal do ex-presidente, assim como a revogação do registro de colecionador, atirador desportivo e caçador dele. A apreensão das armas foi determinada para acontecer até 48 horas após a decisão, mas a defesa de Bolsonaro informou que vai entregar o armamento na próxima segunda-feira. O advogado Fábio Souto, especialista em tribunais superiores, avaliou que a determinação de Moraes foi adequada.
7: A decisão pela manutenção do regime domiciliar do ex-presidente Jair Bolsonaro nos parece correta sobre os dois aspectos. Inicialmente, convém destacar que a lei de execução penal não exige um tempo de cumprimento de pena no regime domiciliar. Na verdade, o cumprimento de pena em regime domiciliar humanitário é algo excepcional, com o objetivo de preservar os direitos fundamentais básicos do apenado.
2: Um dos elementos analisados pelo Supremo Tribunal Federal foi uma pistola encontrada no dia 15 de junho pela Polícia Militar do Distrito Federal, que estava registrada em nome do ex-presidente Jair Bolsonaro. A arma estava com um militar do Gabinete de Segurança Institucional, não estava acompanhada do certificado de registro no momento da fiscalização. Polícia Civil Distrital abriu inquérito para investigar o caso. Em depoimento, Bolsonaro afirmou que a arma é dele e disse que havia solicitado um conserto. O ex-presidente declarou ainda que mantinha o armamento em casa por razões de segurança. A Procuradoria-Geral da República defendeu que a decisão sobre eventual falta grave considere o resultado final da investigação. A defesa do ex-presidente afirma que não houve irregularidade na manutenção da arma e que o episódio não deveria impedir a continuidade da prisão domiciliar. Os advogados argumentam que o armamento estava regularmente registrado e que Bolsonaro não foi comunicado sobre eventual suspensão ou cassação do registro. 7:17 agora.
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2: 7:17.
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2: E olha só, o 5º Hospital Veterinário Público da cidade de São Paulo, na Zona Leste, recém-inaugurado, começou a atender cães e gatos nesta sexta-feira. É, o Cão Caramelo, olha o nome, Cão Caramelo, Unidade Leste 2, fica lá na Avenida Nordestina, no número 225, no bairro de São Miguel Paulista. O novo hospital tem capacidade para realizar cerca de 4 mil atendimentos por mês, conta com 94 profissionais capacitados. Entre eles, são 50 médicos veterinários. A unidade oferece consultas clínicas com especialistas, tem cirurgia, exames laboratoriais, raio-x, ultrassonografia, eletrocardiograma, internações e também atendimento de emergência para o seu pet, viu? O atendimento ocorre das 7:00 da manhã até as 5:00 da tarde, é gratuito e destinado exclusivamente a moradores da capital paulista que comprovarem baixa renda. A cidade tem outros 4 hospitais veterinários públicos, tem mais 1 na Zona Leste, outros 3 nas zonas Norte, Sul e Oeste. Os endereços, horários de funcionamento estão todos disponíveis no site da Prefeitura de São Paulo para você poder conferir e ter, enfim, a unidade mais próxima para o atendimento do seu pet. O legal é que está sendo inaugurado esse 5º hospital, o Cão Caramelo Unidade Leste 2, que fica na Avenida Nordestina, número 225, no bairro de São Miguel Paulista. O funcionamento começou ontem lá na Zona Leste da capital. Sete e 19.

0: Acompanha no noticiário de política das movimentações já pensando nas eleições de outubro. Em um evento do PL no Rio de Janeiro, o pré-candidato ao Palácio do Planalto, Flávio Bolsonaro, evitou comentar sobre o conflito com a ex-primeira-dama Michele Bolsonaro. Nas redes sociais, a ex-primeira-dama fez uma publicação apoiando uma política do governo Lula sobre educação bilíngue para surdos.
1: O senador Flávio Bolsonaro evitou comentar publicamente o racha com a ex-primeira-dama Michele Bolsonaro durante o seminário de comunicação do PL no Rio de Janeiro nesta sexta-feira, mas fez acenos ao eleitorado feminino. Após as desavenças públicas com Michele e a fala do apoiador Paulo Figueiredo de que mulheres não sabem votar, Flávio disse que é a mulherada que manda em casa e no Brasil.
2: É a mulherada que manda em casa, é a mulherada que manda no Brasil, é a mulherada que fala por último aqui no palco. Obrigado, Soraya.
1: Lideranças do partido, como o deputado Sóstenes Cavalcante, minimizaram a crise e disseram acreditar que a ex-primeira-dama vai apoiar a candidatura presidencial do senador. Michele Bolsonaro, no entanto, manteve distância das discussões internas da legenda e usou as redes sociais para destacar a Política Nacional de Educação Bilíngue de Surdos, sancionada pelo presidente Lula. Ela elogiou a iniciativa e defendeu mais acessibilidade e oportunidades para a comunidade surda. A postagem gerou reações no PL e integrantes do partido compartilharam uma imagem criada por IA em que Michele aparece usando camiseta e boné do PT. Desde a divulgação do vídeo na semana passada, em que afirmou ter sido desrespeitada por Flávio, aliados mais próximos de Michele tentam conter os efeitos da crise, que levou à saída dela da presidência do PL Mulher. Um dos principais focos da disputa interna é o Ceará. Michele defende a pré-candidatura da vereadora Priscila Costa ao Senado, enquanto o grupo de Flávio apoia o deputado estadual Alcides Fernandes para a vaga. Mesmo sendo próxima da ex-primeira-dama, Priscila participou do evento com Flávio e fez elogios públicos ao senador, gesto interpretado por aliados como uma tentativa de reduzir as tensões. Nos bastidores, cresce a possibilidade de Priscila Costa disputar a vice na chapa de Flávio em vez do Senado. Outro nome feminino cotado para o posto é da ex-presidente da Caixa, Daniela Marques. De Brasília, Igor Cardim.
0: 7:22, a Polícia Federal prendeu 7 pessoas numa operação que mira uma organização suspeita de lavagem de dinheiro para o tráfico internacional de drogas. É aquela operação envolvendo alvos de uma investigação lá dos Estados Unidos com relação a facções criminosas aqui no país. O principal alvo desta operação da Polícia Federal brasileira foi o empresário Victor Shimada. Nesta semana, ele foi

0: recursos ilícitos. No Brasil, o nome de Shimada também aparece na investigação sobre supostos desvios nos contratos de patrocínio entre Corinthians e Vaidebet. Segundo a PF, a investigação começou em março, em parceria com autoridades norte-americanas. Em junho, a justiça autorizou os mandados de prisão e de busca e apreensão. Segundo o diretor-geral da Polícia Federal, André Rodrigues, a operação foi antecipada porque o anúncio das sanções pelos Estados Unidos pode ter servido de alerta aos investigados no Brasil. Andrei avaliou que os norte-americanos podem ter prejudicado a operação porque a PF ainda avaliava o melhor momento para cumprir os mandados. Em entrevista ao portal G1, o ministro da Fazenda, Dário Durigan, ressaltou que a operação da Polícia Federal não foi motivada pelas sanções americanas.
1: Essas pessoas físicas e essas empresas já estavam sendo investigadas no Brasil pela Polícia Federal, pela Receita. Então a própria autoridade brasileira informou ao governo dos Estados Unidos o que, que se passava aqui. Então espero que a troca de informação com o intuito de combater essas organizações, essas pessoas físicas e jurídicas que têm problema, isso não tem um espanto não. Isso inclusive não tem novidade pra gente que já estava investigando e punindo essas empresas.
0: Estela Stephanie Nunes Henrique de Oliveira, que também foi sancionada pelo governo Donald Trump, foi presa na operação. Segundo as autoridades norte-americanas, ela é parente de Shimada e atua como secretária dele, além de intermediária na coleta de grandes quantias em dinheiro. Ela também é apontada como entregadora e transportadora de drogas. De acordo com informações da TV Globo, a investigação de narcotráfico começou a partir da apreensão nos Estados Unidos do celular de Igor Fokin Savioli, apontado como chefe da operação de lavagem de dinheiro que tinha Vitor Shimada como coordenador. Os dados do aparelho foram compartilhados com a Polícia Federal. A partir das mensagens, as autoridades brasileiras reconstruíram a logística do grupo, que combinava transporte de dinheiro em espécie, operações bancárias de alto valor e transferências de criptomoedas. De acordo com a denúncia aceita pela Justiça, a empresa Victoria Trading, em que Shimada é sócio, manteve movimentação financeira intensa com a Wave Intermediações e Tecnologias, apontada como uma das empresas usadas para movimentar valores do esquema. A investigação brasileira, porém, não afirma que Shimada seja integrante do PCC. A operação Exchange foi deflagrada em São Paulo e em outras três cidades paulistas: Santos, Praia Grande e Santana de Parnaíba. Mais de 50 policiais federais cumpriram 11 mandados de prisão temporária e 13 mandados de busca e apreensão. Dois veículos de luxo também foram apreendidos durante a operação, avaliados em mais de R$1,5 milhão de reais. Com a colaboração de Pedro Fagundes e Felipe Igreja, de São Paulo, Lucas Taveira.
2: 7:27 agora.
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2: 7:27.
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2: Agora são 7:28. A gente já falou mais cedo a respeito daquele caso envolvendo o atentado, a tentativa de homicídio do tenente da rota, Ronickson Pimentel dos Santos, o irmão da Eloá. Aquele caso emblemático de 2008, que ela morreu após um sequestro pelo ex-namorado. Trouxemos essas informações, mas agora o Pedro Fagundes tem atualizações desse caso pra gente. Nos conta a partir de agora, 7:28. Bom dia para você, Pedro.
5: Bom dia, Marcela. Bom dia também aos ouvintes. Olha, a rota aponta que Helenilson Misael da Silva, conhecido como Galego, fazia parte de uma organização

0: criminosa e também teria participado da tentativa de assassinato do tenente Ronixon Pimentel dos Santos, irmão de Eloá Pimentel, morta em 2008. De acordo com as informações do G1, galego Helenilson Misael da Silva, de 47 anos, morreu em confronto com policiais da rota em Peruíbe, no litoral de São Paulo. Foi a segunda morte de um suspeito do atentado contra o tenente em confronto com a polícia em menos de 48 horas. Em depoimento à Polícia Civil, os dois PM disseram que receberam a denúncia sobre o paradeiro de Galego na noite de quinta-feira, com informações sobre o carro utilizado por ele. De acordo com os agentes, o motorista percebeu a presença da polícia, fugiu e foi perseguido até a rua Cuiabá. Na tentativa de abordagem, houve um confronto. Galego foi desarmado e socorrido para a UPA de Peruíbe, onde morreu. Os policiais não informaram como receberam a denúncia, nem quem começou os disparos. O boletim de ocorrência aponta que 4 estojos de munição vazios foram encontrados ao lado do carro de Galego. O material foi apreendido junto com as armas e munições dos policiais envolvidos. Apesar dos PMs apontarem Galego como suspeito da participação no atentado contra Ronixon Pimentel, a Secretaria de Segurança Pública do Estado disse que até o momento não há indícios de envolvimento no crime. O caso foi registrado na delegacia de Peruíbe como morte decorrente de intervenção policial e porte ilegal de arma de fogo de uso permitido. Na quarta-feira, outro caso, outro suspeito de participação indireta no atentado contra o tenente Ronixon, também morreu em confronto com a rota em Guaianazes, na zona leste de São Paulo. Este caso desmentido pela Secretaria de Segurança Pública. Marcela.
1: Muito obrigada pelas informações, Pedro Fagundes.
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0: do 4 de julho de 2026. A parcela de brasileiros que defende que adolescentes que cometem crimes devem ser punidos como adultos subiu para 70%, segundo dados da nova pesquisa Datafolha. Em 2022, o índice era de 65%. Do outro lado, o apoio à redução dos menores infratores, ou melhor, à reeducação dos menores infratores, recuou de 34% em 2022 para 27%. Outros 3% dos entrevistados não souberam responder. O Datafolha realizou a pesquisa entre os dias 17 e 18 de junho e ouviu 2.004 eleitores de 16 anos ou mais em 139 municípios. O Supremo Tribunal Federal homologou o plano de reestruturação da Comissão de Valores Mobiliários, autarquia responsável pela fiscalização do mercado de capitais brasileiro. Com reforço no financiamento do órgão definido pela Corte, o documento prevê a realização de 22 medidas para aumentar e acelerar o poder fiscalizatório. De acordo com a CVM, um dos desafios do plano é a implementação da tokenização, uma espécie de escritura digital que visa ampliar a capacidade de supervisão e fiscalização do mercado financeiro. A Agência Meteorológica da Organização das Nações Unidas afirmou que o El Niño pode se intensificar rapidamente até setembro. Ainda de acordo com a ONU, os efeitos do fenômeno serão sentidos em diferentes regiões até o final do ano e se estenderão até 2027. Os efeitos aumentam a probabilidade de secas e chuvas intensas, assim como o risco de ondas de calor terrestres e marinhas em diversos países. No horário de Brasília, 7h33.
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2: 7h34.
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2: Agora são 7h34 e hoje estamos a 3 meses do primeiro turno das eleições gerais de 2026. E nessa data passam a valer algumas restrições a candidatos que ocupam cargos públicos. Quem conta pra gente detalhes a respeito dessas restrições, o chamado defeso eleitoral, é a Meire Bertotti, diretamente de Brasília. Bom dia para você, Meire.
3: Olá, Marcela. Bom dia a você, bom dia aos ouvintes. Isso mesmo, restrições que começam hoje e seguem até o dia 25 de outubro, antecedendo aí as eleições deste período conhecido como defeso eleitoral. As regras limitam a publicidade institucional, a nomeação de servidores, participação em inaugurações de obras públicas, contratação de shows e transferência voluntária de recursos da União a estados e municípios. O descumprimento destas normas pode resultar em diferentes sanções, dependendo aí da infração. Os agentes públicos também devem adaptar os conteúdos dos sites, dos canais digitais e outros meios de informações oficiais. Nesses ambientes, devem ser excluídos nomes, símbolos, expressões, imagens, slogans e outros elementos que permitam a identificação de autoridades, de governos ou administrações cujos cargos estejam em disputa na campanha eleitoral. De acordo com as orientações, né, da Advocacia Geral da União, a Justiça Eleitoral pode determinar a suspensão de conduta irregular, né, aplicar multas aos responsáveis e, quando houver candidato beneficiado, até cassar o registro da candidatura ou do diploma do eleito. Em casos mais graves, a conduta também pode caracterizar abuso de poder político ou improbidade administrativa, o que pode levar à aplicação de outras penalidades previstas em lei. A gente lembra, né, Marcela, na última quinta-feira, o presidente Lula criticou aí as restrições da publicidade institucional durante esse período de defesa eleitoral, que proíbe a presença de governantes na entrega de obras. Durante a inauguração do túnel Major Salles em Luiz Gomes, lá no Rio Grande do Norte, o presidente chamou a medida de papagaiada desgraçada, numa crítica aí a essa impossibilidade dele, a partir de hoje, participar da entrega de obras. Marcela.
2: Muito obrigada, Meire, pelas informações. Meire Bertotti falando com a gente diretamente de Brasília. Agora que são 7h37, nós voltamos ao Rio de Janeiro. Ainda falando sobre eleições, de certa forma, mas não as eleições regulares. Porque o estado do Rio de Janeiro vive uma situação, no mínimo, curiosa. Há uma discussão ainda a respeito da sucessão ao governo do estado do Rio de Janeiro. O presidente do Supremo Tribunal Federal, ministro Edson Fachin, remarcou o julgamento que vai decidir a respeito dessa sucessão. Quem tem as informações é o Pedro Bonenberger, que está de volta com a gente para contar detalhes sobre esse assunto. Diga lá, Pedro.
4: Pois é, Marcela, não bastasse a confusão toda política, né, envolvendo esse caso, tem isso aí também, porque o presidente do Supremo chamou o VAR, vamos dizer assim, né, já havia marcado esse julgamento e seria no dia 26 de agosto, só que aí houve um conflito ali na agenda, disseram que, na verdade, foi um equívoco na data e foi agora antecipado o julgamento para o dia 19 do mês que vem. Então, no dia 19 de agosto, o Supremo vai voltar a avaliar esse formato, na verdade, da sucessão ao governo do estado do Rio, que é o chamado mandato tampão. Na terça-feira, o ministro Flávio Dino, que havia pedido vista no início do julgamento, em abril, devolveu os autos do processo e agora os demais ministros devem decidir se o Rio terá eleições diretas ou indiretas para escolher um novo governador após a denúncia de Cláudio Castro e do vice. No dia 23 de março, a renúncia, na verdade, perdão, do Cláudio Castro e do vice. No dia 23 de março, o ex-governador Cláudio Castro foi condenado à inelegibilidade pelo Tribunal Superior Eleitoral e no dia anterior ao julgamento ele havia renunciado ao mandato. Em caso de renúncia, a lei prevê uma eleição indireta, ou seja, pelos deputados aqui do estado votando, né, para quem seria o sucessor. Mas em caso de cassação, Marcela, a eleição seria direta e aí a população teria que ir às urnas. O Tribunal Eleitoral entendeu que a eleição deveria ser indireta, de certa forma, já que a renúncia veio antes da condenação. O que o tribunal disse é que a cassação ficou prejudicada, então ele foi removido do cargo por um motivo que não a cassação. Dessa forma, tudo indica que o formato de eleição indireta teria prioridade nesse caso, pelo menos do ponto de vista legal. Antes da suspensão desse caso, pedido de vista do Flávio Dino ali em abril, Marcela, estava 4-1 pela realização de uma eleição indireta. Então, já tem uma vantagem, né, quando esse julgamento for retomado. Mas mesmo que a corte decida por uma eleição direta, a realização desse pleito já é incerta, né? E muitos especialistas dizem que é até inviável, já que nós teremos eleição em outubro, né? Então não faria sentido 2 meses antes fazer uma eleição suplementar. Enquanto o julgamento no Supremo não termina, o desembargador Ricardo Couto, presidente do Tribunal de Justiça do Rio, é ele quem permanece como governador interino por força de uma liminar do próprio Supremo. E caso seja escolhido um outro governador para um mandato tampão, temporário, ele fica no cargo só até o dia 6 de janeiro, quando toma posse o eleito em outubro. É aquela confusão que o Rio se meteu, hein, Marcela? Já estamos sem governador oficialmente desde março e essa novela segue por aqui, viu?
2: Que situação, viu, Pedro Monenberger? Obrigada pela sua participação aqui com a gente, atualizando, portanto, esse caso. Rio de Janeiro continua, de fato, sem um governador oficial e a gente está chegando muito próximo das eleições que devem definir, de fato, quem vai governar o Rio de Janeiro a partir do ano que vem. Valeu, Pedro. 7:40 agora.
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0: Leonardo Dai.
1: A sexta-feira começou quente, tão quente durante o treino que fez Matheus Cunha e os demais jogadores desistirem da sauna após a atividade.
2: É hoje no treino, pelo amor de Deus, a gente tava desesperado. Normalmente a gente tem o costume até de fazer sauna pós-treino e tá cancelada a sauna pra todo mundo, ninguém aguenta mais não.
1: E que terminou com chuva, ventos de 150 km por hora e alertas disparando nos celulares de toda Nova Jersey. Essa oscilação de humor do tempo reflete uma sexta-feira meteorologicamente intensa em Nova Jersey. A preparação para Brasil e Noruega foi tumultuada pela possibilidade de um atraso das 5 da tarde para as 18 horas no horário de Brasília para o início do jogo neste domingo. Na verdade, a situação tinha pouco a ver com o jogo do Brasil em si. É que no domingo, Inglaterra e México jogarão a partir das 9 horas da noite na cidade do México. E a capital mexicana está em alerta para possíveis tempestades nesse horário. Surgiu então a ideia de antecipar o jogo para as 3 horas da tarde no horário de Brasília. Acontece que a FIFA estipula um intervalo de 3 horas, no mínimo, entre duas partidas do mata-mata, ou seja, entre o início de um jogo e o início do jogo seguinte, para impedir que uma eventual disputa por pênaltis invada o jogo seguinte. Por isso, o jogo do Brasil poderia até ser postergado das 17 para as 18 horas. Ao longo da noite, a ideia foi descartada e a programação foi mantida. No entanto, se uma tempestade semelhante a essa que caiu em Nova Jersey no início da noite se repetir durante a partida, é certo que o jogo será interrompido, ou caso aconteça antes da bola rolar, o início será adiado. No treino desta sexta-feira, o penúltimo antes do jogo, Rafinha apareceu no gramado, fez o aquecimento com os demais jogadores, mas depois voltou a fazer atividades individuais. Ele ainda não tem condição de jogo para domingo, mas crescem as possibilidades de que ele apareça no banco de reservas em uma eventual partida das quartas de final. De Morristown, Leonardo Dai.

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1: O estádio Ícaro de Castro Melo, no Ibirapuera, foi reinaugurado após mais de uma década sem receber competições oficiais. Com a reforma, a arena passou a ser a primeira da América Latina a contar com 9 raias em uma pista de atletismo. Mesmo com a entrega, parte das obras ainda não foi concluída.
2: Depois de 2 anos de reforma e sem receber competições oficiais desde 2015, o estádio Ícaro de Castro Melo, no Ibirapuera, foi reinaugurado pelo governador de São Paulo, Tarcísio de Freitas. Entre secretários e parlamentares, a cerimônia contou com a presença do prefeito da capital paulista, Ricardo Nunes, do presidente do Comitê Olímpico Brasileiro, Marco Laporta, e o vice-presidente do Comitê Paralímpico, Johansson Ferreira. A obra custou cerca de 90 milhões de reais e modernizou todo o estádio, sem descaracterizar a estrutura original, tombada pelo Instituto do Patrimônio Histórico e Artístico Nacional. O principal destaque do complexo é a nova pista de atletismo, apta a receber eventos internacionais e a única da América Latina com 9 raias. A reforma também inclui uma pista de aquecimento, melhorias nas arquibancadas e instalação de mais de 12 mil assentos. A gestão do estádio é de responsabilidade da Confederação Brasileira de Atletismo. Segundo a secretária de Esportes do Estado, Cláudia Carleto, neste momento, a proposta não é abrir o espaço ao público como ocorre no Pacaembu. O uso será destinado a atletas de alto rendimento.
3: A ideia é que a gente possa não só fazer o fomento do esporte de alto rendimento, mas também incentivar por meio de projetos sociais, atletas amadores, os próprios jovens e fazer até a formação de professores por meio de uma parceria com a Secretaria de Estado da Educação, para que a gente leve essa modalidade esportiva tão importante para dentro das escolas.
2: O governo do estado também abriu uma consulta pública para conceder o complexo à iniciativa privada. Apesar da reinauguração, a obra do estádio Ícaro de Castro Melo não foi concluída. Na entrada do estádio ainda existem canteiros de obras. O acabamento em alguns pontos ainda não foi concluído e as rampas de acesso aparentam ser provisórias, não fixas. O primeiro grande evento previsto para o espaço é o Troféu Brasil de Atletismo no fim de julho. A competição deve reunir nomes como Caio Bonfim, medalhista olímpico da marcha atlética, e Alisson dos Santos, o Pio, também medalhista olímpico dos 400 metros com barreiras. Com colaboração de Pedro Fagundes, de São Paulo, Luiz Delboni.
1: A CDHU afirmou que o espaço está em processo de desmobilização do canteiro de obras e que a estrutura apontada como rampa de acessibilidade inacabada é, na realidade, uma rampa de acesso dos atletas à pista. Sobre as chapas metálicas presentes na rampa, a empresa diz que elas são produzidas em aço cortém, liga metálica de alta resistência, que, ao oxidar, forma uma camada protetora contra a corrosão. Por isso, apresenta um aspecto visual semelhante à ferrugem, mas não caracteriza deterioração. Sete e quarenta e sete.

0: Federal inaugurou uma unidade regional do Conselho de Controle de Atividades Financeiras no Rio de Janeiro, com o objetivo de enfrentar o crime organizado. Durante o evento, o ministro da Justiça, Wellington César Lima e Silva, comentou a decisão dos Estados Unidos de sancionar brasileiros por ligação com o PCC.
1: O ministro da Justiça e Segurança Pública, Wellington César Lima e Silva, afirmou nesta sexta-feira que o Brasil tem os instrumentos necessários para combater as facções criminosas. A declaração foi dada após os Estados Unidos fazerem uma primeira rodada de sanções econômicas contra alvos suspeitos de ter ligação com o PCC. Recentemente, o governo Donald Trump decidiu classificar a facção paulista e o Comando Vermelho como organizações terroristas. Para Lima e Silva, o Estado brasileiro não abre mão de combater o crime organizado.
2: O governo brasileiro e o Estado brasileiro têm um aparato suficientemente rígido para dar conta e combater o crime organizado, sem embargo de uma cooperação internacional permanente. O Estado brasileiro não abre mão de combater o crime organizado, de respeito à sua soberania, e está disposto a cooperar com todos os estados. A nossa Senajus, através do DRSI, promove uma série de iniciativas no âmbito judicial, assim como a nossa Polícia Federal tem uma cooperação policial internacional longeva e muito fecunda com diversos estados, e assim continuaremos.
1: O ministro esteve no lançamento do Escritório Nacional Antifacção no Rio de Janeiro, uma estrutura que pretende integrar a União, estados e municípios no enfrentamento ao crime organizado. A proposta é facilitar o compartilhamento de informações e o apoio às ações integradas das forças de segurança pública. Durante a cerimônia, o governador em exercício do Rio, desembargador Ricardo Couto, destacou as razões pelas quais o Estado se tornou um local propício à atuação da criminalidade.
3: O Rio é um Estado que não tem fronteiras, né? Não tem muros, tem pontes. O Rio é um Estado que congrega, né, todos os estados, congrega cidadão de todo e qualquer estado. E isso talvez tenha feito com que o Rio se colocasse, infelizmente, como um polo da criminalidade organizada também.
1: Também nesta sexta-feira, o Rio recebeu uma coordenadoria regional do COAF, o Conselho de Controle de Atividades Financeiras. É a primeira vez que o órgão responsável por combater a lavagem de dinheiro passa a ter uma estrutura permanente fora de Brasília. O delegado federal Tássio Musi, ex-superintendente da Polícia Federal no Rio, será o coordenador da unidade, que vai fazer uso de inteligência artificial para ampliar o rastreamento de movimentações financeiras suspeitas. Com a colaboração de Ana Luísa Barreto, do Rio de Janeiro, Júlia Viana.
0: 7h50.
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0: 7h51.
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0: A sua informação, Pedro Fagundes.
7: Marcela, o Ministério Público Federal denunciou os iranianos Nima Kanerai Fard e Said Sabouri por tráfico transnacional de drogas. Os dois foram presos em maio em Santos, no litoral paulista, dentro de um galpão onde a Polícia Civil encontrou cerca de 181 quilos de cocaína escondidos em sacas de café. De acordo com a investigação, a droga seria enviada ao exterior, principalmente para o Oriente Médio, com destino a Dubai. A Justiça Federal ainda não aceitou a denúncia. A defesa dos acusados tem prazo de 10 dias para responder à acusação. Nima e Said foram denunciados por tráfico de drogas com agravante de transnacionalidade. Somadas, as penas podem chegar a 25 anos de prisão. Os dois continuam presos preventivamente. Nas últimas 2 semanas, a justiça negou um pedido liminar de habeas corpus. A defesa feita pelo advogado Muslim Ronaldo Vaz de Oliveira afirma que os dois são primários, têm residência fixa, exercem atividade profissional lícita no Brasil e não oferecem risco às investigações. Said, de 52 anos, declarou que trabalhava com exportação de café. Já Nima, de 25 anos, disse que foi contratado como intérprete pelo compatriota e negou a participação do crime. Além da cocaína, 6 celulares foram apreendidos. Marcela.
0: Muito obrigada pelas informações, Pedro Fagundes.

0: 7h54.
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0: Muito bom dia para você, Jaime.
1: Bom dia, Milton, e bom dia a todos que estão nos acompanhando mais uma vez.
0: Bom dia, Cecília.
2: Bom dia, Milton, bom dia a todos.
0: Jaime, muito se fala hoje que se você não está no topo do Google ou com milhares de likes, sua marca não existe. Mas existe um risco em olhar apenas para os dados e esquecer a construção de valor real. Onde fica o branding nessa obsessão por performance?
1: Olha, Milton, essa é uma grande, excelente e desafiadora reflexão, porque nós vivemos a, vamos chamar, entre aspas, a tirania da performance. Muitas empresas hoje estão viciadas no clique imediato, né? Elas investem tudo em anúncios que geram venda hoje, mas não constroem obrigatoriamente imagem para o amanhã. É o que nós chamamos de branding de curto prazo, que na verdade é apenas venda, não é marca propriamente construindo os passos seguintes da empresa para o futuro. O profissional fica fascinado por números e perde um pouco da visão do todo. Você vê a árvore, não vê mais a floresta, né? Um exemplo interessante é o Airbnb. Há alguns anos, eles tomaram uma decisão corajosa. Cortaram grande parte daquele investimento em marketing que eles faziam em performance, aqueles anúncios de busca, e voltaram a investir em campanhas de marca que contam histórias, até porque é disso que a gente precisa quando vai escolher um lugar para ir, né? Resultado? O tráfego direto aumentou e a marca ficou mais forte. Eles perceberam que se você só aparece quando paga para o Google, ou hoje em dia também para a IA generativa, você não tem uma marca propriamente, você tem um custo de aluguel de audiência, mas perde a história no meio do caminho. O perigo de olhar só para a métrica é que o dado te diz o que as pessoas fizeram, mas não te diz como elas se sentem. É aquela história, é importante não é o que eu fiz, é como você ficou depois do que eu fiz, né, pessoal? Likes não garantem fidelidade, principalmente quando o concorrente aparece com um cupom de desconto ainda maior.
0: E Cecília, ao mesmo tempo os profissionais são cobrados por dados, né? E o Jaime fez essa menção aqui, e o perigo de você virar refém dessa questão, como equilibrar isso sem parecer que nós estamos só ignorando a tecnologia?
2: Pois é, Milton, acho que assim, nós não vamos viver sem os dados e eles estão aí, acho que o dado vai dar esse mapa, mas talvez a gente possa traduzir que a marca, numa linguagem metafórica, que ela é a bússola. Então, de novo, não é ignorar a tecnologia, mas entender que o sucesso de longo prazo nasce daquele termo aqui que a gente usa em branding, que é brand equity, né? O valor que a marca tem na cabeça do consumidor, mesmo quando ele não tem diante de si um anúncio. Outra frase que a gente já repetiu aqui algumas vezes, a frase do Jeff Bezos, acho que resume bem isso. Marca é o que falam de você quando você sai da sala. Então, qual que é a impressão que você deixou? E se a gente olhar para um setor, só vou pegar mundo da beleza, né? Marcas como Natura, Granado, Boticário e etc. Elas não vendem porque o algoritmo mandou a consumidora, o consumidor comprar aquela marca. Elas vendem porque elas construíram uma reserva de reputação. Elas têm um saldo médio construído com consistência. Então, assim, acho que quando a gente pensa na métrica de sucesso, não é só você ir atrás dos cliques, mas é você ser desejado. E acho que tem uma diferença entre clique e desejo. Então, se a sua marca só sobrevive à base de impulsionar post, talvez você esteja meio que na UTI, você precisa ficar o tempo inteiro injetando uma coisa lá, fica meio refém, meio um círculo vicioso. Acho que o que a gente busca em construção de marca é que o consumidor digite o teu nome ali na barra de busca e não fique a deriva, né? Não fique só digitando o nome de produto. Quero comprar um desodorante, quero comprar uma bicicleta. Na verdade, ele vai atrás de você e não você atrás dele. Isso é força de marca, isso muda o jogo. E é legal a gente pensar em nós mesmos e nas próprias experiências que a gente vive. Então, para seguir no mundo aí da beleza, cuidados pessoais, quando eu compro um shampoo, eu sei o que eu quero. Eu posso até buscar onde eu vou encontrar mais barato, se eu vou comprar online, se eu vou na farmácia, se eu vou no supermercado, mas eu não deixo a máquina ou os algoritmos ditarem a minha escolha de qual é a marca. Agora, se eu tô navegando mais à deriva, porque nenhuma marca me emociona em especial, aí o peso do digital vai me influenciar. E talvez eu diria o seguinte: construir marca hoje em dia é muito menos deixar o consumidor à deriva, à mercê dos algoritmos, e cada vez mais a gente ter essa marca que ajusta a rota, dando essa bússola para quem for fazer a escolha.
0: Qual é a nossa marca de hoje, Cecília?
2: A nossa marca é o seguinte, Milton, reforçando tudo que a gente falou, os dados mostram o caminho, mas a gente tem que ir atrás do coração, da emoção, de caminhar junto com esse consumidor, provocando alguma pulsação. Marca forte é aquela que fazem as pessoas nos escolher, mesmo quando o algoritmo não nos entrega.
0: Certo. Muito obrigado, Jaime. Bom fim de semana para você.
1: Obrigado, Milton. Obrigado, ouvintes.
0: Bom fim de semana para você. Até o próximo sábado, Cecília.
2: Até próximo sábado. Bom fim de semana para todo mundo.
0: Esse nosso comentário aqui estará disponível lá no meu blog, miltonjung.com.br. E Jung você escreve com J-U-N-G. 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

0: sábado, 4 de julho de 2026. O presidente do Supremo Tribunal Federal, Edson Fachin, marcou para o dia 19 de agosto a retomada do julgamento sobre as eleições suplementares no Rio de Janeiro. O cargo de governador vem sendo ocupado de forma temporária desde a renúncia de Cláudio Castro em março. Um novo pedido de vista, no entanto, pode adiar a definição do caso. Parte da corte afirma que não deve haver tempo hábil para uma eleição específica para o mandato tampão. O jeito de consumir entretenimento e acessar a internet no Brasil está mudando rapidamente. Dados do IBGE mostram que quase metade dos lares brasileiros já paga por serviços de streaming de vídeo, enquanto a TV por assinatura continua perdendo espaço. Pesquisa também revela que o acesso à internet atingiu um novo recorde no país, que os idosos estão cada vez mais conectados. Ainda assim, o telefone fixo está em 6% das casas brasileiras. De mortos provocado pelos terremotos que atingiram a Venezuela subiu para 2.645, segundo o balanço mais recente divulgado pelo governo venezuelano. O total de feridos chegou a 12.666. Mais de 86 mil famílias receberam atendimento. O governo disse ainda que 15 mil pessoas estão desalojadas. As autoridades venezuelanas e equipes de apoio estrangeiras seguem à procura de pessoas soterradas nos escombros das regiões atingidas. Ao todo, são mais de 30 mil socorristas de 31 países. Entre eles, o Brasil. No horário de Brasília, 8:02.
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3: 8:03.
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1: 8:04, terceira hora do Jornal da CBN deste sábado, dia 4 de julho de 2026. E a gente já começa com informação. O ministro de Minas e Energia, Alexandre Silveira, defendeu investimentos dos Estados Unidos no Brasil para elevar a produção de minerais críticos e terras raras. Segundo ele, a guerra comercial entre americanos e chineses é uma oportunidade para o país desenvolver o setor brasileiro.
2: O ministro de Minas e Energia, Alexandre Silveira, sugeriu a possibilidade de um acordo entre Estados Unidos e Brasil para a produção de minerais críticos. A declaração foi dada em agenda em Belo Horizonte nesta sexta-feira, um dia após a pasta apresentar ao Conselho Nacional de Política Energética um plano para aumentar a participação do Brasil na produção mundial de minerais críticos de 8,3% para 12,2%. Conforme Silveira, atualmente Estados Unidos e China disputam uma guerra comercial para acesso a esses recursos minerais essenciais para setores de alta tecnologia e na transição energética. Segundo ele, a reserva brasileira está no centro dessa disputa e, por isso, deveria receber mais investimentos internacionais, mas com respeito à soberania do país. O ministro confirmou ainda que esse assunto chegou a ser discutido entre o presidente Lula e o presidente dos Estados Unidos, Donald Trump.
3: Na ida nossa com o presidente Lula ao presidente Trump, isso foi dito. Nós temos que fazer dos minerais críticos, em especial terras raras, uma oportunidade para o Brasil. Então nós temos que trazer a cadeia produtiva do Brasil. Talvez a China, nesse caso, não seja interessada, até porque ela produz com custos menores e já tem a cadeia completa. Mas os Estados Unidos, se quiser produzir com custos melhores, vai produzir em solo brasileiro, porque o presidente Lula quer defender a soberania do Brasil para aplicar suas riquezas a favor do povo brasileiro.
2: O ministro Alexandre Silveira também defendeu que o Congresso aprove o mais rápido possível o projeto que trata sobre a política nacional de minerais críticos e estratégicos. As declarações foram dadas durante a assinatura de uma cooperação técnica entre o Ministério de Minas e Energia e a Polícia Federal em Belo Horizonte nesta sexta-feira. Com isso, será feito o repasse de mais de 20 milhões de reais do novo Acordo do Rio Doce, destinados ao fortalecimento da atuação da PF no combate à mineração ilegal na bacia. Silveira, inclusive, foi questionado sobre as investigações da própria Polícia Federal e indiciamentos de empresários do setor e agentes públicos dentro das operações Rejeito e Parcus. Entre eles, o diretor da Agência Nacional de Mineração, Mauro Souza, indiciado por participação em um esquema de favorecimento da mineração ilegal na Serra do Curral, em Belo Horizonte. Sobre o fato, o ministro afirmou que defende as investigações, além da mineração legal, sustentável e que respeite as leis. Ele reforçou que o quadro da ANM atualmente é ainda insuficiente para dar conta de toda a fiscalização, mas não comentou diretamente a participação de diretores da agência nos crimes investigados. De Belo Horizonte, Débora Costa.
1: 8:07 e a cidade de Trindade se prepara para receber os últimos dias da Romaria do Divino Pai Eterno, que termina neste domingo, data dedicada ao dia da festa. A expectativa é de grande movimentação de romeiros, com celebrações religiosas, procissões, missas e atividades de orações.
4: Ao longo dos últimos dias, milhares de fiéis percorreram a GO-060, a rodovia dos Romeiros, em direção à Trindade, na região metropolitana de Goiânia, durante a tradicional caminhada da fé. A Romaria do Divino Pai Eterno entra neste fim de semana no Tríduo, os três dias que antecedem a grande festa. O superior-geral do Santuário Basílica do Divino Pai Eterno, padre João Paulo Santos, destaca que a expectativa é de aumento no número de romeiros e que a preparação para recebê-los foi reforçada.
5: Sempre que vamos nos aproximando do grande dia celebrativo, vai intensificando também o número de fiéis. Alguns, claro, não têm condições de participar de todo o novenário, então deixam para chegar em Trindade no tríduo final. Então nós já estamos justamente neste momento em que se intensifica a presença dos fiéis e, consequentemente, também se intensificam aqui as preparações para a grande festa do Divino Pai Eterno. As ruas já estão cada vez mais tomadas pelos fiéis, as celebrações também com um número de participação bem maior.
4: Entre os romeiros, a principal motivação é a gratidão. Muitos percorrem um trajeto para agradecer graças alcançadas. A jornalista Raquel Santana, de Brasília, faz a caminhada há vários anos e contou que a peregrinação passou a fazer parte da rotina depois de um grave acidente.
6: Eu acredito que essa seja a 15ª vez, mais ou menos. Eu comecei em 2003, depois de um acidente de carro que eu tive. E depois eu ainda tive um outro acidente que eu poderia ficar sem andar aí, que eu continuei mesmo vindo. Alguns anos eu falhei, mas todo ano que eu posso, eu tô aqui. E eu venho muito para agradecer, mais do que pedir, mais para agradecer por tantas graças, tantos livramentos, tantas bênçãos. E pedir saúde para todo mundo, né? Já faz parte da minha rotina. Todo ano eu já me organizo para conseguir vir. Antes vinha, ficava em Goiânia no final de semana. Agora nem que eu venha, faça a caminhada e volte para Brasília, eu venho sempre.
4: Neste sábado, a programação tem o encontro dos carreiros, cavaleiros e muladeiros, além da missa da juventude e da noite da copiosa. No domingo, a grande festa começa ainda de madrugada, com missa solene às 8h e procissão luminosa às 17h30. Considerada a maior manifestação religiosa do Centro-Oeste e a maior festa do mundo dedicada ao Divino Pai Eterno, a Romaria transforma Trindade em um dos principais destinos de peregrinação do país. De Goiânia, Débora Marques.
1: 8h10.
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1: 8h12 agora, Pedro Fagundes.
11: Marcela, a Escola de Artes, Ciências e Humanidades da USP, a EAST, na Zona Leste de São Paulo, realiza do dia 20 a 31 de julho o programa de inverno, com cursos gratuitos de extensão universitária em formato presencial e também online. As inscrições, atenção, devem ser feitas pela internet, no sistema Apollo, até o dia 6 de julho, isto é, segunda-feira. A programação inclui diferentes cursos sobre direitos humanos, territórios originários, gestão de conflito, educação, estatística aplicada à saúde, avaliação de impacto em políticas públicas, marketing estratégico, turismo, enfim, uma grande gama para a população escolher e, reforçando, são cursos de extensão gratuitos. A EAST fica na rua Arlindo Betti, o número 1000, em Emelino Matarazzo. Mais informações estão disponíveis no site da unidade, pelo telefone 11-3091-16 ou pelo e-mail ccex-eash, que é EACH@usp.br. Marcela.
1: Muito obrigada pelas informações. Pedro Fagundes, agora que são 8h14 aqui em São Paulo. Lembrando que você pode participar com a gente, viu? Mandando a sua mensagem no WhatsApp, o 11 9 9911 9981.

0: você. Seja muito bem-vinda, seja muito bem-vindo a mais um capítulo do Mundo Corporativo, que hoje se dedica a falar da tecnologia como vetor para a inclusão nas empresas. Vamos tratar também aqui sobre inovação social. E a nossa convidada é Luana Ozemela, vice-presidente de Impacto e Sustentabilidade do iFood. Aqui eu agradeço, desde já, pela gentileza de ter aceitado o nosso convite no Mundo Corporativo. Bom dia para você, Luana.
1: Bom dia, Milton. Prazer estar aqui contigo.
0: Luana, o iFood conecta milhões de consumidores, cerca de quê? 500 mil entregadores.
1: 600 mil já ativos todos os meses.
0: 600 mil entregadores já. Como garantir que uma plataforma tecnológica gere oportunidades ali sem ampliar vulnerabilidades?
1: Ah, fantástico, Milton. O iFood hoje é o que eu chamo um verdadeiro laboratório social, porque é uma conexão, um ecossistema que conecta 60 milhões de consumidores com esses 600 mil entregadores e outros 550 mil estabelecimentos comerciais. Então, a gente está falando de interações humanas que acontecem o tempo todo. A tecnologia hoje, ela vem para não só aproximar a demanda da oferta, criar essas oportunidades de trabalho para toda essa população, mas também para intervir onde precisa intervir para dissipar conflitos, para melhorar a experiência do trabalhador na plataforma, para levar educação para um trabalhador que tem um trabalho extremamente flexível e que precisa ter acessibilidade para estudar qualquer momento do dia e que precisa também ter o apoio necessário para que as condições de proteções, seja através de pontos de apoio, seja através de condições mínimas de trabalho em termos de proteções contra qualquer tipo de violência, discriminação. Então, a tecnologia, ela precisa estar monitorando todas essas vulnerabilidades o tempo todo e resolvendo os conflitos e levando essa educação. Então, a gente usa a tecnologia para diversas coisas.
0: Luana, quando a gente fala aqui do trabalho por aplicativo, esse debate é sempre muito polarizado. Você tem colaborado com essa discussão, inclusive internacionalmente, com participações em fóruns internacionais. Conta para nós desta experiência e que avanços já se obteve, até porque esse não é um debate apenas regionalizado aqui no Brasil, é um debate que interessa ao mundo pelo modelo de trabalho que existe hoje.
1: Exatamente. A economia de plataforma é um fenômeno de menos de 20 anos, é extremamente recente. Mas a gente, no iFood, sempre, desde 2021, vem promovendo a necessidade de haver uma discussão sobre regulação, uma regulação que consiga equilibrar um modelo de negócio que é extremamente inovador, mas com as proteções necessárias desses trabalhadores. Então, a gente ficou muito satisfeito de que todos esses anos de discussões, né, desde 2021 até a nossa entrada no debate junto ao Fórum Econômico Mundial em 2022 e 2023, os últimos 3 anos de fórum foram culminaram no lançamento da Aliança Global pelo Trabalho Digno de Plataformas, uma aliança entre mais de 10 plataformas, das 10 maiores plataformas no mundo. E, recentemente, foi aprovado o primeiro marco internacional, convenção internacional da Organização Internacional do Trabalho, da OIT, que promulga uma convenção sobre os direitos dos trabalhadores. E a gente está muito satisfeito com o trabalho que foi feito, porque essa convenção, ela não só protege o trabalhador em diferentes aspectos, mas também foi uma regulação que permitiu com que cada país também pudesse fazer os ajustes necessários, né? Não tinha ali uma fórmula única para todos os países. Essa convenção, ela permitiu, olha, cada país, o vínculo é definido conforme a legislação local, né? Em cada país, o ganho mínimo é definido conforme a legislação local. Então, a gente considera isso uma vitória para os trabalhadores, uma vitória para o setor, e que vai permitir com que esse modelo de negócio de plataformas continue gerando oportunidades para muita gente.
0: Nós temos falado aqui dos entregadores, mas existem outros protagonistas nessa corrente toda. E aí estão, por exemplo, os comerciantes. Que tipo de trabalho vocês dentro do iFood têm realizado no sentido de incluir o maior número destas pessoas? E aí nós não estamos falando só de grandes restaurantes, não, nós estamos falando às vezes de pequenos negócios.
1: Exatamente, exatamente. Olha, o iFood como empresa brasileira, empresa de tecnologia, a gente considera que o nosso crescimento está intrinsecamente conectado ao crescimento dos pequenos negócios do nosso país, né? E esses pequenos negócios são negócios que muitas vezes ficaram 10 anos atrasados em termos da digitalização, né? Então, acho que a primeira coisa que o iFood traz para esse ecossistema de pequenos negócios é a transformação digital. A gente não está mais falando de sistemas tecnológicos, né? De RP, de CRM, de conexão com o seu cliente. Não, a gente já está falando de levar agentes de inteligência artificial para que esses pequenos negócios consigam organizar suas contas, organizar o seu estoque, fazer uma melhor precificação, né? Entender as demandas dos seus consumidores, conectar o tráfego, né, de consumidores do salão pro delivery, né? Então começa por aí, começa em levar tecnologia para que esses negócios consigam se organizar, se estruturar e crescer. A segunda coisa é levar acesso a produtos financeiros sob medida e que sejam produtos financeiros que ajudem os restaurantes a crescer. Então a gente tem dezenas e centenas de cases de restaurantes que foram negados pelo sistema financeiro tradicional e que no iFood, pelo fato da gente conhecer esse restaurante, conhecer como que os clientes gostam do restaurante, como que eles voltam para esse restaurante, a gente consegue dar produtos financeiros muito melhores, como crédito, por exemplo, como o cartão de crédito, como microcrédito, né, como antecipação de recebíveis. E isso faz com que esses pequenos negócios consigam se estruturar e sobreviver mais.
0: Isso que nós estamos falando aqui tem tudo a ver com esse conceito que eu citei lá na abertura, inovação social, que é uma das suas missões dentro da empresa?
1: Sim, tem tudo a ver. Inovação social pra gente nada mais é do que pensar de múltiplas formas como resolver problemas sociais complexos. Um dos problemas sociais complexos que a gente tinha era a segurança no trânsito, por exemplo. É muito difícil enfrentar, mudar comportamentos inseguros. E os problemas de segurança no trânsito não são problemas também só comportamentais, são da infraestrutura viária das cidades, né? Então, assim, isso é um problema social complexíssimo, que se a gente fosse só pensar nele como punição, a gente não estaria enfrentando o problema da maneira correta. Então, como é que a gente decide fazer inovação social? Vamos olhar para a ciência comportamental? Vamos olhar para os dados? Vamos olhar para que tipo de reforços positivos e incentivos a gente precisa dar para essa pessoa, para que ela mude esses comportamentos? Como que a gente faz isso na prática e em escala? E a gente desenvolveu um mecanismo de direção segura, que a gente acaba de lançar a nível nacional, que mostra que são essas mudanças comportamentais, usando ciência comportamental, que fazem com que a gente tenha soluções muito mais estruturantes com relação à mudança de comportamento, né? A gente viu os resultados, a gente conseguiu reduzir drasticamente o número de entregadores que dirigiam

onde você escreve com JUNG. Em todos esses espaços, você tem essa entrevista completa à sua disposição. Colaboraram com este Mundo Corporativo Carlos Greco, Letícia Valente, Rafael Furugem, Débora Gonçalves e Priscila Gubiotti. Até o próximo capítulo do Mundo Corporativo.

0: 8h25. Da favela do Moinho, na região central de São Paulo, foi repassada ao governo estadual pela União. O governo anunciou que vai fazer um parque no local, além de uma nova estação da CPTM.
1: O governo de São Paulo recebeu da União a posse da área da antiga favela do Moinho, no bairro de Campos Elíseos, região central da capital. Por mais de 30 anos, cerca de 900 famílias viveram no local de forma irregular entre duas ferrovias que passam na região. A transferência de posse do governo Lula para a gestão de Tarcísio de Freitas encerra o plano de reassentamento das famílias e demolição das casas, além de marcar o início das obras para a criação de um parque na área. O processo, no entanto, enfrentou protestos de moradores e repressão policial no primeiro semestre de 2025, quando a remoção teve início. O presidente Lula chegou a visitar a região e se comprometeu com moradia 100% subsidiada para as famílias da comunidade. O valor pago foi de R$ 250 mil, sendo R$ 180 mil do Executivo Federal e R$ 70 mil do Estadual. Segundo a CDHU, quase 950 mudanças já foram realizadas. Desse total, mais de 620 famílias estão em moradias definitivas, enquanto as restantes permanecem recebendo auxílio moradia de R$ 1.200, custeados pelo Estado, até que os imóveis fiquem prontos. Apenas 9 famílias permanecem no local, aguardando trâmites burocráticos. Para o secretário de Desenvolvimento Urbano e Habitação, Marcelo Branco, os moradores viviam na região de forma precária. Com a concessão, segundo ele, o Estado poderá iniciar as obras previstas.
2: O primeiro passo foi cumprido, que foi resgatar essas famílias, fazer com que elas tenham uma moradia digna, e todas essas famílias, já sendo removidas dali, já têm uma qualidade de vida melhor. A partir de agora, nós vamos desenvolver o projeto. Nós fizemos um projeto conceitual e agora temos a expectativa de lançar o projeto executivo e iniciar as obras até o final desse ano.
1: Na área, a gestão estadual pretende construir um parque e uma nova estação de trem. De acordo com o governo, o novo espaço vai contemplar primeiro o parque, que terá mais de 60 mil metros quadrados, com quadras poliesportivas, parque infantil, academia ao ar livre e pista de skate. Depois, começam as obras da nova estação da CPTM. A área, que atravessa o viaduto Engenheiro Orlando Murgel, está situada entre as linhas 7 Rubi, 8 Diamante e 11 Coral do Sistema Ferroviário Metropolitano. De São Paulo, Karen Lemos.

Sábado 4 de julho de 2026. Começa neste sábado o período de defeso eleitoral que vai até 25 de outubro e impõe restrições a agentes públicos durante o processo eleitoral. O objetivo é garantir a igualdade de oportunidades entre os candidatos, evitando o uso da máquina pública e de recursos do Estado para a promoção pessoal. Entre as medidas estão limites à publicidade institucional, nomeações de servidores e

0: Inaugurações de obras, contratação de shows e repasses voluntários da União. O descumprimento pode resultar em multa, suspensão e cassação de candidatura. O senador Flávio Bolsonaro declarou que vai viajar aos Estados Unidos para promover o PIX. De acordo com ele, o governo federal não está protegendo os interesses do país. Nesta semana, ao enviar uma manifestação ao escritório dos representantes de comércio dos Estados Unidos, o parlamentar afirmou que o PIX não substitui as empresas norte-americanas de cartão de crédito. O ministro da Fazenda, Dario Durigan, afirmou nesta semana que o gargalo da economia brasileira são os juros altos. Em entrevista à TV Globo, Durigan avaliou ser preciso harmonizar a estratégia relacionada com receitas e gastos públicos com a chamada política monetária, ou seja, a definição dos juros pelo Banco Central para conter a inflação. O ministro rejeitou a percepção de que decisões do governo que elevam os gastos e produzem estímulos à economia estejam pressionando a taxa de juros. No horário de Brasília, 8:31.
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2: Ministro do STF, Alexandre de Moraes, decidiu manter o ex-presidente Jair Bolsonaro em prisão domiciliar. O magistrado determinou a entrega de todas as armas de Bolsonaro à Polícia Federal.
3: O ministro Alexandre de Moraes, do Supremo Tribunal Federal, decidiu nesta sexta-feira manter o ex-presidente Jair Bolsonaro em prisão domiciliar. Moraes também determinou a revogação do porte de arma de Bolsonaro e do registro de CAC, que é o certificado de colecionador, atirador desportivo e caçador. O ministro ainda determinou que o ex-presidente entregue, no prazo de 48 horas, todas as armas de fogo que estejam em sua residência. Na decisão, Moraes lista os armamentos que deverão ser encaminhados à Polícia Federal e ressalta que o descumprimento da ordem poderá levar à revogação da prisão domiciliar. No despacho, o ministro não fixou um novo prazo para a medida. Com isso, Bolsonaro permanecerá em prisão domiciliar por tempo indeterminado até nova decisão do Supremo. O advogado Fábio Souto, especialista em tribunais superiores, avaliou que a decisão de Moraes foi correta.
4: A decisão pela manutenção do regime domiciliar do ex-presidente Jair Bolsonaro nos parece correta sobre os dois aspectos. Inicialmente, convém destacar que a lei de execução penal não exige um tempo de cumprimento de pena no regime domiciliar. Na verdade, o cumprimento de pena em regime domiciliar humanitário é algo excepcional, com o objetivo de preservar os direitos fundamentais básicos do apenado.
3: Bolsonaro cumpre prisão domiciliar desde março deste ano, quando Moraes autorizou a medida por motivos de saúde. O prazo inicial de 90 dias terminou na semana passada, mas a decisão acabou sendo adiada por causa da investigação sobre a arma. A decisão foi tomada após Moraes analisar as manifestações da Procuradoria-Geral da República e da Defesa sobre o episódio envolvendo a apreensão de uma pistola registrada em nome do ex-presidente. A PGR entendeu que não houve falta grave capaz de justificar a revogação da prisão domiciliar, enquanto a defesa sustentou a inexistência de qualquer irregularidade por parte de Bolsonaro. Os argumentos se basearam no inquérito da Polícia Civil do Distrito Federal sobre a apreensão da arma do ex-presidente. Os investigadores concluíram que Bolsonaro não cometeu nenhum crime por ter o registro da arma. De Brasília, João Rosa.
2: São 8 horas e 34 minutos. Uma história que chocou bastante, né? A diarista que matou um casal de idosos com 50 facadas em Belo Horizonte não estava sob efeitos de remédios de uso controlado. Polícia Civil de Minas Gerais descartou o uso de substâncias químicas após exames. Os documentos foram apresentados à justiça.
5: Laudos periciais da Polícia Civil de Minas descartaram o uso de drogas, remédios psiquiátricos ou de antidepressivos pela diarista Paola Stefani Cirino, de 30 anos, investigada pelo duplo latrocínio, roubo seguido de morte de um casal de idosos em Belo Horizonte. A informação foi divulgada pelo delegado Gustavo Barleta, do Departamento Estadual de Investigação de Crimes contra o Patrimônio, responsável pelo caso. Num primeiro momento, após presa, a investigada chegou a afirmar aos policiais que estava sob efeito de remédios na hora do crime e que também dopou as vítimas. Porém, exames de sangue e de urina descartaram o uso de qualquer substância química por ela. Dessa forma, o delegado aponta que a diarista provavelmente foi ao imóvel com a intenção de roubar o casal, mas a situação acabou escalonando para o latrocínio.
6: Ambas as vítimas foram dopadas pelo remédio clonazepam, considerando que o seu laudo pericial de sangue apresenta vestígios desse remédio. Fato curioso também que a investigada informou que ela teria ingerido também o remédio clonazepam, quando na verdade o laudo pericial informa que o seu sangue não apresenta nenhum tipo de vestígio desse remédio, nem ao menos a sua urina, o que indica que ela já compareceu àquela residência com a intenção de dopar as suas vítimas e realizar a subtração dos bens que estavam na residência.
5: Os laudos foram apresentados também à Justiça durante a audiência de custódia realizada nesta sexta-feira em Belo Horizonte. Com base nesses relatórios e na ausência de apresentação pela defesa de um laudo psiquiátrico, a juíza Juliana Beretta Kirsch converteu a prisão em flagrante para preventiva. Conforme a magistrada, até o momento não há nenhum elemento concreto que indique que Paola Cirino seja portadora de patologia psiquiátrica ou que seja incapaz de compreender o caráter ilícito da conduta dela. Paola foi presa num hotel em Itabira, na região central de Minas Gerais, 3 dias após assassinar o advogado Cláudio Atala Inácio, de 75 anos, e a mulher dele, a empresária Maria Clotilde Inácio, de 76, com 50 facadas. Segundo a polícia, a mulher também admitiu ter roubado bens do apartamento, como 2 celulares, 5 relógios, joias, cerca de R$18 mil em espécie, roupas e cartões de crédito. Os relógios pertencentes às vítimas foram localizados e devolvidos pelo comprador nessa quinta-feira. Até o momento, a polícia afirma que não há indícios de que ele tenha agido de má fé. A PC também confirmou que identificou o motorista que levou Paola até o centro de Belo Horizonte para vender os objetos roubados. Segundo o delegado Gustavo Barleta, tudo indica que ele não tem relação com o crime e apenas fez a corrida. Mas o condutor ainda prestará depoimento. A defesa de Paola afirmou em nota que atua com responsabilidade, respeitando os princípios constitucionais da ampla defesa, do contraditório e do devido processo legal. Com colaboração de Bruna Bentes, de Belo Horizonte, Débora Costa.
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2: 8:39.
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0: Olha, mais cedo, no CBN Madrugada, Clauson Dutra estava conversando com os ouvintes a respeito da expectativa para o jogo do Brasil. Amanhã, Brasil e... vai enfrentar os noruegueses. Brasil e Noruega. E olha, a expectativa está alta, viu? Eu quero saber, de você que está acompanhando o Jornal da CBN, qual é o seu palpite. Grava tua mensagem, manda aqui no 11 99911 9981. Conta pra gente como tá a sua expectativa. Agora, nem todo mundo consegue priorizar a torcida pelo Brasil durante a Copa do Mundo. No meio do caminho tem um bebê nascendo numa maternidade, alguém precisa de um raio-x, um operador de pedágio precisa estar pronto para garantir a sua passagem. É, tem gente que não dá para fazer o home office, é ali agora. Até se você estiver numa festa ou num bar, muita gente fica à disposição para te servir enquanto o Brasil faz um gol. A CBN conversou com os trabalhadores que contam como funciona a rotina de quem precisa manter o foco enquanto um país inteiro está torcendo.
1: O brasileiro só quer saber de uma coisa: a Copa do Mundo. Em dia de jogo do Brasil, então, esse é praticamente o único compromisso. Mas será que dá pra ser assim mesmo? Os transportes não param, os restaurantes não fecham e os hospitais seguem atendendo. E por óbvio, os trabalhadores desses setores não podem largar a atividade, apesar da bola rolando. A área da saúde continua funcionando normalmente, afinal lida com o imprevisível, como quando chega a hora de uma criança nascer, por exemplo. A enfermeira Andréa Suzano trabalha em uma maternidade e sabe bem como isso funciona. Apesar de não poder parar, ela conta que os profissionais vão para o hospital com o espírito de torcedor.
2: A televisão fica ligada desde sempre, né? Com todos os noticiários visando o jogo. E na hora, é um olho na TV e um olho no atendimento. Por ser maternidade, sempre tem uma criança querendo nascer nessas datas especiais. Os gritos são inevitáveis, toda hora que tinha um perigo de gol contra, a gente torcia contra. Quando achávamos que íamos fazer gol, a gente até gritava, e depois ficava todo mundo, possível, possível, fala baixo aqui no hospital, porque todo mundo, desde o pessoal da limpeza até a direção médica, todo mundo com espírito de torcedor, e não tem como ficar com a boquinha fechada sem gritar gol. Um olho no paciente, um olho na televisão.
1: E não é só na maternidade, as emergências hospitalares ficam de prontidão para atender qualquer demanda. Marcos Freire é técnico em radiologia e conta que percebe, inclusive, um aumento de acidentes nesses dias de maior euforia. Isso acaba exigindo ainda mais atenção dos profissionais.
3: Quem trabalha a nível de emergência hospitalar não tem como parar para assistir os jogos. É o máximo que a gente consegue é dar uma olhada na TV durante o jogo, mas os atendimentos não param. A cidade aumenta a movimentação e, no caso, você tem muitos acidentes automobilísticos, riscos, né? Acidentes domésticos, que as pessoas ficam um pouco mais agitadas. Então, faz parte do nosso trabalho.
1: Você provavelmente já saiu do trabalho e foi para casa correndo assistir a um jogo da seleção. Já imaginou que tem muita gente trabalhando para garantir que a sua viagem dê certo? Guardas de trânsito, motoristas de ônibus, condutores de trem e metrô e operadores de pedágio. Jean Felipe de Paula é operador da praça do pedágio da Lanza, concessionária que opera a linha amarela, via expressa da cidade do Rio. Ele conta que acompanhou a partida do Brasil contra o Japão pelo rádio da cabine.
4: Nos dias de jogos, a movimentação é bastante atípica. Tem gente que tenta chegar em casa o mais rápido possível, e quando o jogo acaba, as pessoas saem principalmente para comemorar o resultado. Então, o fluxo de veículos aumenta bastante. A gente não consegue assistir o jogo da cabine, mas como a empresa ela disponibiliza um som ambiente na cabine, o gestor ele sincroniza a rádio no jogo do Brasil para que a gente possa estar acompanhando os jogos de alguma forma, acompanhando o placar dos jogos.
1: Horas antes de uma partida do Brasil, estações de trens e metrôs ficam lotadas de quem quer fugir de congestionamentos. Com isso, as concessionárias precisam, em vez de liberar funcionários, fazer o contrário, intensificar a operação. Douglas Amâncio é supervisor do Centro de Operações do Metrô Rio e não pode dispersar.
5: Torcemos, mas o foco mesmo é na operação metroviária. porque monitoramos em tempo real toda a circulação dos trens e atuamos de forma integrada com as equipes de estação, manutenção e segurança para antecipar cenários e responder rapidamente a qualquer necessidade operacional.
1: E se você não se encaixa nessas categorias, então é só curtir com os amigos. Quem sabe num evento focado em transmitir os jogos com muita festa. Mas já pensou que enquanto você aproveita, tem muita gente trabalhando durante o jogo para o evento acontecer a todo vapor? Garçons, barmans, produtores, artistas, entre tantos outros profissionais. Augusto Spinelli é gerente operacional do Grupo Privilégio Brasil e essa é a quinta Copa do Mundo dele trabalhando com os eventos.
6: Eu falo que a gente está sempre muito do outro lado da moeda, né? A gente lida muito com alegria, com desejo das pessoas, né? Então, assim, o nosso papel principal dentro de um evento, né, é encantar as pessoas, é trazer alegria para essas pessoas, né? Então, assim, é um momento de muita expectativa, né, de muita emoção, a gente tá ali torcendo pela nossa nação, mas a gente sempre busca, né, tá tentando fazer o melhor ali, a melhor entrega pros nossos clientes, e no final acho que todo mundo ganha, todo mundo fica feliz, né, e vamos torcer pelo Brasil.
1: Parando tudo ou não para ver o jogo, o que dá para dizer é que a seleção ocupa os pensamentos de todos os brasileiros, seja de folga na frente da televisão ou no meio do expediente, o que não faltam são vibrações positivas pro Brasil conquistar o Hexa. Com a colaboração de Matheus Lins, do Rio de Janeiro, Júlia Viana.
0: É isso, Júlia Viana. Bom, os palpites estão chegando por aqui. O Ronaldo, do centro do Rio de Janeiro, diz que o palpite para domingo... Ah, não, Ronaldo. Fala sério, 3-1 para a Noruega? Sai fora, Ronaldo. Que isso, cara? Vamos torcer pro Brasil, não, Ronaldo? Vamos melhorar esse palpite aí. Nosso ouvinte final de telefone 3838, lá do Rio de Janeiro, diz que é 2-1 Brasil. Richard Brown. Gostei, hein, Richard? Que nome chique, hein? Richard Brown. Que chique. Tem mais ouvinte chegando por aqui. Cadê? Raimundo Produções, lá do Jardim Colombo, Paraisópolis. Não deu palpite, Raimundo, só deu bom dia. Obrigada. Carlos Rádio diz o seguinte: a Noruega vai voltar remando para casa amanhã. Isso aí, Pascoal Júnior, vai remando de volta para casa. Bom dia, placar do jogo, diz o nosso ouvinte Arnaldo. 4-1 pro Brasil. Diretamente de Maceió, Alagoas. Saúde e paz. Gostei, saúde e paz e 4-1 pro Brasil. E um cafezinho para deixar o dia mais animado. Júlio Toshio, da Vila Fanchini, de São Paulo. É Fanchini que fala? Me confundo ainda com os bairros, é tanto bairro aqui em São Paulo. Obrigada pela participação, Júlio. 3-0 pro Brasil. Vambora, fora o baile. Quem mais tá mandando mensagem aqui diretamente de Maringá, Paraná? Rádio Ligado, do Nelson Fonseca. Obrigada pela sua participação. 2-0 para o Brasil, diz o Vladimir Almeida. Valeu, Vladimir. Obrigada pela sua participação. Mário Sérgio de Campinas, região aqui do interior de São Paulo. 2-1 Brasil. Fora o baile, né, Mário? Isso aí, Mário Sérgio. Abraço. Obrigada. Vladimir é de Bertioga, São Paulo. Ele falou 2-0 aqui pro Brasil. Noruega 3-2. Roberto Pradelli de Araraquara. Ah, Roberto, 3-2 pra Noruega? Não. Você vai perder no seu bolão, cara. Porque aqui é Brasil. O Brasil vai arrebentar. Obrigada a todos que estão participando aqui com a gente. Edgar de São José dos Campos, de São Paulo também. O Júnior mandou áudio, não consegui baixar o áudio, viu, Júnior? Mas ele tá falando aqui que é Brasil 2-1. Obrigada. Célio Cruz também mandou mensagem. Tô com uma dificuldade aqui nos áudios, pessoal. Pedi áudio pra vocês, mas tô com essa dificuldade. Já vou tentar aqui pra vocês. A Brisa diz o seguinte: eu tô dividida com o meu lado sei lá qual, torcendo pelos remadores da Noruega. Ah, não, Brisa. Ah, não, mas o meu palpite é Brasil 2-1, então tá bom. Faz o seguinte, Brisa, você gosta dos remadores da Noruega? Ajuda eles a remarem de volta pra casa. Vai pra casa, que aqui é Brasil. Obrigada a todos pela participação. Já a gente

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2: O CT, o bloqueio deve durar cerca de 20 dias. A obra será feita pela SP Urbanismo e faz parte do projeto Ruas Temáticas, que busca recuperar e modernizar vias comerciais históricas da capital. Durante essa interdição, a circulação de veículos vai mudar na região. A rua Paula Souza terá mão dupla em dois trechos, entre as ruas Plínio Ramos e da Cantareira, já a rua da Cantareira e a Avenida do Estado. A rua Cantareira também passará a operar em mão dupla entre as ruas Mauá e Paula Souza e entre as ruas Miguel Carlos e Paula Souza. Os motoristas que estiverem na rua da Cantareira devem então desviar pela rua São Caetano, acessar a Avenida do Estado, entrar na segunda pista da Avenida Mercúrio e depois retornar então à rua Cantareira. Já quem estiver na rua Paula Souza deve seguir pela rua Barão de Duprá, depois para a rua Miguel Carlos até acessar novamente a rua da Cantareira. Marcela.
3: Muito obrigada, viu, pelas informações. Pedro Fagundes, viu, a região da Pompeia na Zona Oeste, por falar em interdições, também vai ter algumas mudanças do trânsito neste fim de semana, por causa do show de um grupo sul-coreano, K-pop, lá no Nubank Park. Não sei falar o nome dessa banda, peço desculpas aos fãs do grupo sul-coreano, Enhypen. Acredito que seja assim. As interdições vão começar, já começaram a partir das 8 da manhã de hoje, podem se estender até 1 hora da manhã de domingo, viu? De acordo com a CT, cerca de 44 mil pessoas são esperadas para esse evento. Confira as alterações no trânsito no site da CT. 8h55.

0: 2026 está quebrando todos os roteiros e previsões. O que, que foi o jogo de ontem, Argentina e Cabo Verde, hein? Essa é para quem tem, para quem não tem problema de coração, vamos combinar, né? Emoção do começo ao fim. Gigantes estão caindo, zebras passeando e países inteiros parando para comemorar o impossível. Da euforia mexicana ao milagre paraguaio na Batalha de Boston, o Mundial, dividido entre os países da América do Norte, mostra que a garra pode falar mais alto que a tradição. E a torcida brasileira, claro, já escolheu o lado dos azarões, né?
1: 90 minutos e nenhuma certeza. A Copa do Mundo de 2026 vai ficando marcada na história não apenas pela magnitude, mas pela queda dos gigantes. No Qatar, em 2022, a gente já tinha sentido o cheiro da mudança. Mas agora, em 2026, as zebras resolveram passear de vez nos gramados da América do Norte. E o que era surpresa virou realidade. Até mesmo a estreante Cabo Verde do goleiro Vozinha assustou os atuais campeões nesta sexta e forçou a Argentina a jogar até a prorrogação para garantir uma sofrida classificação às oitavas. Para os donos da casa, o uniforme de azarão já ficou no passado. O México entrou no torneio sob desconfiança, mas jogo a jogo transformou o ceticismo em euforia. De desacreditados, os mexicanos agora entram em campo sob os gritos de favoritos e terão pela frente a Inglaterra nas oitavas de final em pleno estádio Azteca. Uma metamorfose que o torcedor nas ruas faz questão de ostentar no peito, como Rafael Barradas.
2: La verdad es que para nosotros...
3: A verdade é que para nós é uma Copa do Mundo muito especial. Há muito tempo a gente não vivia uma ilusão assim. A partida contra o Equador foi histórica porque o México não disputava um encontro de eliminação direta em casa desde 1986. E ver a equipe avançar nos encheu de um grande orgulho. Acho que jogar como local influencia muito. O apoio da torcida foi impressionante e se sente uma conexão muito forte entre a seleção e o povo mexicano. Além disso, notei algo muito bonito. Muitos torcedores de outros países, incluídos brasileiros, marroquinos, iranianos e muitas outras nacionalidades, também têm mostrado carinho pelo México.
1: Mas se o México construiu a escalada jogo a jogo, em Assunção, a explosão foi imediata. E o confronto futebolístico teve sotaque europeu. Ninguém, absolutamente ninguém, esperava o que aconteceu no confronto contra a poderosa tetracampeã Alemanha. A vitória paraguaia quebrou qualquer previsão e parou o país sul-americano no confronto que entrou para a história como a Batalha de Boston, na voz do narrador Bruno Ponte, da rádio Inhanduti. Até mesmo o presidente do país, Santiago Penha, foi às redes sociais comemorar e declarou um feriado nacional no calor da emoção logo após o apito final. Uma festa que ecoou na voz de cada cidadão, como Arsênio Sanches.
4: Para mim foi incrível, né? Assim, foi uma noite absurda porque acho que nem todo mundo acreditava no Paraguai. A Alemanha veio muito bem, veio muito forte. Mas assim, acho que o Paraguai tem uma coisa que a gente chama de garra, né? La garra. Então a gente fica muito feliz, muito contente pela vitória.
1: Enquanto o mundo assiste a essas reviravoltas de boca aberta, aqui no Brasil o fenômeno das zebras ganha um contorno diferente. Em vez de lamentar a queda dos astros bilionários ou chorar pelos ídolos do futebol europeu que fazem as malas mais cedo, o torcedor brasileiro escolheu um lado, o do mais fraco. Nos bares e nas redes sociais, a simpatia pelo Davi contra o Golias virou quase uma regra de conduta. Os brasileiros conhecem bem a fórmula de que a graça do futebol está justamente nessa quebra de roteiro. Seja pela paixão que renasce no México, pelo milagre festejado no Paraguai, ou pelo puro prazer do torcedor brasileiro em ver a lógica ser desafiada, a Copa de 2026 já deixou um recado bem claro. No maior palco do mundo, A camisa não ganha mais jogo sozinha. Com sonorização de Anderson Nunes, do Rio de Janeiro, Matheus Maciel.
0: Torcendo para todos os azarões, muitas mensagens chegando com vários palpites. Um beijo para todos que estão participando aqui com a gente, mas infelizmente o nosso tempo acabou. Agora é torcer pelo Brasil. Brasil contra a Noruega amanhã. Transmissão total do esporte do Futebol Globo CBN. Agradeço muito a sua companhia na manhã deste sábado. Continue aqui com a gente na programação. Tem muito mais para você. Produção da Ana Luísa Bessa, trabalhos técnicos do Pascoal Júnior. Te espero. Continua com a gente. Vamos juntos. Brasil campeão amanhã. Beijo.

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0: sábado 4 de julho de 2026. A identificação dos brasileiros com a direita ficou à frente da identificação com a esquerda na matriz ideológica calculada em nova pesquisa Datafolha. 44% dos brasileiros com 16 anos ou mais foram classificados à direita ou centro-direita, diante de 39% à esquerda ou centro-esquerda. Outros 17% ficaram no centro. A diferença de 5 pontos percentuais fica fora da margem de erro geral de 2 pontos para mais ou para menos. O resultado apurado durante a gestão do presidente Lula inverte o quadro de 2022, quando a esquerda somava 49% e a direita 34%, sob o governo de Jair Bolsonaro. O Datafolha realizou a pesquisa entre os dias 17 e 18 de junho e ouviu 2004 eleitores de 16 anos ou mais em 139 municípios. A atual campeã argentina passou para as oitavas de final da Copa do Mundo depois de um jogo emocionante contra Cabo Verde. O placar terminou em 3-2 na prorrogação. O goleiro Vozinha, destaque do time durante o torneio, diz que todo o povo cabo-verdiano sai da competição realizado. Nas outras partidas do dia, o Egito eliminou a Austrália nos pênaltis e a Colômbia venceu Gana por 1-0 no último jogo da segunda fase da Copa do Mundo. Neste sábado começam as oitavas de final da Copa. Canadá e Marrocos abrem a nova fase às 14h pelo horário de Brasília, jogo que pode ser acompanhado pela CBN. Depois, às 18h, Paraguai e França decidem outra vaga nas quartas de final. No horário de Brasília, 9h04.
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0: Em Manaus, 8:06.
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0: Olá, excelente dia para você ligado aqui sintonizado na Rádio que Toca Notícia. Vamos juntos, hoje sábado, dia 4 de julho de 2026. Sou Ricardo Chaves, te faço companhia neste sábado, dando o pontapé inclusive. Primeiro CBN Jornal da Manhã, depois tem CBN Gente S.A. estreia, depois Mercado Inteligente, em seguida visita na CBN, contando sempre com a sua participação aqui no nosso jornal pelos próximos 30 minutos, os principais destaques do dia, as últimas informações, tudo que é relevante para te manter bem informado. Vamos juntos. Um forte abraço para você que está sintonizado aqui em Manaus, Iranduba, Manacapuru, região metropolitana e também em Parintins. Você acompanha também com imagens no YouTube da CBN Amazônia.
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0: Começamos esse jornal, amigo ouvinte, falando sobre política, porque o governador do Amazonas, Roberto Cidade, do União Brasil, ele inaugurou 6 obras de infraestrutura, da saúde e outros serviços públicos, isso na sexta-feira ontem aqui na capital. O detalhe que foi o último dia permitido pela legislação eleitoral para que candidatos participem de inaugurações antes da eleição desse ano. Lembrando que o processo eleitoral é em outubro. A partir desse sábado, então, portanto, hoje, a lei das eleições proíbe candidatos de participar de inaugurações nos 3 meses que antecedem o pleito. Então, quem descumprir aí a regra pode ter o registro ou o diploma cassado, e isso segundo o Tribunal Superior Eleitoral, que é o TSE. Na agenda, a cidade entregou a revitalização do ambulatório da Fundação Hospital do Coração, Francisca Mendes. Essa foi uma agenda do governador pela parte da manhã. Depois, ele participou da inauguração do Hospital Dia e a Policlínica do Complexo Hospitalar Sul, que fica na zona centro-sul aqui da cidade. Nessa inauguração, inclusive, a nossa equipe aqui da Rede Amazônica conversou com o secretário de Saúde, o Luiz Alberto Saraiva, que foi questionado pela equipe da Rede Amazônica sobre atrasos nos pagamentos dos servidores de saúde. Segundo ele, o governo já pagou mais de 200 milhões e mantém diálogo com a categoria. Detalhe que é interessante, não sei se você vai lembrar, que assim que assumiu o governo, o próprio governador e o vice falaram da importância de, inclusive, cobrar esses pagamentos atrasados, até porque repasse para algumas empresas é feito e esse pagamento não está sendo feito. Um detalhe interessante com relação a isso e essa apuração trazendo aí essa informação de que o governo pagou 200 milhões, mas esse valor está atrasado para chegar para o servidor da saúde que é contratado por esta empresa. Essas empresas, melhor dizendo. Bom, o governador também entregou um pit stop motociclista legal na Zona Norte, também participou da revitalização da Fundação Centro de Oncologia, o FCCOM, da primeira escola de saúde pública do Amazonas e o primeiro castramóvel fluvial do mundo. Então tá aí, portanto, algumas agendas importantes aí do governador na sexta-feira, o prazo antes de fato dos candidatos, quem fosse candidatar, poder participar de inaugurações. Cidade, lembrando, ele assumiu o governo em abril desse ano por conta da renúncia do governador, ex-governador, melhor dizendo, Wilson Lima, do mesmo partido, e do vice Tadeu de Souza, do Progressistas. Os dois devem disputar, inclusive, os cargos de senador e deputado federal em outubro. Detalhe interessante, até porque para a próxima semana, o que vamos aguardar de informação da política é, de fato, o anúncio oficial do governador se ele vai concorrer à reeleição. Aí você pergunta, mas ele vai disputar a reeleição? Como assim? É porque, inclusive, algo novo na legislação, é novidade de estar acontecendo, melhor dizendo. Ele deve complementar esse mandato do Wilson Lima e vai, caso seja reeleito em outubro, para uma reeleição. Tem direito a mais 4 anos, caso seja reeleito. Mas, enfim, muita informação para a gente detalhar na próxima semana com relação a este assunto. Agora, 8:10.
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0: Sabadão, 26 graus e a temperatura, segundo aqui a Climatempo, a sensação também, umidade, 86%. Aí você pergunta, como estará o dia de hoje? Sol com muitas nuvens durante o dia e período de céu nublado. Pedro Dias até falou, né, na quinta-feira, no tarde, no CBN Tarde de Notícias, que não ia ter chuva. E eu não vi, pelo menos no meu trajeto. Pergunto de você, se choveu na Zona Norte ou Zona Leste? Bom, a previsão é que não tenha chuva, tá? Noite com muitas nuvens, mas deve ter um período de céu nublado. A temperatura vai variar entre 24 e 32 graus. Sensação, a máxima para hoje, 30 graus, essa é a previsão da Climatempo para o dia de hoje. Já aproveito para adiantar a informação do clima e da temperatura de amanhã. Deve ser parecido com hoje, sol com muitas nuvens durante o dia, períodos de céu nublado, noite com muitas nuvens. A temperatura vai variar entre 24 e 33 graus. Elemento novo é o seguinte: 0% de chances de chuva no domingo. Lembrando que é previsão, tá? A umidade entre 52 e 98%. Então hoje o dia é bom para você fazer o quê? Cuidar de casa, lavar roupa, por que não, né? Fica a dica.

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1: Ó, para quem tá aqui em Manaus, hoje é o dia de resolver os seus problemas ou passear, porque o trânsito tá bastante tranquilo. Agora 8:12 em Manaus, um dos poucos alertas que estão sendo registrados aqui é em frente ao Nova Era, inclusive da Torquato. Tem um registro ali de obras que estão acontecendo nesse momento, mas nada que esteja prejudicando o seu caminho, caso o seu trajeto seja Torquato Tapajós no sentido Constantino Neri. Para você que tá indo para o centro da cidade, trânsito bastante tranquilo, aquela atenção especial na Floriano Peixoto. Você que está indo para Tamandaré, Mercado Adolfo Lisboa, deve enfrentar uma complicação, porque hoje é dia de comprar peixe, né? Também passear por ali, por essa parte da cidade, ou fazer suas compras. Para você que está indo para 7 de setembro, deve enfrentar uma retenção no seu trajeto para a Cachoeirinha, caso o seu caminho seja a Getúlio Vargas. Tem um alerta aqui no cruzamento com a 24 de maio. Inclusive, por ali sempre está acontecendo alguma obra. Não é o caso de hoje, mas uma atenção redobrada nesse trajeto dessa parte da cidade. Para encerrar aqui a dica do trânsito, lembrando que você participa pelo 981-980-632, Luiz Antoni, com um trânsito bastante carregado. Lembrando que ali no cruzamento com Alexandre Amorim, ouvinte, é o local onde tem ali uma das transmissões da Copa do Mundo, tá? Então, atenção especial redobrada nessa parte da cidade. Muito bem, 8:14, primeiro intervalo aqui do CBN Jornal da Manhã de sábado. Daqui a pouco eu volto com mais informações.
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0: 8 e 18.
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0: De volta com o segundo e último bloco do CBN Jornal da Manhã, ao vivo para Manaus, região metropolitana, Parintins. Para você que está participando, interagindo, obrigado pela audiência por aqui. Lembrando que você pode mandar sua mensagem com o seu bom dia, sua sugestão de pauta, fazer também uma participação aqui, fique à vontade, mandar áudio, viu? Por que não? 981-980-632, 981-980-632. Mandar aqui um bom dia para quem já estava tocando notícia aqui no WhatsApp desde 7 da manhã. O ouvinte com final 8415, participação também do nosso ouvinte com final 6972, dá aqui o seu bom dia, manda um áudio, daqui a pouco eu escuto. Quem está participando por aqui também dando seu bom dia é o ouvinte com final 0168, obrigado pela participação. Tem gente até de São Paulo aqui, obrigado. É, final 8014, não tem um nome aqui, acho que é o Jadson. Obrigado pela participação, dando seu bom dia aqui no sábado, dia 1º, 4 de julho de 2026. Bom, microempreendedores individuais passam a contar com um novo pacote de medidas anunciado pelo governo federal. As ações prevêem renegociação de dívidas, mais oportunidades de contratos com poder público e mudanças nas regras do MEI que ainda precisam ser aprovadas pelo Congresso.
2: As medidas podem beneficiar mais de 17 milhões de empreendedores em todo o país. Para reduzir a inadimplência e estimular o crescimento desses pequenos negócios, o governo apresentou um conjunto de ações. A principal delas é o Desenrola MEI, programa que permite renegociar dívidas inscritas na dívida ativa da União. Os descontos podem chegar a 70% sobre juros e multas, com parcelamento em até 145 meses, facilitando a regularização dos empreendedores. As condições são avaliadas dependendo de cada situação, como explica Annelise de Almeida, procuradora-geral da Fazenda Nacional.
3: A gente fez alternativas abrangendo todos os públicos. Quem já parou, quem tem fluxo, quem tem um fluxo maior e pode pagar à vista, quem tem um fluxo menor e precisa de mais prazo, isso tudo está englobado aqui.
2: Outra iniciativa é a ampliação da plataforma Contrata Mais Brasil, criada para aproximar microempreendedores da administração pública. A expectativa é aumentar a participação dos pequenos negócios em serviços contratados por órgãos federais, estaduais e municipais. O número de atividades econômicas contempladas passou de 107 para 141. Os MEIs que podem se inscrever para oferecer os serviços serão alertados, segundo o secretário do Ministério da Gestão, Silair de Abreu.
4: Acabamos de mandar 4 milhões de mensagens. Estão mandando nesse momento agora várias pessoas. É um ganho para a administração pública federal, é um ganho para a administração pública municipal e estadual, porque reduz o tempo que se leva para fazer a contratação.
2: O pacote também reforça a proposta enviada ao Congresso nesta semana para elevar gradualmente o teto anual de faturamento do MEI. As medidas que dependem apenas de regulamentação já começam a ser implementadas de forma imediata. Já as alterações no faturamento do MEI e outras regras da categoria precisam passar por discussão e votação no Congresso Nacional, que pode, inclusive, alterar a proposta que foi encaminhada pelo governo. No entanto, a expectativa no Ministério do Empreendedorismo e da Microempresa é de que não haja mudanças. Com isso, o teto de faturamento anual do MEI deve chegar a 110 mil em 2027 e 140 mil em 2028.
5: Num ciclo aí de um ano e pouco, de dois anos, a gente teria esse reajuste que cobriria toda a perda inflacionária dos MEIs nos últimos anos.
0: Agora, 8h22 em Manaus, o Tribunal Regional Eleitoral do Amazonas suspendeu os efeitos da decisão que determinou a cassação do vereador de Manaus, Elan Alencar, por fraude à cota de gênero nas eleições municipais de 2024. Essa medida foi tomada pela presidente da corte, a desembargadora Carla Maria Santos dos Reis, ao admitir aí o recurso especial apresentado pela defesa ao TSE. A decisão foi publicada no Diário Oficial da Justiça Eletrônica, inclusive na sexta-feira, com o efeito suspensivo concedido pela magistrada. A cassação e também as demais determinações ficam suspensas até que o TSE julgue o caso. O recurso foi apresentado depois que o TRE manteve a decisão da ação de investigação judicial eleitoral, que reconheceu a fraude à cota de gênero da chapa proporcional do DC, partido inclusive por qual Elan foi eleito, ele que é do Avante, na eleição municipal, a última em 2024. Essa decisão previa a cassação do demonstrativo de regularidade de atos partidários, né, a perda dos diplomas dos candidatos eleitos pela legenda e também a anulação dos votos recebidos pelo partido e, consequentemente, com isso, o recálculo dos quocientes eleitorais e partidários. É por isso que você deve ter visto por aí, escutado, que a Glória Carratti foi diplomada e foi empossada na semana, né? Então deve ter uma mudança com relação a isso. Ao analisar o pedido, a presidente do TRE, inclusive, entendeu que há plausibilidade jurídica nas alegações da defesa e que o caso apresenta uma controvérsia relevante sobre a caracterização da fraude à cota de gênero. Ela destacou, inclusive, entre outros pontos, a discussão sobre a necessidade de provas robustas para comprovar a fraude e sobre a possibilidade de toda a chapa ser punida quando a candidata apontada como fictícia não teria agido de má fé. Então, inclusive, a reportagem completa você acompanha no Gion Amazonas. Vamos certamente tratar sobre esse assunto na semana, até porque é importante lembrar, quando nós votamos no partido político. Apesar de ser ali o candidato a vereador, o candidato a deputado estadual, o candidato a deputado federal,

punir o parlamentar e punir o partido. Então, nessa decisão aqui preliminar, pelo menos, a magistrada, ela fortalece uma discussão com relação a isso e certamente vamos acompanhar. Vamos falar de boi, né? Até porque você que tá em Parintins na sintonia deve estar muito feliz, né? Porque o Caprichoso venceu 27º título com a Festa da Vitória.

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1: É só isso, pra gente não impactar o título do Caprichoso, né, Glenda? Gente, ó, pra você que tá aqui em Manaus, certamente aí na ilha tá todo mundo pulando e com bastante... foi muito bonito, inclusive, o Caprichoso, foi muito bonito. Os dois foram bem bonitos. Eu, particularmente, simpatizo mais com Garantido por conta das toadas, mas o Caprichoso sempre traz um grande espetáculo. Ó, pra você que tá aqui em Manaus, é hoje, viu? É hoje no Sambódromo de Manaus, neste sábado. Programação começa às 9 horas, tá? Reunião de itens campeões, artistas, torcedores. Uma noite, de fato, de celebração. 9 horas, então, da noite. Além da comemoração pelo título conquistado esse ano, o evento também terá caráter solidário, tá? O Movimento Marujada e o Boi Caprichoso convidam o público a doar 1 quilo de alimento não perecível, que vai ser destinado às famílias atingidas pelo terremoto registrado na Venezuela. Ó, agora a programação musical. Júlio Pércio, Paulinho Viana, Canto da Mata e Edilson Santana, tá? Em seguida, sobem ao palco os itens campeões que defenderam o Caprichoso, né? Então, o encerramento fica por conta do Klinger Júnior e também do Arlindo Neto. Vai por lá, Glenda? Vou pensar, né? Também, vou pensar porque amanhã já é domingo, tem um jogo da seleção, aí você fica, o que eu vou fazer? Eu vou curtir com o Caprichoso ou vou ver a seleção? Vai passar o jogo lá? Ótimo. Olha só, então, pra você que é caprichoso, é assim, ó. Você vai pro Sambódromo e você já aproveita pra ver também o jogo da seleção. Mas é domingo o jogo da seleção, né? Ah, feijoada. Boa, bem lembrado, Glenda. Até porque, olha só, essa é a dica de sábado. No domingo tem a feijoada. Tá aqui, dica da nossa operadora, Glenda. Programação aqui completa, tá? A feijoada começa 8 horas da manhã. Certamente sem hora pra acabar, né, Glenda? Até porque o jogo do Brasil é de noite, né? Domingo, ótimo. Olha só, na feijoada vamos ter aí Marcelo Albuquerque, Edmundo Oran, Valentina Cid. O Boi Caprichoso, claro, né? A Marujada de Guerra, além do grupo Caboclos, né? Então tá aí, gente, ó, no sábado você vai pro Sambódromo, tá? 9 horas da noite, aí curtir lá, ver os itens, ver os artistas, Canto da Mata, aí você vai pra casa, dorme bastante, toma uma água. Domingo de manhã, 8 horas, é a feijoada. Já vai pra feijoada, toma seu café por lá, vai lá pular com a Marciele, com a Valentina Cid, com o Edmundo Oran, o Boi Caprichoso, e aí você já fica por lá pra assistir o Brasil, porque o que eu ouvi, não, porque quando o Caprichoso ganha, o Brasil é penta, o Brasil foi penta, eu quero ver agora, tô na torcida, é isso. Bom, gente, 8h29, chegando ao final do nosso CBN Jornal da Manhã, edição de sábado. Ó, a programação da CBN continua, tá? Começando com a estreia do Gente S.A., que recebe Alexandre Zug, superintendente da MASE, e a Renata Alves, gerente de marketing da Bioexata, já. Daqui a um minutinho, viu? Depois tem Mercado Inteligente com Carlos Oshiro. Finalizando o nosso super sábado com CBN Visita com Luiz Kawasaki, que conversa com Nicolas Júnior, tá bom? Forte abraço e até segunda-feira.
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0: sábado, 4 de julho de 2026. A parcela de brasileiros que defende que adolescentes que cometem crimes devem ser punidos como adultos subiu para 70%, segundo dados da nova pesquisa Datafolha. Em 2022, o índice era de 65%. Do outro lado, o apoio à reeducação, ou melhor, a reeducação dos menores infratores, recuou de 34% em 2022 para 27%. Outros 3% dos entrevistados não souberam responder. O Datafolha realizou a pesquisa entre os dias 17 e 18 de junho e ouviu 2.004 eleitores de 16 anos ou mais em 139 municípios. O jeito de consumir entretenimento e acessar a internet no Brasil está mudando rapidamente. Dados do IBGE mostram que quase metade dos lares brasileiros já paga por serviços de streaming de vídeo, enquanto a TV por assinatura continua perdendo espaço. A pesquisa também revela que o acesso à internet atingiu um novo recorde no país e que os idosos estão cada vez mais conectados. Ainda assim, o telefone fixo está em 6% das casas brasileiras. A Procuradoria de Roraima, ou melhor, a Procuradora de Roraima, Rebeca Ramagem, pediu nova licença da Procuradoria-Geral do Estado para concorrer a um cargo político nas eleições. O pedido foi feito pela Procuradora no dia 15 de junho, enquanto ela usufruía de uma licença-prêmio concedida pelo órgão. Ela solicitou que a licença eleitoral comece a valer hoje. A data marca exatamente os 3 meses antes do primeiro turno das eleições, prazo para que candidatos deixem cargos públicos. Rebeca, que é ex-mulher do, ou melhor, que é mulher do ex-deputado Alexandre Ramagem, é filiada ao PL desde março de 2022. No horário de Brasília, 9h35.
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0: Em Manaus, 8 horas e 38 minutos.
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0: Olá, muito bom dia, você que sempre esteve com a gente acompanhando aqui o CBN Lab aos sábados. Seja muito bem-vindo a uma nova fase do CBN Lab. O CBN Lab evoluiu e agora ele passa a se chamar CBN Gente S.A. Não é só um nome, na verdade, não é uma troca de nome apenas. A identidade é preservada, se mantém a mesma, naquilo que a gente acredita. As empresas são feitas de pessoas. Por trás de estratégia, por trás de toda a gestão, existe cultura organizacional, existe liderança, existe gente. E é exatamente por isso que o programa passa a se chamar, a partir de hoje, CBN Gente S.A. Aliás, vale ressaltar que a minha coluna semanal, todas as terças-feiras, chama-se CBN Gente S.A. Minha coluna lá da CBN de Belém também se chama CBN Gente S.A. Existe um podcast Gente S.A. também. Então tá tudo em casa, agora somos todos Gente S.A. E obviamente que para me acompanhar nessa jornada, eu recebo aqui Suimara Braga, seja muito bem-vinda ao CBN Gente S.A. O que que você achou desse novo nome? Gostou?
2: Bom dia, Durval. Bom dia para todos aí do estúdio. Bom dia para quem está nos ouvindo, está nos assistindo. Eu achei excelente, eu achei ótimo. Movimento natural, né? A gente já tem aí, você já tem outros programas com esse nome. Então, eu acho que vem muito, que tem muito a cara do programa, né? A gente, na realidade, fala de experiência, fala de gente, conta histórias. Então, eu acho que essa mudança é para melhor e essa mudança vem aí com bem mais novidades também.
0: Então, para você que acredita no poder das pessoas, seja bem-vindo ao CBN Gente S.A. A gente segue, como disse a Sui, falando de liderança, de gestão, de cultura organizacional, de comportamento humano, de experiência do cliente e tudo o que transforma pessoas em resultados. Eu sou o Durval Braga Neto e convido você a seguir conosco o novo CBN Gente S.A. Lembrando que você pode participar conosco através do youtube.com/CBN Amazônia e através do WhatsApp 92. Código de área 981980632. Sui, nesse primeiro programa Gente S.A., temos datas?
2: Temos datas, sim. Hoje nós temos o dia de fritar ovos na calçada.
0: Dia de fritar ovos na calçada? É todo dia aqui em Manaus, Sui.
2: Ah, com certeza.
0: Olha, então, vou te falar. Aí, a minha pergunta é como nós podemos viver até hoje sem saber que tinha o dia de fritar ovos na calçada.
2: Então, existe um dia para fritar ovos na calçada e como você falou, aqui são todos os dias. Mas no Brasil é inverno, né? Como é que a gente pode fazer essa brincadeira?
0: Pois é.
2: Mas é porque essa data nasceu lá fora, nos Estados Unidos. Então, o sol, né, rachante aí, para quem tá vivendo esse verão europeu, esse verão lá nos Estados Unidos. Então, dia de fritar ovos na calçada, dia de Santa Isabel com S e dia da independência dos Estados Unidos hoje.
0: É verdade, 4 de julho,
2: é o dia de 4 de julho, sim. E é o dia do operador de telemarketing, eles ainda existem.
0: Eles existem ainda, sim, eles existem.
2: São importantes e dia internacional do cooperativismo também.
0: Exato. Olha, Sui, eu me lembrei agora, 4 de julho, a gente estava nos Estados Unidos, chegando nos Estados Unidos, quando foi a eleição do Barack Obama, né?
2: Inclusive, a gente guarda o jornal histórico.
0: Nós temos o jornal até hoje, exatamente. Nesse dia, nos hotéis, todo mundo botou em todos os quartos um jornal com a eleição do Barack Obama. Foi muito bacana, muito interessante.
2: Uma edição histórica.
0: Histórica.
2: E as ruas, nossa, lembrança, é uma memória afetiva muito, muito especial que
0: Cê
2: nós temos.
0: Você lembra do slogan?
2: Amanhã, oi?
0: Você lembra do slogan do Barack Obama?
2: Yes, we can, né?
0: Yes, we
2: sim,
0: can.
2: Nós podemos.
0: É isso aí.
2: Sim,
0: muito
2: sim,
0: bom.
2: Sim. Inesquecível. E amanhã tem Brasil e Noruega, né, Durval?
0: Qual o seu palpite?
2: Brasil, claro.
0: Quanto?
2: É o meu palpite, é o meu desejo, é o desejo da nação.
0: É o nosso sonho.
2: É o nosso sonho.
0: Tá
2: Não
0: certo.
2: Acho que vai ficar no zero, né? Não acho que eles vão facilitar desse jeito. Uhum. Mas eu acho que vai dar Brasil.
0: Eu acho também. 3-1 é o meu palpite. 3-1 pro Brasil, naturalmente.
2: Eu adoro seu otimismo.
0: Mas vamos lá, Sui. Sui, hoje a gente vai falar de um tema muito bacana que eu acho que toca em todos nós consumidores, né? Todos nós que vivemos o dia a dia de supermercados, de farmácias, de compras, frigorífico. Vamos falar um pouquinho sobre o varejo amazonense. Eu acho que o varejo amazonense, ele mudou de fato. E não foi só por conta da questão da tecnologia. Eu acho que quem mudou, na verdade, foi o consumidor, né? E obviamente que o consumidor, ele chega hoje muito mais informado, comparando preços. Inclusive aqui em off a gente estava conversando com um dos nossos convidados e quem compara preço não é só o pessoal que tem limitação orçamentária, não. O pessoal que tem renda farta também está comparando preço, né? Ele pesquisa, ele faz avaliação, ele valoriza a conveniência, é uma coisa que eu acho que mudou muito, né? E eu estava falando, Sui, que aí a Valentina, quando leva as amigas dela aí para o nosso condomínio, que ela gasta, o quanto ela gasta naquela conveniência, né? Que fica instalada lá, paga picolé para todo mundo. É um rombo orçamentário quando isso acontece, né?
2: Mas, não só mas, quando ela Sui, traz aqui, né?
0: Oi?
2: Não só quando ela traz aqui, né?
0: Não só quando ela traz, né? Só ela já é capaz de fazer um rombo, né? Mas olha, em muitos casos, inclusive, acho que o consumidor está disposto até a pagar mais caro por uma experiência melhor. Mas será que as empresas aqui no Amazonas, sobretudo aqui em Manaus, elas acompanharam essa transformação? Como é que o comércio tem respondido a esse consumidor mais exigente, mais conectado e menos fiel às marcas? E isso é muito importante a gente dizer. Como é que você enxerga isso tudo, Sui?
2: Nossa, essa introdução foi perfeita e são tantas perguntas também que a gente passaria aqui só na introdução, conversando um tempão. Mas, olha só, os canais de venda mudaram, né, Durval? Uhum. A linguagem,
0: se ampliaram, né?
2: E sobretudo mudaram também. Vou já te explicar por quê. Uhum. Sobretudo quando você fala sobre Valentina, que vai lá, que compra no mercadinho do condomínio, mas ela também, ela tá dentro dessa linguagem diferenciada, que vai, uhum, que pesquisa, que sabe os produtos, que tem vários, que usa vários canais de comunicação. Então hoje esse varejo, ele vende essa experiência, né? Esse pertencimento. Ela sabe onde ela compra, ela sabe as marcas que ela compra, quais são os canais mais fiéis, quais são as lojas que realmente a entrega para os jovens, eu ando percebendo, é muito importante. Uhum. Quanto que entrega, se eles entregam no prazo realmente, se tem essa modalidade, né? Então, olha só, eu precisei sair essa semana para fazer umas compras, né? Para eles, para as minhas filhas. Elas vão viajar sozinha pela primeira vez, então tinha uma listinha de coisas a comprar.
0: Listinha é um jeito carinhoso de
2: se falar,
0: né?
2: Oi?
0: Listinha é um jeito carinhoso e metafórico de se falar.
2: Então olha só, a gente tem uma pré-adolescente, a gente tem uma adolescente, então, nosso, esse varejo, ele mudou completamente. Então, os canais, até na saúde, uhum, eu também tenho levado minha mãe em médicos e a tecnologia, ela adianta tudo, mas a gente também tem um contra, né? Tem pessoas que ficam só para atender a geração que não sabe mexer naquele totem, que não sabe pegar um exame, né? Então, eu acho que essa experiência da compra e do varejo, ela mudou sobremaneira.
0: Sim, e a gente tem que olhar para todos esses públicos, essa que é a grande realidade. Mas vamos começar o nosso CBN Gente S.A. lembrando que hoje é 4 de julho, dia da independência dos Estados Unidos, dia de fritar os ovos na calçada, e o seu CBN Gente S.A. já está no ar.
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0: E para conversar conosco e debater conosco, refletir conosco sobre esse tema maravilhoso, a gente está recebendo aqui em nossos estúdios a Renata Alves, que é gerente de marketing da Bioexata. Renata, seja muito bem-vinda ao CBN Gente S.A.
3: Obrigada, Durval. Um prazer estar aqui com você, com o Alexandre, com a Sumara. E vamos lá, vamos conversar bastante sobre o assunto.
0: É, e a gente quer entender como é que a turma do marketing consegue decodificar, decifrar todas essas mudanças de comportamento, melhor dizendo, e transformar isso em iniciativas, em campanhas. É desafiador, né, Renata?
3: Sim, muito desafiador. Na verdade, a gente acaba transformando isso em dados.
0: Né? Exatamente.
3: Então, hoje existem várias maneiras de você obter informação desse cliente. Como você falou, a gente tem que atender o nosso cliente mais jovem, a gente tem que entender aquele cliente mais
0: idoso,
3: né? E isso tanto faz parte do dia a dia da nossa farmácia, como também a gente tá vendo o que tá ao redor.
0: Exatamente.
3: Né? Então, trazer isso, o que agrega para o nosso resultado, para que a gente desenvolva alguma ação específica para atender aquele
0: cliente. Exatamente. Vamos entender tudo já sobre como é que vocês conseguem fazer isso daí. A gente está recebendo também aqui em nossos estúdios Alexandre Zucchi, superintendente da AMASE, que é a Associação Amazonense de Supermercados. Alexandre, seja muito bem-vindo ao Gente S.A.
4: Bom dia, Durval. Bom dia, Renata, Suyamara, ouvintes do Gente S.A.
0: Olha, então, para facilitar, vamos chamar a Sui de Sui. Só Sui, Sui, que fica mais fácil, né, Sui?
4: Então, bom dia,
2: bem
4: Sui.
2: Bem mais fácil, também. Bom dia.
4: Legal. Realmente, tá? O consumidor, ele tem se tornado mais exigente a cada dia que passa. E isso, de forma geral, é uma característica nacional. E nós, aqui do Amazonas, não deixamos de seguir essa mudança.
0: Exato.
4: Né? Mesmo tendo forte apelo às tradições, do consumo regionalizado, mas essa nova linha de consumidor que está chegando, está cada dia vez mais exigente, cada dia querendo novidades, e isso tudo muda esse cenário. Isso faz com que as empresas ligadas ao varejo de alimento, né, que nós temos vários formatos, supermercados, atacarejos, mercados de vizinhança, eles possam atrair, né, esse consumidor e atender essas expectativas.
0: Você falou agora, Alexandre, só para a gente pegar o gancho e passar aqui para Renata. Você falou sobre o varejo de vizinhança. A gente considera esses mini mercados que se proliferaram aqui nos condomínios em Manaus como varejo de vizinhança ou é conveniência? Como é que vocês categorizam isso?
4: Não, eles são varejos de conveniência.
0: De conveniência.
4: Exato. O varejo de vizinhança é aquela antiga mercearia de bairro.
0: Taberna.
4: Que a gente costumava.
0: Legal.
4: Na realidade, o que acontece? Hoje, o varejo de alimento, varejo de vizinhança, ele atende mais a necessidade daquela compra de imediato, daquela compra de reposição automática.
0: O saco de farinha, o saco de arroz.
4: Exatamente. Né? Só que de uma forma muito mais profissional, ou seja, atendendo melhor, dando uma loja mais equipada, uma loja mais confortável, lojas bonitas, preparadas, para que esse consumidor também se sinta bem.
0: Legal.
4: Né? E
0: legal.
4: Se sinta pertencente a esse espaço.
0: E, Renata, falando agora em... A gente tem visto muito esse movimento de pequenos mercados, né, dentro de conveniências, dentro dos condomínios. Será que não rola a farmácia também?
3: Eu acho que é um movimento que não tem como parar, né? A gente já vê isso acontecendo fora do Brasil e com certeza é uma tendência que vai chegar aqui no nosso estado,
0: sem
3: né?
0: Sem dúvida, né? Farmácias mesmo.
3: Farmácia, atendendo
0: só que legal.
3: Farmácia.
0: Muito bom. Sui, perguntas?
2: Sim, bom dia Renata, bom dia Alexandre, e é tanta coisa, né, que a gente vai agora, eu tinha uma pergunta, agora eu já quero falar de conveniência, mas deixa eu me
0: organizar
2: aqui.
0: Né?
2: Então, eu acho que as pessoas, né, os consumidores, eles sempre quiseram experiência. E tem a praticidade, tem a confiança, tem um bom atendimento, tem esse combo, né? E aí, eu queria perguntar de vocês, já que o Durval iniciou falando que aí nos bastidores vocês estavam falando que o consumidor que tem uma renda um pouco mais alta também está pesquisando. Então, eu queria que vocês me falassem até onde vai o limite do preço, quando tem uma experiência memorável, quando tem uma praticidade, por exemplo. O que faz uma pessoa hoje em dia pagar mais caro pelo mesmo produto, por exemplo?
4: Bom, respondendo para você, Soy, na realidade não é pagar mais caro, é o conjunto. É quando o consumidor ele pensa em tempo, que hoje é o fator predominante para ele, né? Hoje
0: trânsito, né, Alexandre?
4: Trânsito, tempo, facilidade. Então não é o pagar mais caro, é o retorno que ele tem, sabe, sobre essa compra, tá? Que engloba tudo isso.
0: Isso é isso que faria ele pagar um pouco mais por um serviço que ele consumiria. Por exemplo, a decisão de se comprar uma lata de leite condensado num mercado do condomínio ou ter que sair para ir ao supermercado, porque ele paga naturalmente um pouquinho mais ali pela própria conveniência, né?
2: É, acho que é essa a pergunta, né, Sui? É a praticidade mesmo, né? A praticidade e também essa, vamos dizer, essa facilidade de saber, como o próprio Alexandre falou, que vai chegar o tempo, né? Esse prazo de entrega, ele é super importante hoje em dia, creio eu.
3: Eu acho que o tempo também, né? O tempo que ele vai deixar de perder, o tempo que ele pode estar com a família. Então, muitas vezes ele vai optar por um produto que ele sabe que ali está um pouquinho mais caro.
0: Né? Eu vou fazer até uma análise, uma provocação aqui para vocês. Lembrei agora que encontrei aqui com o Dr. Rizieri aqui embaixo na Rede Amazônica, e outro dia eu estacionei para abastecer num eletroposto do Manauara. Ele estacionou do meu lado, eu nem pude falar com ele que eu estava numa reunião. Eu topo ficar uma hora carregando o carro sabendo que aquela carga vai me custar R$80, ao contrário de 350 que eu botaria num combustível. Eu estou pagando, eu tô pagando com o meu tempo, é o inverso, né? Eu estou economizando dinheiro, mas estou dando um pouquinho mais de tempo para ficar parado ali. Ou seja, é o benefício para o cliente, né? Não é sobre a qualidade, a característica, mas é o quanto que aquilo vai impactar positivamente na vida dele, né?
4: Exatamente. Essa questão do ganho do tempo versus valor, isso é extremamente importante. Mas também não muda as experiências que o consumidor gosta e quer ter quando ele vai numa rede de supermercado, de atacarejo, numa loja de vizinhança, ou seja, experiência, ter o contato, né? Você se recorda que no pior período que nós passamos aí, alguns anos atrás, com a pandemia, o supermercado foi o grande momento onde as pessoas se arrumavam para ir o supermercado.
0: Virou, né? Um passeio, se, né?
4: Era o passeio, né? Então, assim, o supermercado tem uma relação com o consumidor muito grande. Você vê que é diferente quando ele está numa instituição bancária, né? E de quando ele se sente pertencente, ele se sente dono. Então, essa relação de consumidor e supermercado, o que faz como ter diferença são as experiências que esses estabelecimentos possam proporcionar ao consumidor, né? Eu acho que isso é de grande valia. Eu queria aproveitar para pegar um gancho com você, Dorval, para falar sobre farmácia. Né? Hoje, a Abras, que é a Associação Brasileira de Supermercado, junto com as suas estaduais, na qual a MASE faz parte, vem trabalhando para que a gente consiga ter os MIPs, né, que são medicamentos isentos de prescrição, dentro dos estabelecimentos, para facilitar a vida do consumidor, como que a gente vê nos Estados Unidos, né? A gente vai em várias supermercados nos Estados Unidos e você tem ali à mão um Dorflex, alguma coisa que seja, que não tenha
0: ainda não chegou
4: problema.
0: Isso aqui, né?
4: Nós tivemos no passado e aí depois mudou-se a referência, tá? E hoje a gente vê isso como uma necessidade, até mesmo porque, voltando ao tempo, praticidade. Estou ali, preciso abastecer minha farmácia de casa. Por que não pegar e comprar, consumir ali no imediato?
0: Faz sentido. Sui, deixa eu te fazer uma pergunta, que você que é a estudiosa da felicidade, do bem-estar. O Alexandre está falando sobre o prazer de se ir ao supermercado. Existe felicidade no supermercado, em passear no supermercado?
2: Então, enquanto ele falava, eu dizia, eu pensava, bom, eu acho que nem para todas, brincadeira. Sabia, Alexandre, que eu nunca curti ir ao supermercado, Duval sabe disso. Para mim, supermercado é algo bem prático. Eu vou, compro o que eu tenho, mas para a maioria das pessoas ao meu redor, é sim. É um prazer de você estar tendo às vezes um tempo para você consumir, ainda mais agora, né, que viraram grandes departamentos também, a gente não acha só o mantimento. Então, é tudo relacionado à importância que você dá ao local, né? E é o tipo de compra que você está fazendo, está realizando também. Às vezes as pessoas veem como um momento só para elas, né? Às vezes a gente está tão absorvido em casa com filhos, com várias demandas. E aí, aquele momento pode ser um momento, sim, em que você vê uma coisa diferente, que você encontra com uma pessoa, em que você conversa. E na pandemia era muito assim, né? A gente combinava para se encontrar meio que, que coincidência no supermercado com máscara, né? Então, era a necessidade da gente encontrar com pessoas. Então, tudo que a gente faz e toda compra que a gente faz com experiência relacional, com certeza vai impactar nos teus neurotransmissores, na dopamina, vai gerar prazer. Então, significa mais, eu acho que tem mais a ver com o significado da compra. Então, se você curte realmente essa parte de ir ao supermercado, então, com certeza, você vai ter mais bem-estar potencializado, porque você vai ter esses neurônios do prazer em maior quantidade, vamos dizer assim.
0: Você sabe, Renata, que eu tenho a sensação de que quando eu vou na farmácia também, tem um prazer envolvido ali de ver shampoo, de ver outras coisas. Eu gosto da farmácia
2: isso.
0: Também.
2: Isso. Eu já ia dizer, pro Duval, por exemplo, é drogaria.
0: Adoro, é shopping pra mim aquilo lá.
3: É porque as drogarias, né, elas mudaram muito conforme Sim. O tempo, né? Hoje elas já são total conveniência.
0: Tem o você contrário, já... né? Tem drogaria vendendo coisas, né?
4: Exatamente.
3: Você encontra pão, Exato. Refrigerante, chocolate e lá no finalzinho você encontra o medicamento.
0: Ainda tem o medicamento, né?
3: Ainda tem o medicamento. Na Bioexata, como nós somos farmácia de manipulação, a gente tem um conceito, uma estética um pouco diferente. Uhum. Nós temos sim vitrines, né? Essas vitrines, elas existem até para, entre aspas, distrair o cliente. Claro. Porque você chega com uma receita lá que ela tem vários ativos, né? Então aquilo é personalizado para você. No momento que o atendente ele vai fazer o teu orçamento, ele tem que ter muita atenção, né? Então aqueles produtos lá, eles servem para dar uma estraga. Aceita um café, você quer ver um produto lá e aí ele
0: fazer um upsellingzinho também, né?
3: Com certeza também, que temos outros produtos.
0: Renata,
3: né?
0: Eu vou ter que te interromper, desculpa, a gente vai para nosso compromisso aqui do Repórter CBN, Programação Nacional, mas a gente volta já falando um pouco mais sobre essas mudanças no comportamento de consumo do consumidor amazonense. Fica aí, a gente volta já.
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0: sábado, 4 de julho de 2026. Começa neste sábado o período de defesa eleitoral que vai até 25 de outubro e impõe restrições a agentes públicos durante o processo eleitoral. O objetivo é garantir a igualdade de oportunidades entre os candidatos, evitando o uso da máquina pública e de recursos do Estado para promoção pessoal. Entre as medidas estão limites à publicidade institucional, nomeações de servidores, inaugurações de obras, contratação de shows e repasses voluntários da União. O descumprimento pode resultar em multa, suspensão e cassação de candidatura. Atual campeã Argentina passou para as oitavas de final da Copa do Mundo depois de um jogo emocionante contra Cabo Verde. O placar terminou em 3-2 na prorrogação. O goleiro Vozinha, destaque do time durante o torneio, disse que todo o povo cabo-verdiano sai da competição realizado. Nas outras partidas do dia, o Egito eliminou a Austrália nos pênaltis e a Colômbia venceu Gana por 1-0 no último jogo da segunda fase da Copa do Mundo. Neste sábado começam as oitavas de final da Copa. Canadá e Marrocos abrem a nova fase às 2 da tarde pelo horário de Brasília, jogo que pode ser acompanhado pela CBN. Depois, às 6 da tarde, Paraguai e França decidem outra vaga nas quartas de final. No horário de Brasília, 10:04.
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0: Em Manaus, 9:07.
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2: Estamos de volta falando sobre o novo consumidor do varejo amazonense. Estamos recebendo aqui em nossos estúdios Renata Alves, gerente de marketing da Bioexata, Alexandre Zucchi, superintendente da AMASE, Associação Amazonense de Supermercados. E agora, nesse momento, nós estamos na linha aqui com a Débora Rocha, que representa um movimento muitíssimo interessante chamado Economia de Comunhão. Eu estive lá com eles ontem, falando um pouquinho sobre essas transformações, né? E a Débora, eu chamei a Débora até porque eu acho que esse tema tem muito a ver com a questão da economia de comunhão, que prega que a gente precisa ir muito além do lucro, né? Hoje, por exemplo, eu duvido que alguém toparia comprar uma blusa, um vinho, que ele soubesse que tem mão de obra infantil, por exemplo, ali, né? Eu acho que essa é uma das mudanças. Débora, bom dia, tudo bem com você?
3: Bom dia, Durval, bom dia, ouvinte.
2: Débora? Você está conosco?
3: Oi, bom dia, estou sim.
2: Bom dia, você conseguiu me ouvir, não?
3: Bom dia, consegui sim.
2: Que bom. Débora, a economia de comunhão, me fala um pouquinho sobre a economia de comunhão e me diz, faz sentido, o novo consumidor, ele está olhando para isso, quer dizer, é muito além do lucro, não é isso, Débora?
3: Isso mesmo, Durval, o movimento da economia de comunhão, ele nasce de uma pergunta. E de um incômodo, que foi a observação de que as empresas e a economia, de alguma forma, como ela está organizada, ela produz uma desigualdade muito grande. Então, a pergunta fundadora do movimento é, e se a gente pensasse novas formas de fazer negócios e que essas empresas fossem desenhadas para erradicar a pobreza? E então, há 35 anos, celebramos agora em maio, né, 35 anos do movimento que nasceu no Brasil, mas hoje é um movimento global, econômico e cultural, que tem como princípio erradicar a pobreza. E para isso, repensar as formas de fazer negócio, desenhar as empresas, as relações que compõem a economia, são a base dos nossos projetos e das nossas ações. E os nossos valores são esses, né? Esses de fraternidade, de igualdade e de regeneração. Então, o empresário, uma empresária de economia de comunhão, tem como valor que o seu negócio ele possa ser uma oportunidade de desenvolver pessoas e de contribuir, né, para o equilíbrio do planeta, não retirar mais do que é necessário e, se for possível, também a ajudar na regeneração dos ecossistemas.
2: Poxa, muito legal, Débora. Olha, parabéns pelo movimento, parabéns por tudo que vocês têm feito e eu tenho certeza que isso vai gerar um impacto muito positivo. Tenho certeza que a AMASE vai ouvir um pouco essa mensagem, a Renata da Bioexata, que é gerente de marketing, pessoal de marketing que tem que ouvir isso aí para propagar essa ideia, né? Parabéns, viu, pelo trabalho, Débora.
3: Obrigada, eu fico muito feliz com o convite e estamos aqui em Manaus. Nesse momento estou em deslocamento no segundo dia do segundo fórum socioeconômico e ambiental do projeto Amazônia Viva e a nossa intenção de fazer esse evento presencial em Manaus é justamente juntar, chamar para um encontro todas as nossas comunidades de interesse do projeto. Então o convite é para a comunidade empresarial, as comunidades de base e também para as lideranças religiosas, que são os trainees públicos sujeitos que trabalham conosco nesse projeto, porque a pergunta fundadora do projeto Amazônia Viva é qual é a relação da economia com a espiritualidade e a justiça climática. Então, nesses dois dias, estamos nos aprofundando nesses três temas e tentando refletir, vivenciar, dialogar sobre essas relações. E que para a economia de comunhão, como eu comentei anteriormente, o nosso principal objetivo é erradicar a pobreza. E a pobreza, ela é um fenômeno multidimensional. Ela não é só a falta de recursos. Muitas vezes, quando a gente fala de pobreza, a gente pensa em falta de dinheiro ou de recursos das mais diversas sortes. Mas existem vários tipos de pobreza. Hoje a gente está vivendo uma epidemia, né, de saúde mental, de falta de saúde mental. Então, existe a pobreza espiritual, a pobreza de valores, né, de valores humanos, de relações, né, uma pobreza social. Então, por ser um movimento cultural, a economia de comunhão tem esse valor de nos encontrarmos, encontrarmos a nossa humanidade, a humanidade do mundo, e juntos aproximarmos oportunidades e vulnerabilidades para construir relações mais saudáveis, porque no final das contas a economia é isso, né? Não é só sobre dinheiro, mas é sobre relações.
2: Excelente, Débora, muitíssimo obrigado, sucesso aí no evento, viu? Um abraço.
3: Muito obrigada, bom dia para vocês.
2: Bom dia. Bom, retomando o nosso programa aqui, a gente tem uma pergunta aqui, Alexandre, do nosso querido André Botelho. Ele pergunta o seguinte, ele está falando assim, existe uma correlação dessas mudanças, para vocês dois, existe uma correlação dessas mudanças de comportamento em relação a essas novas gerações? Existe uma correlação, essa mudança Sim. tem muito a ver com isso?
4: Tem muito a ver, e eles buscam a questão aí da saudibilidade. Você vê que eles estão jovens, né? Eles estão mais à frente dessa necessidade do corpo, da mente, né? Você vê que esse momento, a busca por produtos naturais, hoje o hortifruti é um dos setores que mais cresce dentro do supermercado, uhum. né? O setor que tem as proteínas, né? Açougues, peixarias, também vem desenvolvendo, vem crescendo mais, tá? Por quê? As pessoas entendem que cuidar do corpo é prioritário hoje. Então, e isso partiu agora dessa, sabe, dessa nova linha de consumidor, desses novos consumidores.
2: Perfeito. Sui, a gente tava. Você tá com a gente, né, Sui?
5: Tô sim.
2: Eu tô com um pequeno delay aqui pelo YouTube, mas tudo bem. Se você conseguir colocar na caixa, para mim fica melhor. Sui, você tá com a gente?
5: Tô ouvindo.
2: Ah, legal. Sui, a gente tava falando um pouquinho sobre essas mudanças aí, do comportamento de consumo e a associação disso às novas gerações, né? E eu acho que esse é um ponto importante pra gente considerar, afinal de contas, a gente tá trabalhando hoje com 4-5 gerações simultâneas, né, Sui?
5: Sim, e é engraçado essa comunicação, né? Como essa linguagem mudou. Hoje, por exemplo, também fazendo essas compras com as minhas filhas, ela, não, mãe, hoje existem grupos de WhatsApp, a gente pode montar, pedir, montar looks, chega novidade aí, enviar os vídeos, ou seja, faz toda uma consultoria. Então, era até uma pergunta que eu queria fazer, se essa comunicação, ela virou menos transacional e virou mais consultiva, né? Como que o marketing vai trabalhar com essa linguagem? É mais sobre relacionamento, é mais sobre vender histórias mesmo do que a própria venda em si?
2: Antes da Renata responder, eu queria perguntar para a Alexandre, você tem algum desses grupos aí que monta look, Alexandre?
4: Não, ainda não.
2: Não te colocaram.
4: Mas eu acho que eu tô fora da realidade, eu preciso.
2: Eu preciso
4: entrar, sabe, desses grupos.
2: Você tem que se atualizar, Alexandre.
4: Exato.
5: Renata. Eu estou
6: nesses grupos.
2: Ah,
6: é bem importante estar presente para saber o que está acontecendo, mas assim, a gente tem que estar onde nosso cliente está, né? A gente tem que ver o que está acontecendo no mundo para tentar agir localmente no nosso negócio, né? E hoje em dia, essas tendências, elas são muito importantes e elas vão ditar muitas das coisas que a gente vai fazer no nosso negócio, né? Então, esse público jovem, ele está ditando uma moda, ele está ditando um jeito de comprar que não tem caminho de volta, né? Então a gente tem que estar presente, sim, ele é consultivo, é um jovem que vê o canal lá no YouTube, que segue a influenciadora X, que já diz onde comprar, né? O que vai mudar no nosso negócio? A gente tem que entender, a gente tem que conhecer e a gente tem que, tanto no digital quanto no presencial, gerar relacionamento com esse público.
2: É exatamente isso, muito bom. Olha, queria registrar aqui a participação do nosso querido Algaci, que está sempre conosco. Bom dia, meu amigo Durval, estou ligado nesse belíssimo programa. Está de parabéns pelo nome, Gente S.A. Poxa, que bacana que você gostou. Obrigado pela audiência, viu? Olha, uma das mudanças, Sui, que a gente trouxe aqui no Gente S.A. é que a gente vai ter todo o programa, a gente tanto vai ter uma dica da Sui, quanto a gente vai ter uma dica de livro que se chama Estante do Durval. Vamos ver a vinheta e na sequência já dou a minha dica aqui.
1: Estante do Durval.

0: Olha, na estante do Durval de hoje eu queria sugerir um livro muito bacana, mas que tem um nome extremamente sugestivo, que se chama O Buda e o Cara. Você já leu esse livro ou não? É um livro muito interessante porque ele consegue contemplar os dois universos. A gente fala muito que uma empresa tem corpo, mente e alma, né? E o livro O Buda e o Cara, ele fala o seguinte: o Buda, ele representa o mundo interior, representa o autoconhecimento, a questão do propósito, que inclusive nós temos que compartilhar com os colaboradores, né? O equilíbrio emocional, a meditação, a presença, que tem muita gente que acha que isso é meio transcendental e que é dispensar, mas não é. Mas ele consegue associar isso ao cara. O que é o cara? O cara, nesse sentido aqui, ele representa o executor, o realizador, aquele que constrói a empresa, que lidera time, que assume risco, que cria soluções e gera impacto no mundo. Então ele fala que realmente é muito interessante a gente conseguir compatibilizar esses dois elementos, tanto o Buda, na questão do autoconhecimento, do propósito, quanto o cara. É um livro muitíssimo interessante, vale a leitura. É um livro grosso, né, de um indiano, Vishen, o nome dele, né? Eu sugiro fortemente para quem quiser, para quem acredita nesses dois universos, porque não é só o corpo, é o corpo, a mente e também o espírito. E é isso, e gostou da dica de hoje?
1: Gostei, o Buda e o Cara é o livro.
0: Muito legal mesmo, muito bom. Gente, olha, a gente vai para o nosso intervalo comercial, são 9 horas e 18 minutos. Lembrando que você pode participar conosco através do WhatsApp, código 92981980632, ou no youtube.com/CBN Amazônia. A gente vai para o nosso intervalo e a gente volta já já com CBN Gente S.A.
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0: Em Manaus, 9 horas e 22 minutos.
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0: Estamos de volta com o CBN Gente S.A. Tô morrendo de medo de falar CBN Lab. Mas imagine alguém com medo. Toda hora eu tô me autopoliciando, porque é muito tempo falando CBN Lab, né? E agora CBN Gente S.A. Mas olha, uma das coisas que eu acho muito bacana, Sui, é dentro desse universo das pessoas, né? Assim, não tem negócio sem gente, né? É, um dos temas que eu acho mais interessante é o esforço que as empresas têm que fazer para manter essas pessoas motivadas, conectadas, conscientes do seu papel. E é exatamente por isso que a gente também tem aqui o momento da Sui, que são as dicas da Sui. Eu queria muito ouvir, obviamente, depois da vinheta, qual é a primeira dica do Gente S.A. de hoje. Vamos para a vinheta.
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2: A minha dica de hoje tem a ver com a Copa do Mundo. Então, nós somos seres que gostamos de pertencer. Então, vocês sabiam aí do estúdio que torcer junto faz bem para nossa saúde emocional? Porque quando a gente faz essas experiências compartilhadas, a gente fortalece o sentimento de pertencimento, que é um dos grandes pilares do bem-estar. Então, na hora do jogo, reúna os amigos, nada de ficar sozinho, reúne a família, comemora, conversa, abraça, grita. Tão importante, ou mais importante do que o resultado, é essa conexão, esses momentos e o bem-estar e a felicidade e a potencialização desses efeitos positivos que esses momentos criam, que esses momentos trazem. Então, as emoções positivas ficam ainda mais intensas quando elas são vividas em grupo. Então, amanhã, nada de torcer sozinho, hein? Em Duval, em estúdio,
0: eu fiquei já pensando aqui, viu, Alexandre
2: e Alexandre. Alexandre e Renata.
0: Eu fiquei pensando assim, organizar de repente para assistir, para a turma da firma assistir junto, pode ser um bom negócio, né?
2: Fortalecedor, não, viu?
0: Deu certo?
3: Deu certo.
0: O Brasil passou?
3: Passou, graças.
0: E aí?
4: A gente faz isso, né? Na realidade, o supermercado, ele se mantém aberto e a gente cria estruturas, né? Com televisões espalhadas pela loja, legal, pelos setores, para que as pessoas possam também vibrar. Sim. Tem aqueles que baixam as portas, que fecham, para dar, de repente, uma comodidade maior para o seu colaborador, mas a gente tem que entender nessa diversidade de público que nós temos.
0: Tem gente que não quer assistir,
4: quer aproveitar um momento mais tranquilo para fazer suas compras. Sim. Então, a importância de termos o estabelecimento aberto, né? Mas a gente também faz isso.
0: Sim.
4: Né? Reúne a turma lá para gritar, viu, Sui? É gol!
0: Sorte no jogo, sorte no lucro também, Alexandre?
4: Rapaz, tem conexão, afinal de contas, a porta aberta, a loja aberta, o consumidor tem a oportunidade de estar ali fazendo suas compras.
0: Você trouxe um assunto.
2: E se você está mais.
0: Pode falar, Sui.
2: Desculpa. Não, e se você, só complementando, né, o Alexandre me fez uma pergunta, é verdade. E se você tá com esse sentimento mais fortalecido, a tua produtividade também aumenta. Então, com certeza, os colegas colaboradores, eles vão ficar mais potencializados e vão estar mais aptos a vender, a conversar. Então, é torcer junto, é vibrar mesmo, Alexandre.
0: É isso aí. Sui, eu tava com a Sui, eu vou até trazer um assunto para vocês que acho que tem a ver com vocês dois. Eu tava com a Sui um dia desse no shopping e numa loja que vendia, enfim, era uma loja feminina, né? E quando eu entrei na loja, ela tava vazia, só tava a Sui lá. E a música que tava tocando era uma música daquelas de sofrência, né? E eu tenho uma sensação de que essas músicas não vendem. Acho que elas deprimem o cliente e fazem com que ele diga, não vou gastar meu dinheiro hoje aqui, não. Vocês percebem uma correlação entre a ambiência, né, a questão multissensorial e as vendas, e o fator vendas?
3: Eu creio que existe, sim. Eu, particularmente, também não sou fã de sofrência, né? Mas...
0: Sai da loja na hora, Renata.
3: Sai

0: pensar em estar no supermercado que não seja aquela música de fundo, né, indicando ali que é Natal, que então isso é um momento que faz com que o consumidor se sinta, né, dentro daquele momento de que está passando, né? Uhum. Então
1: festivo,
0: o estímulo é esse, né? Você tem aí no final de semana o pagode, aquele pagode, sim, ali que lembra logo churrasco, sim, né? Eu tô ali, então poxa, por que não?
2: Cervejinha gelada,
0: é a carne, é o peixe, ou seja, tudo aquilo que proporciona. Então, sim, eu acho que tem correlações. Né? O que é óbvio que todos os estabelecimentos, né, buscam sempre trazer músicas de uma forma mais tranquila, para que também permita. Ninguém vai colocar um rock pesado, claro, ali, porque você acaba, você quer, como a Sui falou, esse momento é o momento, às vezes, do consumidor tá ali para ele.
2: Claro.
0: Né? Então, até gostei muito aí da dica, vou usar isso mais vezes, né, da dica da Sui, uhum, né, mas eu acho que é isso mesmo. Eu acho que a música de fundo, a música ambiente bem utilizada, ela traz um conforto pro consumidor, sim, e ele se sente mais à vontade de permanecer na loja, sim, com as suas compras.
2: E tem uma inteligência de mercado aí, né, justamente para você decifrar, tentar entender. Você vai, por exemplo, nos parques da Disney, estão a toda hora perguntando como é que foi sua experiência. E numa dessas o cara diz, olha, não gostei desse tipo de música, não gostei desse aroma da loja. Então, dados é tudo hoje, né, Renata?
1: Com certeza. Eu tive uma experiência também na Disney, e eu já sabia que acontecia, só que na hora eu não estava ligada nisso. Eu estava com a minha filha e ela, na hora próximo de fechar as barraquinhas lá, uhum, ela falou que queria um picolé. Aí eu corri para comprar o picolé.
2: Uhum.
1: Quando nós chegamos lá, o atendente falou assim que tinha encerrado. Ele tinha atendido mais uma pessoa. E aí ela ficou triste, né? Só que ele fez assim, o sinal de espere. Uhum. Aí nós esperamos e ele deu picolé.
2: Deu, né?
1: Eu já sabia que eu tinha lido vários livros que isso, né,
2: isso
1: acontecia.
2: Podia acontecer,
1: mas,
2: né,
1: acontecer com você
2: é diferente,
1: né?
2: É.
1: Então aquela carinha dela que estava triste rapidinho, né? Né? Dava um laço aqui em cima, um sorriso, né? Então, esse tipo de coisa que a gente pode fazer também dentro do nosso
2: negócio,
1: certeza,
2: faz muita,
1: né,
2: diferença, faz muita diferença.
1: E faz a diferença.
2: Meus queridos amigos, chegamos ao fim do CBN Gente S.A., da primeira edição do CBN Gente S.A. Alexandre, muito obrigado pela participação e pela oportunidade de conhecer um pouquinho mais sobre quem pensa sobre supermercados, viu?
0: Bom, eu que agradeço, Durval, agradeço a Sui, a Renata aqui, aos ouvintes, e queria aproveitar esse momento rapidinho para os seus ouvintes que são supermercadistas e que ainda não estão na associação, na AMASE, uhum, que procure a gente.
2: Faz
0: nós sentido. Nós estamos aqui no Centro Comercial Iroiaque, na Recife, uhum, né? Tá lá a AMASE. A AMASE trabalha com algumas frentes, que, uhum, é a parte governamental, né, que está, uhum, ali em prol de ajudar o supermercadista a se desenvolver, uhum, e a treinamentos, capacitações para o time e,
2: legal,
0: várias coisas vão. E em abril não deixa de ir na AMASE Big Show Amazônia, maior
2: com
0: feira,
2: certeza,
0: do norte.
2: Estive lá
0: de
2: esse
0: varejo,
2: ano, inclusive eu fiz,
0: de
2: fiz um podcast lá, foi muito bom.
0: Obrigado, Val.
2: Renata, muito obrigado, viu? Mais uma vez.
1: Obrigado, foi um prazer estar aqui com vocês.
2: Muito
1: e até
2: obrigado
1: a próxima.
2: Mesmo. Sui, obrigado pela participação de hoje.
3: Obrigada, experiência e pertencimento. Adorei esse primeiro Gente S.A.
2: Muito legal. Olha, a gente vai terminando por aqui com a gerência executiva de Daniele Pires e a direção regional de jornalismo de Paulo Fernandes.
4: Apresentação, Durval Braga Neto.
2: Um grande abraço, ótimo sábado e até a próxima. Tchau.
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sábado 4 de julho de 2026. A identificação dos brasileiros com a direita ficou à frente da identificação com a esquerda na matriz ideológica calculada em nova pesquisa Datafolha. 44% dos brasileiros com 16 anos ou mais foram classificados à direita ou centro-direita, diante de 39% à esquerda ou centro-esquerda. Outros 17% ficaram no centro. A diferença de 5 pontos percentuais fica fora da margem de erro geral de 2 pontos para mais ou para menos. O resultado apurado durante a gestão do presidente Lula inverte o quadro de 2022, quando a esquerda somava 49% e a direita 34% sob o governo de Jair Bolsonaro. Datafolha realizou a pesquisa entre os dias 17 e 18 de junho e ouviu 2.004 eleitores de 16 anos ou mais em 139 municípios. O número de mortos provocado pelos terremotos que atingiram a Venezuela subiu para 2.645, de acordo com o balanço mais recente divulgado pelo governo venezuelano. O total de feridos chegou a 12.666. Mais de 86 mil famílias receberam atendimento. O governo disse ainda que 15 mil pessoas estão desalojadas. As autoridades venezuelanas e equipes de apoio estrangeiras seguem à procura de pessoas soterradas nos escombros das regiões atingidas. Ao todo, são mais de 30 mil socorristas de 31 países, entre eles o Brasil. No horário de Brasília, 10h34.

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0: Olá, muito bom dia para você que sintoniza a rádio CBN 101,5, a rádio que toca notícia nessa manhã de sábado, 4 de julho de 2026, uma data muito importante para os Estados Unidos, a independência dos Estados Unidos. E hoje nós vamos trazer dentro do nosso mercado inteligente empreendedores amazonenses fazendo sucesso fora aqui da nossa região. Estou aqui do meu lado com a Malu Lira, mais conhecido como Malu Finanças, escritora e palestrante, e também o Marcel Rocha da Enlight Health Solutions, que você vai entender aí o que, que esse significado em inglês traz para o mundo do empreendedorismo. Lembrando que você pode participar também pelo nosso WhatsApp, o 981-980632, e também pelo nosso rádio com imagem no nosso canal da CBN Amazônia no YouTube. Sejam muito bem-vindos, eu sou o Carlos Ogiro e vamos juntos até as 10h30 da manhã.
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0: 4 de julho de 2026, manhã de sábado, véspera de jogo do Brasil, né? Que amanhã pega pelas oitavas de finais a Noruega. E nós vamos no clima de Copa do Mundo aqui. Malu Lira, da Malu Finanças, vocês vão entender aí o que, que é Malu Lira e o que é Malu Finanças. Ela que é escritora e palestrante, nascida em Apuí. E hoje morando em São Paulo e empreendendo já por lá com apenas 16 anos de idade. Malu, seja bem-vinda novamente. Eu posso dizer que quando você estiver maior, né, eu posso dizer, olha, eu conheci a Malu desse tamanhinho, porque com 14 anos, há 2 anos, ela já esteve aqui no nosso programa e é um prazer muito grande recebê-la você novamente, Malu.
4: Ai, muito obrigada. E é o prazer é todo meu e a honra de poder estar aqui de volta no programa, no programa e muito animada para o nosso bate-papo de hoje.
0: Perfeito. Vamos entender o que, que a Malu faz, qual foi o crescimento dela dentro desse mundo dos negócios, ela que já empreende com 16 anos de idade. Marcel Rocha, da Enlight Health Solutions, pela primeira vez aqui no nosso programa, amazonense da Gema também, e hoje morando em Buenos Aires. Vamos entender o que, que o Marcel está levando, né, para o mundo, até porque é uma startup. Seja muito bem-vindo também, Marcel.
5: Obrigado, Carlos, pela oportunidade de estar aqui. Eu sou um desses que já fui 16 anos quando te conheci, né? E agora já 20 anos depois, tá aqui contigo e a gente criou uma forma de atender pacientes graves e gravíssimos que outros lugares não sabem como tratar. E hoje a empresa nasceu na Argentina, hoje a sede é nos Estados Unidos e aqui em Manaus também, onde fica o coração nosso sempre, né?
0: Legal. Vamos então entender essa história começando aqui pela Malu. Malu, como é que você ganha dinheiro hoje em São Paulo, até no Brasil, né? Vamos dizer assim.
4: É principalmente pelo meu programa de ensino, que é um programa de ensino que ele traz à venda, tanto para o meio público, através de licitações, quanto também para escolas privadas, que traz os meus livros, porque além desse primeiro livro que eu escrevi e que saiu a segunda edição ontem, eu tenho várias coleções que elas abraçam desde a educação infantil até o final do Fundamental 2. Então é um programa de ensino, que fora os meus livros, também tem as atividades, a formação dos professores, tem todo um acompanhamento pedagógico, que aí já não é feito por mim, mas por uma equipe pedagógica. Então, é através dessas vendas, que hoje já está presente mais de 200 instituições de ensino, é que se mantém a Malu Finanças e a minha editora Fada Madrinha, e é que segue esse propósito de trazer essa educação financeira, de trazer essa mágica de abrir um livro e um mundo de possibilidades e uma história diferente com o dinheiro, é que se segue tanto a empresa, tanto a minha jornada como escritora, quanto esse propósito de transformação desde a base, desde a educação.
0: Perfeito. E hoje você mora em São Paulo, mora com seus pais, que inclusive estão aqui nos bastidores, né? A mãe, a Vânia Lira ali, já registrando, ela também é a sua...
4: mãe empresária,
0: filmmaker, também, social media, é isso?
4: Melhor amiga, é tudo.
0: É tudo, né? Muito legal ver essa situação da família. E hoje você mora em São Paulo justamente para poder pegar mercados maiores e São Paulo dizem, né, que ali é o mundo e o centro do empreendedorismo. Você se considera uma artista, até por ser escritora e palestrante, e dizem que para ganhar o mundo tem que ir para São Paulo. Faz um pouco de sentido isso ou não?
4: Faz total sentido, porque é o seguinte, eu sinto muito estranho até, eu sempre gosto de poder voltar aqui para Amazonas, aqui para Manaus durante as minhas férias da escola, mas quando a gente está em São Paulo, é quando a gente consegue trazer para o Brasil. Então, por exemplo, hoje eu vejo com muito orgulho e muita honra toda a presença que o meu programa já tem aqui na região amazônica. Inclusive, ano passado, estava fazendo um documentário de uma turnê maravilhosa, a turnê Enrica, de Enriquecer, e Enrica Amazônia. Eu passei por vários municípios que têm os meus livros na rede pública, que têm o meu programa de ensino. E aí foi pegando lancha, foi dormindo em chão de lancha, foi pegando 12 horas de viagem pelo Rio, foi pegando avião, foi pegando carro. Então, foi tudo isso para chegar nos municípios, para subir pelo alto do Rio Solimões. E é o seguinte, apesar de toda essa presença na nossa região, que é tão rica e com um povo tão maravilhoso, eu vejo que realmente foi quando eu me mudei para São Paulo que pôde levar. Hoje, eu tenho o meu programa praticamente todas as regiões do Brasil, em pelo menos uma escola. E ano passado, eu fui pela primeira vez para fora, foi um grande marco para mim. Fui pela primeira vez para fora do Brasil e fui para Paris. E não foi apenas nem para visitar, mas foi para palestrar. Duas palestras que eu fiz por lá, que eu fui traduzida para o francês, e inclusive uma delas na embaixada. Então, eu vejo realmente que em São Paulo é um lugar de muitas oportunidades. E aí aquela questão de você aproveitar tanto as oportunidades, quanto também valorizar de onde você veio e sempre demonstrar, entregar um bom trabalho, porque na minha cabeça é assim, você tem que entregar um bom trabalho, porque não é mais apenas sobre você, é a sua região, é o lugar de onde você veio, que você está representando, e você sempre precisa representar da melhor maneira.
0: Perfeito. Marcel Rocha, da Enlight Health Solutions. Como é que você ganha dinheiro, Marcel?
5: Nós atendemos pacientes e quem nos contrata são planos de saúde em geral ou empresas para cuidar da parte de NR1, que hoje está muito... Todo mundo está falando disso no Brasil, né? Mas a gente já vem fazendo esse tipo de trabalho há mais de 8 anos. E o nosso cliente, o usuário final... são diferentes. O nosso paciente é o usuário final, com a família que a gente tem que cuidar, mas quem em geral paga é um cliente, é um plano de saúde ou uma corporação que tem um contrato global com a gente, né?
0: Tá, e hoje pode-se considerar que é uma startup, e aí para você que vive esse mundo, né, da nomenclatura jovem, qual a diferença de startup para uma empresa tradicional?
5: Sim. A gente ainda se considera uma startup, eu espero que a gente nunca deixe de ser, porque além do significado da palavra de startup, de estar começando, ele tem um significado específico, que é uma maneira de gerenciar a empresa. Então, isso passa pela capacidade de ter uma escala, de trabalhar para ter uma escala global, e também de empoderar as pessoas para tomar decisões e criar soluções. Então, tu vai trabalhar com um baixo nível de documentação, o menor possível, e com pessoas muito empoderadas para criar soluções e resolver problemas no dia a dia.
0: Tá, hoje você, Márcio, você nasceu em Manaus, seus pais são amazonenses, seu pai é empresário aqui da nossa região também, um empresário bem, muito bem sucedido. Sim. E hoje você mora em Buenos Aires.
5: Sim.
0: Né? O que te levou a morar em Buenos Aires? Como você escolheu lá?
5: Sim.
0: E porque, de repente, não seguiu, né, uma sucessão da família ali, assumindo no futuro até, né, nesse momento, os negócios da família?
5: Eu acho que a gente tinha oportunidade de fazer um programa aqui com meu irmão, com meu pai, com todo mundo. Mas, resumidamente, eu queria entender como os vínculos de fé constroem sociedades mais prósperas. Para isso, eu precisava de psicanálise, de filosofia. E Buenos Aires é a capital mundial da saúde mental, é o maior número de trabalhadores e profissionais da saúde mental. E eu fui para lá porque eu queria esse conhecimento, independente de onde seja, eu iria. E lá eu comecei a trabalhar como acompanhante terapêutico, me especializei em patologias graves, ou seja, eu ressocializava pessoas com décadas no manicômio e trazia elas de volta à sociedade. E como vinha da indústria daqui, né, comecei a colocar KPIs, OKRs, indicadores de qualidade dentro de um serviço, e a coisa começou a escalar, e hoje a gente está presente em ambos países, né, atendendo em todas as regiões e fazendo mais de 20 mil horas de serviço por mês.
0: Excelente. Malu, a gente sabe, por exemplo, a minha origem é nipônica, é japonesa. E lá existe uma cultura muito forte de que para você ter algo, você precisa efetivamente primeiro ter condições de ter alguma coisa. E, por exemplo, lá não tem parcelamento, às vezes, de uma compra. E no Brasil é muito comum parcelar em 10 vezes, 12 vezes. E a gente tem uma cultura hoje muito de prazer antecipado. Eu não tenho condições de comprar determinado item, vou lá e compro. E aí depois eu me viro para pagar. E muitos entram na inadimplência, já começam, né, a vida ali meio complicada. Como é que você vê isso e como é que pode se mudar a mentalidade do jovem? Porque nós vamos modelando os nossos pais. Eu queria entender na sua cabeça, né, como é que você orienta os jovens a poupar, a pensar no futuro e não a ter, de repente, um prazer de imediato.
4: É muito interessante você falar sobre isso, porque inclusive muitas vezes quando eu falo de educação financeira, que eu falo que a gente precisa, eu falo a necessidade, a importância disso, muitas pessoas logo falam: nossa, eu queria aprender, mas eu sou péssima em matemática. Quando eu vejo que justamente a matemática é uma parte importante, mas quando hoje a gente tem calculadoras, temos planilhas, aplicativos, e é uma matemática muito lógica, é até engraçado, porque se a gente for parar para analisar mesmo, é muito simples a matemática da educação financeira. Você ganha o dinheiro, gasta menos do que você ganha, pega essa diferença, aguarda, de preferência investe. Mês que vem, repete, repete, repete. Mas então, por que as pessoas não fazem isso? Porque não é questão de matemática. Porque se fosse questão de matemática, é muito fácil a gente olhar para os juros, a gente fazer logo a conta de cabeça e ver que não vale a pena. É muito fácil a gente olhar para os juros do cartão de crédito, que é um dos maiores do mundo inteiro que o Brasil paga, ver como multiplica em mais de 400%, e que isso não vale a pena, que isso não é algo que matematicamente faz sentido. Porque se você investir nesse tanto de tempo, você consegue alcançar. Se você, às vezes, guardar, você criar um planejamento, não vai sair dessa maneira. Mas é exatamente isso. Não é uma questão da matemática. Não é uma questão de você entender ou não aqueles juros. Porque o Brasil, hoje, ele reconhece que os juros são abusivos. Mas, mesmo assim, é exatamente esse imediatismo que o senhor citou. Que as pessoas, elas acham que elas até uma certa idade, elas têm que estar casadas, elas têm que estar com casa, têm que estar com carro, têm que estar com financiamentos, elas precisam financiar para ter alguma coisa. E isso cria esse imediatismo de ver, apesar de ver que os números ali são abusivos, que são perigosos para a sua saúde financeira, ela tem essa ideia que não, o único jeito de eu ter casa é financiando, o único jeito de eu tirar uma moto é se eu parcelar. Então, dessa maneira, o que eu vejo é muito uma questão dos nossos valores mesmo. Eu acho que é muito importante a gente cultivar uma cultura diferente sobre isso. É até legal, porque etimologicamente a palavra cultura vem justamente sobre isso. Foi da maneira que a gente cultiva. E até eu gosto de trazer um pouco até do esporte. Não porque é uma das únicas coisas que a gente, como Brasil, para assistir mesmo, mas é algo que a gente tem que olhar. Que, às vezes eu sinto, até no próprio futebol, que a gente idealiza essa figura da pessoa que magicamente é boa. Que ela vai entrar no campo, que ela vai ganhar, que ela sozinha vai carregar o time, porque ela é boa jogadora. E eu acho interessante, vendo as partidas, porque eu não sou muito fã de futebol, mas é legal analisar como não é isso. É ter um trabalho em equipe, é ter essa resiliência, é ter essa presença. E é dessa mesma maneira a educação financeira, essa cultura que a gente tem que ter, essa disciplina. Não ganhar muito dinheiro de uma vez, não ganhar muito dinheiro em uma bet que venha na vida, mas é ter essa resiliência, é cuidar desse dinheiro. E para mudar essa mentalidade dos jovens, eu acredito que é justamente pela escola, que apesar de ser tão desvalorizada nos dias de hoje, é necessária e é preciso a gente trazer de volta essa valorização, é através da literatura e é muito pela família também.
0: Perfeito. É uma questão de mentalidade e cultura que a gente vai modelando, né, a forma como nós fomos criados pelos nossos pais. Marcel, a tua formação qual é?
5: Eu sou acompanhante terapêutico, especialista em patologias graves, mas sou dropout da Universidade de Psicologia da UBA, Universidade de Buenos Aires. A empresa cresceu, eu tive que me dedicar a administrar e não tive condição de seguir a faculdade de psicologia.
0: Perfeito. Bom, hoje você tem, então, uma, podemos chamar de startup, né, que é a Enlight Health Solutions, que é meio que um ponto de encontro entre o paciente, que tem aí, né, algum problema psicológico ou problemas de ansiedade, vamos falar daqui a pouco sobre isso, e também o fornecedor, que é ali o psicólogo, o terapeuta ou psiquiatra. Faz sentido, né?
5: Sim.
0: Mais ou menos isso. E aí, é um aplicativo, é um site, como que funciona isso? Até porque você tem um ponto físico, tem pontos físicos também,
5: Sim.
0: né?
5: É, a gente descreve a nossa empresa como uma clínica sem paredes, porque na realidade o que a gente tem que fazer é entender como a gente pode contribuir para esse paciente ter uma recuperação correta e ajudar esse paciente a alcançar os objetivos terapêuticos. E aí a ferramenta que a gente vai usar, ela vai ser ou um site, ou uma plataforma, ou um aplicativo, dependendo do tipo de patologia. Por exemplo, se é uma patologia que eu faço atendimento presencial, o nosso profissional vai fazer check-in, check-out. Se é um aplicativo que a atenção é online, a gente vai usar uma plataforma de videochamada. Então, depende do tipo de patologia, a gente tem uma solução construída. E nós não apenas somos uma plataforma que conecta os dois. Nós somos responsáveis da recuperação dos nossos pacientes. E tudo isso inicia com uma admissão gratuita no nosso site.
0: Tá, falando agora um pouquinho dos distúrbios, né, que a nossa mente traz, eu sempre digo que hoje de tédio ninguém morre mais, né? Eu lembro lá na nossa época, se a gente fosse para uma fila de banco, aquela fila demorava um monte, né? Eu, quando adolescente, nas férias, chegava um determinado momento, já estava doido para a aula voltar, porque amanhecia e falava, cara, vou fazer o que hoje? Aí ficava deitado, rolando na cama. E hoje não temos mais o tédio, tinha até uma música do Biquíni Cavadão com relação a isso, né? Mas nós vivemos com ansiedade. E ansiedade é um conjunto de informações que chegam ao mesmo tempo, um conjunto de conhecimentos que você tem acesso e que gera uma ansiedade do futuro. Eu costumo dizer que ansiedade é você morrer de véspera, né? Você vive no futuro. Faz sentido isso? Você que é um especialista e tem uma clínica voltada, né, para essa situação?
5: Sim.
0: Como que se lida com isso?
5: Sim, a ansiedade ela sempre está conectada com o passo do tempo. Então eu gostaria que o que eu vou viver amanhã, por exemplo, o jogo Brasil e Noruega, fosse hoje à tarde. É, e aí a gente começa a tentar lidar com isso de formas a fazer o tempo passar mais rápido. Mas o tempo ele vai passar na velocidade dele. A gente tem que entender o que a gente faz com a nossa vida enquanto nós estamos atravessando esses momentos no qual o que a gente está querendo viver ainda não aconteceu, né?
0: Malu, você que é palestrante, eu também sou. E aí quando a gente tem uma palestra, tem um momento antes da palestra, pré-palestra. Que aí, a depender da quantidade de público, da importância, né, da palestra que a gente vai fazer, você tem ali os momentos, né, de 5 dias antes, tem um momento antes de entrar no palco. Como é que você lida? Você se sente nervosa, se sente ansiosa, ou hoje já está acostumada, ou para você é de boa? Como que é você lidar, já que a sua profissão, você ganha dinheiro também com palestra?
4: No período antes de uma semana, um mês, que é a contagem do evento, eu não fico nervosa, não fico ansiosa. O que eu faço é sempre planejar. Inclusive, é até uma curiosidade, que eu só planejo as palestras em um caderno que eu tenho ganhado de presente ou de alguém, de algum evento. Que uma vez eu estava palestrando na escola da mãe de uma amiga minha, que a mãe dela era professora, eu fui lá e eu ganhei de presente um caderno lindo de EVA com glitter rosa. Desde então eu comecei a palestrar só, a planejar as minhas palestras todas naquele caderno. Agora as folhas daquele caderno acabaram e eu peguei outro pra planejar que eu tinha ganhado de presente. Na minha cabeça isso dá uma sorte, sabe? E aí eu coloco quantas pessoas é, porque dependendo de quantas pessoas são, e principalmente a faixa etária. Porque principalmente para minha área, que eu falo de educação financeira para crianças e jovens. Só que daí, a maneira que eu vou falar para educação infantil é muito diferente da maneira que eu vou falar para alunos do ensino médio. E aí na educação infantil tem que ser um tempo menor, tem que estar pronto para abrir perguntas. Não é legal ter muitas crianças pequenas em um lugar só, principalmente quando é no Amazonas, então tem que ter muito cuidado da parte do calor, que o calor dispersa muito. Então essa parte eu planejo, coloco o horário, coloco o tempo, coloco a quantidade de pessoas, o tema do evento, se tiver. E aí eu separo muito de pilares, assim. E outra coisa, que é inclusive uma dica que eu gosto muito de dar, é que você escreva perguntas. Não perguntas que você acha que vão fazer, mas perguntas que você tem que responder. E que, que quando você entrar, as pessoas vão ter na cabeça e muitas vezes elas nem sabem disso. Então, por que essa menina tá aí? Quem é ela? Por que ela tão nova tá aí? Então, são perguntas que eu coloco pra me guiar. E aí, antes da palestra, uma hora no dia, eu sempre fico nervosa. É sempre uma sensação estranha no estômago. E eu gosto muito de uma frase que a minha mãe me fala, desde os 12, que foi depois que eu publiquei o meu primeiro livro e eu comecei a palestrar. Que é, Malu, no dia que você parar de ficar nervosa, você não vai dar uma boa palestra, você não vai fazer um bom trabalho. Porque se você está nervosa, é porque você quer fazer um bom trabalho, você tem medo de não fazer. Se você está nervosa, quer dizer que você importa, que você se importa. Então, no dia que você não estiver nervosa, é porque você não está se importando com o evento. E independente de quão bem você vá, você saia, você não vai ter feito um bom trabalho, porque você não deu o seu melhor, você não preparou o seu melhor para ele. Então, sempre esteja nervosa, mesmo que seja um pouco.
0: Aqui, por exemplo, na rádio, antes de entrar, tava um pouquinho com friozinho na barriga ou não?
4: De entrevista, sabia que de entrevista eu não me sinto muito nervosa, Eu vejo muito como bate-papo, mas eu tava animada, porque principalmente nós temos um empresário maravilhoso aqui, a gente tava conversando antes de entrar,
0: trocando ideias.
4: Tava abismada pela história. Eu acho uma empresa realmente com um propósito muito bonito.
0: Sim.
4: Eu, por exemplo, na escola, eu tive muito dessa questão, eu fui recomendada pela escola a ir no psiquiatra, quando eu comecei, foi bem na época que eu comecei a gravar vídeos, porque eu era muito ansiosa, sempre fui uma criança agitada, me colocaram no judô, me colocaram em tudo que era coisa pra eu fazer e eu não gastava energia. E quando eu comecei a aprender educação financeira, eu queria falar com meus colegas sobre isso, e eles não queriam falar. Então eu me sentia muito estranha, muito sozinha nas coisas que eu queria, tinha assunto que eu queria conversar e eu não tinha com quem conversar. E aí na sala de aula também eu era muito agitada, era aquelas alunas que era boa aluna, mas não parava de conversar. E eu vinha com o braço todo beliscado mesmo, que eu ficava nervosa e eu beliscava. E aí a escola conversou com os meus pais, recomendaram ir no psiquiatra. E até, perdão, mas na época eu fiquei muito chateada. Eu sei que a escola, meus pais principalmente queriam o melhor pra mim. Mas psiquiatra, o único psiquiatra que eu conhecia era a Arlequina do Coringa. Então essa era a minha visão. E eu acho que é muito importante esse trabalho de desmistificar a parte de saúde mental, a parte do que a gente tem. E foi muito importante recomendar eu ir no psiquiatra, depois numa neuropsicóloga, neuropedagoga, porque foi a partir disso que eu tive meu diagnóstico de altas habilidades. E foi a partir disso, inclusive, que os meus pais deixaram escrever, porque eles viram a importância de eu ter um lugar para me expressar. Sim. Até por isso, nesse livro, na parte final dos agradecimentos, eu coloco um agradecimento a todos os profissionais de saúde mental que me acompanharam nessa jornada.
0: Perfeito. 9h59, a Glenda dizendo que o repórter CBN está chegando e a gente volta aí com as dicas do Oshiro logo após o intervalo comercial. Fica aí.
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0: sábado 4 de julho de 2026. Parcela de brasileiros que defende que adolescentes que cometem crimes devem ser punidos como adultos subiu para 70%, segundo dados da nova pesquisa Datafolha. Em 2022, o índice era de 65%. Do outro lado, o apoio à reeducação dos menores infratores recuou de 34% em 2022 para 27%. Outros 3% dos entrevistados não souberam responder. Datafolha realizou a pesquisa entre os dias 17 e 18 de junho e ouviu 2.004 eleitores de 16 anos ou mais em 139 municípios. O Supremo Tribunal Federal homologou o plano de reestruturação da Comissão de Valores Mobiliários, autarquia responsável pela fiscalização do mercado de capitais brasileiro. Com reforço no financiamento do órgão definido pela Corte, o documento prevê a realização de 22 medidas para aumentar e acelerar o poder fiscalizatório. De acordo com a CVM, um dos desafios do plano é a implementação da tokenização, uma espécie de escritura digital que visa ampliar a capacidade de supervisão e fiscalização do mercado financeiro. Papa Leão XIV visitou hoje a ilha de Lampedusa, principal porta de entrada de imigrantes na Europa, para homenagear as vítimas que morreram na travessia do Mediterrâneo. Pontífice conversou com migrantes, celebrou uma missa e defendeu o acolhimento e a proteção de pessoas em situação de vulnerabilidade. Durante a visita, também reforçou em mensagem aos Estados Unidos que receber imigrantes com compaixão é um reconhecimento da dignidade humana. No horário de Brasília, 11:03.
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0: Nas dicas da semana do Oshiro, hoje tá especial, né? É esse livro aqui, saiu do forno, inclusive tá quentinho, foi lançado ontem aqui na livraria Valer, da Malu Lira, ela que tá aqui do meu lado, Finanças Desde Cedo, Além do Presente, da editora Fada Madrinha, que é a editora dela também. Então você pode perceber que ela é empresária, ela é artista, né? Ela domina o mundo dos negócios. Foi lançado ontem aqui em Manaus e tá disponível já na Amazon ou não?
2: Já está, não é? Ainda não. Vocês podem...
0: Quem quiser comprar, compra onde?
2: Pode comprar tanto pela Livraria Valer, para quem é aqui de Manaus.
0: Que
2: pode
0: fica pedir... ali no centro, em frente ao Teatro Amazonas, linda livraria, né?
2: Acessando pelo meu site também, lá no meu Instagram. Nossa, esquecemos de falar das redes sociais. Malu.finanças, para quem quiser acompanhar, pode olhar o site, que além de todos os meus livros, você pode conhecer mais. Tanto do programa de ensino, quanto dos meus projetos sociais.
0: Excelente. Bom, para você que ligou o rádio agora, hoje o tema é empreendedores amazonenses fazendo sucesso fora aqui de Manaus. Estamos com a Malu Lira, ela que é escritora e palestrante, 16 anos de idade, e o Marcel Rocha, da Enlight Health Solutions. Marcel, você mora em Buenos Aires e pelo que eu tenho percebido, vamos falar um pouquinho de economia agora. A Argentina está conseguindo se reerguer, tanto é que a moeda está forte. Antes estava barato ir para lá, hoje está caro ir para lá, né? E a gente começa a entender quando a moeda está forte ou está fraca, quando fica barato fazer turismo ou não. Como é que está a economia da Argentina hoje? Você que é empresário também, é mais fácil empreender lá ou é mais fácil empreender no Brasil? Me dá um panorama geral de como está a Argentina hoje.
3: Oshiro, essa pergunta é difícil, mas assim, eu te diria que com uma economia organizada e a Argentina voltando a ser um ambiente normal, é mais fácil começar a empreender. Hoje os salários reais estão ganhando da inflação, hoje ele vai se tornando um país muito mais parecido a um Brasil que a gente olha às vezes... E nos parece ruim aqui, mas comparado com a Argentina, a gente estava anos luz à frente. Só que a vida do empresário é mais desafiadora, porque uma economia aberta, tu tem que competir com o chinês, tem que competir com o indiano, tem que competir a nível global, né? E quando tu tem uma economia fechada, ela é pior para o empresário que está começando, para aquele pequena pessoa que está começando a fazer negócio. Mas para quem já está estabelecido e tem um mercado fechado, não precisa mais trabalhar, né? Então, eu acho que eu prefiro o momento que nós estamos vivendo hoje na Argentina. Eu não tenho problema com competir e eu, desde o início, quero jogar global. Então, para mim, eu quero ir ganhar do chinês na China, se for o caso. E para mim, o quanto mais aberto uma economia, melhor.
0: E você está quanto tempo na Argentina?
3: Eu tô lá há mais de 10 anos, eu fui para lá em 2015, em dezembro de 2015, e tenho empresa lá desde 27 de novembro de 17.
0: Tá, e quando você foi para lá há 10 anos, né? Você tinha 26 anos.
3: 28 anos.
0: Você tinha 28
3: 27 anos, na realidade.
0: Tá, e você foi para lá já com... para trabalhar em alguma empresa ou foi para... abrir algo, vamos dizer assim, que a gente costuma dizer, né? Foi Sim. se aventurar lá. Como é que foi essa sua ida para a Argentina? Até para a gente entender, porque às vezes as pessoas acham que o mundo é o bairro dela, é a cidade dela, e quando a gente vê, né, as pessoas saindo, indo para outros lugares, eu já morei no Japão também, Sim. a gente vê o quão nós somos pequenos em relação, né, a um ecossistema que existe de oportunidades no mundo. Me fala um pouquinho da sua ida para lá, como é que foi?
3: Sim. Eu não fui para lá empreender, né? Eu não decidi, tipo, jamais decidiria ir colocar um negócio na Argentina ou em um país que estivesse atravessando esse tipo de problema econômico. Na realidade, eu fui para lá pelo amor à filosofia, à psicanálise. E lá eu comecei a trabalhar como acompanhante terapêutico e a partir do serviço que eu realizava, eu fui reinvestindo pelo compromisso que eu tinha em brindar o melhor serviço possível aos nossos pacientes e um compromisso com a recuperação deles que vai além de entregar um tratamento, porque eu posso, como profissional de saúde, te atender e fazer ali o protocolo e você não se recuperar, mas isso pode gerar uma dúvida de como eu posso melhorar o que eu faço para de fato essas pessoas se recuperarem.
0: Agora, acompanhante terapêutico, né? Me fala um pouquinho mais sobre isso, que é algo novidade para mim.
3: Sim. Eu sempre digo para aqui no Brasil, que não é um ambiente que conhece tanto essa profissão, que o acompanhante terapêutico tá para o psicólogo, assim como um técnico de enfermagem tá para um médico. Então, quando você vai ao hospital, o médico lhe atende, ele faz um diagnóstico, ele prescreve um medicamento, mas quem vai entregar e fazer a aplicação é um técnico de enfermagem. O mesmo acontece com o psicólogo. Você, quando é um paciente grave, você vai, se faz o diagnóstico, se estabelece o tratamento, mas quem vai operacionalizar isso na rotina diária contigo é um acompanhante terapêutico. Então, essa é a minha profissão.
0: Entendi.
3: Sim.
0: Malu, eu coloquei um post, inclusive, ontem, e a headline, né, o título era: Faculdades não ensinam a ganhar dinheiro. E você mexe com dinheiro já, você já entende, né, o jogo financeiro, o jogo do dinheiro, tanto é que você já ganha dinheiro com 16 anos de idade. Eu queria que você pudesse opinar, já que você está no primeiro ano do ensino médio. E é muito difícil mudar o ensino, né? É muito burocrático você mudar o ensino. Como é que você vê o ensino hoje e como que o ensino poderia melhorar para ensinar já desde a adolescência, como que a pessoa pode sobreviver depois de sair da faculdade? Pergunta de $1 milhão essa, né? Para uma adolescente de 16 anos. Mas eu sei que você tem plena competência para responder.
2: Ai, muito obrigada. Eu vejo da seguinte forma, porque hoje, além de escritora, eu também sou estudante. E eu já recebi muitos comentários de colegas falando o seguinte, porque quando eles descobrem que eu sou escritora, né, eu lembro que teve até uma vez que um colega meu, ele trouxe uma reportagem que falava de quanto tinha feito, que eu tinha feito para exame, de quanto dinheiro eu tinha ganhado. Ele ficou, não, como tu tá aqui? Não era pra tu tá aqui. Se eu ganhasse esse dinheiro, eu não vinha mais pra escola. E eu penso da seguinte maneira: o dinheiro, ele é muito importante na nossa vida. Ele nos traz um poder aquisitivo, nos traz um poder de cuidar da nossa saúde, o poder de ter uma boa vida, o poder de ter acesso a uma boa educação também, a livros, a cursos. Ele é muito importante, mas ele nunca pode ser o principal. E pra gente, tanto aprender a cuidar do dinheiro, quanto aprender a viver na vida, a gente precisa da educação. E eu falo, eu acredito que isso vem muito dentro de mim, principalmente da maneira que eu fui criada. Porque a minha avó era professora, sou neta de professora, o meu pai foi professor da rede pública lá de Apuí de Matemática. Então, a educação sempre foi algo muito importante na minha trajetória. E eu comecei a falar de finanças na internet porque eu queria que estivesse na escola. E meus colegas não ouviam, meus professores ainda não achavam que era essencial trazer isso, mas eu pensava que se eu gravasse, meus colegas iam ver porque era importante, meus professores podiam trazer isso na escola. E eu quis escrever um livro porque eu pensava que um livro podia chegar nas salas de aula. Então, o meu objetivo sempre foi chegar na educação, até por isso que hoje o meu programa de ensino é a maior alegria que eu tenho, porque a transformação começa na educação. E é claro, hoje o sistema que a gente tem, o sistema de ensino que a gente tem, tem vários problemas. Muitos estudantes não têm as suas necessidades, às vezes, ouvidas. Muitas vezes a gente olha mais para os números, os resultados, do que o que os estudantes realmente precisam. Principalmente nessa troca doida que a gente está tendo no mercado de trabalho, das IAs vindo. Mas eu vejo da seguinte forma, mesmo com os problemas, o que a gente tem que pensar não é a faculdade, escola não é importante, não é isso. A gente tem que pensar como melhorar, porque assim como a nossa sociedade, a educação tem que estar em uma constante transformação para poder transformar os seus alunos. E eu vejo dessa seguinte forma. Então, por exemplo, o trabalho que hoje eu venho feito com várias instituições de ensino, e que hoje eu vejo que os professores, eles veem a necessidade da educação financeira. Tem professores que, quando eu vou palestrar, eles choram mesmo de emoção, porque eles falam, eu precisava disso aqui, eu não tive isso daqui. Eu vejo professores falando, nossa, eu vou comprar esse livro, eu vou trazer pra minha sala, porque eu tô tentando trabalhar isso com eles, mas eles não ouvem. E aí, com uma criança, um jovem da idade deles, eles podem começar a ouvir. Então, a gente tem muitos educadores fantásticos no nosso Brasil, e que eles andam mesmo, eles vão contra essa correnteza que a gente tá tendo de desvalorizar a educação. E eu falo da seguinte forma, a gente precisa se educar. E a faculdade pode não ensinar a ganhar dinheiro, mas o meu pai sempre falou isso. que apenas entendendo, apenas entregando um bom trabalho e procurando aprender a como entregar um trabalho melhor, é que a gente vai ganhar um dinheiro que tenha valor. Não apenas um dinheiro rápido, mas um dinheiro que você possa construir ao decorrer do tempo e que possa permanecer ao decorrer do tempo, porque é muito fácil ganhar muito dinheiro de uma vez. O difícil é manter esse resultado, é manter essa mesma excelência. E essa excelência, ela é feita através de esse desejo mesmo de aprender, um desejo contínuo. Por isso, assim que eu terminar o ensino médio, eu quero ir para fora, quero estudar economia, quero me especializar em economia política internacional e quero justamente abraçar esse conhecimento e entender tantas coisas incríveis que a gente tem ainda a aprender.
0: Eita, muito bom, muito bom. 10h15, vamos para o último intervalo comercial. Daqui a pouco a gente tem mais Mercado Inteligente, né, com esses dois jovens inspiradores e que nos incomodam muito, inclusive, também. Vamos lá.
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0: Estamos de volta com o nosso último bloco do Mercado Inteligente dessa manhã de 4 de julho de 2026, uma manhã meio nublada, 29 graus, marcam os termômetros aqui nos altos do Aleixo. Empreendedores amazonenses fazendo sucesso fora aqui da nossa região. Estou aqui com a Malu Lira, ela que é escritora e palestrante, e o Marcel Rocha, da Enlight Health Solutions. Lembrando que você pode participar pelo nosso WhatsApp, o 929-8198-0632, e pelo nosso Rádio com Imagem, o nosso canal da CBN Amazônia no YouTube. Marcel, tenho duas perguntas para você agora. Um, como é que você capitaliza com o seu negócio e qual a diferença entre fazer negócios aqui e fora do Brasil?
2: Sim. Eu, como empresário, tenho meu prolabore, eu recebo o meu salário que a minha empresa paga.
0: Tem sócios?
2: Tenho sócios e tenho investidores.
0: Sim.
2: O meu objetivo é que a minha empresa atinja uma avaliação de US$1 bilhão e um dia eu poder vender.
0: Quer virar
2: um
0: unicórnio, então?
2: Virar unicórnio, claro.
0: Hoje você tem algum valuation já da sua empresa? Como que tá?
2: Sim, a gente tem. Hoje está avaliado em US$15 milhões, o último term sheet que a gente assinou. E a ideia é multiplicar isso por 3 nos próximos 12 meses.
0: Perfeito. E a diferença entre negociar aqui com os gringos?
2: Então, a maneira de fazer negócio é diferente. E eu acho que a principal diferença, ela não é técnica, né? E você disse gringo porque a gente está nos Estados Unidos, já tem sede lá, tem investidor lá do Silicon Valley. Temos hoje... participamos do programa da Draper, que é um dos principais fundos que investiu na Tesla, na SpaceX, e saímos campeões lá, né?
0: Parabéns.
2: Então, a gente se relaciona muito com esse ecossistema, mas a parte técnica de ver robô, ver inteligência artificial, hoje é acessível em qualquer lugar do mundo. O que diferencia é principalmente a maneira da construção da relação humana entre investidores, sócios e a maneira de se fazer negócio. E lá o venture capital, a pessoa está investindo um capital de risco, que aí a Malu é de finanças, pode até comentar depois, ela está investindo menos de 5% da sua reserva. E ela está investindo em coisas que têm o poder de mudar o mundo, né? E dar um retorno exponencial. E muitas vezes aqui a pessoa está investindo algo que era da aposentadoria. E aí ela quer ter retorno de dividendo, quer ter taxa de juros da Selic, enfim. Começa a ter regras que fogem do venture capital. E aí isso faz com que o crescimento ele seja completamente diferente. Então, construir um negócio global operando desde o Amazonas tem que ter um vínculo de confiança e que permita colocar todo mundo na mesma página, e dando certo, vai dar certo para todos os envolvidos, né?
0: Perfeito. Malu, você é de Apuí, né?
3: Exatamente.
0: Então, de Apuí para Manaus, Manaus para São Paulo. E aí...
3: Sabia que foi de Apuí, na realidade, para Novo Ariponã, de Novo Ariponã para Careiro, de Careiro para Manaus e agora
0: então,
3: São Paulo.
0: Então teve mais, né, cidades do interior nessa trajetória. E eu acho muito legal, né, pessoas que às vezes vêm para um grande centro, às vezes muito com medo, você vê acompanhado seus pais, mas muitos vêm pela necessidade mesmo, né, e vêm sozinhos, né, jovens ou adolescentes estudar. E você me disse agorinha que o teu próximo passo é o exterior, estudar no exterior ou morar no exterior. Qual é a sua cidade de preferência? Já está no seu radar? Qual que é o teu próximo passo? Qual a próxima cidade?
3: Eu tenho muita vontade de estudar em Harvard, tanto por todo o prestígio, mas assim também muito pela história que tem. Acho que é uma universidade muito interessante. E isso que você falou dessa parte de se mudar é algo muito doido, porque eu acho que o ser humano, apesar da gente ter virado sedentário há milhares de anos atrás, sedentário no sentido de se firmar em um lugar, que foi onde se desenvolveu a agricultura e tudo mais, mas eu sinto que a gente ainda tem muito esse espírito nômade, muitas pessoas nascem com isso, de procurar. E eu não sei sei se foi pelo motivo de eu ter me mudado bastante quando eu era pequena, mas eu tenho muita vontade, além de estudar fora durante esse período da minha vida, eu tenho muita vontade de visitar o Japão por toda essa cultura que o senhor falou, acho muito interessante. Quero visitar vários países justamente para ter essa visão maior das coisas. E eu vejo da seguinte forma, que a gente se muda procurando muito além do conhecimento, mas uma vivência mesmo, coisas que a gente só pode encontrar, não necessariamente um outro território, mas com as pessoas diferentes que a gente conhece, que a gente tem essa capacidade de compartilhar. Por isso eu tenho tanta vontade de estudar economia e uma das maiores economias que a gente tem hoje.
0: Excelente. Eu vou perguntar aqui do Marcel, para quem ligou o rádio agora ou conectou no nosso canal da CBN Amazônia no YouTube, né, como é que o Marcel veio parar aqui? Muitas pessoas me perguntam, Chiro, tu tem uma equipe de produção que pauta os convidados? Eu falei, a equipe de produção sou eu mesmo, né? Eu que ligo, eu que fico ligado o radar para saber onde estão as oportunidades de mostrar aqui histórias de sucesso e histórias que inspiram. E o Marcel esteve na semana passada aqui com a gente. Estava sentado lá no cantinho. Ele veio acompanhando o irmão. O irmão é diretor de marketing da Gillette aqui nacional, do Amazonas também. E o pai do Marcel e do Márcio, ele é um empresário aqui da região, né? Dono do Bicho da Seda, Fio d'Água, e é o presidente do CIEAN, Centro de Indústrias do Estado do Amazonas. E aí eu vou dar uma cutucada aqui no Marcel, que eu já fiz essa pergunta para o Márcio. Quando os filhos de um empresário não seguem, de repente, a sucessão, porque o pai imagina, olha, agora os meus filhos vão suceder e eu vou colocar os meus burros na sombra, vamos dizer assim. Isso não aconteceu. Teve algum conflito, depois teve uma conversa, teve um pouco de frustração, ou existe uma frustração hoje? Alô, Luiz Augusto, tô te expondo aqui, né? Como que foi essa situação, Marcel?
2: Ah, cara, uma relação de pai e filho, né? Especialmente, eu acho que eu e meu pai, que eu trabalhei muitos anos com ele, passou por várias etapas, né? Mas desde a minha perspectiva, Oshiro, uma empresa tem que construir estrutura de governança. Eu sou o melhor CEO que a Enlight pode pagar hoje. Eu espero que um dia ela pague um melhor e que eu esteja apenas no conselho. Então, a minha maneira de fazer negócio e de ver, ela é assim, é construir governança, construir compliance. Eu sou muito associativo, né? Por isso que eu tenho sócios e investidores. E muitas vezes dentro da empresa familiar, e aí eu respeito completamente a geração fundadora do negócio, eles têm que fazer escolhas, eles fazem as escolhas que parece correta a eles, né? E muitas vezes, quando eu não estou de acordo, tenho que seguir meu caminho. E não ficar querendo dizer para os outros como viver a vida deles, né? Então, eu com muito respeito fui viver minha vida, fazer meu caminho, né? E desejo que as pessoas que estejam à frente

0: esse livrinho ele é o mais importante, porque senão a gente começa a colocar as relações em risco. E relações familiares em risco é um risco tanto para a família quanto para o negócio. Porque se eu chego numa empresa que não foi eu que comecei e começo a querer fazer câmbios e mudanças sem indicadores, sem expectativa de resultado, eu vou ser criticado por todo lado. Se eu gasto muito é porque eu gastei muito, se eu gastei pouco é porque eu gastei pouco. Construir essa regra é o primordial.
1: E morar na casa dos pais, né? As regras são dos pais.
0: São dos pais.
1: Agora, 15 segundinhos, né? É sim ou não?
0: Sim.
1: No futuro, você se vê assumindo, né, a empresa do seu pai lá na frente ou não? Tá fora de cogitação.
0: No futuro, eu espero ter uma governança empresarial suficientemente grande para incorporar isso como uma holding e fazer uma gestão unificada.
1: Entendi.
0: Exatamente.
1: Perfeito. Só pegando os dividendos. Isso é uma coisa boa. Aí vai ganhar, né, dos dois lados. Pessoal, o papo está muito bom, mas já são 10h29. A gente vai encerrando o Mercado Inteligente aí dessa manhã de 4 de julho de 2026. Eu queria agradecer a Malu Lira. Parabéns aí pela sua jornada, tá com 16, vamos dizer assim, na maioridade dela, daqui a 2 anos ela volta, né, vindo do exterior, pra gente ver aqui qual foi essa evolução, que já é um grande sucesso. Obrigado, Malu.
2: Eu que agradeço, muito obrigada, pessoal.
1: Marcel Rocha, obrigado também por dedicar essa manhã de sábado aqui com a gente. Gostei muito dos alfajores, né? Fez sucesso. Sim. Lá em casa, ele trouxe 2 alfajor aí da outra vez, né? Que é lançamento aí de uma empresa Argentina. Obrigado, Marcel.
0: Nada, obrigado vocês, um abraço a todo o público e qualquer coisa, conecta comigo nas redes sociais, um abraço.
1: Ótimo, nós ficamos por aqui com mais um CBN Mercado Inteligente, na produção de Luiz Kawasaki, gerência executiva de Daniele Pires, direção regional de jornalismo de Paulo Fernandes e os trabalhos técnicos da Glenda Araújo. Semana que vem tem mais Mercado Inteligente. Fiquem com Deus. Brasil na cabeça amanhã, torcida aí na ponta da chuteira. E um bom final de semana a todos.
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0: 4 de julho de 2026. Começa neste sábado o período de defesa eleitoral que vai até 25 de outubro e impõe restrições a agentes públicos durante o processo eleitoral. O objetivo é garantir a igualdade de oportunidades entre os candidatos, evitando o uso da máquina pública e de recursos do Estado para promoção pessoal. Entre as medidas estão limites à publicidade institucional, nomeações de servidores, inaugurações de obras, contratação de shows e repasses voluntários da União. O descumprimento pode resultar em multa, suspensão e cassação de candidatura. Senador Flávio Bolsonaro declarou que vai viajar aos Estados Unidos para promover o PIX. De acordo com ele, o governo federal não está protegendo os interesses do país. Nesta semana, ao enviar uma manifestação ao escritório dos representantes de comércio dos Estados Unidos, o parlamentar afirmou que o PIX não substitui as empresas norte-americanas de cartão de crédito. Andrea Kimi Antonelli venceu a corrida sprint do GP da Grã-Bretanha em circuito de Silverstone após ultrapassar Lewis Hamilton, que terminou em segundo. Lando Norris completou o pódio. O brasileiro Gabriel Bortoleto cruzou a linha de chegada na 14ª colocação e ficou fora da zona de pontuação. A corrida principal será disputada amanhã às 11 horas no horário de Brasília, no circuito de Silverstone. No horário de Brasília, 11h33.
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0: Em Manaus, 10h39.
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0: Hoje é comigo, sejam todos muito bem-vindos, muito bem-vindas ao seu Visita na CBN. Estamos começando mais uma edição, hoje dia 4 de julho de 2026. Já nos preparando aí para o grande jogo de amanhã da seleção brasileira contra a Noruega, que inclusive tem música tema para este jogo, Glenda. Coloquei rapidinho e a gente vai tocar, a gente vai ouvir essa música tema do jogão de amanhã.

0: E aí, meus amigos, vocês estão preparados para acompanhar esse jogaço de amanhã? Pois é, a CBN vai transmitir o jogo, pode acompanhar aqui pela 101,5 FM. Mas vamos nessa, que hoje tem uma programação super especial aqui na cidade de Manaus. Afinal de contas, estamos aqui com um artista que é sinônimo de identidade amazonense. Ele que completa agora, em julho, 26 anos de uma trajetória aí dedicada a cantar o nosso povo, as nossas festas, cantar o nosso amazonês, gente. Tô falando dele, Nicolas Jun, que tá aqui com a gente para falar sobre essa marca histórica, né? Inclusive um show hoje comemorando todos esses anos de carreira. Nicolas, seja bem-vindo.
1: Bom dia, meu querido, bom dia, ouvintes, é um prazer imenso estar aqui, podendo falar um pouco desse evento, um pouco da minha carreira e convidar todos para hoje no Teatro Amazonas.
0: Perfeito, então, vamos lá com o seu Visita na CBN, já está no ar.
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0: Aí, Nicolas Junho, meu amigo, como é que tá seu coração pra noite de hoje, essa noite super especial?
1: Nossa, tá mil, né? É uma noite especial pra mim, 26 anos de carreira, eu tô comemorando hoje com um show no Teatro Amazonas, às 20 horas, entrada franca, já de cara aqui, já convido você, se você não tinha opção pra hoje à noite, tem Teatro Amazonas hoje, entrada franca, 20 horas.
0: Cara, e Nicolas, conta pra gente, são 26 anos, você começou então nos anos 2000, né?
1: Exatamente.
0: Você já era cantor ou não?
1: Não, eu cheguei em Manaus em 98 pra fazer um curso de áudio pra ir trabalhar numa outra cidade, lá em Rondônia, em Vilhena, porque eu tenho um irmão também que mexe com música e tem um estúdio lá. Só que eu dei sorte, cara, eu caí no estúdio do Carrapicho, no auge do Boi 98.
0: Rapaz.
1: O Carrapicho vindo da França, aquela euforia toda, as bandas locais gravando, lembra? Cara, era fabuloso aquilo, a época, eu acho que foi uma época muito maravilhosa, assim, da música amazonense. Artistas gravando, sabe, trabalhos inéditos e todo mundo fazendo show e a sociedade inteira, sabe, tava o Boi realmente era
0: inspirando cultura,
1: era sucesso em todo lugar, todas as festas em Manaus, se não tivesse Boi, cara, esquece, tudo lotava quando tinha Boi e eu me encantei com isso, sabe. E aí, como eu trabalhava no estúdio e gravava essas bandas, eu fui me apaixonando por esse meio, por essa atmosfera, né, da arte, da música. E aí eu já sabia tocar um pouco. E como eu morava no estúdio, eu comecei a melhorar meu violão e comecei a compor. Foi que aí que em 2000 eu lancei meu primeiro trabalho, né? Lancei o primeiro disco. Mas antes disso eu já comecei a compor algumas coisas e como eu tinha acesso aos artistas, eu que gravava, eu era o técnico. Vira e mexe, faltava uma música, eu mostrava uma música minha e acabou que eles foram gravando algumas músicas minhas, né? Então eu já comecei assim, tendo músicas gravadas por outros artistas. E em 2000 eu realmente quis fazer o meu primeiro trabalho, mas não cantava, não tinha cantado, nunca tinha cantado na noite. Foi assim, vou arriscar. Só que eu arrisquei já com um trabalho. E que veio o primeiro disco, aquela euforia toda, consegui gravar, consegui prensar o disco, mas não aconteceu nada. Eu tomei um choque de realidade, né? Porque é muito difícil. E aí depois veio um projeto da prefeitura chamado Valores da Terra. Foi um projeto maravilhoso que muito
0: conhecidíssimo.
1: Lembra disso, né? Uma série de artistas gravaram e eu fui um dos contemplados e gravei o segundo disco. Também não rolou nada. Nesse segundo disco, um amigo meu falou, cara, eu vou abrir um espaço pra ti, que eu tenho um amigo que trabalha e conhece o Joaquim Marinho. Esse cara tem um programa muito, assim, a audiência dele é no domingo de manhã, o programa dele, só tem um programa semanal.
0: Joaquim Marinho, quem não lembra, é um grande jornalista,
1: conhecedor da cultura. Fantástico, um cara incrível. Rapaz, e aí o cara abriu espaço, eu fui lá na rádio, levei o violão e ele tocou a primeira música do disco, me entrevistou, tocou a segunda, na terceira ele abriu o microfone no ar e falou, ô, rapaz, você não tem alguma coisa que preste? Mas eu tomei um choque, cara, no ar. E eu tinha feito o Jazzline. E eu falei, olha, eu tenho uma música, toque. Cara, toquei. Quando eu toquei, naquela época era assim, tinha um aquário, né? que a gente ficava e tinha um vidro e tinha uma moça que atendia os telefones, falava ao ar, lembra? Que era um monte de telefone, aquele telefonezão. Quando eu terminei de Gesirline, eu vi a moça assim, sabe, com falando e desligava um, pegava a outra. Ela entrou e falou: olha, as pessoas querem saber onde é que tem essa música, elas querem comprar o disco. E aí veio a sacada dele, falou: olha, o Nicolas tá gravando, tá em estúdio gravando essa, esse disco, vai sair logo e domingo que vem ele tá de volta aqui. Ou seja, o cara matou no peito pra eu cabecear. E daí tudo mudou, cara. Ele me chamou e falou: olha, esquece isso aqui, o teu trabalho é falar sobre a cultura amazonense. Cara, e aí ele me apresentou ao Aldísio Filgueiras, o grande poeta, poetinha, autor de Porto de Lenha, e aí veio a ideia de um disco chamado Divina Comédia Cabocla, que faz alusão ao Dante Alighieri, a Divina Comédia do Dante, a relação de sociedade, céu, inferno, purgatório, aquela coisa toda. Eu falei: cara, tá aí, dá pra fazer uma brincadeira com isso, dá pra
0: e
1: fazer.
0: E a gente já tá falando do terceiro álbum já, gente.
1: Terceiro álbum, esquece os dois, não tinha acontecido nada, rapaz. Minha vida mudou ali, porque quando eu lancei esse trabalho, eu comprei minha casa, meu carro, meu equipamento, tudo. Ou seja, Manaus me deu a oportunidade que eu precisava na minha vida. Tudo que eu tenho na vida eu devo a essa cidade. Então, assim, por isso eu sou extremamente grato e por isso que eu canto de coração as nossas coisas, cara. Porque, assim, é o mínimo que eu posso fazer artisticamente para devolver tudo aquilo que esse lugar me deu, sabe? Eu sou apaixonado por isso. Eu sou do interior também, eu sou de Terra Santa e nossa região é a mesma, é limítrofe. Então eu canto aquilo que eu sempre vivenciei no interior, entendeu? Sabe? E eu gosto muito de abordar a questão da urbanidade do caboclo, né? Porque tem se você pegar assim, o Boi Bumbá, ele cumpre uma função maravilhosa, falando da cultura e tudo mais, e as músicas são maravilhosas. Eles fazem muito uma relação do povo originário com o ecossistema, com a preservação e tudo mais, né? Nós temos outros grandes artistas que fazem muito bem isso: Pereira, Torrinho, Sileno, Chico, a Lucinha Cabral, Célio Cruz. Esses caras são grandes demais, são incrivelmente grandes e também têm a mesma linha. Mas assim, eu queria uma coisa diferente, eu queria a comédia, que eu adoro a comédia, mas falar da urbanidade cabocla, sabe?
0: Falar da rua. Essa crônica musical.
1: É, falar da rua, falar da feira, falar da língua, falar do cotidiano, falar dos personagens. Legal. Falar da cidade, sabe? E sabe que a música é maravilhosa porque a música, ela tem um quê de representatividade na gente, né? Quando a gente escuta uma música, que a gente lembra de um amor ou de um lugar ou de alguma coisa, aquilo nos representa. Então, assim, quando eu comecei a fazer isso, eu não tinha muita noção disso, mas a partir do momento que eu vi os professores começam a usar nas universidades, nas escolas, por exemplo, pega o amazonês. Pô, o cara estudar o amazonês, sabe, esmiuçar o amazonês numa sala de aula. O amazonês é uma música que fala dos nossos neologismos, do nosso jeito de falar.
0: Pode ficar um trechinho então?
1: Isso.
0: Glenda, coloca um trechinho da música que a gente tem aí. Amazonês.
1: O amazonês.
0: O amazonês.

0: Mas que música é essa?
1: Ô, Amazon, você sabe que essa música, eu tenho que fazer essa inferência porque assim, é muito importante isso. Uhum. Essa música foi baseada no dicionário amazonês do professor Sérgio Freire. Que ele fez o dicionário, né? Era um, acho que a tese de doutorado dele, alguma coisa assim. E é maravilhoso, é um trabalho incrível, né? Que junta num livro toda a nossa forma de falar, os nossos neologismos, as nossas expressões. Eu acho maravilhoso isso. O Brasil é incrivelmente belo pela diversidade, é um país gigantesco que fala, embora fale uma língua oficial, que é o português, né? A nossa língua de estado, português formal, mas cada lugar tem seu jeito de falar, né? É muito legal. Então você pega, você consegue ler uma sociedade, estudar uma sociedade através de sua língua, e a gente tem o nosso jeito próprio de falar, né? Assim como o gaúcho fala, como o cuiabano, cara, você já viu um cuiabano falando? Cara, é muito interessante. Você pega ali o chiado do paraense, ou seja, cada região tem seu jeito único de falar, né? Seu jeito próprio. E nós temos o nosso aqui. Então, a partir desse livro, né? Claro, muitas coisas eu conhecia também, porque eu sou do interior. Uhum. E muitas coisas nós falamos no cotidiano, né? Então, assim, juntei tudo isso numa música. E aí vem a questão da representatividade, porque você se enxerga nisso, né? Você... A ideia era fazer um trabalho de narrativas mesmo. Uhum. É um ponto de vista do artista, lógico, mas de uma forma bem humorada, né? O humor sempre cai bem, né? Nós somos um país essencialmente bem-humorado, graças a Deus. E deu super certo. E, poxa, eu nunca mais parei, cara. São 26 anos, 10 discos, 3 DVDs. Aí depois fiz os dois últimos trabalhos, eu fiz já numa pegada mais educativa. Uhum. Né, eu tenho um trabalho infantil, uma linha de trabalho infantil chamada Preservar e Brincar, que é justamente usar a linguagem amazônica, mas para as crianças de 0 a 10 anos, nesse foco da educação ambiental, da preservação, né, do descarte correto de lixo, assim, uma série de temas abordados em sala de aula, que são extremamente importantes, assim, e eu estou muito feliz com o resultado do trabalho.
0: Olha, Nicolas Júnior, você falou aqui 10 álbuns, 3 DVDs, mas como é que foi o processo para peneirar todos os... o que vai tocar hoje no especial de 26 anos, Nicolas Júnior? Como é que foi o processo para peneirar isso daí?
1: Rapaz.
0: Porque vai ter.
1: Uma obra grande, né? Uma obra grande, mas eu peguei um pouco de cada. Uhum. Eu peguei um pouco de cada trabalho, assim, que teve relevância dentro do universo de pessoas que entendem e curtem meu trabalho. E tem as que não podem faltar, né? Feira da Panaí não pode faltar, Jesus Line não pode faltar, o Amazonês não pode faltar, Rubem Nilson, quem foca é um preguiçoso, Viagem Insólita de um Caboclo, que é uma crônica de um caboclo que viaja pro Sudeste e tal, e o primo dele começa a chincalhar e tirar sarro e tal, uma conversa, né, entre um caboclo e um cara. Então, assim, fala da discriminação, o tema é a discriminação e principalmente o desconhecimento. Esse é o grande tema, né? O desconhecimento do Brasil para com o Brasil. Você ouve muito e vê muito nos programas de televisão, as pessoas confundem, acha que de Fortaleza para cá tudo é norte. Né? Que o Nordeste é norte.
0: Dizem que passou da Bahia é norte.
1: É muito incrível, porque assim, o brasileiro desconhece. O país, cara. É louco isso. Então, assim, essas pessoas têm muito a aprender. E eu, como artista, dentro dos meus limites, da minha forma de me expressar, tento passar isso nas minhas obras, no meu trabalho musical, né? De uma forma geral.
0: Nicolas, tem alguma música que tu achava que não ia fazer sucesso, mas depois fez sucesso?
1: Eu achava... Isso é um negócio muito doido, porque quando o artista vai gravar o seu primeiro disco, ele grava primeiro sob a influência de tudo que ele já ouviu. Uhum. Ele grava sob a influência dos seus ídolos. Inclusive, ele traz isso para a obra dele. É muito comum tu ver assim, pô, isso parece... Tu ouve um cara, rapaz, isso aqui é igual o Djavan, isso aqui parece com um Versílio, isso aqui parece com... Porque o cara traz pra si, ele escuta tanto isso que ele começa a compor na mesma linha daquilo. Então, você criar uma cara e uma identidade musical e dizer, esse aqui é o fulano. Você escuta o Zé Ramalho, você diz, cara, isso aqui é o Zé Ramalho. Você escuta uma obra do Djavan, mesmo que seja cantada em outras, ele tem uma linha que você identifica isso. Há uma digital do artista ali. Então você cria essa tua digital artística na tua obra, assim, essa chancela de dizer, olha, esse cara aqui é o fulano. Isso é muito difícil, leva muito tempo, porque é o processo de maturação você criar a tua identidade. Então, quando um artista grava o seu primeiro trabalho, ele traz no projeto dele tudo aquilo que é os ídolos dele, que ele ouviu. E ele vem muito mesclado com essa identidade. E assim, o ponto principal de um artista que grava e que não tem experiência é sempre o sucesso e tocar na rádio. Então, olha, eu vou fazer uma música de 3 minutos, porque não pode ser de 5, porque é muito longa e as pessoas não vão ouvir. Então tem que ser 3 minutos, porque 3 minutos toca em rádio. Hoje, não pode, olha, você não pode fazer uma música com uma introdução muito grande, porque as pessoas não escutam mais. Então, assim, esses estereótipos, eles vão se criando e os artistas vão enquadrando isso num padrão e parece, e fica tudo igual.
0: E o padrão de hoje é hitar, né?
1: Exatamente. Então, assim, hoje as pessoas não escutam mais uma música de 3 minutos. Elas escutam um pedaço, um trecho.
0: No Instagram.
1: Num determinado corte. Então, assim, eu queria fugir disso. Eu falei, ó, eu vou fazer uma obra para as pessoas que vão curtir alguma coisa. Eu não quero essa identidade dentro de uma caixinha onde todo mundo faz isso. Eu quero fazer o meu trabalho, independente se vai acontecer, se não vão gostar. E assim, contra todas as probabilidades, Jay-Z Slane foi uma música improvável. Uhum. Era improvável que um personagem urbano, cheio de características, fosse cair na graça do povo com um brega, uhum, sabe? E assim, eu adoro o estilo brega. Eu adoro, eu amo, porque eu acho que todo mundo é brega, cara. Não importa o seu patrimônio intelectual, não importa a sua posição social, no fundo da tua alma, cara, a gente é brega.
0: Todos são
1: brega. Não é verdade? É verdade. Então, eu amo esse estilo, cara. E assim, foi surreal, porque eu não tinha pretensão de fazer, olha, eu vou fazer essa música pra fazer sucesso, que ela vai fazer, sabe? Foi uma coisa que aconteceu de forma orgânica. As pessoas foram curtindo e foram passando. Naquela época não tinha essas redes sociais, não tinha nada disso. Não tinha nem Orkut ainda. Então era assim, você ouvia na rádio quando alguém tocava e as pessoas passavam nas fitas, nos CDs, comprava o CD, dava de presente, sabe? Uhum. E tudo aconteceu. Depois veio o segundo trabalho, Divina Comédia com a Bocla 2, que aí também já veio Feira da Panaí e o Amazonês, que veio nesses dois discos. Aí pronto, aí sedimentou o trabalho. Eu falei, então é essa linha mesmo que eu quero, que eu vou seguir, e pronto. Faço outras coisas, né? Faço músicas com outros temas. Hoje vai ser um show, assim, extremamente mesclado com...
0: Legal.
1: Um apanhado de tudo que eu já fiz, né? Tirei um pouco de cada trabalho e tá bem diverso mesmo, bem diversificado o trabalho.
0: E, Nicolas, já são 10h59, já estamos nos encaminhando para o finalzinho do programa. Infelizmente passa muito rápido, Nicolas Júnior. Mas, ó, por favor, deixa aqui o convite para quem nos acompanha, que hoje tem um showzaço lá no nosso palco aqui, Universal Teatro Amazonas, lá no centro de Manaus. Por favor.
1: O teatro por si só se basta, né? Olha, gente, sabe o que vale a pena ir hoje lá? Porque só de entrar no teatro, o teatro por si só já se basta. Aquilo é um templo sagrado, aquilo é um monumento, e agora ele está sendo pleiteado para ser patrimônio da Unesco. Uhum. Porque merece. Esse nosso teatro, ele merece muito. É um prédio do século XIX. Foi inaugurado em 4 de janeiro de 1897. E assim, os maiores nomes do mundo já cantaram nesse teatro. Ou seja, é muita história. É um templo sagrado da arte. Então, só por isso, já vale você ir ao teatro, conhecer o teatro. Segundo, é gratuito. É gratuito, você não precisa de ingresso, não precisa pagar nada, não precisa. Sabe, você chega, entra na fila, entra, senta e assiste show. Gratuito. Então, o teatro começa às 20 horas, pontualmente. O teatro não atrasa. Pontualmente o show começa. E eles fecham 15 minutos antes, eles fecham a porta do teatro, não deixam mais ninguém entrar. Então, 15 minutos antes de 20 horas, fecha a porta do teatro. Então chega antes, leva sua família, leva os amigos, convida todo mundo, bora fazer uma grande festa lá. Mais uma vez, reiterando, 20 horas hoje, Teatro Amazonas, entrada franca, Nicolas Júnior comemorando 26 anos de carreira. Bora!
0: Bora, convite feito. Esse foi o nosso Visita na CBN. Glenda, pode colocar aí depois. Vamos finalizar com Feira da Panaí. Beleza, então, ó, esse foi o nosso Visita na CBN, que teve os trabalhos técnicos dela, da Glenda Araújo, gerência de jornalismo e programação, Daniele Pires, e direção de jornalismo do Paulo Fernandes. Nicolas Júnior, muito obrigado, sucesso. Agradeço.

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1: Sábado, 4 de julho de 2026. Pelo menos 19 cidades de Santa Catarina registraram temperaturas abaixo de 0 graus neste sábado, segundo a Defesa Civil. Menor mínima foi em Bom Jardim da Serra, com menos 5,7 graus Celsius, seguida por Urupema, com menos 4,0 graus Celsius, e São Joaquim, com menos 3 graus Celsius, assim como Urubici. O frio intenso provocou geada em diversas regiões e congelou um pequeno lago em Bom Jardim da Serra, além de cobrir carros e a vegetação com uma fina camada de gelo. Amanhã, o cenário deve se repetir por causa da passagem de uma frente fria. O presidente do Supremo Tribunal Federal, Edson Fachin, marcou para o dia 19 de agosto a retomada do julgamento sobre as eleições suplementares no Rio de Janeiro. O cargo de governador vem sendo ocupado de forma temporária desde a renúncia de Cláudio Castro em março. O novo pedido de vista, no entanto, pode adiar a definição do caso. Parte da corte afirma que não deve haver tempo hábil para uma seleção, ou melhor, para uma eleição específica para o mandato tampão. O jeito de consumir entretenimento e acessar a internet no Brasil está mudando rapidamente. Dados do IBGE mostram que quase metade dos lares brasileiros já paga por serviços de streaming de vídeo, enquanto a TV por assinatura continua perdendo espaço. Pesquisa também revela que o acesso à internet atingiu um novo recorde no país e que os idosos estão cada vez mais conectados. Ainda assim, telefone fixo está em 6% das casas brasileiras. No horário de Brasília, 12:03.
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1: Meio-dia, 4 minutos. Muito boa tarde para você. Seja bem-vindo e seja bem-vinda ao Revista CBN desse sábado, 4 de julho de 2026. Mal início de tarde fresquinho, Adriano Bernardino. É Adriano Bernardino que está aqui comigo hoje. Pascoal Júnior, é porque você eu já nem falo nada. Eu já tentei mudar seu horário, mas a chefia não me ouve. Só quer deixar o Pascoal de manhã. E tem Adriano Bernardino, que tá aqui comigo hoje, maravilhoso. Quer me deixar feliz é vir Adriano Bernardino de sábado. Não é isso, Adri? Aninha Luísa também tá aqui com a gente hoje na produção. Gente, 1h30 só de programa. Durma com essa. 1h30 de programa, Adriano. Você só vai me aturar 1h30 hoje. Ah, não cabe tudo. Não cabe tudo mesmo. Não, a gente teve que, obviamente, fazer um remanejamento aqui das nossas estrelas que estariam no Revista CBN, mas vai ter nas próximas edições. Hoje a gente traz aqui noticiário de política, a gente traz noticiário internacional. Eu também recebo aqui o psicanalista, escritor maravilhoso, Lucas Lujan. Estava tão ansiosa por essa conversa. Amar para não ser em vão, livro lindo do Lucas, na curadoria que o Revista CBN faz toda semana para você. E você participa comigo, manda sua mensagem para cá, o e-mail é o petri@cbn.com.br, como já faz aqui o João Antônio, o Guilherme Samico, a Brisa Micheleto, a Maria Josete e por aí vai. Aninha, onde está o nosso WhatsApp da Rádio CBN? Vamos providenciar aqui em instantes. Também vou ler para você aqui as mensagens de WhatsApp no 11 999 11 9981. A gente vai daqui a pouquinho ler as mensagens de WhatsApp também. Vocês gostam, né, de usar um WhatsAppzinho, aquela coisinha mais direta, tudo mais. Olha, é 1h30 só de programa, então a gente vai ter um bloco menor, né, de Fala Ouvinte pra você. Então participa logo agora no começo, manda sua mensagem pra cá. Vamos ter o Lucas Lujan. Amanhã, gente, a gente tá com a programação especial lá da Arena Globo. Então, se você estiver em São Paulo, passando por São Paulo, dê seu alô, apareça. Venha tomar um café com a gente na Casa de Vidro. Não, e é barato ali na Arena Globo, porque tem bem na frente, tem uma ação ali que as pessoas, interativa. Aí a pessoa pode ir lá, eu não sei como é que faz, porque eu acabei não indo, tava só durante o programa. E aí começa aquela música assim da transmissão, assim, gol! A gente fica torcendo, parece que tá tendo gol toda hora ali, barato, uma delícia. Mas vai ter muita gente, nossa, vai ter calça AD comigo presencial. Eu tô convencendo o Rian Fantelli também de vir me dar um abraço presencial, maravilhoso, falar de notícias internacionais, mas ali comigo, ao meu lado. Vamos ter convidados especiais na arena. E se você passar. Da última vez que eu fui, recebi até flores dos nossos ouvintes. Recebi flores, recebi vários ouvintes. A gente tirou foto lá, Aninha. Foi super legal. Bom, quem acompanha a Revista CBN sabe como a gente gosta desse abraço, dessa conexão real com a nossa audiência. Então amanhã, tô avisando você em cima da hora, mas fique sabendo, se tá passando por aqui, tá ouvindo, vai lá dar um abraço na gente, na nossa equipe na Arena Globo, Marquise do Ibirapuera. O programa começa 12h30 e amanhã é decisão. Bom, todo jogo agora é decisão, né? Ai, que nervoso, eu não quero nem pensar nisso, gente. 12h08, participa, 1h30 de programa, mas tem programa. Então você manda a sua mensagem pra cá, o e-mail petri@cbn.com.br. Eu já deixei a minha foto no Instagram, uma fotinho bonitinha ali de um café da manhã. Você pode ir lá participar comigo no Instagram, @petriachaves. Dá seu alôzinho ali pra mim, participa ali na foto que eu acabei de publicar. Também nos stories, manda mensagem, a gente vai conversando até 1h30 da tarde de hoje, porque tem transmissão especial da nossa equipe de esporte, logo na sequência do Revista CBN. 12h09 agora.
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1: Já iniciamos o giro da reportagem CBN na capa do Revista CBN. Política, o contexto da política nacional, bastidores. Em Brasília, o repórter João Rosa traz destaque para a gente logo aqui na capa do Revista CBN. João, boa tarde.
2: Boa tarde, Pétria. Boa tarde a todos que estão nos acompanhando aqui na CBN. Isso mesmo, Pétria. O senador e pré-candidato à presidência da República, Flávio Bolsonaro, deve embarcar neste fim de semana para os Estados Unidos. Segundo o parlamentar, o objetivo da viagem é defender os interesses do Brasil e do PIX durante discussões sobre a possibilidade de aplicação de novas tarifas comerciais pelos norte-americanos aos produtos brasileiros. Flávio afirmou que decidiu viajar porque, segundo ele, o governo brasileiro não está defendendo os interesses do país. A participação de Flávio está prevista para a próxima terça-feira em uma audiência pública promovida pelo Escritório de Representante Comercial dos Estados Unidos em Washington. O encontro vai discutir a proposta de aplicação de tarifas de 25% sobre produtos brasileiros. Além do senador, representantes de empresas e entidades do setor produtivo também participarão da audiência. Os empresários pretendem argumentar que a medida prejudicaria tanto o Brasil quanto o próprio Estados Unidos ao aumentar os custos para as empresas e consumidores americanos. O cientista político José Martins avalia que o elemento político no campo das tarifas tem atrapalhado as negociações.
3: O que acontece é que entrou um componente adicional de natureza política e o governo, ao tratar dessa questão, governo dos Estados Unidos, eu me refiro, ao tratar dessa questão com vários países, inclusive com o Brasil, o elemento político foi adicionado. Porém, a base fundamental não tem o elemento político e nem politiqueiro eleitoral de preferências específicas. Toda essa confusão que envolve o Brasil e a participação da família Bolsonaro tem por base o problema americano. E a confusão política é o que é a política, né? Sempre muito confusa, cheio de vais e vens, e esse caso não seria diferente.
2: Bom, Pétria, já no Brasil, o governo tem feito críticas a Flávio. O presidente Lula afirmou que não existe justificativa para a aplicação das tarifas. Em uma publicação nas redes sociais, Lula também criticou o pedido feito por Flávio para que a entrada em vigor das tarifas fosse adiada para depois da disputa eleitoral de outubro. Para o presidente, a possibilidade de novas taxas é resultado de articulações da família Bolsonaro. Lula classificou o pedido enviado aos Estados Unidos como uma atitude de, abre aspas, traidores da pátria, fecha aspas. Pétria.
1: Muito obrigada, João. Daqui a pouquinho a gente também repercute aqui o que traz o João Rosa pra gente nesse início de revista CBN com Bruno Silva, nosso entrevistado de hoje aqui para falar sobre a política nacional. Agora, 12:00.

0: do Adriano Bernardino. Sabe por quê? Foi tão lindo o jogo de ontem da Argentina contra Cabo Verde, não foi? Foi emoção, foi o melhor jogo da Copa, eu acho. Não sou especialista em futebol, não sou, como é que fala? Comentarista. Que gol foi aquele do Cabo Verde, gente? Eu fiquei gritando com meu filho, Jesus amado, que coisa mais linda. Tudo bem, vai, o da Argentina anterior também foi muito bom, foi bonito demais. O que foi antes desse, que foi o épico. Bom, a nossa equipe de reportagem, não contente com esse jogaço que foi Argentina e Cabo Verde, tava todo mundo torcendo pro Cabo Verde, fala sério, eu tava, vamos lá. Mas a nossa reportagem conseguiu conversar com o cônsul honorário de Cabo Verde no Rio de Janeiro. Imagina o coração desse homem, meu Deus do céu. O Pedro Bonenberger conversou com ele e vai contar aqui pra gente sobre esse jogaço. Que orgulho, né? Deve ter sido. Eu queria saber muito como é que foi essa conversa aí, Pedro. Boa tarde.
1: Oi, Petra, boa tarde a você que nos acompanha. Foi uma conversa muito interessante, né? Ele deu entrevista aqui ao CBN Rio com meu colega Leandro Rezende, a gente participou por aqui. E estava muito feliz, de fato, com essa... ele disse que era uma vitória para Cabo Verde, né? Foi uma derrota na prática, né? Perdeu para a Argentina ontem, saiu da Copa do Mundo. Mas ele classificou como uma vitória, né? A trajetória de Cabo Verde nessa Copa. E disse que essa trajetória, Petra, representa uma oportunidade espetacular para impulsionar o desenvolvimento do país nas áreas do turismo, da educação e da cultura. Essa avaliação foi feita nessa entrevista e ele conta que essa repercussão mundial da seleção deve ser aproveitada, né, pelo governo para fortalecer a economia e para ampliar a visibilidade internacional do arquipélago. A trajetória da seleção terminou ontem, né, por conta da derrota por 3-2 para a Argentina, mas lembra ao nosso ouvinte que Cabo Verde é estreante em Copa do Mundo, viu, Petra? E surpreendeu demais, avançando inclusive de um dos grupos mais difíceis. Tinha Espanha pelo caminho, conseguiu empate e bateu o Uruguai, né? Tão temido Uruguai também, dentro do grupo, para conseguir avançar para o mata-mata, onde deu trabalho ontem para os argentinos. Segundo o Pedro Antônio dos Santos, o cônsul que conversou com a gente, ele que é cônsul honorário de Cabo Verde aqui no Rio de Janeiro, esse momento é inspirador e pode abrir um novo ciclo de crescimento para o país.
2: E não é só o futebol hoje, né? O turismo. Tem que aproveitar esse momento, esse leque de possibilidades, leque de oportunidades para a gente poder fazer com que Cabo Verde apresente ao mundo também essa morabeza que existe lá em Cabo Verde. Esperamos que nós consigamos transformar essa oportunidade em trabalho, educação. Esse momento para a gente é um momento inspirador.
1: Para o cônsul, a simples classificação para o Mundial já era motivo de comemoração, mas a campanha, ela superou qualquer expectativa, Petri.
2: É um povo resiliente, isso foi claro, demonstrado em campo. Nós tivemos um desafio enorme contra a Espanha, diziam que seria 9-0. Veio o Uruguai, nós conseguimos eliminar o Uruguai da mesma maneira como nós encaramos a Argentina. Na verdade, quem saiu campeão foi o Cabo Verde, com alma, coração, talento acima de tudo, transformou o mundo nos pés de Cabo Verde, essa grande verdade. E nós, cabo-verdeanos, aqui nessa luta da forma incansável ao longo de muitos e muitos anos, né? Tentando buscar o nosso espaço para tentar divulgar um pouco da nossa cultura, as nossas tradições, os nossos costumes. Sim. E aí agora a gente tem essa oportunidade espetacular.
1: Bom, Cabo Verde tem cerca de 560 mil habitantes, Petra. A população que é menor de muitas cidades brasileiras, né? E é um arquipélago de 10 ilhas localizado no Oceano Atlântico, a cerca de 600 quilômetros da costa africana. E olha que interessante, o país foi descoberto pelos portugueses em 1460, 40 anos antes do Brasil. E mantém fortes laços históricos, né? Culturais, linguísticos com os brasileiros. Então tem essa herança de Portugal também, de certa forma. E aí o Pedro Antônio, né? O cônsul honorário, conversou com a gente, mostrando que essa proximidade, ela fez surgir um ditado popular lá, que diz o seguinte, Petra, que Cabo Verde é um Brasil pequenininho, enquanto o Brasil seria um Cabo Verde grandão.
0: Adorei
1: que ele contou
0: essa
1: pra gente. E o cônsul destacou também que essa relação se fortaleceu muito ao longo das décadas por meio da literatura, da música, já que a gente tem uma relação muito íntima com eles nessa parte cultural. Inclusive, por exemplo, Dudu Nobre, ele contou pra gente que é cidadão de Cabo Verde, né, honorário de Cabo Verde, né? Então tem também essa relação. e até pelas novelas, né, brasileiras que também chegam lá, como chegam em Angola, como chegam em outros países do continente africano, chegam lá também com muita força e tem essa relação. Só pra gente fechar, Petra, eu sei que você vai gostar dessa história, porque na fala do nosso entrevistado, ele falou algumas vezes a palavra morabeza, que as pessoas têm que conhecer nossa morabeza. E aí eu fui pesquisar pra descobrir o que é que era, né? Morabeza é basicamente uma palavra lá de Cabo Verde, que significa esse ato de receber com hospitalidade, com carinho, né? Com empatia.
0: Que lindo.
1: Então, morabeza é uma palavra lá de Cabo Verde, uma palavra do crioulo cabo-verdiano, que representa essa hospitalidade, essa empatia, uma forma acolhedora de receber. E Cabo Verde nos inspira, então, com essa morabeza, Petra Chaves. Volto com
0: Meu
1: você.
0: Meu Deus, que coisa mais linda. Morabeza, vou pegar essa palavra para mim, com certeza. E como é que eles falaram, Pedro? É um Brasil pequenininho, é isso? Cabo Verde?
1: É, até para pegar aqui a fala certinha do nosso entrevistado, ele diz o seguinte, que o Cabo Verde é um Brasil pequenininho e o Brasil seria um Cabo Verde grandão.
0: Muito bom. Temos agora, então, que vencer a Copa por dois, né? Por nós mesmos e por essa garra de Cabo Verde. Vamos nessa. Que lindo. Pedro Bonenberger com a gente aqui, portanto. A nossa equipe da CBN Rio conversou com o cônsul honorário de Cabo Verde e o Pedro trazendo as informações aqui pra gente. Agora, meio-dia, 18 minutos. A gente segue falando de Copa do Mundo. Eu quero muito saber a opinião dele. O que foi esse jogo, Leonardo Dai, Argentina e Cabo Verde? Já é aí, provavelmente, um dos jogos mais emocionantes, um dos melhores jogos da Copa do Mundo. Boa tarde, Léo.
3: Boa tarde, Léo.
4: Sem dúvida, Petria. Boa tarde ao ouvinte do Revista CN. Quando a gente que 20 anos alguém perguntar, né? O que você lembra da Copa de 2026? Uma das primeiras respostas, sem dúvida, vai ser Argentina 3, Cabo Verde 2 e a participação de Cabo Verde como um todo, né? Absolutamente inesquecível nessa Copa do Mundo. A Copa tem isso, né? Tem um campeão, mas tem vários títulos. As outras que não brigam pelo título, elas têm os seus títulos particulares, né? E Cabo Verde, dentro do que podia fazer na Copa, foi muito campeã dessa Copa dentro da sua realidade.
0: Agora, Léo, me conta um pouco agora desse nosso esquenta, né, pro jogo do Brasil. Me fala um pouco, na verdade, o que vai ser esse sábado, os jogos de hoje e também a nossa preparação pro jogo do Brasil nesse domingo, Léo.
4: Estou me deslocando aqui nesse momento, Petra, porque acabaram os 15 minutos que a imprensa acompanhou do treinamento da seleção, né, neste sábado aqui no CT de Columbia Park em Morristown, Nova Jersey. Aliás, Nova Jersey ontem passou por uma chuva enorme, uma ventania danada, 150 km por hora os ventos. Estava vindo aqui hoje para o treino, estava vendo os impactos dessa chuva aqui no caminho, árvores derrubadas, postes caídos, a linha de trem aqui que atende essa cidade e algumas outras cidades aqui próximas não está funcionando neste sábado. Então é um feriado de 4 de julho hoje, né? 250 anos da independência americana, mas aqui em Nova Jersey com alguns impactos aí da chuva de ontem, que foi realmente muito pesada e com uma ventania muito grande. Mas a seleção treina agora debaixo de sol forte, na minha sensação aqui um pouco menos calor do que ontem, antes de ontem, mas ainda assim bastante calor. E a seleção treinando encerra a preparação para o jogo de amanhã contra a Noruega. Hoje às 5 da tarde, no horário de Brasília, tem entrevista coletiva do técnico da seleção e do Bruno Guimarães, já no MetLife Stadium, palco do jogo de amanhã. Quem acompanha as redes da CBN e quem também ouviu aqui a programação nos primeiros dias de Copa, talvez vá lembrar que num dos primeiros dias aqui em Morristown, eu trouxe o relato de um jovem brasileiro, mas que mora aqui na região, o Johan, que estava vindo aqui no treino tentando entrar e não pode entrar, né? Enfim, mas ele falava que ele queria um autógrafo, uma foto, alguma coisa, e ele sempre fica ali na barreira policial, que fica razoavelmente distante da entrada do CT, e todo dia eu vim aqui pro treino, eu via o Johan ali na porta do CT, tentando algum contato, alguma coisa, né, de algum jogador da seleção, debaixo da árvore aí, protegido do sol. E após dia, hoje eu encontrei com ele aqui na porta do CT, ele tava feliz da vida, porque ele conseguiu um autógrafo dos jogadores da seleção. Vamos ouvir o Johan feliz da vida, porque depois de 20 dias batendo ponto aqui no CT, ele conseguiu um autógrafo num boné de alguns jogadores da seleção.
5: O que você conseguiu aí?
6: Pô, eu consegui autógrafo do Hendrick, do Everton, e do Cinero e dos outros jogadores, mano.
5: Muito tá feliz?
6: Pô, muito feliz, pô. Pagou, mano. Pagou.
5: Valeu a pena esses... Quantos
6: valeu.
5: Dias foram?
6: Fiquei 20 dias aqui embaixo do sol quente, mas valeu a pena.
7: quente, mas enfim, que valeu a pena.
4: O Cinero que ele mencionou aí é o Cícero Souza, o gerente geral de seleções da CBF, da seleção masculina no caso. Então, assim...
0: A gente vai tentar retomar daqui a pouquinho com o Léo. Ele tá em movimento, como ele disse aí, intervalo do treino, mas já trazendo muitas histórias legais, né, pra gente. Histórias de Copa do Mundo, uma cobertura dessa realmente vale a vida, né, de um repórter e ainda fissurado por futebol, pegando histórias e também trazendo para você informações sobre a nossa seleção. Léo, a gente conseguiu retomar o contato com você, você contava aí do torcedor que conseguiu aí seu feito depois de 20 dias, mas tem mais treino hoje, como é que fica aí a rotina nesse sábado?
4: É, a seleção não treina mais, quer dizer, tá treinando, mas depois não treina mais. E é só pra passar, e só pra essa parte, quando ele fala do Cinero, que deu o autógrafo.
0: Léo, a gente vai retomar daqui a pouquinho. A gente tá aí com problema na comunicação. E tô muito interessada em saber do Léo como é que tá, porque ele falou também a questão do clima, né? A gente teve aí até uma possibilidade de alteração de horário de jogos para esse domingo. Por enquanto, nada, tá tudo mantido. Mas a gente vai informando para você aqui na CBN sobre os jogos da Copa do Mundo, da seleção brasileira também. Treino, daqui a pouquinho tem coletiva de imprensa, atualizando tudo para esse momento tão delicado, tão importante, tão decisivo na Copa do Mundo para o Brasil, para a seleção brasileira. Agora, 12:23, a gente ainda vai tentar contato com Leonardo Dai até o final do Revista CBN de hoje.
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0: A informação não para no Revista CBN. Repórter Pedro Fagundes em São Paulo com informações pra gente. Pedro, boa tarde.
11: Pétria, um homem ainda não identificado morreu na noite de sexta-feira no Morumbi, na zona sul de São Paulo, durante uma perseguição da polícia militar. Ele era o passageiro de um carro furtado. Segundo a PM, o veículo bateu durante a fuga. Depois da colisão, o motorista desceu do carro e fugiu a pé, deixando o outro sozinho. O passageiro permaneceu no automóvel e, de acordo com os policiais, apontou um revólver contra a equipe. Houve então a intervenção policial e o suspeito foi baleado. Ele foi então levado ao hospital universitário, mas não resistiu aos ferimentos e morreu no local. No carro, a polícia militar apreendeu um revólver com numeração raspada, munições, um celular e duas placas clonadas. O caso foi registrado no Departamento de Homicídios e de Proteção à Pessoa, o DHPP, como receptação, porte ilegal de arma de fogo, resistência, colisão e morte decorrente de intervenção policial. Neste momento, as imagens das câmeras corporais dos policiais militares envolvidos na ocorrência serão analisadas durante a investigação. Pétria.
0: Obrigada, Pedro. 12:26.
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0: Bombeiros de São Paulo e da Defesa Civil Nacional trabalham no resgate de Félix Tovar, venezuelano que tem residência no Brasil de 70 anos, que foi visto pela última vez em La Guaira antes dos terremotos que atingiram a cidade. Ele é pai do estudante brasileiro Daniel Medina, que tem se mobilizado no exterior para buscar informações e ajuda. Félix ficou 2 meses no país para ver a família e tinha o plano, Pétria, de embarcar para o Chile e encontrar a filha na semana passada, justamente quando os tremores atingiram a região. Os irmãos estão em contato com equipes de resgates do Brasil e de outros países para acompanhar essas buscas. A major do Corpo de Bombeiros de São Paulo, Daniela Santos Oliveira, está em La Guaira neste momento e atua nas equipes de buscas. Ela contou à CBN que recebeu a informação do desaparecimento de Félix pela Embaixada do Brasil e logo entrou em contato com a filha dele.
1: Fiz contato com ela para obter mais informações. Último sinal do telefone, última transação bancária que ele teria feito. E aí mandamos uma equipe no local para encontrar com alguém da família, porém não, eles não estavam no local, uma padaria. Ele costumava frequentar. Aí a nossa equipe foi na pousada, onde ela indicou que ele pernoitava. Ela não está comprometida, então foi feita uma vistoria e não foi localizado ninguém. Outra opção era um hotel que fica ao lado. Deu para fazer uma busca e não localizar. Localizou também ninguém. A última transação bancária dele dá dentro da padaria às 5h37. Estamos trabalhando com a hipótese de que ele está na padaria. Algumas vítimas foram recuperadas, já porém sem vida, tanto em necrotério quanto em hospitais. Ele ainda não foi localizado. Estamos trabalhando com a hipótese de que ele está na padaria. Estamos fazendo as buscas nesse local.
0: Daniela Santos também disse que a equipe é composta por 14 integrantes e 2 cachorros e comentou as principais dificuldades neste momento.
1: É o tipo de colapso, né, com muitas lajes, então a ruptura ela tem que ser controlada, a gente tem que sempre monitorar a possibilidade de novo colapso de uma estrutura que a gente já está atuando, tentar identificar o máximo de indícios possíveis de ter chances de vítimas vivas.
0: E a mesma esperança, Pétria, é o que move resgatistas que lutam contra o tempo para tentar salvar Fábio, um venezuelano de 9 anos de idade que permanece preso sob os escombros de um prédio que desabou em La Guaira. Segundo a Defesa Civil, a criança foi localizada e está aproximadamente 6 metros das equipes de busca, que incluem especialistas enviados da Argentina e de El Salvador. As operações avançam lentamente por causa do alto risco de colapso adicional ali das estruturas. Bom, o número de mortos provocado pelos terremotos que atingiram a Venezuela subiu para 2.645, segundo o último balanço oficial do governo da Venezuela. O total de feridos chegou a 12.666. Em comunicado, o Ministério da Comunicação e Informação afirmou que mais de 6 mil pessoas foram resgatadas e 15 mil ainda estão desalojadas. As autoridades venezuelanas e equipes de apoio estrangeiras seguem à procura de pessoas soterradas nos escombros das regiões mais atingidas. Pétria.
2: Muito obrigada. As informações com a Ana Luísa Bessa. A gente monitora a triste situação, busca resgate, busca por sobreviventes ainda na Venezuela. Agora a repórter CBN.
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4 de julho de 2026. Pelo menos 19 cidades de Santa Catarina registraram temperaturas abaixo de zero nesse sábado, segundo a Defesa Civil. A menor mínima foi em Bom Jardim da Serra, com menos 5,7 graus, seguida por Urupema, com menos 4 graus, e São Joaquim, com menos 3 graus, e Urubici. O frio intenso provocou geada em diversas regiões e congelou um pequeno lago em Bom Jardim da Serra, além de cobrir carros e a vegetação com uma

0: e na camada de gelo. Amanhã o cenário deve se repetir por causa da passagem de uma frente fria. O número de mortos provocado pelo terremoto que atingiu a Venezuela subiu para 2.645, segundo o balanço mais recente divulgado pelo governo venezuelano. O total de feridos chegou a 12.666, mais de 86 mil famílias receberam atendimento. O governo disse ainda que 15 mil pessoas estão desalojadas. As autoridades venezuelanas e equipes de apoio estrangeiras seguem à procura de pessoas soterradas nos escombros das regiões atingidas. Ao todo, são mais de 30 mil socorristas de 31 países, entre eles o Brasil. Neste sábado, começam as oitavas de final da Copa. Canadá e Marrocos abrem a nova fase às 14h pelo horário de Brasília, jogo que a CBN vai transmitir. Depois, às 18h, Paraguai e França decidem outra vaga nas quartas de final. Amanhã teremos Brasil e Noruega às 17h no horário de Brasília. México e Inglaterra se enfrentam às 21h. No horário de Brasília, meio-dia, 34 minutos.
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0: Falamos de política aqui no Revista CBN, mesmo o programa sendo mais curto. Bruno Silva, eu recebi mensagem de um ouvinte dizendo que saber que o nosso programa de hoje teria apenas uma hora e meia foi uma punhalada no coração dela. Fiquei super sentida. Eu peço muita desculpa para o nosso ouvinte. Eu, se não me engano, é a Mirtes. Eu vou tentar achar. São milhares de mensagens aqui da nossa audiência. Mas sim, hoje o nosso programa é um pouquinho mais curto por conta da Copa do Mundo. Só acontece de 4 em 4 anos, né, gente? Então, assim, mas peço perdão. Mas mesmo assim, a gente tem aqui análise da política nacional. E Bruno Silva está aqui comigo, analista de política, comentarista da Rede CBN, também falando sobre política aqui pra gente. E por onde a gente pode começar, Bruno, a falar a respeito da política nacional? Já no início aqui do Revista, na capa do Revista CBN, a gente trouxe um pouco mais aí dessa querela, da questão de Flávio Bolsonaro, Michele. Como é que a gente pode olhar para essa história que continua, né, Bruno?
1: Que continua. Muito boa tarde para você, Pétria. Boa tarde a todos os nossos queridos ouvintes, né? No último sábado, inclusive, demos um spoiler aqui, né? Claro, é até um tanto quanto lógico, né? Mas a gente deu um spoiler dizendo justamente que essa semana giraria em torno disso, assim como girou e, inclusive, repercutiu em outras campanhas, viu, o Pétria? Vamos lá, ó. Primeiro ponto concreto. Michele Bolsonaro, ao que tudo indica, fez um movimento de sair do jogo, mas sem sair do jogo. Em que sentido? Ela deixou o PL mulher, né? Deixou ali a coordenação das atividades. Ao mesmo tempo, vem sendo fortemente pressionada internamente para manter a sua candidatura por setores do partido para o Senado por parte do Distrito Federal. E ela mesmo colocou isso em suspensão, não disse nem que sim, nem que não. Nós vamos ter que aguardar efetivamente as condições ali que se darão às vésperas das conduções dos partidos ali, das convenções partidárias, né? Para poderem decidir efetivamente quem são os candidatos, para a gente entender se ela estará ou não estará no pleito, na disputa como um todo, viu, Pétria? Mas a gente sabe que do lado ali de Flávio Bolsonaro, muitos vieram contribuindo para que esse desgaste acontecesse também, para que a campanha de Flávio não sofresse um baque ainda maior do que sofreu com o vídeo dela. Então, frigir dos ovos, né? Resultado da história toda, Michele Bolsonaro segue rompida por Flávio, por mais que eles digam que não publicamente, que as coisas estão tentando se acertar e tudo mais, mas até o Costa Neto já havia chamado a atenção de que isso traria rusgas e dificuldades. E quando eu disse que isso foi reverberando também para outras campanhas, é porque ao longo dessa semana que passou também, outros pré-candidatos vieram fazendo sinalizações, e sinalizações inclusive para poder reiterar certos posicionamentos e reforçar a própria candidatura, que foi o caso, por exemplo, do PSD, né, Pétria? O PSD do Kassab acabou anunciando agora oficialmente que a chapa será Ronaldo Caiado, junto com o Gilberto Kassab. Então, agora sim definido, né? Quem vai ser o candidato por parte do partido e o vice, né, ali dentro da chapa da presidência, embora o PSD tenha uma dificuldade que é de outra magnitude. A dificuldade deles é que, como o partido, ele é muito, vamos dizer assim, muito fragmentado por dentro, tem muitas lideranças com palanques políticos nos respectivos estados diferentes, o partido ele vai sair dividido, no sentido de que tem lugar que vão apoiar a chapa Kassab Caiado, tem lugar que os parlamentares do PSD vão apoiar Flávio Bolsonaro em se confirmando a sua candidatura, e tem outros lugares que vão apoiar Lula. Ou seja, isso mostra a própria dificuldade que o Kassab tem internamente de fazer valer a própria candidatura do partido internamente nessas eleições, dado essa proximidade com o bolsonarismo, com o Flávio Bolsonaro, com todos eles em alguns estados, e dada a proximidade que outros parlamentares possuem em relação a Lula em outros palanques políticos, principalmente na região Nordeste, né? Então, acho que essas movimentações foram interessantes. Tivemos ali também algumas sinalizações em relação às questões das mulheres como um todo, né? Reiterando, as mulheres são 52% do eleitorado brasileiro, de acordo com os últimos dados, né? Que foram divulgados ali, se você faz a atualização do TSE, só que elas não são a maior parte das candidatas, nem sequer chegam perto disso. E detalhe, essa história toda da Michele Bolsonaro acabou chamando a atenção uma vez mais e pressionando também os demais candidatos, porque no final das contas vai se desenhando um cenário que, a não ser que o Flávio traga alguma mulher para dentro da sua chapa na condição de vice, até agora pelo menos não temos mulheres nem sequer na condição de vice-candidata, de vice ali, né, dentro das chapas presidenciais, viu, Pétria?
0: Eu queria também abordar com você nessa nossa conversa também um pouco das eleições olhando para os estados, né? No caso, a gente tem a informação aqui acompanhando as informações do Jornal Globo, também acompanhando informações dos grandes jornais, como a Folha de São Paulo. O Fernando Haddad, ele planeja lançar candidatura ao governo em Ribeirão Preto, né? Então, disso você entende muito bem e queria um pouco da tua análise sobre também a política dos estados, né? Que também vai ser muito importante para essa corrida eleitoral, Bruno.
1: Por exemplo, né? Vamos pegar aqui pelo estado onde eu tô, né? Que é o estado de São Paulo, onde você também está em São Paulo, né, Petra? Vamos começar por aqui, então. Por que que o Haddad vai lançar essa candidatura olhando principalmente para Ribeirão Preto? Porque ele quer fazer uma sinalização forte com o interior do estado, que é justamente onde o Tarcísio de Freitas tem a sua base mais consolidada. Ribeirão, que é a capital do agro, enfim, Ribeirão, que tem um eleitorado cuja preferência política nas últimas eleições aponta mais para esse campo do bolsonarismo do que necessariamente para uma vitória por parte do PT, mas que é um interior muito estratégico, né, Petra, para o voto. Se você olha e observa a composição do eleitorado, principalmente olhando para o estado de São Paulo, é um dos lugares onde você tem um interior maior do que a capital. Isso é bem interessante, né? Porque a tendência, geralmente, qual é que é? Você tem uma concentração maior em capitais, regiões metropolitanas, do que necessariamente nas regiões mais interioranas. Mas como a lógica de desenvolvimento do interior do estado de São Paulo, ela é um pouco distinta de outras, quando a gente observa na federação como um todo, então você tem uma distribuição em cidades que são cidades de porte significativo, né? Se você pega aqui São Paulo, Campinas para cá, nós estamos falando de um eixo econômico muito forte, nós estamos falando de toda uma organização, digamos assim, do território, que faz com que você tenha que olhar com muito carinho para esse interior. E aí fica uma situação complicada, porque é assim, ó, Petra, cara, que eu tava falando há pouco do Kassab. O Kassab, ele tem hoje a maior parte dos prefeitos do PSD no estado de São Paulo. Então, ele tem uma interlocução muito forte e uma força política muito grande com todos esses prefeitos. São mais de 300 prefeituras das 645 que estão nas mãos diretamente do PSD aqui pelo interior do estado de São Paulo. Isso é o primeiro ponto. Aí você tem uma dificuldade que Kassab é uma figura gelatinosa. Kassab conversa tanto com as lideranças do PT, e aí você pega, por exemplo, o próprio prefeito, né, ex-prefeito, na verdade, de Araraquara, que é o Edinho Silva, que é o atual presidente nacional do partido, que faz também toda essa interlocução, tem um baita de um trâmite positivo com o Kassab, trouxe, inclusive, recentemente aqui para a região central o Fernando Haddad, levou para Ribeirão a Tiracola, enfim, fez uma série de movimentos políticos nesse sentido para tentar fortalecer esse interior. Ao mesmo tempo, o Tarcísio de Freitas, interior do estado de São Paulo, vem fazendo toda uma peregrinação numa lógica do que chama caravana 3D, onde ele vem tentando reforçar positivamente as marcas do seu governo para poder reforçar os laços que possuem com esses prefeitos que foi costurado pelo Kassab. Então, olha que situação curiosa que você tem aqui. Kassab acaba sendo, de alguma maneira, uma espécie de figurão político estratégico importante na construção desses laços. Ele mesmo não é candidato, tem uma candidatura própria agora à presidência da República, onde vai sair a vice, e de alguma maneira não tem como declarar apoio formal, nem a um, nem a outro. Ou seja, vai ficar nessa questão meio gelatinosa dentro do desenho do estado. Você olha, por exemplo, para o Rio de Janeiro, já é uma outra configuração, porque no Rio de Janeiro o Eduardo Paes é do seu partido e aí ali ele consegue estruturar um palanque político fazendo, por exemplo, uma oposição ao PT, uma oposição até mesmo à lógica do bolsonarismo e assim por diante. Então, eu estou dando só exemplo a partir dos dois lugares, mostrando que quando você olha para essa disputa presidencial, para essa disputa dos estados, de maneira mais aprofundada dentro desses territórios, a gente vai entendendo que é muito estratégico a montagem desses palanques eleitorais. Olha, por exemplo, para Minas. Minas já tem uma outra configuração complicada e delicada. Por quê? O Zema vai sair candidato, o vice do Zema é do PSD, que é o personagem que vai ter o apoio por parte do Kassab em tese, mas o vice vai fazer campanha para o Zema, se o Zema for candidato, e não necessariamente para o Kassab por conta das vinculações políticas. Então, quando a gente observa toda essa complexidade, a gente começa a entender que o movimento dos atores políticos, como você me perguntou, o Haddad vai começar pelo interior? Sim, vai começar pelo interior, porque no interior é onde ele tem a maior rejeição, e talvez é onde ele tem que caminhar mais para tentar tirar as diferenças de voto em relação a Tarcísio, que tem uma, vamos dizer assim, uma aceitação mais ampla por parte do eleitorado interiorano do estado de São Paulo do que quando comparado ao eleitorado da capital.
0: Última coisa, Bruno, o fato é que essa é uma semana muito importante, né? Para as decisões e articulações para essas eleições esse ano. Não dá só para a gente ficar ansioso pelo Jogo do Brasil, né? Tem muito para vir essa semana.
1: Tem bastante, começa aí a partir, né? Na semana que na verdade tá terminando de preparar, porque a partir de 20 de julho começam as convenções partidárias, vai até o começo de agosto. Atravessamos agora nessa semana o prazo de descompatibilização também, viu, Petra? Então aqueles que estavam em cargos ali, que são cargos importantes, né? Públicos dentro do estado, tem que fazer a sua retirada se for ser candidato efetivamente. A gente já viu um movimento aí pelas redes sociais entre ontem e hoje, né? Principalmente dia 4 de julho, de muitos órgãos oficiais deixando postagens, por exemplo, fora do ar, a partir das suas páginas, que possam trazer algum tipo de propaganda ou beneficiamento de candidato. Os próprios governos têm que tirar, às vezes, as marcas que são associadas ali ao governo. Então, por exemplo, você pega o lema lá do governo brasileiro, o lema do governo do estado de São Paulo, o lema do governo do estado do Rio, eles saem de cena e entram apenas os brasões oficiais. Por quê? Porque agora nós já começamos a sair desse momento da pré-candidatura, vamos chamar assim, e já começamos a mergulhar um pouco mais nas campanhas eleitorais, por mais que os candidatos só vão poder pedir de votos efetivamente a partir de 16 de agosto, viu, Petra? Então, antes disso, ninguém pode pedir voto diretamente para si, mas aí as alianças já vão ficando um pouco mais definidas. Acho que a nível nacional, o grande imbróglio que ainda tá, vamos dizer assim, tá no radar e não tem nada 100% batido de martelo, é essa questão envolvendo a campanha do Flávio para mim. Né? No mais, o resto tá dado como certo. Lula candidato, né? Caiado e o Kassab não vão tirar agora o time de campo, porque sabe também que é importante ter uma campanha presidente para dar visibilidade para a chapa, né? Zema talvez ainda é uma dúvida, mas ao que tudo indica também virá. Agora, o Flávio é o grande X da questão. E que dirá então, se for confirmar sua candidatura, quem virá como vice, né? Especificamente, que também é um outro ponto a ser observado.
0: É a nossa expectativa. Bruno Silva aqui, nosso entrevistado de política, analista, especialista em olhar para a política nacional. Bruno, muito obrigada por mais essa conversa com Revista CBN e boa semana para nós. Palpite para amanhã?
1: Obrigado, querida. Palpite para amanhã. Acho que vai ser 2-1 Brasil. A galera vai vir na questão lá da remadinha Viking que eles estão fazendo. Sim. E eu acho que a gente deveria dançar uma carreta furacão pra galera, dando tchauzinho para eles.
0: Ótima ideia. Vamos ver se conseguiremos essa dança. Beijo. Boa semana.
1: Beijo grande para você. Um abraço grande pros nossos queridos ouvintes. Até.
0: Intervalo e já voltamos.
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0: Informações com Pedro Fagundes. Pedro.
4: Pétria, um homem de 31 anos foi imobilizado por policiais militares com uma chave cervical, conhecida como mata-leão, durante uma abordagem na Praça Roosevelt, no centro da cidade de São Paulo. A ação ocorreu por volta do meio-dia desta quinta-feira e foi registrada em vídeos por moradores e também testemunhas. As imagens mostram um homem sem camisa discutindo com um policial em um equipamento público de exercícios. Ele segura um celular e filma a abordagem. Em seguida, tenta se afastar, mas uma viatura se aproxima e o deixa encurralado perto de um jardim da praça. Um dos policiais militares desce do carro e espirra o que parece ser um spray de pimenta contra o rosto dele. Outro homem que acompanhava a cena tenta intervir e também é agredido por um policial. Em outro ângulo, gravado por uma testemunha na praça, o rapaz aparece imobilizado por dois PMs. Um deles aplica o mata-leão na região do pescoço. Pouco depois, o homem aparece ficando sem ar. Ele então colocado na viatura e levado para a delegacia. De acordo com o boletim de ocorrência, a abordagem começou porque os policiais sentiram cheiro de maconha e foram averiguar a situação. Nada foi apreendido com o homem. Ele foi ouvido e liberado ainda na quinta-feira. O rapaz, que não quis se identificar, disse que está sendo acompanhado por um advogado e pretende registrar um boletim de ocorrência sobre a abordagem. Ele também já foi ouvido pela Corregedoria da Polícia Militar, o que indica que a corporação abriu um procedimento interno para avaliar o caso. A Polícia Militar ainda informou que analisa as imagens e a corporação também afirmou que, pelo manual de outubro de 2021, o uso da chave cervical, o mata-leão, não é totalmente proibido, desde que respeite critérios como proporcionalidade e conveniência. Pétria.
0: Obrigada, Pedro.
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0: Meio-dia, 50 minutos.
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0: Com ele, Urian Fantelli. Urian, boa tarde.
6: Boa tarde, Pétria, tudo bem? Da última vez que a gente se falou, o Brasil tinha vencido um jogo, hein? Será que amanhã vai acontecer a mesma coisa?
0: Eu tô torcendo que sim. Você sabe por quê? Porque eu adoro o Brasil, mas eu quero muito comemoração na casa dos amigos.
6: Essa é parte é boa, essa parte a gente não pula.
0: Ah, não, a gente brasileiro merece ser feliz um pouco, né? Brasil! Brindar alguma coisa, meu Deus do céu. Merecemos um pouquinho de felicidade.
6: É, porque ano de eleição, cada notícia que sai sobre política é um 7-1, né?
0: É um 7-1, assim, semanalmente a gente, né, vai repercutindo. Difícil olhar pro cenário político nacional. Mas você sabe, né, Urian, tá difícil também a gente olhar pro mundo, né? Não tá fácil. E eu quero começar a conversa com você hoje aqui no Revista. Inclusive, o Revista aqui é uma edição mais compacta hoje. A gente vai só até 1:30 PM, justamente por conta da transmissão dos jogos da Copa do Mundo, que a equipe de esportes da CBN vai estar nessa transmissão. Mas eu quero muito pegar o gancho no 4 de julho, né? Aniversário aí, né? Comemoração aí pela... A gente fala o quê? Pela independência dos Estados Unidos, né? No 4 de julho, é isso, Urian? Me fala um pouco desse momento, desse 4 de julho, esse feriado nos Estados Unidos, e como é que a população se porta diante do governo que tem, de Donald Trump, como é que tá a situação e esse olhar nesse 4 de julho?
6: Olha, então 250 anos de independência dos Estados Unidos, eu sei que a gente não pode ignorar ou resumir toda a história de um país aos dois últimos anos, até mesmo porque os Estados Unidos ainda continuam sendo a maior economia do mundo, a principal superpotência militar, é o país que consegue exportar e produzir cultura, talvez como nenhum outro, né? Com músicas, Hollywood. Então não dá pra gente resumir a tudo que tá, as crises políticas que o país enfrenta. Acontece. E a Foreign Policy, que é uma das revistas de relações internacionais mais importantes, ela chegou a fazer uma pergunta essa semana em um artigo que ela fez de se os Estados Unidos, eles ainda são uma democracia doente ou se eles entraram em uma fase terminal. E por que que essa revista, ela fez essa pergunta? Aí eu, já sabendo que eu viria conversar com você no fim de semana, eu separei aqui alguns dos golpes que essa democracia recebeu ao longo do último ano e meio. Então, eu selecionei aí pelo menos 10 momentos diferentes de 10 tentativas para a gente entender o que que os Estados Unidos eles estão passando nesse momento. Não dá para começar sem falar daquilo que acontece logo no primeiro dia de governo do Donald Trump, que é o perdão aos condenados do 6 de janeiro, que é aquela invasão do Capitólio, né? O Trump, ele perdoou 1.600 pessoas que foram acusadas. E qual teria sido o pecado naquele contexto? de atentar contra as instituições. E eu acho que, acima de tudo, a mensagem que isso manda é de que a violência política, quando ela é a favor do presidente dos Estados Unidos, ela não tem custo. Então, talvez esse primeiro golpe ele tenha sido já nesse primeiro dia. Depois, diversas outras coisas foram acontecendo ao longo desse um ano e meio. É o caso, por exemplo, da captura do Departamento de Justiça norte-americano, né? O governo ele demitiu promotores que trabalharam nos casos contra o Donald Trump e partiu para processar outros inimigos. O ex-diretor do FBI, a procuradora-geral de Nova York, eles foram indiciados por uma advogada pessoal do Donald Trump, que depois foi nomeada promotora e sem nunca ter atuado como promotora de justiça. Tropas nas ruas, militarização é algo que a gente falou em diversos momentos, algo que acabou sendo freado também pelos tribunais. Seco às universidades. Então, os Estados Unidos, que durante esses 250 anos de independência se consolidaram como o grande fabricante de conhecimento, de cientistas, de desenvolvimento tecnológico, foram bilhões aí de verbas congeladas como instrumento de pressão contra universidades como Harvard, como Columbia. A ofensiva contra a imprensa, que é algo que não falta lá, o próprio Trump, e aí a gente já falou disso também, indicando Brendan Carr, que é um aliado que ajudou a escrever aquele Project 2025 para liderar aquela agência que regula a concessão de licenças para televisões, para rádios norte-americanas. Então, o que a gente viu foram várias emissoras se intimidando, baixando o tom, deixando de fazer críticas ao Donald Trump justamente por conta dessas ameaças que vêm por parte do governo. A polícia de imigração como instrumento de pressão também, ocupação do Estado. Então, assim, eu entendo que é um momento de comemoração, mas acima de tudo é um momento de alerta. E eu termino com um último ponto aqui para não ficar muito extenso também, que é o enriquecimento do próprio presidente dos Estados Unidos. Isso sai essa semana. O Donald Trump enriqueceu pelo menos de um ano e meio para cá, tá? 2,2 bilhões de dólares. Gente. Só o negócio da família dele, Pétria, ligado à criptomoeda, foi 1,5 bilhão de dólares. E eu acho que é aqui que mora o problema, porque não tem nada errado. A gente sempre fala isso, né? Com a pessoa enriquecer, o empresário enriquecer. Isso faz parte do jogo, faz parte do capitalismo. Agora, a partir do momento em que esse enriquecimento acontece, porque a pessoa que faz as regras, ela é a mesma pessoa e tem acesso a informações privilegiadas, aí eu acho que tem alguma coisa bastante, bastante errada. Então, fica aí esse sinal de alerta para a democracia americana nesses 250 anos de independência.
0: Eu quero também repercutir com você nesse curto tempo que nós temos hoje, Urian, e entender, né, o que são essas cerimônias, falando agora do Irã, o que são essas cerimônias de funeral que acontecem no Irã agora, e que mobilizam milhares de pessoas, mesmo tanto tempo depois, né, da morte de Ali Khamenei. Me fala um pouco sobre isso. São cerimônias em homenagem ao falecido líder supremo do Irã, o Ayatolá Ali Khamenei. Urian Fancelli.
6: O Ali Khamenei, ex-ditador, patrocinador do terrorismo, uma pessoa que tanto tempo ali, e aqui deixando de lado, obviamente, todas aquelas ações unilaterais dos Estados Unidos que começaram essa guerra de maneira unilateral, mas não tira todo o terrorismo que essa pessoa agora ela causou ao longo das últimas décadas. Então, é uma cerimônia que vai durar diversos dias, funeral, e que tem como objetivo, por parte do regime agora, principalmente, mostrar resistência, mostrar força. Por que que acontece tanto tempo depois? Simplesmente porque o regime não estava se sentindo seguro para fazer isso antes, porque ele foi morto ali nos primeiros ataques dos Estados Unidos e de Israel, logo no começo do ano, no dia 28 de fevereiro. Então, você vê aí quase 4 meses depois, né, esse funeral acontecendo, sem a presença, muito provavelmente, do filho dele, que é o novo líder supremo, Mojtaba Khamenei, ele nunca mais foi visto depois desses ataques. Ele que acabou perdendo também a mulher, perdeu a família, ele não foi visto, nem sequer a própria voz dele foi ouvida. Todos os recados que vieram desde então foram de pessoas lendo discursos, declarações que teriam sido escritas por ele, porque o que tem hoje de indícios é de que o estado dele ele é bastante grave. E pelo fato também de milhões de pessoas serem mobilizadas, acaba também não sendo um lugar muito seguro para ele estar presente, né? Mas então é um momento de talvez do regime de projetar aquela ideia de martírio. Eu digo até que essas ações dos Estados Unidos que mataram o líder supremo, elas de certa maneira até acabaram ajudando, tá? O regime. Eu digo que ajuda porque quando ele é assassinado, ele consegue morrer ali de uma forma que para um regime como esse é uma forma nobre, morre pelo sacrifício do regime. Exato. Ele se torna aí essa figura que agora consegue inclusive eleger o próprio filho, porque antes seria muito difícil ele conseguir colocar como sucessor em um regime que surge justamente questionando a sucessão do poder como algo dinástico, hereditário. Então, os Estados Unidos ajudam nesse processo também. Mas é um regime que está firme, é um regime hoje talvez um pouco mais parecido com um regime militar do que com um regime teocrático e que está nesse momento exibindo força enquanto também negocia, entre aspas, com os Estados Unidos.
0: Urian Fantieri com a gente hoje, com essa análise um pouco mais breve, já que o nosso programa também mais breve hoje, terminamos o Revista CBN a 1:30 por conta da nossa transmissão do esporte, mas conseguimos falar aí um pouco sobre 4 de julho, contexto nos Estados Unidos e também essa questão importante que é destaque nas agências internacionais, na imprensa internacional, a questão da mobilização aí depois da morte de Ali Khamenei, esse grande funeral, essas homenagens que são feitas no Irã, o que denota aí esse fortalecimento do regime, apesar de tanto que a gente vem vivendo e assistindo nos últimos tempos, nos últimos meses. Querido, obrigada. Um beijo para você, de olho sempre no que acontece pelo mundo. Boa tarde.
6: Boa tarde, eu que agradeço.
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de julho de 2026. Pelo menos 19 cidades de Santa Catarina registraram temperaturas abaixo de zero nesse sábado, segundo a Defesa Civil. A menor mínima foi em Bom Jardim da Serra, com menos 5,7 graus, seguida por Urupema, com menos 4 graus, e São Joaquim, com 3 graus negativos, e Urubici. O frio intenso provocou geada em diversas regiões e congelou um pequeno lago em Bom Jardim da Serra, além de cobrir carros e a vegetação com uma fina camada de gelo. Amanhã o cenário deve se repetir por causa

0: causa da passagem de uma frente fria. A parcela de brasileiros que defende que adolescentes que cometem crimes devem ser punidos como adultos subiu para 70%, segundo dados da nova pesquisa Datafolha. Em 2022, o índice era de 65%. Do outro lado, o apoio à reeducação dos menores infratores recuou de 34% em 2022 para 27%. Outros 3% dos entrevistados não souberam responder. O Datafolha realizou a pesquisa entre os dias 17 e 18 de junho e ouviu 2.004 eleitores de 16 anos ou mais em 139 municípios. O Papa Leão XIV visitou hoje a ilha de Lampedusa, a principal porta de entrada de imigrantes na Europa, para homenagear as vítimas que morreram na travessia do Mediterrâneo. O pontífice conversou com migrantes, celebrou uma missa e defendeu o acolhimento e a proteção de pessoas em situação de vulnerabilidade. Durante a visita, também reforçou em mensagem aos Estados Unidos que receber imigrantes com compaixão é um reconhecimento da dignidade humana. No horário de Brasília, 1 minuto.
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3: A sexta-feira começou quente, tão quente durante o treino que fez Matheus Cunha e os demais jogadores desistirem da sauna após a atividade.
4: É hoje no treino, pelo amor de Deus, a gente tava desesperado. Normalmente a gente tem o costume até de fazer sauna pós-treino e tá cancelada a sauna pra todo mundo, ninguém aguenta mais não.
3: E que terminou com chuva, ventos de 150 km por hora e alertas disparando nos celulares de toda Nova Jersey. Essa oscilação de humor do tempo reflete uma sexta-feira meteorologicamente intensa em Nova Jersey. A preparação para Brasil e Noruega foi tumultuada pela possibilidade de um atraso das 5 da tarde para as 18 horas no horário de Brasília para o início do jogo neste domingo. Na verdade, a situação tinha pouco a ver com o jogo do Brasil em si. É que no domingo, Inglaterra e México jogarão a partir das 9 horas da noite na cidade do México. E a capital mexicana está em alerta para possíveis tempestades nesse horário. Surgiu então a ideia de antecipar o jogo para as 3 horas da tarde no horário de Brasília. Acontece que a FIFA estipula um intervalo de 3 horas, no mínimo, entre duas partidas do mata-mata, ou seja, entre o início de um jogo e o início do jogo seguinte, para impedir que uma eventual disputa por pênaltis invada o jogo seguinte. Por isso, o jogo do Brasil poderia até ser postergado das 17 para as 18 horas. Ao longo da noite, a ideia foi descartada e a programação foi mantida. No entanto, se uma tempestade semelhante a essa que caiu em Nova Jersey no início da noite se repetir durante a partida, é certo que o jogo será interrompido, ou caso aconteça antes da bola rolar, o início será adiado. No treino desta sexta-feira, o penúltimo antes do jogo, Rafinha apareceu no gramado, fez o aquecimento com os demais jogadores, mas depois voltou a fazer atividades individuais. Ele ainda não tem condição de jogo para domingo, mas crescem as possibilidades de que ele apareça no banco de reservas em uma eventual partida da final. De Morristown, Leonardo Dai.
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0: que acontece quando deixamos de tentar dominar e definir o amor com conceitos e nos dispomos a observá-lo em suas múltiplas formas. Desse gesto atento e delicado nasce amar para não ser em vão, do meu entrevistado de hoje, o psicanalista, poeta, escritor Lucas Lujan, que eu descobri que também é graduado em teologia. Gente, e as palavras dele são tão bonitas, precisas, profundas. É realmente uma pessoa que certamente tem uma inquietação e investiga a existência. E ele fala nesse livro novo dele sobre o amor. Amar para não ser em vão, notas para pensar o amor. E antes, inclusive, de eu pensar aqui na entrevista com o Lucas, né, de pensar aqui em quais perguntas eu faria para ele, eu fiquei pensando justamente que o nosso tempo, gente, é tão valioso e a gente precisa ter uma curadoria, uma escolha muito delicada, né, de como a gente vai gastar o nosso tempo, investir o nosso tempo, inclusive em boas leituras. E nessa curadoria que o Revista CBN faz de livros, pessoas legais pra gente seguir, pra se alimentar, hoje a gente faz aqui e escolhe pra falar do livro que tá sendo lançado. Inclusive, ele lançou ontem no Rio de Janeiro, Amar para não ser em vão. Quem tá no YouTube, eu tô mostrando esse livro lindo. E o Lucas Lujan tá aqui ao meu lado, querido. Boa tarde.
1: Boa tarde. Muito obrigado pelo convite, Petra. Tô honradíssimo.
0: Que
1: muito
0: bom.
1: Obrigado.
0: Eu que tô honrada. Por que falar do amor?
1: Porque o amor não pode tudo, mas pode muito. E talvez, entre todas as forças que eu conheço, seja a que pode mais. Então, eu acho importante que a gente... Por mais que o amor seja bem falado, já é um assunto bem falado, acho que nunca é o suficiente.
0: Mas confundido, né?
1: Eu acho. Então, esse é o ponto. Tem algumas, talvez, algumas noções de amor que precisam ser aprofundadas, melhor discutidas, melhor refletidas. E acho que o livro é produto de uma tentativa minha, muito modesta, mas de falar de amor de uma maneira um pouco mais profunda.

0: um pouco mais de compromisso com, talvez com a experiência humana e não com ideais. Acho que é um pouco isso que o livro trabalha, que a gente fale do amor na experiência da possibilidade humana e não só da construção de ideais a respeito do amor.
1: Mas para amar melhor?
0: Acho que sim, acho que para amar melhor. Acho que para amar com mais sinceridade, com mais honestidade, mais verdade.
1: E como psicanalista, né, e essa pessoa que trabalha a palavra, o diálogo, a troca, os sentimentos, algum tipo, uma busca aí, algum tipo de cura, né, para essas nossas confusões internas. Como é que você vê esse desengano do amor hoje? Tempos muito rápidos também, né, Lucas?
0: O amor hoje não se manifesta de maneira muito diferente na minha leitura, mas ele está muito capturado por uma lógica da pressa, do desempenho, da eficiência e de uma certa produtificação, o amor como produto e a pessoa como produto. É isso. Então, o amor, assim, do ponto de vista cultural, assim, da nossa cultura, o amor romântico, esse amor que vem lá de Platão, é sempre uma ideia de buscar a completude. Eu busco aquilo que me falta, eu busco a minha outra metade. E essa é uma ideia que eu discuto no livro, tentando superá-la um pouco, para que a gente não fique capturado por esse romantismo todo. Mas eu acho que os nossos tempos, de alguma maneira, capturaram também um pouco isso, no sentido de que se você não entrega para mim essa falta que eu preciso, na velocidade que eu preciso, da maneira como quero, da forma como quero, você não me serve. Eu não vou te consumir porque você não é o produto ideal para o meu consumo.
1: Para o meu encaixe.
0: Aí os relacionamentos acabam virando um pouco de... Sabe quando você tá rolando Reels? Você tem 15 segundos para convencer a pessoa a ficar com você. Se ela não decidiu por você, você rola e vai pro próximo, né? Então eu acho que nesse sentido, no nosso tempo, o amor também passa por uma certa velocidade, a pressa e uma noção de eficiência. Eu tenho que ser um namorado, um marido muito eficiente, desempenhar assim de maneira, sei lá, quase produtiva para que as relações permaneçam. E isso é muito idealizado. E é por isso que as relações tendem ao fracasso quando elas entram nesse lugar de eu preciso sempre corresponder ao que se espera, como se eu fosse um produto a ser consumido.
1: Nossa, que fala forte. Você atende em consultório?
0: Atendo em consultório.
1: E você vê essa demanda das pessoas, essa crise no desengano do amor, ou de não conseguir encontrar, ou não conseguir manter os relacionamentos? Como é que isso aparece?
0: Talvez como o tópico número um.
1: Olha só.
0: Acho que as relações amorosas e o trabalho são os dois temas principais, pelo menos na minha clínica. E aparece muito, o amor aparece muito nessa posição de eu precisar encontrar alguém que me complete da maneira como eu quero, me ame da maneira como eu quero. E esta pessoa que eu quero amar também precisa ser assim como eu quero, da maneira que eu quero, e responder a tudo que eu quero. Então tem uma certa questão que eu acho que é importante, que diz respeito ao narcisismo, né? Porque a psicanálise tem uma leitura sobre o narcisismo que não é muita leitura corrente de, sei lá, personalidade, o transtorno de personalidade narcisista. Para a psicanálise, o narcisismo é alguma outra coisa que tem a ver com dois tempos do nosso desenvolvimento psíquico. O primeiro tempo, onde eu me faço um eu subjetivamente, então eu invisto em mim mesmo, recolho os investimentos, os afetos, os amores quando sou um bebê e vou me compondo enquanto eu, e num segundo tempo que eu pego esse investimento e posso oferecer para outros.
1: Perfeito.
0: No primeiro tempo eu pego tudo para mim, no segundo tempo eu aprendo a trocar com o outro, a oferecer para o outro. Isso é narcisismo para a psicanálise. E eu acho que uma das questões do nosso tempo, eu faço essa diferença no livro, inclusive, esse primeiro tempo de um amor muito investido em si mesmo, eu chamo de amor nascente no livro. É um amor muito voltado ao meu eu. E esse segundo tempo do narcisismo, de oferecer ao outro, de reconhecê-lo como uma alteridade, eu chamo de amor poente. É um amor tardio, é um amor que amadurece. Então eu acho que no nosso tempo, como o eu na nossa sociedade está muito pressionado pela performance, acaba que a nossa maneira de se relacionar fica também muito performática. É. E aí um pouco narcisista, mas não nesse lugar desse narcisismo transtornado, adoecido, mas de um narcisismo assim, eu preciso ser muito bom, ser completo e preciso encontrar uma pessoa muito boa e completa. Esse tipo de afirmação narcísica, de esperar completude em mim e no outro, é o que põe a perder.
1: É muito fake.
0: É uma certa negação de que nós não somos completos. Exato. Mas veja, em uma sociedade que demanda que eu seja produtivo, eficiente, rápido, veloz, espera-se deste eu esse tipo de completude, de suficiência.
1: E só vai piorar.
0: Porque
1: essa é a cultura.
0: E ela tem andado a passos largos nesta direção. É. Por isso que eu disse lá no início que o amor não pode tudo, mas pode muito.
1: É.
0: Sobretudo dentro desta concepção de que o eu é incompleto. Por isso a psicanálise também tem a oferecer, e é por isso que eu trago ela nas reflexões, porque a psicanálise vai propor um sujeito incompleto, um sujeito faltante. E esse sujeito incompleto e faltante só pode se encontrar com semelhantes, incompletos e faltantes. E quando a gente é capaz de amar nesta incompletude, sem esperar do outro que me complete, nem que eu o complete, a gente pode fazer um amor mais maduro.
1: Nossa, eu tava com a palavra aqui, ó. Eu tava com a palavra aqui pra próxima pergunta. Eu ia falar o seguinte, é um ódio, né? A maturidade, vamos amadurecer, meus amigos, minhas amigas, porque faz parte, e a gente também tem uma cultura hoje da negação do envelhecimento, que isso tá ali por no debaixo do pano. É uma questão estética. Não, é uma questão estética mais profunda do que a gente imagina, porque é uma dificuldade de amadurecer, de olhar para esse tempo das coisas que maturam e que se tornam outra coisa e muito melhores muitas vezes, não, Lucas?
0: E concordo plenamente. E tem uma questão também sobre envelhecer na negação da falta.
1: Da falta.
0: Porque envelhecer é performar menos, é ficar um pouco mais lento, é assim, não ter mais tanto tempo.
1: É.
0: Né? Então, negar o envelhecimento é negar também isto que eu não tenho plenamente mais, ou que eu nunca nem tive, mas agora a vida está escancarando que eu já não tenho mais como negar isto.
1: E aí me veio uma reflexão também, eu falava na semana passada aqui com a Lela Brandão, que também lançou um livro lindo chamado Vertigem, a gente falou dele semana passada, mas que também é essa questão da gente não se amar. É uma cultura de auto-ódio. E aí conecta com o que você falou. Então o outro vai ter que me... Se eu não me amo o suficiente, se eu não tenho esse diálogo comigo mesmo de imperfeição, então esse outro precisa de qualquer forma tapar essa minha dor de viver, né?
0: Resolver,
1: porque a vida é dor, não é?
0: Solucionar isso, Então, eu acho que isso que você está falando é muito importante nessa leitura de que eu não consigo gostar de mim ou me amar, ou eu me odeio justamente porque o que se espera de mim é algo que eu não posso entregar. E aí o que acontece? Eu me culpo enquanto indivíduo, sem dar conta que esse é um problema estrutural, é um problema de expectativa social, cultural. Um problema de expectativa econômica, cultural, que não é uma falha minha, pessoal, mas trabalhar isso não é tão fácil. O caminho mais percorrido é eu passo a não gostar de mim, porque eu não sou o que se espera, porque eu não dou conta do recado, porque eu não sou bonito o suficiente, ou porque eu não sou forte o suficiente, ou porque eu não sou magro o suficiente, e aí daí por diante, né?
1: Ou seja, nessa nossa cultura problemática, nossa cultura atual, e como a gente falou aqui em algum momento, isso só tende a piorar, porque é a velocidade, é a tecnologia, são as relações mais plásticas, performáticas. Parar, e você deve ter parado também para pensar o amor e vivenciar o amor e também decodificar de alguma maneira, porque você não tem só como pensar no amor, você tem que viver o amor também para escrever um livro lindo como esse, Lucas.
0: Claro. Olha, O livro, ele traz reflexões, assim, psicanalíticas, ele tem uma base teórica psicanalítica, não é um livro técnico. Nos dois primeiros capítulos eu trabalho um pouco mais a psicanálise, essa ideia de narcisismo que eu acabei de explicar aqui. Mas ele atravessa muita literatura, eu trago muitas obras para conversa, ele atravessa muita poesia e canção, então eu trago música para conversa. E nada dessas reflexões que eu chamo no livro servem de ornamentos. Eu penso que elas são um tipo de conhecimento profundo sobre nós mesmos, na poesia, na música. E claro, tudo isso atravessado pelas minhas experiências. Então tem uma parte muito testemunhal no meu texto, que são os amores que eu atravessei. E eu acho que isso é importante também sobre o livro. Não se trata de um amor de casal, apenas, desse amor romântico. O livro vai atravessando comunidade, amizade, o brincar, o desfrutar, o amar nesse sentido mais da falta, do que eu não posso oferecer. E a última parte do livro é sobre a perda, o luto. Porque o amor sempre vai nos levar a um luto, inevitavelmente.
1: Inevitavelmente.
0: E isso a gente não gosta muito de lembrar, porque o luto também abre falta. É. E numa sociedade que a gente não pode faltar em nada, ninguém quer discutir que o amor em algum momento vai precisar se despedir de um jeito ou de outro.
1: Nossa, eu tô arrepiada. O livro Amar para Não Ser em Vão, Notas para Pensar o Amor, ele já tá nas livrarias. Você também pode acessar os sites, né, que a gente tem de compras de livro. É super fácil para você adquirir o livro do Lucas. Teve ontem, né, no Rio de Janeiro, você contou, em São Paulo já foi um pouquinho antes. Tem alguma previsão de outros lançamentos? O pessoal pode também te seguir nas redes, né?
0: Pode seguir lá nas redes, Lucas Lujan. E tem...
1: Inclusive, eu amo seguir o Lucas nas redes. Vão lá seguir, porque é coisa boa para você se alimentar aí nas redes sociais.
0: Obrigado, Pétria. A próxima, 26 de setembro, em BH.
1: 26 de... Olha aí, BH. E
0: estarei na Bienal aqui em São Paulo também.
1: Muito bom.
0: Que acho que no comecinho de setembro, na primeira semana.
1: Vai pra Flip? Não?
0: Não vou na Flip. Tenho um compromisso acadêmico aqui na USP, que eu não vou poder ir.
1: Tá.
0: Mas estarei na Bienal.
1: Tá.
0: E 26 de setembro, BH, pro lançamento.
1: Eu acho que uma última pergunta que eu te... Não, tenho duas, vamos ver se vai dar tempo. Antes de fazer a última. Como é que foi pra você escrever o livro, assim?
0: Maravilhoso. Mas escrever com prazo, combinado e tal, é um desafio muito grande.
1: Claro.
0: Mas foi uma jornada incrível, assim, falar, pensar, refletir, revisitar minha vida, né?
1: Criar o arco,
0: criar um arco,
1: poder ter o livro ali, é muito importante se debruçar a bibliografia também.
0: Devo muito à minha esposa, porque ela pacientemente aguardou eu escrever o livro.
1: Foi a primeira a ler, provavelmente.
0: Muitas vezes, ela leu, sei lá, dezenas de vezes. Me ajudou a separar o primeiro capítulo, porque era um, ela falou, torna dois, porque tá muito longo.
1: Mas ela também é psicanalista?
0: Não, é psicanalista. Mas ela me ajudou bastante.
1: Que bom.
0: Mas foi uma delícia, escrever o livro foi uma delícia.
1: E a minha última pergunta para você, justamente nesse sentido do livro, do assunto. Por que você entende que é importante prestar atenção ao amor, prestar atenção em novas formas da gente entender o amor, estudar isso mesmo, mas juntar, na verdade, intelecto, não é só a experiência, não é só a dor, o sofrimento e a alegria, mas pensar sobre isso também, a gente aliar essas duas esferas da experiência e da inteligência, é importante isso?
0: Acho que sim. Primeiro, do ponto de vista cognitivo, de uma certa teoria sobre o amor, aprender importa para que a gente se desiluda. Eu acho que a desilusão fica melhor amparada teoricamente. Porque na vida a gente se frustra com o amor. Todo mundo passou por frustrações no amor. Mas sem uma certa carga teórica de compreensão, de ver o que se produz sobre o amor, essa desilusão fica um pouco desamparada, ela não ganha lugar. Então, eu acho que teoricamente é importante ter um lugar de reflexão sobre o que estou passando.
1: Acho muito importante.
0: Isso ajuda a contextualizar um pouco o que estou passando, acho que isso ampara. Mas o amor não é uma experiência que pode ser definida, explicada completamente, né? Então, é muito importante amar no sentido também da experiência, de abrir-se para isso com coragem. E assim, apostando que o amor, ele pode, de alguma maneira, recuperar a sensação de comunidade, de grupo.
1: Nós
0: estamos, assim, progressivamente abandonando, tornando tudo muito individual, tudo muito solitário. E o amor eu acho que é importante para o nosso tempo, porque ele pode nos ajudar a recuperar uma noção importantíssima de comunidade, convivência, de

0: é parte de uma reconstrução desse sentimento que você trouxe aqui brilhantemente nesse final de entrevista sobre comunidade. Querido, sucesso com o livro.
1: Muito obrigado.
0: E volte mais vezes para entrevistas mais longas.
1: Adorei o convite, muito obrigado. Me convide e voltarei. Obrigado demais, Petra.
0: Gente, comprem o livro do Lucas porque tá lindo demais. Eu vou viajar amanhã à noite. Já falei que vou levar. Você vai ganhar, porque ele trouxe mais um aqui. Ah, não! Então, eu pensei nisso. Falei, acho que ela deve ter, Janaína
1: então,
0: Barros.
1: Alguém que não tem
0: perder.
1: Aqui,
0: nem
1: deu
0: perder
1: uma
0: essa.
1: Sorte grande.
0: Amar para não ser em vão. Se inspire com amor em diversas camadas. É o livro do psicanalista, escritor, poeta Lucas Lujan. Ele também está lá no Instagram. Sigam, eu sigo, adoro, me alimento com lindezas, palavras, inteligência, tudo de bom. Esse programa mais curto hoje, eu sei que você ficou chateado, chateada, eu também, mas tem aí a equipe do Esporte da Globo que vai trazer, e da CBN que vai trazer pra você muita coisa boa. Amanhã eu volto, Arena Globo, vai lá me dar um abraço. Espero o seu abraço lá na Arena Marquise do Ibirapuera, a gente tem programa ao vivo, presencial, com muitos convidados, vai ser lindo o programa. Janaína Barros na produção, Ana Luísa Bessa e os trabalhos técnicos dele, Adriano Bernardino.
2: Apresentação, Petria Chaves.
0: Tchau, até amanhã e aquele abraço na Arena Globo. Eu te espero.

0: sábado, 4 de julho de 2026, começa neste sábado o período de defeso eleitoral, que vai até 25 de outubro e impõe restrições a agentes públicos durante o processo eleitoral. O objetivo é garantir a igualdade de oportunidades entre os candidatos, evitando o uso da máquina pública e de recursos do Estado para promoção pessoal. Entre as medidas estão limites à publicidade institucional, nomeações de servidores, inaugurações de obras, contratação de shows e repasses voluntários da União. O descumprimento pode resultar em multa, suspensão e cassação de candidatura. O presidente do Supremo Tribunal Federal, Edson Fachin, marcou para o dia 19 de agosto a retomada do julgamento sobre eleições suplementares no Rio de Janeiro. O cargo de governador vem sendo ocupado de forma temporária desde a renúncia de Cláudio Castro em março. Um novo pedido de vista, no entanto, pode adiar a definição do caso. Parte da corte afirma que não deve haver tempo hábil para uma eleição específica para o mandato tampão. O funeral de Estado do líder supremo do Irã, Ali Khamenei, começou neste sábado em Teherã, 4 meses após sua morte em bombardeios atribuídos a Israel e aos Estados Unidos. Milhares de pessoas participaram da cerimônia, marcada por gritos de apoio ao Ayatollah e palavras de ordem contra os Estados Unidos e Israel. As autoridades estimam que até 20 milhões de pessoas participem das homenagens, que durarão 6 dias e ocorrem em meio às negociações diplomáticas em Teherã e Washington. No horário de Brasília, 1:32.
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0: oitavas de final da Copa do Mundo. Vamos conhecer o primeiro time classificado para as quartas de final. Daqui a pouco, tem bola rolando no Energy Stadium em Houston, no centro dos Estados Unidos.
1: Canadá, Marrocos.
0: Canadá disputando o primeiro mata-mata de Copa do Mundo. E já começou com o pé direito, tirando a África do Sul. Do outro lado, a seleção sensação da última Copa, que foi quarta colocada no Catar, Marrocos, que eliminou a Holanda nos pênaltis na segunda fase da competição.

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1: Daqui a pouco, daqui a 24 minutinhos, tem bola rolando em Houston, nos Estados Unidos. Daqui a pouco, na Disney, tem Canadá e Marrocos. Vamos tirar as primeiras informações com a reportagem da CBN hoje com o André Neto. Vamos falar da seleção canadense.

0: tarde pra você. Tudo bem, André?
1: Tudo bem, Rodrigo Vitar. Boa tarde pra você e para os ouvintes do Futebol Globo CBN. A seleção canadense, comandada pelo norte-americano Jesse March, vai a campo hoje com 3 alterações no time titular em relação à equipe que bateu a África do Sul. The Fulgerals é novidade na zaga, Nico Sigor ganha vaga no meio de campo e Ahmed é outra novidade na ponta esquerda. No ataque, Jonathan David segue, é o artilheiro da seleção canadense.
0: Como é que tá escalado esse time do Canadá para daqui a pouco, André Neto?
1: Definido com Crepeau no gol, Johnston, The Fulgerall, Bombito e Laria na defesa, Buchanan, Sigur, Eustáquio e Ahmed no meio de campo, no ataque, Olua Zeye e Jonathan David.
0: Do outro lado da história, a seleção marroquina.
2: Marrocos!
0: O que você traz pra gente sobre os Leões do Atlas, que foram quarto colocados na última Copa do Mundo, André Neto?
1: Que vem de uma eliminação, de uma classificação, aliás, nos pênaltis contra a seleção da Holanda, na fase de 16 avos. Pro jogo de hoje, o técnico Mohamed Ouabi faz apenas uma mexida na defesa. Alau ganha a vaga de Riad, que saiu do último jogo sentindo problemas físicos. De resto, é a mesma seleção de Marrocos que eliminou a seleção da Holanda.
0: E que seleção é essa que vai pro jogo de hoje, André Neto?
1: Os Leões de Atlas estão escalados com Bono no gol, linha de defesa com Hakimi, Diop, Halal e Masraoui, meio de campo de Boadi, Onaí e El Ainaoui, e no ataque, Brahim Dias, Elcanos e Saibari.
0: Opinião do Futebol Globo CBN hoje em dose dupla, Rafael Prates, Gabriel Dodziak. Tudo bem, Prates? Boa tarde pra você.
3: Alô, Rodrigo Bittar. Boa tarde, ouvintes do Futebol Globo CBN.
0: Primeiramente, Prates, o que você tá esperando dessas oitavas de final da Copa do Mundo? A fase 2, acho que tivemos grandes jogos ontem, uma grande história entre Argentina e Cabo Verde, outros jogos complicados, com prorrogação, com pênaltis. E essa fase de oitavas de final, o que você tá esperando, Prates?
3: A mesma toada, Bittar, em relação à emoção, em relação a jogos muito complicados, pode ter obviamente uma exceção ou outra de um jogo mais tranquilo para um ou para outro, mas a tendência, Bittar, é de jogos muito complicados, muito apertados, de divisão de domínio de uma equipe sobre a outra, né? Não vai ter alguém talvez para sobressair tanto por 100, por 90, por 80 minutos. Eu espero uma sequência, a fase 2, a segunda fase de jogos assim emocionantes, até o final todo mundo com o coração na boca. As oitavas devem ser assim também, jogos emocionantes daqui em diante até o final da Copa do Mundo, pra gente saber quem vai levantar a taça 19 de julho na grande final do Mundial, Vitar.
0: Gabriel Dodziak, tudo bem, Dodziak? Boa tarde pra você.
4: Tudo bom, Bittar? Ótima tarde a você e também aos nossos ouvintes.
0: Sobre esse jogo especificamente, o que você espera, Gabriel Dodziak? Canadá e Marrocos, o Canadá um estreante em mata-matas de Copa do Mundo e Marrocos já vai se acostumando, né? Segunda Copa seguida, chegando ao mata-mata da Copa e com uma seleção que já empatou com o Brasil, que já empatou e passou nos pênaltis contra a Holanda, jogou melhor e poderia ter vencido no tempo normal, Dodziak.
4: Perfeito. Marrocos é uma seleção, assim, muito redondinha. É um time muito bem arrumado. É uma equipe que, sobretudo com a bola, tem muita alternativa para atacar os seus adversários. Se alguém ainda pensa no Marrocos da Copa do Catar, esquece, porque agora é outra seleção marroquina. É a seleção marroquina que sabe jogar com bola no pé, que sabe atacar, que tem alternativa, que tem jogadores muito habilidosos. Não é a retranca de 22. No entanto, do outro lado, você tem uma máquina de pressionar. É uma máquina de pressionar a equipe do Canadá. Muita velocidade, muito entrosamento, muita parte física. O Canadá não vai querer deixar o Marrocos jogar. Então é esse o embate de logo mais. Um time quer jogar, o outro quer impedir o outro jogar. Quem é que vai conseguir, Bittar?
0: É o que vou...

0: o jogo das oitavas de final. Mas é, a gente atualiza tudo pra você a partir de agora no Central da Bola.
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0: Guilherme Pradella, tudo bem, Pradella? Boa tarde.
2: Fala, Bitar, boa tarde pra você. Provavelmente ligado aqui na Central Brasileira de Notícias. Entre hoje e terça-feira, os jogos de oitavas de final da Copa do Mundo. Mas ontem tivemos os últimos jogos da fase 1/16avos, que classificaram as últimas três seleções para essa fase que começa hoje. O Egito eliminou nos pênaltis a Austrália depois de empate no tempo normal. A Argentina, na prorrogação, suou sangue para passar por Cabo Verde por 3-2. E a Colômbia eliminou Gana por 1-0 com gol de John Arias. Além deste confronto que você narra, às 2 da tarde em Houston, entre Canadá e Marrocos, às 6 horas da tarde na Filadélfia, tem Paraguai e França. Amanhã, mais 2 partidas e nada de mudança de horário. 5 horas da tarde tem Brasil e Noruega. 9 horas da noite, México e Inglaterra. Ah, na segunda-feira, outros 2 jogos, 4 da tarde. O clássico ibérico. Portugal e Espanha se enfrentam e às 9 horas da noite tem Estados Unidos e Bélgica. Na terça-feira, os últimos jogos das oitavas de final. À 1 hora da tarde tem Argentina e Egito. 5 da tarde tem Suíça e Colômbia. Às quartas de final, então eu falei, ó, terça-feira, último jogo de oitavas de final. Quarta-feira, folga. Primeira folga que a gente vai ter nessa Copa do Mundo. Aí, quinta-feira, já começam as quartas de final. Quinta, sexta e sábado, os jogos das quartas de final da Copa do Mundo, Rodrigo Bittar.
0: 1:43, horário de Brasília, 17 minutinhos para a bola rolar em Houston, nos Estados Unidos, para Canadá e Marrocos. Vamos fazer uma pausa de 1 minuto.

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0: pouco, daqui a 15 minutinhos, tem Canadá e Marrocos. Abertura das oitavas de final da Copa do Mundo. Destaco pra você que amanhã, Oscar Ulisses narra o duelo entre Brasil e Noruega. Jogo das oitavas de final da Copa. Valendo vaga nas quartas. Quem passar desse jogo entre Canadá e Marrocos, pega quem passar do outro jogo do dia de hoje, entre Paraguai e França. Rumo às quartas de final. André Neto, restando 15 minutos para a bola rolar, quero mais da seleção canadense. Diga aí, André.
1: Seleção do Canadá, que é treinada, Rodrigo Bittar, por um técnico de futebol dos Estados Unidos, Jesse March. Técnico norte-americano, 52 anos, treinou o RB Leipzig, né? Passou por todo o projeto da Red Bull de futebol e também pelo Leeds United, na Inglaterra, antes de assumir a seleção do Canadá. Um técnico que prega muito pela pressão, pela roubada de bola rápida. É um estilo de jogo mais intenso que ele tenta aplicar nessa seleção do Canadá. Treinador norte-americano, ele tá em casa, Rodrigo Bittar. O Canadá já não tá jogando mais no seu país, na sua terra, mas o técnico Jesse March tá sim no seu país, nos Estados Unidos, que hoje comemora, aliás, 250 anos de independência, feriado de 4 de julho.
0: Canadá só jogaria em casa se tivesse passado em primeiro lugar do grupo que passou. No caso, a Suíça passou na primeira colocação. Suíça e Colômbia vão jogar o duelo de oitavas de final no Canadá, e a equipe canadense, portanto, joga hoje em Houston, nos Estados Unidos. A ideia do Jesse March, Gabriel Dudziak, é jogar pra frente. De fato, com as peças que ele tem, ele consegue essa ideia de jogo colocar em campo também?
2: Bastante. Ele deu uma identidade ao time canadense que essa equipe não tinha. Basta a gente lembrar da participação do Canadá na Copa do Mundo do Qatar. Acho que foi assim, o Canadá até fez jogos interessantes, mas era basicamente um time de contra-ataque e pouco mais. Jesse March conseguiu, num prazo bem curto, dar uma identidade nova a essa equipe, promover a elevação do nível de jogadores canadenses e fazer desse time um time postulante a chegar às quartas de final. É claro que Marrocos tem um favoritismo, mas não é um favoritismo tão destacado. E não é porque Canadá tem uma excelente geração canadense, não é isso não. Tem o Jonathan David, tem o Alfonso Davis, tem alguns outros jogadores, Stephen Eustáquio, mas de verdade mesmo, é o coletivo que traz o Canadá a esse ponto de pleitear uma vaga nas quartas de final da Copa. E como é que é que esse coletivo chegou aí? É uma pressão alta, muito bem organizada, e os atletas correm muito. Então, o tempo todo, o time canadense tenta recuperar a bola dos seus adversários. Você falou assim, criar jogadas, né, fazer os gols, parte ofensiva. O Jesse March, ele é formado na escola do RB Leipzig e RB Salzburg, mais o Salzburg do que o Leipzig. Então, ele é formado ali na escola que foi idealizada pelo Ralf Rangnick, técnico da Áustria.

0: outra já eliminada dessa Copa do Mundo. Então, assim, os preceitos, as fundações foram colocadas pelo Rangnick e a partir disso, esses fundamentos foram sendo espalhados. Jürgen Klopp deu a sua interpretação, Nagelsmann foi para dele, Thomas Tuchel tem outra, e assim vamos com vários treinadores alemães. Qual é a diferença? O Jesse Marsh, ele é norte-americano, mas ele começou carreira nos times da Red Bull. E é por isso que ele implementou no Salzburg, implementou no Leipzig, e aí não conseguiu tanto nem no Leipzig, porque caiu logo, foi demitido, e não conseguiu na Premier League, quando foi dirigir o Leeds United, lá não foi o suficiente para ter o nível necessário de competência. Aqui sim. Aqui ele está conseguindo. Na Copa América, sim, ele conseguiu. Na Copa do Mundo, ele conseguiu também.
1: André Neto, e do outro lado da história, a seleção de Marrocos. Diga aí, André.
2: Seleção de Marrocos, Rodrigo Bittar, que defende um tabu. Jamais perdeu para a seleção canadense. 4 jogos, 3 vitórias e 1 empate. E o último encontro entre as duas seleções foi justamente na fase de grupos da Copa de 2022. Vitória de Marrocos por 2-1 com gols de Ziyech e En-Nesyri, jogadores importantes daquela geração que não estão nessa Copa. O gol do Canadá foi um gol contra do zagueiro Aguerdi, que não está nessa Copa por conta de lesão.
1: São 4 duelos entre essas seleções, Rafael Prats. Invencibilidade de Marrocos, venceu 3 vezes, empatou 1. A diferença que você vê dessas duas seleções hoje é para isso, é para uma vitória de Marrocos com tranquilidade, com tensão. Como é que você vê, Prats?
3: Na tranquilidade, não espero para nenhum jogo a partir de agora, não, Bittar. Se houver tranquilidade, vou ficar surpreso. O Gabriel Dudziak destacava muito bem no começo da nossa transmissão que Marrocos é uma seleção que fica muito com a bola. Os Santos de casa de Marrocos fazem milagre, porque é um treinador que trabalhou no sub-20 muito tempo com esses atletas de meio campo principalmente, e esses atletas de meio campo trabalham muito bem, né? O Bouadi é um volante muito interessante, o El Ainaoui também trabalha muito bem, o Ounaí é mais um meia que chega mais à frente, enfim, é uma seleção que troca passes, Bittar, e o Canadá tem essa maneira de marcar, de muita agressão, agressividade quando perde a bola, de muita velocidade, é para tirar esse jogo de meio campistas de Marrocos. A Holanda não tirou na segunda fase, a vez que o Canadá vai tirar hoje, espera um jogo assim muito disputado e pouco espaço de alguma correria canadense contra uma técnica talvez um pouco mais apurada dos marroquinos para jogar futebol daqui a pouco, Bittar.
1: Seleções prontas no túnel de acesso ao gramado. Daqui a pouco teremos bola rolando no Energy Stadium em Houston, no centro dos Estados Unidos. Esse foi o palco da última semana em que o Brasil passou do Japão e se classificou às oitavas de final. Amanhã, inclusive, tem Brasil e Noruega. Jogaço, expectativa de um jogaço amanhã. Equipes nesse momento entrando ao gramado. Você vai curtindo agora o som ambiente do estádio. Chegando para você em Houston, nos Estados Unidos, com as bandeiras de suas seleções entrando frente, arbitragem e também as seleções na sequência. São os 26 jogadores de cada lado entrando no gramado. Hoje, a seleção do Canadá, uniforme todo preto, e a seleção do Marrocos com uniforme todo branco para esse duelo de oitavas de final da Copa do Mundo. Ninguém vai jogar com seu uniforme principal, nem a seleção do Canadá, nem a seleção de Marrocos. Expectativa grande, eu conto com a sua participação. Você ligado aqui no Futebol Globo, o CBN pode participar conosco através do nosso WhatsApp, DDD 11 999 11 9981. Mande mensagem pra gente, quem é favorito pra hoje, quem que você gostaria que chegasse às quartas de final? Canadá, Marrocos e amanhã. O que você está esperando do jogo do Brasil? Brasil e Noruega, participe conosco, Futebol Globo, CBN, sempre ligado em você. Noruega.

dentro do gramado, vem aí as execuções dos hinos nacionais para canadenses sonhando pela primeira vez nas oitavas de final da história da Copa do Mundo, sonhando em chegar às quartas de final para fazer história de vez, sediando pela primeira vez a competição, enquanto os marroquinos pela segunda vez querem alcançar a fase de quartas de final. Nesse momento, vamos às execuções dos hinos nacionais, começando com o hino de mais de 40 milhões de canadenses espalhados pelo mundo.

O jogo não é em casa, não é no Canadá, mas os canadenses viajaram para o centro dos Estados Unidos, viajaram para Houston para acompanhar de perto esse jogo. E agora vamos para o outro hino, para o outro lado da história de 38 milhões e 700 mil marroquinos que curtem o hino do país.

torcida marroquina também um dos grandes espetáculos dessa Copa do Mundo. Em 30 segundinhos vem aí as escalações de Canadá e Marrocos aqui no Futebol Globo CBN. 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

0: uma das três seleções mandantes desta Copa do Mundo está escalado por Jesse March para a partida de hoje com Crepô, camisa 16, no gol. Na lateral direita, Johnston, camisa 2. A dupla de zaga tem De Fulgerals, camisa 4, e Bombito, camisa 15. Pela esquerda, Larrea veste a 22. Meio de campo de Buchanan, 17, Sigur, 23, 7 para o capitão Eustáquio e 20 para Ahmed. No ataque, 12 para Oluwazeyi e 10 para o maior artilheiro da história da seleção, Jonathan David. Repetindo, Canadá, escalado com Crepô, Johnston, De Fulgerals, Bombito e Larrea, Buchanan, Sigur, Eustáquio e Ahmed, Oluwazeyi e Jonathan David. Do técnico Mohamed Ouabi, os Leões do Atlas estão escalados com Bono, camisa número 1, no gol. Na linha de defesa, Hakimi ao lateral direito, camisa 2. A dupla de zaga tem Issa Diop, camisa 14, e Halal, camisa 25. Na lateral esquerda, Masraoui veste a camisa de número 3. Meio de campo de Boadi, número 6, Ounaí, camisa 8, e 24 para El Ainaoui. No ataque, 10 para Brahim Dias, 23 para Elcanos e 11 para o centroavante Saibari. Repetindo, Marrocos, escalado com Bono, Hakimi, Diop, Halal e Masraoui, Bouadi, Ounaí, El Ainaoui, e no ataque, Brahim Dias, Elcanos e Saibari.
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0: Trio de arbitragem inglesa apita Michael Oliver. O assistente número 1 é Stuart Burt. O assistente número 2 é James Mainwaring. No VAR, Jared Gillet, também da Inglaterra, fica de olho em tudo o que acontece na primeira partida das oitavas de final da Copa do Mundo de 2026. Locutor energizado, é com você, Rodrigo Bittar.
2: E nós vamos juntos aqui no Futebol Globo CBN. 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

0: talvez pudesse ter vencido esse jogo pelo favoritismo aí, jogar em casa, coisa e tal. Deu empate. Canadá e Catar, Canadá era bem favorito contra o Catar. E assim o fez, com a maior goleada da Copa ainda, né? Foi o 6-0. Tudo bem, dois expulsos no Catar, né? Tudo ficou muito fácil para a equipe canadense ainda no começo do jogo, mas isso daí é algo do jogo, faz parte. Suíça e Canadá, a Suíça era melhor que o Canadá, no papel. Foi um jogo bem difícil para a Suíça, mas deu a lógica. África do Sul e Canadá, Canadá era melhor do que a África do Sul. E foi um jogo parelho, até me surpreendi. A gente fez o programa aí, o Prats, na segunda-feira, o lado B da bola, e eu falei isso pra ele: ô Prats, eu fiquei surpreso que deu jogo, né? Que a África do Sul levou até os minutos finais. E ele, não sei se por educação, se ele acha, ele falou que sim, que também ficou surpreso. Mas é o fato que tá registrado.
1: Você é o direito de resposta.
2: Não, eu achava aquilo mesmo.
0: É, então, tá registrado.
2: No CNPJ e no CPF, Gabriel.
0: Ah, então, perfeito. Então, assim, tá registrado que o Prats também achou isso. Então, assim, o primeiro jogo, né, além da Suíça, no qual o Canadá não era favorito, foi onde parou. Mas, assim, eu quero ressaltar o trabalho que está fazendo o Jesse Marsh com a seleção canadense. É um trabalho muito, muito bom. Porque tem uma coisa que às vezes a gente fala, às vezes fala pouco, às vezes fala demais, eu não sei. Eu acho que é importante falar sobre, não pode ser tabu, mas é uma coisa que eu acho importante. Que é a seguinte, Guilherme, é identidade de uma equipe. Qual é a identidade de uma equipe e de um país quando a gente fala de Copa do Mundo? Qual é o estilo de jogo daquele país? Hoje a gente sabe qual é o estilo do Canadá. O Canadá não tinha exatamente, por não ser um país tradicional no futebol, por ter ficado muito tempo fora de Copa do Mundo até 2022, você não olhava para essa seleção e falava: ó, é um time que sabe fazer isso. Não, é um time que tem, ó, um cara que joga no Bayern de Munique, o outro joga aí no futebol italiano, antes jogava no futebol francês, tem um no Porto, e vamos ver o que dá certo aí com esses caras. Não. A partir da chegada do técnico norte-americano, o Canadá tem uma identidade de jogo, que é uma identidade de jogo importada, entre aspas, lá da Alemanha, que é a questão de marcação alta, marcação pressão, perde e pressiona, ataques rápidos, transições velozes, mas é essa a identidade. E o time joga da forma como o técnico imagina. Isso em si já é um grande elogio a um treinador. Quando você tem ainda um país que nunca teve exatamente isso, e esse país chega numa Copa do Mundo em casa e chega às oitavas de final jogando sempre da mesma maneira, engolindo fisicamente os adversários, né? Porque do ponto de vista físico, o Canadá acho que não foi batido por ninguém. Isso tem que ser muito aplaudido. Então, tem um caminho bom aí. Tá faltando uma segunda parte, que nem é tanto responsabilidade do Jesse Marsh. Um intercâmbio maior entre jogadores canadenses com outras culturas de futebol, uma chegada a mercados mais competitivos para que esses jogadores tenham esse aspecto, né, de disputa no mais alto nível, uma nova geração talvez ou formada por programas dentro do Canadá, né, porque você tem que incentivar a prática futebolística num país que não é do futebol, num país que tem um clima que não é propício ao futebol. Essa parte não é Jesse Marsh, essa parte é a Federação Canadense de Futebol. Mas assim, esse é o caminho. Se for seguido, né, se for renovado, né, o contrato dele, se for colocada essa identidade nas categorias de base, talvez o Canadá tenha condição de fazer ainda melhor numa próxima Copa.
1: Marrocos está classificado para as quartas de final da Copa do Mundo, numa campanha que teve empate em 1-1 contra o Brasil na primeira rodada da fase de grupos, vitória contra a Escócia por 1-0, 4-2 contra o Haiti, fechando a fase de grupos, passou nos pênaltis contra a Holanda depois de 1-1 no tempo regulamentar, 3-2 nos pênaltis e agora faz 3-0 na seleção canadense. O Prats e Gabriel, a gente estava falando aqui fora do microfone de forma descontraída, mas acho que tem esse fundo de verdade. O empate Marrocos e Brasil cada vez mais demonstra o tamanho que foi aquele jogo para a seleção brasileira, pensando em sequência de Copa do Mundo, e também o nível que Marrocos já estava apresentando naquele início de campanha, né, Rafael?
2: Sem dúvida, né, Pradella? Porque assim, quando começa a Copa do Mundo, naquelas nossas análises, né, que a gente fez aqui muito tempo na CBN, eu, por exemplo, colocava Marrocos e Senegal como as melhores seleções africanas, nessa ordem, Marrocos e Senegal. Senegal ficou pelo caminho e, tirando um 5-0 contra o Iraque, que era uma seleção bem mais frágil, foi a última colocação.

0: por causa da Copa do Mundo. Senegal não deu tantos bons sinais na Copa do Mundo, Marrocos não. Marrocos demonstrou, assim, muita solidez já a partir do primeiro jogo, poderia ter ganhado do Brasil na estreia.
1: Podia ter feito uns 2, 3 gols no primeiro tempo.
0: Mais no primeiro tempo, né? E a partir dali, o que a gente viu com a Copa desenvolvendo-se, caminhando-se, né? E depois de lá, em andamento depois daquele jogo pra dela. Que esse empate da seleção brasileira com o Marrocos tem nenhuma coisa assim anormal, absurda, não. A gente até comentou na estreia que, olha, pelo que foi o jogo, empatar com o Marrocos, o Brasil não fez nada além disso pra ganhar o jogo, mas os outros adversários que enfrentaram o Marrocos, ninguém ganhou. Falando aqui da Holanda, que está nas oitavas de final, parou nos pênaltis, mas foi pior no tempo normal e na prorrogação, né? Hoje o Canadá, que chegava embalado, mas uma seleção inferior à marroquina também. Então, assim, o empate de Marrocos contra o Brasil, não houve nada absurdo nisso, anormal pelo resultado. Pelo jogo também, mas pelo resultado, né? Claro que fica, às vezes, uma imagem que não pode empatar. Não, pode sim. Pode empatar com o Marrocos. E alguns vão empatar com o Marrocos, vão até achar que foi bom empatar. O Brasil pode se encaixar nisso também, para dela.
1: 4:36, diga, desculpa, Gabriel do Tzak. Tá desculpado.
2: Vou quebrar só seu falei roteiro o aqui.
1: Tá.
2: Vou quebrar seu roteiro se eu falar um pouquinho, não?
1: Não, pode você falar. Tá fala pro Marcos Macedo, que tá ligado lá em Salvador, então, Rafael Prates. Tá mandando mensagem.
2: Não, eu vou ler todas as mensagens dele.
1: Tá. Começa com essa primeira.
2: Tá, essa aqui. Marcos Macedo, ligado, Salvador, BA. É Bahia, né? Tá. Marcos Macedo, ligado, Salvador, Bahia. Marcos Macedo, ligado, Salvador, Bahia. Marcos Macedo,
1: acho que a gente
2: ligado,
1: já entendeu,
2: Salvador,
1: Gabriel
2: Bahia.
1: Do Zac. Ele
2: Marcos
1: mandou bastante
2: Macedo.
1: Vezes.
2: Tá. Então tá bom.
3: Do Zac Bot?
2: Não, tá escrito aí, eu só fui lendo, rapaz. Eu só fui lendo. Não ficou muito claro de onde era. Mas abraço pra ele. Não, mas só, deixa eu só falar uma coisa. A gente tinha brincado, né, na manchete ali, o Oscar Ulisses narrou o jogo, depois do jogo teve a manchete, eu até me lembro que eu falei algo parecido com na nova ordem do futebol mundial, empatar com o Marrocos até que é normal. Essa era a rima. E é isso. O Marrocos é um dos 8 melhores times da Copa do Mundo. Não é normal que o Brasil, nesse momento, estreando uma Copa empate com o Marrocos, isso não quer dizer que tá bom, que tem que se contentar, que, ah, não, a seleção penta mundial agora é isso. Não, não é isso. É que o jogo foi disso. E o Brasil pegou uma seleção boa. Agora, o que eu queria destacar para além da minha manchete é o que conseguiu fazer o OAB, técnico marroquino, em 6 meses. Porque até janeiro de 2026, o time era Walid Regragui, e o time era bom na defesa e de pouco repertório do meio para frente. Tanto é que é por isso que há o acordo para que ele saísse do cargo. O Marrocos foi campeão da Copa Africana de Nações no tribunal. No campo foi Senegal. Mas mesmo com esse título, ele saiu. Por quê? Porque a Federação Marroquina falou, olha, eu tenho esse monte de jogador bom aqui, e a gente tá jogando na defesa e contra-ataque? Não quero isso. E olha o que conseguiu o Abi em pouquíssimo tempo. Tudo bem que ele já estava dentro da estrutura do futebol marroquino, dirigindo time de base.
1: Mas aí é mérito da própria federação de ter um cara que teria condições, e pelo menos eles apostaram nisso, entendiam que valia a pena arriscar um treinador de base para assumir a seleção principal. Assim como a Espanha fez com o De La Fuente.
2: Perfeito. O Scaloni também.
1: O Brasil tentou
2: forma,
1: em um determinado
2: Scaloni estava dentro da estrutura da AFA,
0: sim,
2: né?
0: Sim.
2: Não sei se está no
0: sub-20.
2: Nunca
0: havia sido técnico.
2: Nunca foi
1: ele
2: técnico.
1: Era auxiliar, né?
0: Como treinador nunca ele tinha trabalhado. O OAB já, mas em categoria de base.
2: Aí veio a CBF em 2023 e falou assim, Ramon Menezes, que merece todo o respeito como pessoa e profissional, mas que é necessário a gente apontar que não estava pronto para isso. Não estava.
1: E aí foi ou uma falta de avaliação da seleção, da CBF, de entender que não era talvez o momento do Ramon, ou faz parte da história do sentido de, não, ele tá pronto. E não dá certo, porque quantas vezes a gente não teve o nosso time, um treinador renomado que chega e não dá certo? Ou um treinador que ninguém conhece e vai dar certo? Enfim, tá dentro do pacote também, né, Gabriel? Acho que tá, o raciocínio acaba passando por isso. Destacar mais uma mensagem que chegou aqui, o Daniel Guimarães. Belas palavras e belos comentários de Gabriel do Dzak e Rafael Prates. É que você não viu ele pessoalmente ainda, viu? Rafael Prates e Gabriel do Dzak, belos comentaristas presentes aqui no Futebol Globo CBN. 4:40. Marrocos, primeira seleção classificada para as quartas de final da Copa do Mundo. Classificação selada com gol de Rahimi aos 53 do segundo tempo, que Rodrigo Bittar narrou assim. Depois do gol, Intervalo de 1 minuto e meio aqui no Futebol Globo CBN.
3: Rodrigo Vittar.
4: Sobra de bola pelo lado direito. Quem sabe agora o terceiro gol. Brian Dias rolou.

último lance do jogo, para mostrar que essa seleção é muito mais do que uma geração, para mostrar que essa seleção não é mais zebra, não é surpresa para ninguém, é uma realidade que tá assustando muita gente ainda, não sei porquê, porque mostra de novo que pode chegar de

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1: 4:44, Central da Bola no Futebol Globo CBN. Marrocos é a primeira seleção classificada às quartas de final da Copa do Mundo. Mais cedo eliminou a seleção canadense por 3-0. Daqui a pouco, 6 da tarde, tem Paraguai e França para definir o adversário de Marrocos na fase quartas de final, que será realizado no dia 9 de julho, agora quinta-feira, 5 horas da tarde em Boston. Teremos então Marrocos e o vencedor de Paraguai e França. Daqui a pouco a gente traz também as escalações dos dois times, mas Tchouaméni, jogador da França, é desfalque, esse não joga. Nosso assunto agora será seleção brasileira.
2: Brasil!
1: Conexão com os Estados Unidos, Leonardo Dai já está na linha para falar sobre o dia da seleção brasileira, seleção que fez hoje o seu último treinamento antes do confronto de amanhã, para definir se o Brasil passa ou não para as quartas de final, confronto contra a Noruega, 5 horas da tarde. Leonardo Dai, boa tarde, tudo bom, amigo?
3: Boa tarde, Pradella. Boa tarde aos ouvintes da CBN. Bom, tirando o calor, tudo certo, né? 37 graus, agora são 3:45 da tarde aqui em East Rutherford, onde fica o MetLife Stadium. Tô aqui no estádio do jogo de amanhã. Uhum. Obviamente não tô pro jogo ainda, mas estou pra entrevista coletiva do técnico da seleção, do Bruno Guimarães, que começa em 15 minutos. Primeiro o Bruno Guimarães e depois o Carleto vão falar aqui no MetLife Stadium. A seleção treinou ainda em Morristown, hoje no horário de sempre, né? No horário do meio-dia do horário de Brasília. Continua aí o mistério em torno da substituição do Lucas Paquetá. O Gabriel Martinelli é o principal favorito à vaga, mas nada que a gente possa dizer com 100% de certeza. Vamos ver se a coletiva de hoje traz isso ou qualquer outra coisa relevante, ao contrário das últimas coletivas que foram, com perdão do meu francês, uma perda de tempo absoluta para quem veio ouvir o técnico da seleção. Daqui a pouquinho ele fala junto com o Bruno Guimarães aqui no MetLife Stadium. Sobre essas questões meteorológicas que envolvem o calor, e não só o calor também, dizer e trazer aqui a informação de que a previsão de amanhã é de temperatura um pouco mais baixa do que hoje, calor um pouco menos intenso, em contrapartida, chance razoável de chuva durante o jogo do Brasil. E lembrando que chuva em Copa do Mundo nos Estados Unidos é praticamente sinônimo de interrupção de jogo por conta de alerta de raio, essa coisa toda. A gente tem por volta das 4 às 18 horas, né, que é o horário local do jogo, 5 às 7 no horário de Brasília, 4 às 6 no horário aqui de East Rutherford, uma chance de chuva que chega a 70%. E às 7 da noite, que pode ser o horário de uma eventual disputa por pênaltis aí, essa chance pode chegar a 85%, essa chance chega a 85%. Então, bom ficar de olho nisso ao longo do dia amanhã. E ficar de olho também nessa questão do calor, para ver se impacta de alguma forma no desenrolar do jogo entre Brasil e Noruega. Hoje é feriado aqui nos Estados Unidos, feriado de 4 de julho, feriado dos 250 anos da independência americana. E, aliás, e a propósito, a gente teve hoje aqui nesse feriado, tem esse feriado, né? Uma participação, uma presença muito relevante da cidade de Morristown, que é a base da seleção brasileira e que é considerada a capital militar dessa revolução norte-americana, porque Morristown foi base de acampamento de George Washington e do exército das 13 colônias, para que eles conseguissem suportar o frio nas batalhas contra os britânicos durante o inverno. Então fica essa curiosidade aí, que a sede do Brasil na Copa do Mundo também tem tudo a ver com esse feriado, que esse ano é mais especial ainda, porque esse ano a Revolução Americana, né, e a Declaração de Independência comemora 250 anos. Então, tô até vendo aqui a funcionária da FIFA que tá ajudando a organizar a coletiva, ela tá com uma bandeira dos Estados Unidos na cabeça para comemorar esse feriado e esse aniversário de 250 anos dos Estados Unidos. Estou aqui esperando agora o professor e o Bruno Guimarães nas entrevistas coletivas que começam daqui a pouco no palco do jogo no MetLife Stadium. Pradella.
1: E como você citou, Leonardo Dai, Martinelli, uma das possibilidades, foram feitos, imagino, testes durante esses dias de treinamento. Haveria a possibilidade de algum tipo de surpresa, pelo que você acompanhou, pôde conversar aí com as pessoas? Existe possibilidade de, por exemplo, pintar um Danilo Santos no time? E aproveita, já atualiza a situação do Rafinha, jogador que está machucado, ficou fora dos últimos jogos. Se existe possibilidade de este jogo ele estar pelo menos no banco de reservas ou não, Léo?
3: É que essa questão aí do substituto do Paquetá, eu nem chamaria o Danilo de surpresa. É que assim, o que se sabe é que o Martinelli foi usado em alguns momentos dos treinos na função do Paquetá, né? No lugar do Paquetá. Mas assim, vamos lembrar que lá no jogo de estreia contra o Marrocos, também a gente tinha a consciência de que tinha sido usado o Danilo e o Alexandro nas laterais em algum momento dos treinamentos, e depois na hora da escalação vieram o Ibanhas e o Douglas Santos. Então, eu prefiro não cravar a escalação do Martinelli, não tenho condição, com as informações que eu não tenho essa condição de cravar, e consequentemente não poderia dizer que é uma surpresa se aparecer, por exemplo, o Danilo Santos na escalação titular da seleção brasileira. Quanto ao Rafinha, a questão é assim: ontem o Rafinha treinou no gramado com o resto do grupo, mas só no aquecimento. Chegou até a bater uma bola rápido ali com os jogadores, mas o treino mesmo, para valer, ele não fez. Então, um jogador que na sexta-feira treina nessa condição, ele obviamente não tem condição de jogo para domingo, né? Mas como o jogo é em Nova Jersey, como o Brasil não tá viajando, o Rafinha vai com o grupo pro estádio. Pode até ser relacionado para o banco de reservas, né? Ficar ali no banco de reservas. Agora, assim, a utilização dele fica até difícil a gente imaginar um cenário em que isso é possível. Vai entrar aos 15 do segundo tempo a prorrogação para bater pênalti, se for o caso? Não faria nem sentido isso, né? Então, assim, a questão do Rafinha essa semana foi: a recuperação tá andando muito bem para uma presença, nem que seja no banco de reservas, num eventual confronto das quartas de final da Copa do Mundo. Para amanhã contra a Noruega, praticamente não existe. É quase nula essa perspectiva.
1: Até porque as quartas de final seriam só no dia 11, né? No outro sábado. Então teria aí um tempo relativamente grande para colocar o jogador numa mínima condição para poder ir para o jogo. Então, só repassando a agenda, Léo, daqui a pouco coletivo de imprensa, Carlo Ancelotti e Bruno Guimarães, correto?
3: Exatamente, em 9 minutos. Geralmente começa com o jogador, né? 15 minutos. As outras seleções, ou parte delas, fazem as entrevistas simultâneas, né? Os dois simultâneas é bom, né? Fica parecendo que os dois ficam falando por cima do outro. Quer dizer, um do lado do outro, e você escolhe para quem você pergunta. Mas para evitar que o jogador fique ali com cara de paisagem, respondendo, né, duas perguntas enquanto o técnico responde 28 minutos de pergunta, a CBF coloca o jogador 15 minutos, acaba a entrevista do jogador, vem o técnico mais 15 minutos. Deve ser assim novamente.
1: Então, combinado. Leonardo Dai, ao longo da programação aqui da CBN, vem com as palavras de Carlo Ancelotti e Bruno Guimarães durante o coletivo de imprensa lá no MetLife Stadium. Valeu, Léo. Obrigado. 4:52, 4:52, Rafael Prats e Gabriel Dudziak. E aí, antes, só fazer um adendo aqui, eu esqueci de fazer o melhor e pior em campo, antes de mudar o assunto, então eu vou fazer no finalzinho.
4: Qual jogo? Canadá 0, Marrocos 3.
1: Primeiro.
4: Classificado,
1: primeira seleção classificada para as quartas de final. Então, no finalzinho do Central da Bola, eu vou fazer o melhor e pior em campo.
4: Você vê como é que ele é?
1: Ele quem?
4: Eu penso que ele tá ligando o carro agora, Gabriel. Eu tento falar sempre, eu me posiciono sempre. Entrou no carro agora, ligou o rádio.
5: Como é que é o nome dessa audiência, Prats?
4: É a audiência rotativa, ou automotiva, como diria o outro. É o seguinte, o Gabriel Dudziak. Cidadão entrou no carro, ligou o rádio. CBN, eles estão falando lá de futebol, seleção brasileira, é amanhã, Brasil e Noruega, 5 horas, o Brasil tá sabendo.
1: Mas teve jogo agora há pouco, não teve?
4: Teve um jogo agora, quanto que foi?
1: Que jogo que foi?
4: Quanto foi? Aí a gente informa. Tá. Canadá 0, Marrocos 3.
1: E Marrocos?
4: Marrocos vai às quartas de final e espera quem passar hoje do jogo das 18 horas, França e Paraguai. Que se aí quem tá no carro agora já pelo menos pode até diminuir o volume, não diminui. Aumenta o volume, não coloca na música agora e ouça a CBN.
1: Entendi. E daqui a pouco a gente vai trazer a escalação. Já saíram as escalações também de França e Paraguai. Gabriel Dudziak e Rafael Prats, ainda sobre seleção brasileira, porque eu vou fazer o melhor e pior em campo de Marrocos 3, Canadá 0, Marrocos classificado às quartas de final. Seleção brasileira para amanhã. Você é Carlo Ancelotti,
4: Rafael Prats. Meu Deus do céu.
1: Agora aquela,
4: contrato renovado.
1: Aquela pestana
4: até
1: lá que
4: 2030,
1: levanta só uma, assim, que
4: virou uma marca isso daí, né, Pradella? Ele já faz isso há muitos anos.
1: Ele fala
4: Mas agora no Brasil isso virou uma marca. Eu vi até matéria sobre isso, você viu?
1: Não.
4: A sobrancelha, ela indica, quando ele levanta uma sobrancelha, uma fica mais arqueada, a outra mais baixa.
1: que
4: não, é verdade. Que indica, assim, é uma expressão que indica ou insatisfação, ou ele tá descontente com alguma situação. Ele fala apenas levantando a sobrancelha.
1: Entendi.
4: Tipo Lari Menegatti.
1: Entendi. Olha, ela faz também igual.
4: A nossa produtora Lari Menegatti faz isso.
1: E masca chiclete
4: e ela
1: também.
4: Tá usando, tá mascando goma de mascar, né?
5: É, mas cigarro eletrônico não, né?
1: Não.
5: Então tá bom. Esse que continue não. Assim.
1: Mas vamos lá, gente. Tá, os minutos correm aqui, hein? Pra amanhã, você, Carlo Ancelotti, Rafael Prats, você é aquele cabelo grisalho bonito de Carlo Ancelotti.
4: Às vezes a gente fica de outra
1: mais.
4: Cor, né?
1: Sim. É, você coloca quem no lugar do Paquetá?
4: Danilo.
1: Amanhã.
4: Danilo.
1: Vai de Danilo?
4: Começaria com Danilo Santos.
1: Por quê? Outro,
4: me parece que é alguém que possa preencher um pouco mais o setor de meio campo. As outras opções para dela. O Ederson também seria uma opção mais de meio campo.
1: Mas pensando no adversário ou porque para a seleção
4: duas coisas,
1: seria interessante?
4: Nas duas coisas.
1: Tipo
4: agora quero chamar a atenção. Danilo do Botafogo, que chegou à Copa do Mundo, convocado pelo Ancelotti, é um Danilo cada vez mais para atacar e cada vez menos para defender. E isso pode fazer alguma diferença amanhã.
1: Tá.
4: Porque a gente fala muito da Noruega do meio pra frente com jogadores bons que tem e não tão bons do meio pra trás. Mas eu acho que é mexer menos na estrutura do time, que parece um pouco mais acertado nessa altura da Copa do Mundo, do que talvez pensar em Martinelli, Endrick, alguém mais ofensivo. Martinelli entrou bem contra o Japão e fez o gol, que foi um gol marcante pra dela. Mas não sei o quanto a seleção brasileira tá tão preparada pra mudar ou tem uma mudança tão brusca quanto essa. O Danilo não é o Paquetá, é uma outra característica, mas talvez pensando menos em mexer no time, na formação da equipe, começaria com o Danilo, porque ele pode ser mais um meio campista e menos um atacante pro Brasil jogar.
1: Sua opinião, Gabriel Dudziak. Você é Carlo Ancelotti, você usa o paletó do terno e usa também aquele colete por baixo, assim, totalmente elegante. Você escolhe quem para colocar no lugar do Paquetá amanhã contra a Noruega?
6: Não, eu vou de Danilo também. Eu acho que é mais sobre ter um meio campista em campo. Poderia ser o Martinelli, como você está falando, né? E ele jogou por ali na partida contra o Japão? Poderia. Poderia ser o Endrick, e o Matheus Cunha recuaria pelo lado esquerdo, onde estava jogando o Paquetá? Também poderia, mas eu acho que é necessário para o time ter o equilíbrio diante da Noruega, um meio campista. E aí você já teria três meio campistas para três atacantes, movimentação ali de Matheus Cunha, Rayan e Vinícius Júnior. Eu acho que seria assim o ideal para que o time não se perdesse demais e não desse campo demais para a Noruega tentar transições e ataques muito rápidos. Eu acho que o jogo de amanhã é de Brasil com posse de bola. Mas inicialmente tem que ser um Brasil equilibrado, para não sair atrás no placar e ter que buscar.
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1: 4h57. Já estamos na reta final aqui do Central da Bola. Vamos até às 5 horas da tarde, hora de eleições no Futebol Globo CBN.
2: O craque do jogo.
1: Vou começar com Rafael Prates, o craque do jogo de Marrocos 3, Canadá 0, Rafael Prates.
4: Pradela, quero deixar algumas menções honrosas. Os dois zagueiros marroquinos jogaram muito bem hoje, sobretudo quando eles foram exigidos para a bola pelo alto, cruzamento do Canadá. Bom jogo do Issa Diop, bom jogo do Halal, que foi também o zagueiro escolhido pelo Mohamed Ouabi para começar hoje, mas eu escolhi o Ounaí. Né, os dois gols decisivos no segundo tempo, ele não fazia um bom jogo até então, ele era um pouco do retrato de Marrocos no primeiro tempo, Marrocos mais apagado, com dificuldade para jogar, no segundo tempo ele vai mais à frente, entra no jogo e faz dois gols aí fundamentais para Marrocos classificar. Ounaí, melhor em campo, de Canadá 0, Marrocos 3, em Houston pela Copa.
1: Gabriel Dudziak, o melhor em campo de Marrocos 3, Canadá 0, Marrocos, primeira seleção classificada às quartas de final.
6: Ounaí, dois gols, eu acho que ele nem foi tão bem para além dos dois gols, tá? Mas o gol é o mais importante do jogo. Se não teve ninguém tão completo na partida, o prêmio vai para aquele que fez a diferença com os gols. Então, Ounaí, melhor em campo. E queria citar também o Bono, que foi importante em vários momentos para a seleção marroquina hoje.
5: Que, aliás, é canadense, né? Não deu tempo de eu falar isso na transmissão, mas o Bono nasceu no Canadá. Segunda Copa seguida que ele enfrenta o Canadá,
6: muito
5: aliás.
6: Muito bem.
1: Em Quebec. Acho que é Quebec. Que
5: aí eu já, aí você já me pegou. Já não tenho a informação da, do local exato de nascimento do goleiro Bono, mas é um dos 19 jogadores de Marrocos que não nasceram no Marrocos, o único que nasceu no Canadá.
1: Vamos ver se eu consigo a tempo, se o computador vai me ajudar. Quebec, é isso mesmo. E o pior em campo?
2: O pior em campo.
1: De Marrocos 3, Canadá 0, Gabriel Dudziak.
6: Jonathan David.
1: Que coisa, hein?
6: Ah, não participou do jogo. É pra ser o craque do time, não participou do jogo. Pior em campo.
1: Rafael Prats.
4: Acompanhe. Jonathan David foi o pior em campo, o atacante do Canadá. O Lairea, não gostei do lateral esquerdo, ele até começa bem, mas ele vai caindo ao longo do jogo, né? Ele sofreu muito com os avanços do Hakimi na segunda etapa, principalmente no lado dele ali na defesa canadense. Jonathan David, o pior pra mim também no, no jogo em Houston, pra dela.
1: Encerramos assim a transmissão de Marrocos 3, Canadá 0. Marrocos, a primeira seleção classificada às quartas de final da Copa do Mundo, vai enfrentar nas quartas de final, na próxima quinta-feira, o vencedor de Paraguai e França, que se enfrentam daqui a pouco, às 6 horas da tarde, na Filadélfia. Você, ouvinte da CBN, não perca amanhã, a partir das 3 horas da tarde, abrimos a jornada para a cobertura de Brasil e Noruega. 5 da tarde, a bola rola com Oscar Ulisses para São Paulo e parte da rede. Futebol Globo CBN acompanhando todos os passos da seleção em busca do Hexa. Encerramos por aqui o Futebol Globo CBN. Agradeço o Adriano Bernardino aqui na mesa de som, a Larissa Meregatti comandando o estúdio da Central Brasileira de Notícias. Lá na Central Técnica está o Renato Nagy, o Albino Júnior também. Tchau pra vocês, tchau pra você, ouvinte da CBN. Vem aí o repórter CBN, depois o show da notícia com o meu xará Guilherme Muniz.

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0: 2026. O Marrocos venceu o Canadá por 3-0 e garantiu vaga nas quartas de final da Copa do Mundo. Os gols foram marcados por Ounaí, duas vezes, e Rahimi, todos no segundo tempo. A equipe marroquina aguarda o vencedor de Paraguai e França, que entram em campo ainda hoje, às 6 da tarde, na Filadélfia. O presidente do Supremo Tribunal Federal, Edson Fachin, marcou para o dia 19 de agosto a retomada do julgamento sobre as eleições suplementares no Rio de Janeiro. O cargo de governador vem sendo ocupado de forma temporária desde a renúncia de Cláudio Castro em março. Um novo pedido de vista, no entanto, pode adiar a definição do caso. Parte da corte afirma que não deve haver tempo hábil para uma eleição específica para o mandato tampão. E o funeral de Estado do líder supremo do Irã, Ali Khamenei, começou neste sábado em Teherã, 4 meses após sua morte em bombardeios atribuídos a Israel e aos Estados Unidos. Milhares de pessoas participaram da cerimônia, marcada por gritos de apoio ao Ayatollah e palavras de ordem contra Estados Unidos e Israel. As autoridades estimam que até 20 milhões de pessoas participem das homenagens, que durarão 6 dias e ocorrem em meio às negociações diplomáticas entre Teherã e Washington. No horário de Brasília, 5:03.
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1: Muito boa tarde, 5:04, show da notícia deste sábado, já no ar para todo o Brasil, hoje dia 4 de julho de 2026, e nós vamos juntos até as 9 horas da noite com as principais informações desse final de semana, mais um final de semana com jogões na Copa do Mundo dos Estados Unidos, do México e do Canadá, agora com o Canadá eliminado. Marrocos eliminou o Canadá, avançou às quartas de final da Copa do Mundo, foi a primeira equipe a se classificar aí nessa nova etapa da competição. Canadá se despedindo, agora vai assistir de casa e dos vizinhos ali o restante da competição. E logo mais, daqui a menos de uma hora, Paraguai e França entram em campo também pelas oitavas de final para ver quem vai se classificar para as quartas de final, para a próxima etapa da Copa do Mundo. Também promete ser um jogão e eu vou atualizando você por aqui, tendo as novidades dessa partida. A gente vai acompanhar tudo por aqui. Na expectativa também pelo Brasil, que entra em campo amanhã. Todo mundo de olho aí em como vai ser essa disputa. Claro, torcendo por uma vitória dos brasileiros. A gente vai saber como é que está sendo o preparativo da seleção brasileira para essa disputa contra a Noruega. Disputa que vai ser amanhã, 5:00 da tarde, nas oitavas de final. Evidentemente com uma vitória brasileira, né? Vamos trazer aqui todo o nosso otimismo para isso. Claro que a gente vai falar muito sobre Copa do Mundo e eu quero saber como é que você está acompanhando as partidas. Você é daqueles que conseguem ficar ali 24 horas só acompanhando Copa do Mundo, não perde uma partida, ou não, vai conseguindo, vai tendo que revezar com os afazeres aí do dia a dia. Como é que está sendo o seu preparativo para essa partida de amanhã? Vai assistir em casa, com família, amigos? Vai assistir fora? Vai acompanhar enquanto trabalha? Conta pra gente lá no WhatsApp da CBN, 11 99911 9981. Não importa qual dessas modalidades que eu falei, o que importa é acompanhar e torcer, tá? Torcer muito. Porque vem aí, tô confiante com mais essa partida. Mas eu quero saber como é que vai ser que você vai acompanhar esse jogão amanhã. E você pode mandar também mensagem pelos nossos outros canais. A gente tem a transmissão lá no YouTube da CBN, que você pode participar no bate-papo, mandando as suas mensagens. Eu vou acompanhando por aqui e trazendo algumas dessas participações na programação da CBN. É só acessar o canal do YouTube da CBN, depois vai ter lá a nossa transmissão. Você clica no joinha dessa transmissão, se inscreve no nosso canal e clica no sininho para não perder nenhuma transmissão ao vivo da CBN. Também pode nos assistir em imagens lá no Globoplay. Se quiser falar comigo, também pode mandar um e-mail para o guilherme.muniz@cbn.com.br ou me procura lá nas redes sociais, @guilhermemuniz, tudo junto e com Z no final. E a gente vai conversando nessas próximas horas aqui no Show da Notícia CBN. Combinado?
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1: Além de Copa do Mundo, a gente vai falar de vários outros assuntos, tá? A semana política foi agitada, também tem muita informação do noticiário internacional. Tudo isso e muito mais aqui no Show da Notícia até as 9 horas da noite. Eu conto com a sua companhia. Mas vamos começar girando a nossa reportagem pelo país, que tem mais informações pra gente sobre os diversos assuntos desse final de semana. A gente começa indo até Brasília. A Ana Carolina Tomé tem mais informações pra gente a respeito de toda aquela discussão entre Estados Unidos e Brasil, a ameaça tarifária ali sobre os produtos brasileiros e como isso, evidentemente, impacta e muito a disputa eleitoral e as discussões eleitorais no nosso país. Ana Carolina Tomé, boa tarde para você. O que você nos atualiza sobre essa questão, hein?
2: Boa tarde para você, Muniz. Boa tarde também aos nossos ouvintes. Olha só, o anúncio dos Estados Unidos de que podem impor então essas tarifas de 25% sobre produtos brasileiros provocou uma disputa política entre os pré-candidatos à presidência da República, Lula e Flávio Bolsonaro. A discussão sobre o chamado tarifaço ganhou um forte tom eleitoral. Enquanto Flávio Bolsonaro afirma que busca dialogar diretamente com o governo norte-americano, o presidente Lula atribui a crise comercial as articulações da família Bolsonaro. O cientista político David Lira avalia que os dois pré-candidatos tentam transformar o episódio em um ativo político para as eleições.
3: Eu faço a seguinte leitura a respeito do tarifaço. Ele deixou de ser um episódio apenas de disputa comercial entre o Brasil e os Estados Unidos e passa a ser agora uma disputa de narrativas eleitorais. Então, tanto Lula quanto Flávio Bolsonaro, eles procuram enquadrar esse fato do tarifaço de maneiras diferentes para produzir ganhos políticos junto ao eleitorado brasileiro.
2: Flávio Bolsonaro embarca neste fim de semana para os Estados Unidos. Segundo o senador, o objetivo da viagem é defender os interesses do Brasil e do PIX durante as discussões sobre as novas tarifas. Na próxima terça-feira, o senador participa em Washington de uma audiência pública promovida pelo escritório do representante comercial dos Estados Unidos, que vai discutir a proposta de criação das tarifas de 25% sobre os produtos brasileiros. Enquanto isso, o governo brasileiro mantém negociações com autoridades norte-americanas para tentar evitar a aplicação das tarifas e defender os interesses comerciais do país. Na mais recente rodada de conversas, Muniz, o governo apresentou um chamado mapa do caminho, com garantias de que as práticas adotadas pelo Brasil não criam barreiras nem prejudicam o comércio com os Estados Unidos. O Planalto, no entanto, mantém uma posição firme na defesa do PIX. Em contrapartida, sinalizou disposição para negociar outros pontos considerados aí prioritários pelo governo de Donald Trump. Entre as propostas apresentadas está a possibilidade de reduzir tarifas de importação em cerca de 300 linhas de produtos, como forma de avançar nas negociações e evitar a entrada em vigor das novas taxas. O cientista político José Martins avalia que a politização do tema pode dificultar as negociações entre Brasil e Estados Unidos.
4: O que acontece é que entrou um componente adicional de natureza política e o governo, ao tratar dessa questão, governo dos Estados Unidos, eu me refiro, ao tratar dessa questão com vários países, inclusive com o Brasil, o elemento político foi adicionado. Porém, a base fundamental não tem o elemento político e nem politiqueiro eleitoral de preferências específicas. Toda essa confusão que envolve o Brasil e a participação da família Bolsonaro tem por base o problema americano. E a confusão política é o que é a política, né? Sempre muito confusa, cheio de vais e vens, e esse caso não seria diferente.
2: Fato é, Muniz, que se confirmadas, as tarifas poderão afetar diversos setores da economia brasileira. Ao mesmo tempo, o tema deve seguir no centro da disputa política entre governo e oposição durante a campanha eleitoral. Volto com você.
1: Obrigado, Ana Carolina Tomé, pelas suas informações. E logo mais, depois do repórter CBN das 5:30, eu vou conversar com o Bruno Bolognese. Ele é cientista político, professor da Universidade Federal do Paraná. E a gente vai falar um pouco sobre essa discussão toda tarifária dos Estados Unidos, os impactos disso aqui na corrida eleitoral e vários outros aspectos dessa última semana, tá? Teve toda aquela discussão pública entre Michele Bolsonaro e Flávio Bolsonaro, que levou até algumas mexidas ali no próprio, na cúpula do PL, o Partido dos Dois. O quanto que isso impacta a corrida eleitoral nesse momento, também as dificuldades até da chapa da esquerda para fechar a chapa em alguns estados importantes, principalmente do Sudeste, além de alguns gestos que Lula fez a grupos bastante simbólicos para a eleição dele nos últimos dias. E eu vou repercutir também com ele alguns dados que o Datafolha divulgou neste sábado, dados que eu vou trazendo para vocês ao longo aqui do Show da Notícia, porque são vários dos recortes e que vão mostrando um pouco o que pensam os eleitores brasileiros agora, às vésperas da eleição de outubro. A gente vai repercutir tudo isso dessa semana política logo mais com o Bruno Bolognese, por volta das 5:35 da tarde. Então fica ligado por aqui, se você também tem alguma dúvida nesse aspecto político dos últimos dias, conta pra gente que eu tento trazer na nossa entrevista. Agora, 5:13, a gente está falando sobre Copa do Mundo nesses últimos dias todos. E não só a Copa do Mundo, né? Agora chegou aquele momento em que dá para juntar Copa do Mundo com férias escolares. A criançada entrou aí em férias de julho. Os pais e mães precisam se desdobrar para dar conta do recado, muitas vezes, né? Encontrar ali programação para fazer com a criançada. Muitas vezes dá para juntar essas duas coisas e aí todo mundo se diverte. A criançada vai brincando, os pais e mães vão acompanhando a Copa, vão torcendo juntos. O Diogo Bugalho está acompanhando. Como é que está essa mistura de Copa e clima de férias no Rio de Janeiro, hein, Diogo? Boa tarde para você.
5: Boa tarde, Guilherme. Boa tarde também para você que nos ouve. E é isso, né? Com o início das férias de julho em boa parte das escolas, pais e filhos já estão fazendo planos para curtir juntos a segunda metade da Copa e também para completar o álbum de figurinhas. Nesse sábado, Guilherme, nem a chuva aqui no Rio de Janeiro desanimou as famílias que foram para um tradicional ponto de troca ali das figurinhas em frente a uma banca de jornal de Botafogo na zona sul do Rio. No local também são realizadas várias brincadeiras e concursos ali com o tema da Copa. O professor de educação física, Gustavo Quintanilha, levou o pequeno Pedro, de 9 anos, para participar das atividades hoje, já levou outras vezes, aí estava levando nesse sábado também, e conta que com as férias e o Mundial, tem pensado em uma programação para agradar o menino, inclusive vendo jogos em um clube com programação infantil. Já o Pedro não segurou a felicidade com as figurinhas raras que ele conseguiu hoje.
6: O negócio é fazer a alegria do moleque, tá felizaço hoje, já ganhou duas LEDs, que é o que ele gosta demais, e é uma diversão, e é uma... e sair um pouco do computador, né? Isso é uma coisa importante pra criança, chegar aqui e ter uma interação com a galera, e a gente tem visto jogo ali no Gurilândia, que tem uma animação de festa, é legal, porque a criança vai lá, joga bola e tal, depois vê o jogo, enfim, o programa é pra ele. Na realidade, a gente vê o jogo, gosta, mas é pra agradar esse garoto aí.
7: E eu ganhei o salário bronze e lá no Mianmar bronze. Eu tô muito feliz. Acho que eu mais gosto.
5: Tá aí, já o Vicente Guedes, que também tem 9 anos, estava trocando figurinhas ali com o Pedro, tá confiante no Hexa, mas olha, Guilherme vai comemorar mesmo quando conseguir completar o álbum e ele tá quase. O pai dele, o engenheiro Vitor Guedes, diz que as crianças merecem mesmo essa festa. Vamos aí ouvir os relatos dos dois.
8: Tô vendo todos os jogos. Tô quase completando o álbum já. Faltam 12 figurinhas.
5: E aí vai comemorar quando completar?
8: Eu acho que, tipo, eu vou pedir pro meu pai fazer uma festa, alguma coisa assim.
9: E a gente geralmente assiste junto lá no prédio, né? Prédio grande, galera animada, então a gente faz churrasco, criançada brinca, a gente para pra ver o jogo, depois festa continua. Se completar o álbum, tem outra festa também. Festa pra, do título, a festa do álbum. Aproveitar, né? Mês de julho aí para as crianças, é bom que eles merecem ter essa pausa aí, se divertir. A gente vai junto.
5: Tá aí o jornaleiro Fábio Camelo, que promove esses encontros de troca de figurinhas há cerca de 15 anos, falou também da satisfação com a chegada de mais um Mundial, essa época aí, que vem de 4 em 4 anos e aí movimenta muito mais ali a banca de jornal.
10: Tem toda uma dinâmica montada para as crianças. Tem o campeonato de bafo, tem o desafio de bafo, tem a nossa arena. São duas mesas em formato de copa de futebol para a criançada poder se divertir. É, são várias, pô, brincadeiras. As crianças adoram. E, pô, não tem palavras. É uma parada que só faz quem gosta. E a gente gosta do que faz.
5: Lembrando aí, Guilherme, que essa é a maior Copa que nós já tivemos, com 44 seleções. O álbum de figurinhas também cresceu, né? Sem trocar nenhuma figurinha, na melhor das hipóteses, custaria mais de R$1.000 para completar. Então, realmente, essa atividade aí da troca dos cromos é fundamental para os pais que estão querendo ver os filhos felizes com o álbum completinho. Volto contigo.
1: Não tem a menor chance de completar esse álbum sem fazer a troca de figurinha. Imagina, senão, para quanto vai essa conta, né, Diogo? Obrigado pelas informações. Diogo Bugalho falando com a gente ao vivo, direto do Rio de Janeiro, contando sobre como os pais e mães estão fazendo aí para juntar essa Copa e o clima de férias lá no Rio de Janeiro. Conta pra gente você também, ouvinte, no WhatsApp da CBN, o 11 99911 9981, como está sendo misturar férias com Copa do Mundo aí na sua casa. Facilitou ter esse mote da Copa para fazer alguma atividade diferente com as crianças? Ou não, às vezes a criançada quer fazer alguma coisa bem na hora do jogo que você quer acompanhar. Como é que tá sendo isso por aí? Eu achei legal a ideia ideia que um dos ouvintes aí, um dos entrevistados do Diogo comentou, do prédio se reunir, todo mundo assistir junto e tal. É uma solução que pode ser legal, mistura ali todo mundo. Às vezes um pai e uma mãe que não podem participar naquele momento pedem para um outro pai ou outra mãe acompanharem e ajudarem aí nesse período. Conta pra gente como é que tá sendo essa mistura de Copa e férias aí na sua casa também, que eu quero saber no WhatsApp da CBN. E agora às 5:19, a gente vai até Curitiba. O repórter Henrique Gílio tem mais informações pra gente, porque, como eu já mencionei, logo mais a gente tem mais uma partida, às 6:00 PM, pelas oitavas de final da Copa do Mundo. Paraguai e França entram em campo para definir quem avança para as quartas. E o Henrique Gílio tá acompanhando a torcida da França que enfrenta o Paraguai. Como é que tá o clima por aí, Henrique? Boa tarde.
11: Boa tarde, Guilherme. Boa tarde a todos. O Curitiba frio, como sempre, né? Mas o pessoal, os franceses aqui de Curitiba, estão animados para essa partida de daqui a pouco entre França e Paraguai, oitavas de final da Copa do Mundo. Inclusive, um desses dois será o adversário do Marrocos, que se classificou antes, eliminando o Canadá no início da tarde. E os franceses começam a chegar aqui em um café localizado no centro de Curitiba, onde eles vão se reunir para acompanhar essa partida entre França e Paraguai. Mas tem brasileiro, Guilherme, por incrível que pareça, tem brasileiro torcendo para França. Como é teu nome, meu irmão?
12: Thiago.
11: Thiago, conta pra gente. Você, brasileiro, aqui de Curitiba, torcendo para França. Por quê?
12: Olha, eu morei na França, né? 3 anos. Mas no fundo, eu acho que só a França segura a Argentina.
11: E você acha que o Brasil não tem chance nessa Copa?
12: Cara, o Messi tá muito forte.
11: Ou é Argentina ou é França pra você, então?
12: Acho que sim.
11: Teremos um repeteco da última Copa.
12: Me parece que sim.
11: E aí vai dar França esse ano?
12: Com certeza.
11: Gols de quem hoje?
12: Hoje, Mbappé e Dembélé.
11: 2-1?
12: 2-1.
11: 2-0?
12: 2-1.
11: 2-1. Mbappé e Dembélé.
12: Isso aí.
11: Certeza. Obrigado, Thiago. Esse Thiago, então, brasileiro que tá aqui esperando em frente a esse café francês para torcer para a França. Mas tem francês, inclusive, trabalhando aqui neste café. O Sami, ele é lá de Biarritz, na França, e tá aqui fazendo um crepe, inclusive. Aliás, a cara tá muito boa, viu, Sami, desse crepe. Mas hoje tem França e Paraguai, oitavas da Copa do Mundo. Quem vai ganhar o jogo hoje, Sami? Seja bem-vindo.
13: Hoje eu acho que França vai ganhar. Eu espero que França.
11: Quanto? Quanto placar hoje?
13: É 2-1.
11: 2-1?
13: Sim.
11: Gols do Mbappé?
13: Certeza. Talvez uma de Mbappé. Talvez dois.
11: Dois de Mbappé. Beleza. Obrigado, Sami. Tá bonito o crepe aí. Esse é o clima aqui, meu caro Guilherme. Os franceses chegando aqui neste café no centro de Curitiba para acompanhar essa partida entre França e Paraguai. Mas não vai ser fácil, né? O Paraguai eliminou a Alemanha. Quem sabe não apronta hoje para cima da França também e garante uma vaga. Amigo, você é brasileiro, francês? E aí, quanto vai dar o jogo hoje? Vai nada para essa partida?
13: Ah, não faço isso.
11: França, quanto ganha hoje?
13: Ah, 3-0.
11: 3-0?
13: 3-0.
11: Beleza. Obrigado. Esse é o clima. Os franceses começam a chegar aqui, estão começando a se organizar, Guilherme, para acompanhar essa partida entre França e Paraguai pela Copa do Mundo de 2026.
1: E o seu palpite, Henrique? Vai ser quanto o placar hoje?
11: Ah, vai dar França, né, Guilherme? 2-0, fora o baile. Acho que o Paraguai não repete a dose que fez contra a Alemanha na 16ª de final, podemos dizer assim.
1: É isso, eu tô na mesma. Também acho que vai dar França. Eu fui um pouco mais comedido, viu? No bolão aqui da firma eu coloquei 1-0. Mas talvez tenham mais gols aí, pelo que tá todo mundo dizendo. Só o meu termômetro que tá um pouco mais fraco. Obrigado, Henrique, pelas suas informações. Descola um crepe aí também. Aproveita aí agora que a gente vai encerrar a conversa com você. Come um crepe também, combinado?
11: Beleza, combinado, Guilherme. Grande abraço.
1: Valeu, bom trabalho por aí. Um abraço. Muito bem, e você, ouvinte, conta pra gente. Qual é o seu palpite pro jogo que começa logo mais às 6:00 PM? Vai ficar em quanto placar? Quem é que avança pras quartas? Quero saber por aqui também. Manda no 11 99911 9981. Aproveita porque a gente vai ter 3 minutinhos de notícias da sua região. Aproveita esse tempo para mandar sua mensagem aqui. Logo mais a gente volta.
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1: Agora, 5 horas e 27 minutos, a gente tem mais informações lá do Rio de Janeiro com o Diogo Bugalho, mas agora o noticiário mais policial e judicial aqui no nosso país. Diga lá, Diogo.
2: Guilherme, a Justiça do Estado do Rio autorizou a quebra de sigilo de um celular apreendido na cela do ex-vereador Jairo Souza Santos Júnior, o Jairinho, condenado pela morte do menino Henri Borel. A extração dos dados vai ser feita pela Divisão Especial de Inteligência Cibernética do Ministério Público do Rio, que pediu essa quebra de sigilo. Esse celular foi apreendido pela Polícia Penal na cela de Jairinho, no presídio onde ele está escondido, onde ele está preso. Na verdade, no complexo de Jericinó, na quarta-feira, o aparelho é que estava escondido entre livros dentro da cela do Jairinho. A decisão sobre a quebra do sigilo é da juíza Elizabeth Machado Louro, a mesma que presidiu o júri que condenou o ex-vereador. O Ministério Público diz que a extração da íntegra desses dados é relevante para apurar a possível influência de Jairinho sobre outras figuras relevantes para o caso, mesmo ele estando preso. O MP alerta ainda sobre a relevância do conteúdo para análise dos recursos, uma vez que a defesa de Jairinho pede a anulação do julgamento como um todo. Em 4 de junho, a gente lembra, ele foi condenado a 43 anos de prisão pela tortura e morte do menino Henrique, na época era enteado dele, caso que aconteceu em março de 2021. Guilherme.
1: Obrigado, Diogo Bugalho, pelas suas informações. Ó, tem bastante ouvinte participando aqui. Eu pedi as mensagens lá no 11 99911 9981. Perguntei como é que o pessoal tá fazendo para assistir, acompanhar os jogos da Copa do Mundo e também o placar pro jogo que começa logo mais às 6 horas entre Paraguai e França. Vou ler algumas das mensagens, depois eu trago outras participações. O Murari falou que vai ser 3-1. 3 da França pela qualidade do futebol e 1 pro Paraguai pela raça do time. Gostei. Tem ali um chorinho pro Paraguai. Não vai sair dessa partida sem nenhum gol para comemorar. O Israel aqui de São Paulo, 3-2 pro Paraguai. Ó, primeiro que tá dizendo que Paraguai tem uma chance um pouco maior. E se depender, uma zebra, né? O Adriano tá falando. Se for Paraguai mesmo, vai ser zebra. Eles estão indo bem, mas pegar a França aí e conseguir bater a França é difícil. E o Fábio de Valinhos aqui no interior de São Paulo, se depender dele, vai ser um jogo de fortes emoções, 2-2. E aí a gente fecharia com os pênaltis no final das contas, ó, será? Seria animado, emocionante. O Paulinho escreveu pra gente aqui de São Mateus, em São Paulo, falando que acompanha todos os jogos. Um olho na mãe, que ele tem cuidado, e o outro na Copa do Mundo. Mandou um abraço aqui pra gente, valeu, bons cuidados aí com a sua mãe. E boas partidas também da Copa. E o Manuel Donizete, lá de Blumenau, escreveu que amanhã, eu perguntei como é que o pessoal vai assistir o jogo do Brasil. Se em casa com os amigos, se trabalhando, se sozinho e tal. Ele escreveu que amanhã vai trabalhar e vai acompanhar o jogo ouvindo aqui pela CBN. Faz muito bem, viu, Manuel? Vamos ter a transmissão completa aqui do jogo do Brasil contra a Noruega, ou melhor, da vitória do Brasil contra a Noruega. Tenho certeza que vai ser vitória da nossa seleção. Agora é 5:30, vamos pro repórter CBN.
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0: O ministro da Fazenda, Dario Durigan, negou que decisões do governo federal sejam a principal causa dos juros elevados no país. Ele afirmou ao portal de notícias G1 que a equipe econômica fará um ajuste nas contas públicas nos próximos anos para cumprir as metas fiscais. Para Durigan, os juros altos são o gargalo da economia brasileira e o fator que prejudica os investimentos do setor privado e pressiona a dívida pública brasileira. Atualmente, a dívida representa 81% do produto interno bruto, um patamar considerado alto para países emergentes. André Hakimi Antonelli conquistou a pole position para o GP da Grã-Bretanha de Fórmula 1. O piloto da Mercedes larga à frente das Ferraris de Charles Leclerc e Lewis Hamilton nesse domingo em Silverstone. O brasileiro Gabriel Bortoleto ficou em 11º na classificação e larga fora do top 10. No horário de Brasília, 5 horas e 32 minutos.
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0: sobre a semana política aqui no nosso país, uma semana que foi agitada, como todas tendem a ser daqui para frente, com a aproximação das eleições do mês de outubro. E essa semana foi marcada por alguns fatos importantes, vou até relembrar aqui para vocês, antes da gente seguir para uma entrevista, entendendo um pouco mais cada um desses pontos. A gente teve novos desdobramentos daquela discussão pública entre Michele e Flávio Bolsonaro, teve definição do vice de Ronaldo Caiado, no caso o escolhido foi Gilberto Kassab, presidente do próprio partido de Caiado, o PSD. Também teve um pouco mais de costura de Lula pelas chapas da esquerda e nesse sábado o Datafolha divulgou uma série de pesquisas mostrando um pouco mais da opinião, do perfil dos eleitores brasileiros às vésperas da eleição. São opiniões que podem, evidentemente, influenciar a escolha do voto logo mais em outubro. Então, sobre tudo isso, eu vou conversar agora com o Bruno Bolognese. Ele é cientista político, professor da Universidade Federal do Paraná. Professor, muito boa tarde, muito obrigado pela sua participação aqui na CBN.
1: Boa tarde, Guilherme, boa tarde, ouvintes. Eu que agradeço o convite.
0: Bom, professor, eu mencionei aí essa rodada de pesquisas do Datafolha que saiu hoje, com vários recortes. Eu vou trazer alguns desses destaques, só para a gente poder começar essa conversa, porque eu acho que esses recortes acabam dando um pouco o tom do que a gente pode esperar para a corrida eleitoral e também jogam luz aí para a gente poder analisar os últimos episódios da política aqui no Brasil. Então, um dos pontos é que os brasileiros, a identificação dos brasileiros no espectro político voltou a pender ali para a direita. 44% dos brasileiros se dizem de direita ou de centro-direita, enquanto 39% se dizem de esquerda ou de centro-esquerda, sendo que 17% estão ali no centro. Isso representa uma inversão em relação aos anos da gestão Bolsonaro, quando lá em 2022 a esquerda tinha 49% e a direita 34%. É também a primeira vez desde 2014 que a direita aparece à frente. Como que o senhor vê esses dados, professor? É relativamente normal que a população tenha esse comportamento, de certa forma, pendular? Ou isso diz alguma coisa sobre os últimos anos políticos e o que esperar da campanha eleitoral aí para os próximos meses?
1: Olha, não é muito incomum que a gente tem esse movimento pendular, até porque as pessoas mudam, né? As pessoas envelhecem, as pessoas morrem e tal, e outras questões políticas vão aparecendo, mas eu acho que o que chama atenção nessa inversão é de fato a associação que existe com isso, com níveis de baixa aprovação do governo, né? Então, quando você tem um governo de direita e é mal aprovado, você tende as pessoas a fazerem uma certa oposição e se identificarem mais com a esquerda. Por outro lado, como é o caso agora, que a gente tem um governo de esquerda e com uma aprovação que não está lá grandes coisas, você tende a ter uma oposição formada entre a população, então a população tende a pender um pouco para a oposição e tende a se identificar mais com direita, né? Então, essa identificação da população no atacado, ela é difícil de medir, né? Eu sei que o Datafolha tenta, outros institutos de pesquisa também tentam, mas ela é complicada porque as pessoas tendem a usar uma referência e normalmente essa referência é o governo.

0: lateral, né? Então, você tem essa flutuação que é comum.
1: É até curioso, né, professor? Porque apesar dessa associação que a população faz aí no espectro político, quando a gente olha para as principais pesquisas eleitorais, Lula ainda aparece à frente nessas pesquisas de intenção de voto, ainda que por uma margem pequena, né? Se a eleição fosse hoje, seria uma disputa muito apertada. O que explica isso? Por que que tem esse descompasso entre a identificação ideológica e a intenção de voto, ou até é algo que ainda deve ser maturado um pouco melhor até a aproximação das eleições?
0: Tá, são duas coisas, tá, Guilherme? Então, a primeira, assim, não há no país um sistema eleitoral, um sistema partidário que consiga canalizar e transformar a percepção social em política de Estado, em política pública. Né? O Brasil é muito fluido, o sistema partidário não consegue estruturar as preferências, então o eleitor fica um pouco órfão, né? Então é diferente, por exemplo, se você pegar a Alemanha. Você tem lá 5-6 posições ideológicas na sociedade e 5-6 partidos que correspondem a essas posições. Então, essa mecânica entre o que as pessoas percebem e o que o sistema político entrega, no Brasil tem um fosso entre uma coisa e outra, né? Então, a gente não tem um sistema eleitoral, um sistema partidário que faz essa tradução de forma mecânica ou em forma de espelho. O segundo ponto, que é esse sim, é o mais importante, que todas as pesquisas, inclusive essa Datafolha, hoje de manhã eu estava criticando com os colegas, é que tem voto útil. Né? Então, assim, por mais que a pessoa seja de direita, ela não necessariamente é bolsonarista. Então, uma pessoa que se identifica como conservadora e não vota no Flávio Bolsonaro, não vota no Lula porque ela se identifica com Lula. Ela vota no Lula porque ela não se identifica com Flávio. Então, o voto útil é o que explica esse comportamento que a gente vê. Né? Então, assim, uma maioria da população de direita e um presidente de esquerda à frente. Mas isso não quer dizer que as pessoas estão votando no Lula porque são de esquerda. Elas estão votando no Lula porque não gostam do Flávio Bolsonaro, ou porque é uma opção ruim. Então, esse modelo plebiscitário da eleição pro Executivo Nacional cria um cálculo eleitoral que ele simplesmente viola essas disposições ideológicas.
1: Que é aquela famosa disputa de rejeições, né, professor? Quando a gente pega, inclusive, essas mesmas pesquisas que eu mencionei de intenção de voto, Flávio Bolsonaro, de fato, tem uma rejeição, ainda que muito próxima da de Lula, mas uma rejeição que tende a ser um pouco maior do que a de Lula, o que confirma exatamente isso que o senhor está dizendo. Nessa disputa, ainda que a pessoa tenha algumas preferências ideológicas, ao ver estes dois candidatos, por rejeitar mais o candidato da direita, por outros motivos, que não por ser da direita, ele acaba optando pelo outro candidato. Vai em linha com isso que o senhor está falando, né?
0: Exatamente, essa ideia, né? A ideia de que você não tem um voto de preferência, você tem um voto de não preferência, né? Então, se eu não gosto de alguém, logo eu voto no outro. E tem uma coisa, um fenômeno adjacente aí, Guilherme, que eu acho que vale a pena falar, é que o lulismo, ele é muito maior do ponto de vista programático, do ponto de vista carismático, do que ideologia ou do que partido, né? Eu tenho certeza que se fosse outro candidato, se fosse Fernando Haddad, se fosse o Jacques Wagner, se fosse um outro candidato de esquerda, que não do PT, não teria esse voto tão marcado pela rejeição, né? Você teria um voto mais matizado e tal. Então, o lulismo abarca gente que é conservadora, gente que é de direita, abarca empresário, abarca evangélico, uma parcela pequena, mas abarca. Muitos católicos votam no Lula, né? Então, você tem muita gente que é de direita que efetivamente acaba votando no Lula por falta de opção, e o sistema político induz a esse comportamento. Tá, aliás, o sistema político de dois turnos é feito para isso. É feito para induzir o comportamento.
1: Tem até outros dados, né, do Datafolha de hoje que acho que trazem um pouco mais de contexto para essa discussão. Porque 50% dos brasileiros se dizem a favor de pagar menos impostos para contratar serviços particulares de saúde e educação. 65% dos brasileiros dizem que quanto menos eles puderem depender do governo, melhor vai ser a própria vida deles. Também teve uma mudança aí no percentual de pessoas que consideram que a pobreza, ela é motivada por preguiça, ela é causada por preguiça. Esse índice subiu agora para 40%. Além disso, aumentou também a quantidade de pessoas que acham que menores infratores sejam punidos como adultos, e diminuiu a aceitação da homossexualidade, ainda que seja uma larga maioria, foi de 79% para 72%. São pautas que, quando a gente tenta associar com esse espectro político que a gente está falando, professor, mostram, reforçam essa ideia da população indo para centro-direita ou para direita. E você estava falando, né, olha, a campanha de Lula, ela consegue, ainda que seja uma campanha de esquerda, abarcar outros segmentos da sociedade. Mas eu queria te perguntar também um pouco no caminho contrário. Vai ser preciso, com base nesses dados, o quanto que esses dados mostram que a campanha lulista vai ter que fazer algum tipo de moderação, algum tipo de concessão em pautas, em opiniões, para tentar conquistar os poucos votos que ainda estão em disputa nesse ano? Porque as pesquisas mostram ali que muita gente já está definida, tem poucos os votos que estão em disputa. Vendo esses números, te parece que é isso? A campanha de Lula vai ter que fazer algumas concessões em prol desses votos, ou não é muito por aí que a campanha de Lula deve rumar?
0: Tá, então deixa eu te falar duas coisas. Primeiro, eu sei que o Datafolha é um instituto super sério, eu confio no Datafolha, não tenho dúvidas sobre a seriedade, mas essas perguntas que eles fizeram sobre conteúdo de valores estão ruins, tá? Então essas perguntas sobre impostos, por exemplo, são bem ruins, porque as pessoas, na medida em que imposto funciona, as pessoas tendem a aprovar. Então não é a questão, nem é pagar muito, mas é tipo os países escandinavos e nórdicos. A exigência lá é super alta e o imposto sobre a renda das pessoas também é super alto. Mas funciona, então a pessoa aceita pagar imposto. Então tem um mediador nesse meio aí que o Datafolha podia ter feito umas perguntas um pouco melhores. Agora, eu acho que não tem que o PT não vai fazer essa concessão e não está tão preocupado em fazer essa concessão por dois motivos. Quem tem Vorkaro e Michele não precisa estar preocupado em fazer essa concessão. Então, eu acho que numa situação normal, que você tivesse um candidato forte, um candidato tentando pressionar o governo a ter uma disposição eleitoral mais ativa, uma campanha mais intensa, eu acho que essa concessão é natural. Mas enquanto a gente tiver um candidato de oposição que está sendo enfraquecido dentro de casa, né? Então, pelo escândalo do Vorkaro, o impacto grande, a gente viu, as pesquisas mostraram. Provavelmente o escândalo com a Michele, do vídeo que ela gravou, deve ter um impacto, principalmente sobre mulheres evangélicas. Então, eu tenho a impressão que o PT não vai, ou o lulismo como um todo, não vai precisar fazer tantas concessões quanto esses dados, né, de uma população mais à direita mostram. Uhum. Né? Agora, na medida em que o Flávio se crescer e quando crescer, aí talvez o lulismo precise fazer de fato uma moderação, mas por enquanto com o candidato à oposição apanhando e perdendo voto todo dia, aí eu acho que eles realmente não devem fazer concessão, pelo menos publicamente.
1: Eu ia entrar nessa questão aí, olhando para alguns episódios da Semana Política, eu ia entrar nessa briga entre Flávio e Michele para entender como é que o senhor está vendo as consequências disso na prática. Então, só relembrando para o nosso ouvinte, né? Depois do vídeo que a Michele divulgou, da tentativa de Flávio de também publicar um vídeo fazendo gestos a ela, não houve uma paz, nem tem sinais aí de arrefecimento nessa briga. Michele Bolsonaro deixou o comando do PL Mulher depois dessa discussão, está até fazendo algumas... O PL decidiu extinguir o PL Mulher e ela está fazendo gestos de que pode cogitar não concorrer mais ao Senado pelo Distrito Federal, uma vitória que era dada quase como certa para ela por lá, e também não está sinalizando que vai embarcar na campanha de Flávio ou até atirar mais, porque ela, em determinado trecho ali do vídeo, diz que por enquanto eram aquelas as coisas que ela tinha para trazer a público. Para além do caso da Michele, né, professor, teve logo depois o Paulo Figueiredo, aliado de primeira hora de Flávio Bolsonaro, que fez um ataque completamente gratuito e preconceituoso, evidentemente, às mulheres, dizendo que mulher não sabe votar, que só sabe votar quando é casada e daí para frente. Quanto que tudo isso, de fato, prejudica a campanha de Flávio Bolsonaro, pensando nisso tudo que a gente está falando, na visão que o brasileiro tem sobre essas discussões todas da sociedade e até no público que Flávio Bolsonaro está buscando? Estou falando isso porque a gente sabe que, evidentemente, mulheres e os evangélicos são um grupo importante. Por outro lado, a gente vê Paulo Figueiredo tentando falar ali com o núcleo duro do bolsonarismo que, infelizmente, boa parte dos apoiadores ali de Flávio Bolsonaro de fato pensam isso que Paulo Figueiredo tá externalizando. Como é que o senhor entende os danos para a campanha de Flávio Bolsonaro depois de tudo isso que aconteceu, que eu recuperei por aqui? Quem mais ganhou e quem mais perdeu nessa disputa entre Flávio e Michele?
0: Eu tenho a impressão que o Flávio é mais perdeu do que ganhou. E vou falar por quê. Primeiro, assim, O Paulo Figueiredo reforçar o estereótipo da direita radical, né, é a mesma coisa do PT pedir voto na universidade. Você está pedindo voto para quem já vota em você, né? Você não tem que converter ninguém, você não tem que mudar o voto de ninguém, você não tem que convencer ninguém a votar no Flávio Bolsonaro. Então, é chover no molhado. Por outro lado, o eleitor mais frágil, o perfil mais frágil do bolsonarismo são exatamente as mulheres, né? E as mulheres evangélicas, elas têm um papel central não só na estrutura de valores do bolsonarismo, mas elas têm um papel central na estrutura familiar, né? Boa parte delas é chefe de família, boa parte delas é periférica, é gente pobre, trabalhadora. Então, assim, é gente que, de fato, vota motivada por necessidades imediatas, né? O que é a maior parte do Brasil, a maior parte do mundo. Então, na medida em que esse pessoal não vê uma sinalização concreta de uma política pública, de uma posição pública, desculpem, para você mudar de posição é muito rápido, né? Ninguém, ainda que você tenha esse voto mais ideológico dos homens bolsonaristas, mais radicais, a mulher chefe de família está preocupada com a educação do filho, né? Então, na medida em que isso estiver ameaçado, ela vai mudar de voto sem problema. E a Michelle, gostemos ou não da Michelle, ela é uma líder carismática, ela fala bem, ela fez um ataque ao Flávio Bolsonaro que parece que foi muito mais bem recebido do que a resposta do Flávio ou a resposta do Paulo Figueiredo. Então, eu tenho a impressão que no atacado, perder esse núcleo, aí você perde mais do que só as eleitoras eventuais de uma candidatura da Michelle. Você perde um segmento grande que pode impactar o sucesso eleitoral do Flávio. Então, no frigir dos ovos, tem a impressão que esse pessoal pode sim impactar o resultado da eleição, e não exatamente por votar no Lula, mas só por deixar de votar no Flávio. Uhum. Pode migrar para o Caiado, pode deixar de votar, pode não comparecer, né? E isso a gente sabe que tem impacto no resultado final.
1: Enquanto o senhor falava, eu me lembrei da campanha de 2022. Eu cobri um dos atos de Bolsonaro aqui na capital paulista, numa igreja evangélica bastante importante aqui da Zona Leste de São Paulo, e a Michelle Bolsonaro estava presente ali junto dele. É impressionante como é ela quem dialoga de fato ali com a comunidade evangélica, pelo menos com aquela comunidade evangélica que a gente estava acompanhando, porque a gente sabe que também existe uma variação bastante grande, né? A gente não pode juntar todo mundo num balaio só, mas me impressionou de fato isso. Ela quem ali tinha um diálogo direto com aquela comunidade que eu estava acompanhando, indo aí em linha com o que o senhor está trazendo. Agora, vamos falar sobre os outros candidatos. O senhor mencionou, por exemplo, Ronaldo Caiado. É curioso, né? Porque a gente falou sobre a rejeição dos dois principais candidatos, a gente falou sobre a população brasileira indo mais para a direita, mas ainda assim não votando no principal candidato da direita, e os outros candidatos de direita, porque a gente tem Lula ali e vários outros candidatos de centro ou mais para a direita ou extrema direita, e eles não conseguem furar essa bolha, né, professor? Um desses candidatos que eu queria trazer aqui para a conversa é exatamente o Ronaldo Caiado, do PSD, que anunciou o vice. Só que o vice é o próprio presidente do partido dele, o Gilberto Kassab. Então a gente vai ter ali uma chapa puro sangue, que é algo um pouco incomum. Queria saber como é que o senhor entendeu esse gesto e o que esperar aí dessa decisão do partido PSD de ter uma chapa puro sangue.
0: Eu acho que o PSD, de fato, é o novo PMDB. Né, assim, a candidatura deles, eles sabem que é uma candidatura com pouquíssima chance, ainda que tenha dois nomes fortíssimos, né? A aprovação do Caiado no estado que ele governa é gigantesca, né? É um governo com uma aprovação enorme, ele é uma figura conhecida nacionalmente. O Gilberto Kassab, dono do partido, também muito conhecido nacionalmente, mas eu acho que está todo mundo jogando para saber qual ministério vai sobrar no final. Né? Então eu acho que a chapa está montada para isso, está montada para ministério grande, né? Vamos pegar aí Ministério da Fazenda, Ministério Planejamento, então acho que essa é a intenção, inclusive, de colocar o Kassab como vice, né? Então é amealhar força para o segundo turno, saber quem vai para o segundo turno com mais chance de ganhar, é para onde o PSD deve ir, como sempre faz. E é o partido que deve definir aí a governabilidade do Brasil. Né? Então, na medida em que o PSD tiver ministérios, vai ter uma bancada expressiva, tanto no Senado quanto na Câmara, e vai fazer parte do governo ou não.
1: Independentemente, então, do governo que for vitorioso, é isso que o senhor está dizendo? É, seja não, Flávio, exato. Seja Lula, eles estão posicionados para fazerem parte. Governo.
0: Exato. Então, eu acho que é o novo MDB, é o grande partido invertebrado do Brasil, ou partido à disposição, né? Então, é o partido, essa chapa, ela é um ensaio para um segundo turno e para abocanhar grandes fatias de ministérios e grandes fatias de posições em qualquer que seja o governo.
1: Porque é curioso.
0: Então, então é só para finalizar, assim, que eu acho que nem eles acreditam na própria vitória. Tá. Eles sabem que isso é um ensaio pro governo a partir do ano que vem.
1: É curioso, né? Porque o PSD e principalmente o Kassab sempre foram vistos como um partido e um líder político muito habilidosos em fazer aliança, né, professor? Então, em algum momento, sim, poderia ter sido imaginado, e foi imaginado, que, por exemplo, eles poderiam vir com uma aliança com Romeu Zema, do Novo, o ex-governador de Minas Gerais, que também é pré-candidato nessas eleições, ou fazer algum outro tipo de composição, eventualmente até com Flávio Bolsonaro, como um candidato, Caiado, como um candidato a vice dele. Ou seja, se viu no PSD e no Caiado essa, mais uma vez, essa figura de conseguir fazer grandes alianças. Agora eles fizeram, pelo menos neste momento, o oposto. Em vez de fazer uma aliança agora, se fecha no próprio partido para lá para frente fazer aliança com quem quer que vença. É mais ou menos esse o gesto, o movimento que o senhor está traduzindo aqui para a gente.
0: É, na verdade, eu acho que o gesto deles é pró-liberdade, vamos falar assim. Eles se fecharam no próprio partido para poder fechar com quem for no próximo governo. Então, imagina que o vice do Caiado não fosse o Kassab, fosse o Zema. O Zema ia estar no governo Lula? Não ia, não. Né? Uhum. Então, com o Kassab, ele vai estar no governo Lula? Nossa, abraçado, né? Vai estar no governo Flávio Bolsonaro? Também abraçado. Então, eu acho que essa escolha, na verdade, é uma escolha de preservação de liberdade. É a preservação de liberdade de manobra. Uhum. Né? Então, assim, na medida em que você tem só o PSD, você tem autonomia para saber quem que vai, quem não vai, quem você indica, quem não indica, né? E não vamos esquecer dos fundos partidários eleitorais vultuosos que o PSD tem direito e que não vai precisar dividir com ninguém, né?
1: Uhum. Sim.
0: Então, acho que nesse sentido é uma escolha de liberdade de manobra, não uma escolha de restrição.
1: E vale o contexto aqui também para os nossos ouvintes, lembrando que o PSD tem ministérios no governo Lula, né? Teve ali essa participação importante, enquanto o Kassab ocupou por muito tempo, saiu agora há pouco, ocupou um cargo muito estratégico da cúpula do governo Tarcísio de Freitas, que é de oposição a Lula. Então, isso mostra esse movimento que o senhor está traduzindo aqui para a gente, de ter um pé em cada canoa. Ele conseguiu, nesses últimos anos todos, fazer parte do governo Lula em ministérios muito expressivos e muito importantes, ao mesmo tempo em que também estava na cúpula do governo Tarcísio de Freitas, ainda que a relação deles tenha ficado um pouco chamuscada na reta final dessa parceria, né?
0: É, eu acho que é importante, até porque o governo Tarcísio é um governo do Partido Republicano, né? Então, assim, a relação do Kassab é sempre com muitos partidos, muitos governadores, e o Kassab vem com isso desde sempre, né? O Kassab fundou o PSD como uma dissidência do PFL para entrar na coalizão do governo Dilma, né? Então, é um partido fadado a isso. Uhum. Né? Eles não têm outra alternativa a não ser um partido fisiológico que vai estar sempre aí ocupando o cargo. É um partido que tem uma preocupação só, né? Ocupar cargo no Estado. Uhum. E o Kassab, para fazer isso, realmente é um político muito habilidoso.
1: Bom, para a gente fechar aqui nossa conversa, não dá para a gente falar dessa semana política sem abordar a questão do PIX e o posicionamento de Flávio Bolsonaro a respeito da tentativa do governo dos Estados Unidos de sancionar o Brasil, por causa do PIX, né? Os Estados Unidos dizem que o PIX gera um prejuízo para empresas norte-americanas, tem toda aquela discussão na seara econômica por lá, e Flávio veio a público defender que toda qualquer taxação contra o Brasil, qualquer sanção contra o Brasil só aconteça depois da eleição, porque isso estaria prejudicando a campanha eleitoral dele. Propôs que o PIX, que os Estados Unidos faça ali uma relação do PIX com sistemas, barrar o PIX com sistemas não ocidentais. Diz que vai para os Estados Unidos para defender o PIX. Essa é mais uma discussão que está acontecendo nesse momento na campanha política, que Flávio tem tentado entrar nessa discussão, mas não está conseguindo encontrar uma embocadura que consiga defender ali a própria campanha dele ou reverter positivamente para ele próprio, né? Como é que o senhor está vendo essa discussão e os rumos dela na campanha que ainda nem começou, professor?
0: Então, tem um ditado popular bom, né? Que é aquela coisa de passarinho que voa com morcego, acorda de ponta cabeça. E eu acho que a casa do Flávio é isso. Então, assim, não tinha que estar nada lá falando com o Trump, sabe? Eu sei que isso sinaliza para a base dele, mas para o eleitor médio brasileiro, você está aliado ao Trump, você não está tá lá assinando cartinha, tirando foto com o Trump, isso não importa nada. As pessoas estão preocupadas, tem 14 mil problemas para resolver no Brasil. É um problema atrás do outro, corrupção, segurança, saúde, educação, e a pessoa está lá fazendo esse tipo de aliança transatlântica, sabe-se lá por quê. O ponto é que toda vez que ele faz alguma coisa dessa, o tiro sai pela culatra. Né? Então ele vai lá, não só ele, né? Ele, o irmão dele, vão lá, fazem um acordo com o Trump, não, vamos fazer um tarifaço, e aí vem o tarifaço, todo mundo fica revoltado e eles saem queimados. Aí agora o governo Trump vai lá, fala que vai acabar com o Pix, ele vai fazer essa posição meio não sei se vou para um lado, vou para outro, defendo os Estados Unidos, não defendo, taxa o Pix, mas só depois que eu ganhar a eleição. Então tudo isso pega muito mal, né? Tudo isso pega assim como você estivesse trabalhando contra o país mesmo, né? Então o Pix é um sistema que nem é de governo algum, é um sistema da burocracia do Banco Central, que o sistema de informação do bancário do Brasil é dos mais avançados do mundo. É um sistema que funciona super bem. O Pix é um troço super bacana, que todo mundo aprova, tem prejudicado as operadoras americanas de cartão de crédito, e aí a pessoa vai jogar contra isso. Não, deixa eu ganhar a eleição primeiro para depois a gente ver se a gente dá dinheiro pro Master e pra Visa. Realmente eu não consigo entender, assim, me falta malícia para entender o que passa na cabeça dos irmãos Bolsonaro para fazer esse tipo de cálculo. Mas não me parece que seja algo que tenha qualquer lucro, qualquer dividendo político para eles no médio ou no longo prazo.
1: Muito bem, isso que a campanha nem começou, hein? A gente está só na pré-campanha, então ainda vai ter muito desdobramento de tudo isso para a gente ir acompanhando e analisando aqui. Por enquanto, eu quero agradecer o Bruno Bolognese, cientista político, professor da Universidade Federal do Paraná. Obrigado, professor, pelas suas opiniões aqui, pelas suas análises dessa semana na política, e até uma próxima.
0: Imaginem, né? Eu que agradeço o convite mais uma vez, boa noite para você e para todo mundo.
1: Boa noite, até mais. Vamos para as informações do Repórter CBN, depois você fica com mais 3 minutinhos de notícias da sua região e o Show da Notícia volta logo em seguida.
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0: rever tarifas de importação de produtos americanos como forma de avançar nas negociações. Especialistas avaliam que a discussão ultrapassou o debate econômico e já entrou de vez no discurso eleitoral.
1: O anúncio dos Estados Unidos de que podem impor tarifas de 25% sobre produtos brasileiros provocou uma disputa política entre os pré-candidatos à presidência da República, Lula e Flávio Bolsonaro. A discussão sobre o chamado tarifaço ganhou um forte tom eleitoral, enquanto Flávio Bolsonaro afirma que busca dialogar diretamente com o governo norte-americano. O presidente Lula atribui a crise comercial a articulações da família Bolsonaro. O cientista político David Lira avalia que os dois pré-candidatos tentam transformar o episódio em um ativo político para as eleições.
2: Eu faço a seguinte leitura a respeito do tarifaço. Ele deixou de ser um episódio apenas de disputa comercial entre o Brasil e os Estados Unidos e passa a ser agora uma disputa de narrativas eleitorais. Então, tanto Lula quanto Flávio Bolsonaro, eles procuram enquadrar esse fato do tarifaço de maneiras diferentes para produzir ganhos políticos junto ao eleitorado brasileiro.
1: Flávio Bolsonaro embarca neste fim de semana para os Estados Unidos. Segundo o senador, o objetivo da viagem é defender os interesses do Brasil e do PIX durante as discussões sobre as novas tarifas. Na próxima terça-feira, o senador participa em Washington de uma audiência pública promovida pelo Escritório do Representante Comercial dos Estados Unidos, que vai discutir a proposta de criação das tarifas de 25% sobre produtos brasileiros. Enquanto isso, o governo brasileiro mantém negociações com autoridades norte-americanas para tentar evitar a aplicação das tarifas e defender os interesses comerciais do país. Na mais recente rodada de conversas, o governo apresentou um chamado mapa do caminho, com garantias de que as práticas adotadas pelo Brasil não criam barreiras nem prejudicam o comércio com os Estados Unidos. O Planalto, no entanto, mantém uma posição firme na defesa do PIX. Em contrapartida, sinalizou disposição para negociar outros pontos considerados prioritários pelo governo de Donald Trump. Entre as propostas apresentadas está a possibilidade de reduzir tarifas de importação em cerca de 300 linhas de produtos como forma de avançar nas negociações e evitar a entrada em vigor das novas taxas. O cientista político José Martins avalia que a politização do tema pode dificultar as negociações entre Brasil e Estados Unidos.
3: O que acontece é que entrou um componente adicional de natureza política e o governo, ao tratar dessa questão, governo dos Estados Unidos, eu me refiro, ao tratar dessa questão com vários países, inclusive com o Brasil, o elemento político foi adicionado. Porém, a base fundamental não tem o elemento político e nem politiqueiro eleitoral de preferências específicas. Toda essa confusão que envolve o Brasil e a participação da família Bolsonaro tem por base o problema americano. E a confusão política é o que é a política, né? Sempre muito confusa, cheio de vais e vens, e esse caso não seria diferente.
1: Se confirmadas, as tarifas poderão afetar diversos setores da economia brasileira. Ao mesmo tempo, o tema deve seguir no centro da disputa política entre governo e oposição durante a campanha eleitoral. De Brasília, João Rosa.
0: Agora 8h37, ainda falando sobre as questões políticas no nosso país, mas agora falando especificamente do Rio de Janeiro, que está enfrentando aquela situação de indefinição sobre quem governa o estado. O Supremo Tribunal Federal marcou para o dia 19 de agosto o julgamento das duas ações que discutem a forma como deve ser feita a escolha do governador para o mandato tampão no Rio de Janeiro. Lembrando, lá em 9 de abril, o julgamento foi paralisado por um pedido de vistas do ministro Flávio Dino. O placar estava 4-1 a favor de eleições indiretas, ou seja, a votação feita pelos deputados estaduais. Dino devolveu o processo para o julgamento no último dia 30. E o ministro Edson Fachin agendou agora a retomada para o dia 19 de agosto. Esse processo foi movido pelo PSD depois da renúncia do governador Cláudio Castro no dia 23 de março, O partido argumenta que a renúncia foi uma forma do governador fugir da cassação do mandato pelo TSE no julgamento que aconteceu um dia depois. Ele foi condenado no TSE por uma investigação que desvendou um escândalo ali de folhas secretas, de funcionários fantasmas

0: numa fundação estadual. Só que essa decisão do TSE não determinou a cassação do mandato, por entender que ele renunciou e por isso já não tinha mais cabimento a cassação. Com isso, a escolha do governador, que comandaria o estado até o fim do ano, em tese seria feita de forma indireta pela Assembleia Legislativa do Rio de Janeiro. No dia 26 de março, Douglas Ruas, que era o pré-candidato a governador pelo PL, venceu a eleição para a presidência da Alerge. Esse pleito foi anulado pela Justiça no mesmo dia. Então tem toda essa discussão de como vai se dar essa definição. Lembrando que a análise política que costuma ser feita é de que, se a decisão do STF for por uma eleição indireta, de fato, existe uma tendência um pouco maior de o grupo político do governador Cláudio Castro, o grupo à direita, vença. Existe essa tendência até pela composição ali da Alerj, a Assembleia Legislativa do Rio de Janeiro. Se for uma eleição direta pelos próximos eleitores, aí tudo pode acontecer. Só que daí tem uma outra discussão. A discussão é: vai se fazer agora uma eleição, tendo a eleição já em vista, marcada para outubro, a eleição também estadual para acontecer? Como é que uma coisa conflita ou não conflita com a outra? Como é que vai ser esse timing? Enfim, tem toda essa discussão acontecendo no Supremo Tribunal Federal e agora então ficou marcado para o dia 19 de agosto o julgamento das duas ações que devem definir como vai ser a escolha do governador para o mandato tampão no Rio de Janeiro. A gente vai acompanhando aqui na CBN. Agora 8 horas e 40 minutos, mais 3 minutinhos de notícias da sua região e a gente volta já.
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0: A Guarda Civil Metropolitana prendeu nessa tarde, na Avenida Paulista, dois homens suspeitos de fazer parte daquela quadrilha que rouba celulares usando motos. Segundo informações da TV Globo, são integrantes daquela gangue do quebra-vidro que tinha sido já interceptada numa perseguição na última quinta-feira. Segundo a GCM, a prisão de hoje aconteceu durante um patrulhamento tático realizado e eles foram encaminhados até um departamento, a delegacia de número 78, que fica nos Jardins. Os agentes informaram que viram os dois homens numa motocicleta atravessando a ciclovia de forma irregular e aí fizeram essa abordagem. De acordo com a corporação, quando notaram a presença dos GCMs, os suspeitos demonstraram uma atitude considerada suspeita, né? Uma atitude estranha ali, o que motivou o acompanhamento deles até a rua 13 de maio, na altura do número 149, em frente ali ao shopping Pátio Paulista. Quando foram abordados, esses homens estavam ali com um aparelho iPhone e também a moto, né? Então os policiais, os GCMs, apreenderam o aparelho, o celular e também essa moto. Os dois homens não souberam informar a procedência do celular nem da moto e não apresentaram a comprovação de origem dos bens. Depois disso, os agentes conseguiram localizar a vítima desse roubo por causa de um contato de emergência cadastrado no celular. Essa vítima foi para a delegacia, reconheceu o celular, identificou também os dois homens, os dois criminosos acusados desse roubo. Então, além deste aparelho, também foram apreendidos outros dois celulares, de acordo com a corporação. Prisão feita hoje na Avenida Paulista. Avenida Paulista, que já foi muito visada para esse tipo de roubo, diminuiu porque teve um aumento do policiamento por lá, mas como a gente está vendo, ainda segue esse tipo de crime por lá. Agora, 8h43, a gente tem na capital paulista 13 graus de temperatura, umidade relativa do ar alta, em torno de 96%, segundo o Centro de Gerenciamento de Emergências da Prefeitura de São Paulo. Atenção, porque os termômetros vão baixar um pouco mais nessa madrugada, viu? 8,8 graus deve ser registrado na região de Parelheiros, 15,6 foram registrados já na região da Sé. E a sensação térmica, como a gente está com uma umidade muito alta, a sensação pode ficar 3 graus abaixo das temperaturas registradas. Então tem um friozinho aí se formando nessa noite de sábado. Para amanhã, mínima de 12, máxima de 19, com umidade relativa do ar superior a 60% na capital paulista.
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0: 8 horas, 44 minutos. A Copa do Mundo de 2026, a gente tá vendo, ela tá quebrando todos os roteiros e previsões, né? Tem gigantes caindo, zebras passeando, países inteiros parando para comemorar o que antes era tido como impossível, né? Da euforia mexicana ao milagre paraguaio na Batalha de Boston, o Mundial dividido entre os países da América do Norte mostra que a garra pode falar mais alto até do que a tradição. E a torcida brasileira, claro, já escolheu o lado dos azarões.
2: 90 minutos e nenhuma certeza. A Copa do Mundo de 2026 vai ficando marcada na história não apenas pela magnitude, mas pela queda dos gigantes. No Catar, em 2022, a gente já tinha sentido o cheiro da mudança. Mas agora, em 2026, as zebras resolveram passear de vez nos gramados da América do Norte. E o que era surpresa virou realidade. Até mesmo a estreante Cabo Verde do goleiro Vozinha assustou os atuais campeões nesta sexta e forçou a Argentina a jogar até a prorrogação para garantir uma sofrida classificação às oitavas. Para os donos da casa, o uniforme de azarão já ficou no passado. O México entrou no torneio sob desconfiança, mas jogo a jogo transformou o ceticismo em euforia. De desacreditados, os mexicanos agora entram em campo sob os gritos de favoritos e terão pela frente a Inglaterra nas oitavas de final em pleno estádio Azteca. Uma metamorfose que o torcedor nas ruas faz questão de ostentar no peito, como Rafael Barradas.
3: La verdad es que para nosotros...
4: A verdade é que para nós é uma Copa do Mundo muito especial. Há muito tempo a gente não vivia uma ilusão assim. A partida contra o Equador foi histórica porque o México não disputava um encontro de eliminação direta em casa desde 1986. E ver a equipe avançar nos encheu de um grande orgulho. Acho que jogar como local influencia muito. O apoio da torcida foi impressionante e se sente uma conexão muito forte entre a seleção e o povo mexicano. Além disso, notei algo muito bonito. Muitos torcedores de outros países, incluídos brasileiros, marroquinos, iranianos e muitas outras nacionalidades, também têm mostrado carinho pelo México.
2: Mas se o México construiu a escalada jogo a jogo, em Assunção, a explosão foi imediata. E o confronto futebolístico teve sotaque europeu. Ninguém, absolutamente ninguém, esperava o que aconteceu no confronto contra a poderosa tetracampeã Alemanha. A vitória paraguaia quebrou qualquer previsão e parou o país sul-americano no confronto que entrou para a história como a Batalha de Boston, na voz do narrador Bruno Ponte, da rádio Inhanduti. Até mesmo o presidente do país, Santiago Penha, foi às redes sociais comemorar e declarou um feriado nacional no calor da emoção logo após o apito final. Uma festa que ecoou na voz de cada cidadão, como Arsênio Sanches.
5: Para mim foi incrível, né? Assim, foi uma noite absurda porque acho que nem todo mundo acreditava no Paraguai. A Alemanha veio muito bem, veio muito forte. Mas assim, acho que o Paraguai tem uma coisa que a gente chama de garra, né? La garra. Então, a gente fica muito feliz, muito contente pela vitória.
2: Enquanto o mundo assiste a essas reviravoltas de boca aberta, aqui no Brasil, o fenômeno das zebras ganha um contorno diferente. Em vez de lamentar a queda dos astros bilionários ou chorar pelos ídolos do futebol europeu que fazem as malas mais cedo, o torcedor brasileiro escolheu um lado, o do mais fraco. Nos bares e nas redes sociais, a simpatia pelo Davi contra o Golias virou quase uma regra de conduta. Os brasileiros conhecem bem a fórmula de que a graça do futebol está justamente nessa quebra de roteiro. Seja pela paixão que renasce no México, pelo milagre festejado no Paraguai, ou pelo puro prazer do torcedor brasileiro em ver a lógica ser desafiada, a Copa de 2026 já deixou um recado bem claro. No maior palco do mundo, a camisa não ganha mais jogo sozinha. Com sonorização de Anderson Nunes, do Rio de Janeiro, Matheus Maciel.
0: Agora, Agora, 8:49. Inclusive, ainda falando sobre esse assunto, né, da Copa do Mundo e das zebras que a gente vai gostando de acompanhar. O brasileiro gosta de pegar uma zebra ali e torcer por ela até o fim. E foi assim com Cabo Verde, né? Cabo Verde não conseguiu superar a Argentina, mas estava todo mundo acompanhando ontem à noite e torcendo pelo avanço da equipe de Cabo Verde. E depois dessa atuação que surpreendeu o mundo, a expectativa agora é que Cabo Verde consiga aproveitar a visibilidade que ganhou na Copa para impulsionar o turismo e até a economia do país. Essa é a avaliação do cônsul honorário de Cabo Verde no Rio de Janeiro, que reforçou os laços culturais com o Brasil. Estreante em mundiais, o país surpreendeu ao empatar com a Espanha e com o Uruguai e fazer a atual campeã argentina suar para avançar às oitavas.
6: A campanha histórica de Cabo Verde na Copa do Mundo de 2026 representa uma oportunidade espetacular para impulsionar o desenvolvimento do país nas áreas do turismo, educação e cultura. A avaliação é do cônsul honorário de Cabo Verde no Rio de Janeiro, Pedro Antônio dos Santos. Ele afirmou em entrevista ao programa CBN Rio que a repercussão mundial da seleção deve ser aproveitada pelo governo para ampliar a visibilidade internacional do arquipélago. A trajetória da seleção do país africano terminou na sexta-feira, com uma derrota por 3-2 para a Argentina, numa partida que foi para prorrogação. Estreante em Copas, Cabo Verde surpreendeu ao avançar para a segunda fase, depois de enfrentar um dos grupos mais difíceis do torneio, empatando com a Espanha e Uruguai, antes de chegar ao mata-mata, em que deu trabalho aos atuais campeões do mundo. Segundo Pedro Antônio dos Santos, o momento é inspirador e pode abrir um novo ciclo de crescimento no país.
7: E não é só o futebol hoje, né? O turismo. Tem que aproveitar esse momento, esse leque de possibilidades, leque de oportunidades para a gente poder fazer com que Cabo Verde apresente ao mundo também essa mora bese que existe lá em Cabo Verde. Lá. Esperemos que nós consigamos transformar essa oportunidade em trabalho, educação. Esse momento, pra gente, é um momento inspirador.
6: Para o cônsul, a simples classificação para o Mundial já era motivo de comemoração, mas a campanha superou qualquer expectativa.
7: É um povo resiliente, isso foi claro, demonstrado em campo. Nós tivemos um desafio enorme contra a Espanha, diziam que seria 9-0. Veio o Uruguai, nós conseguimos eliminar o Uruguai, da mesma maneira como nós encaramos a Argentina. Na verdade, quem saiu campeão foi o Cabo Verde, com a alma, coração, talento acima de tudo, transformou o mundo nos pés de Cabo Verde, essa grande verdade. E nós, cabo-verdeanos, aqui nessa luta da forma incansável ao longo de muitos e muitos anos, né? Tentando buscar o nosso espaço para tentar divulgar um pouco da nossa cultura, as nossas tradições, os nossos costumes. Sim. E aí agora a gente tem essa oportunidade espetacular.
6: Com cerca de 560 mil habitantes, população menor que de cidades da Baixada Fluminense, Cabo Verde é um arquipélago de 10 ilhas localizado no Oceano Atlântico, a cerca de 600 quilômetros da costa africana. O território foi descoberto e ocupado por Portugal em 1460, o que reforça os laços históricos, culturais e linguísticos dos cabo-verdianos com os brasileiros. Segundo Pedro Antônio, essa proximidade fez surgir até um ditado popular de que Cabo Verde é um Brasil pequenininho, enquanto o Brasil seria um Cabo Verde grandão. Do Rio de Janeiro, Pedro Borenberger.
0: Muito bom, 8:52. E como é que você está aí na sua casa se preparando para o jogo entre Brasil e Noruega amanhã, 17h? Transmissão aqui pela CBN, hein? Desde antes disso, a gente já vai estar aqui com toda a nossa equipe do esporte trazendo a expectativa pela vitória do Brasil. Não é nem pela partida, é pela vitória do Brasil, porque vai ganhar. A gente só precisa saber de quanto. Os moradores lá de Belo Horizonte estão se preparando para assistir e torcer pela seleção brasileira nesse jogo contra a Noruega. Tem espaços da cidade ali que contam com eventos e programações temáticas. Na sua cidade também tem? Entre as ações estão oficinas e brincadeiras inspiradas em diferentes culturas e países.
8: Na véspera do jogo da seleção brasileira contra a Noruega pela Copa do Mundo, moradores de Belo Horizonte já começaram a torcer pelo time de Ancelotti. Seja em casa ou na rua, até os mais novos já estão empolgados e esperançosos com o resultado da partida. Sofia Serafim, de 8 anos de idade, já fez a aposta dela e tem certeza que o Brasil sai vencedor.
9: Estou muito ansiosa mesmo para que o Brasil jogue. Jogar com a Noruega não é fácil. Na minha opinião, o placar vai ser 3-0. A gente vai ver o jogo com a família e vamos torcer todo mundo junto pela a nossa seleção.
8: Já Bernardo Coletti, de 12 anos, que também está confiante, vai se reunir com um grande grupo de amigos para torcerem de verde e amarelo.
10: Amanhã eu vou assistir o jogo com os meus amigos, são mais ou menos 40 pessoas, e a gente vai fazer churrasco o dia inteiro, desde manhã até de noite. A gente assiste todos os jogos juntos, sempre. A gente se conhece há muito tempo e é uma tradição para a gente assistir todos os jogos das Copas juntos. Eu estou muito ansioso e espero que o Brasil consiga conquistar o Hexa e levar a taça para casa.
8: Em clima de Copa e também de férias escolares, espaços culturais da cidade aproveitam a data para fazer atividades temáticas. O Museu dos Brinquedos, na região centro-sul de BH, realizou neste fim de semana ações como caça ao tesouro por bolas de futebol que contam a história do esporte, construção de um estádio em miniatura e apresentações de dança com passes do esporte. Para a coordenadora do Educativo do Espaço, Sabrina Glaze, o clima de Copa convida as crianças a se interessarem pelo esporte e engajarem com mais brincadeiras.
11: Mas eu acho que se instiga, a criança ela quer brincar mais, sabe? Ela quer marcar ponto, ela também quer descobrir outro, gastar energia, correr. E muito disso nem está atrelado à bola em si, a jogar futebol em si. Eu sinto que elas têm vindo mais animadas para curtir as brincadeiras mesmo, assim, e aprender novas brincadeiras.
8: Além de espaços culturais, dezenas de bares e restaurantes vão transmitir a partida e preparam programações especiais, como bingo e outros jogos. O gestor de tecnologia, Luiz Diniz, faz questão de ver o jogo fora de casa para dividir a emoção com mais pessoas.
12: Vai me deixando muito animado, assim, para ir ver o jogo na rua. Eu faço questão de ver todos os jogos na rua para comemorar com a galera, com a multidão. Tô confiante que a gente vai conseguir passar de fase. Acho que vai ser um jogo apertado, mas acho que a gente tá indo com energia. Tô muito ansioso pra gente comemorar a vitória amanhã.
8: Com a possibilidade do Brasil disputar as quartas de final, torcedor da capital mineira já está menos tímido em dizer que acredita na possibilidade da conquista da sexta taça da Copa do Mundo. De Belo Horizonte, Bruna Bentes.
0: Horas e 56 minutos. E no último episódio da série especial sobre o São João de Pernambuco, produzida pelas rádios CBN Recife e CBN Caruaru, a gente fala do que renova a tradição nordestina todos os anos: a fé.
13: A fogueira se apagou, as bandeirinhas foram recolhidas e o forró silenciou. Fim de junho, o que permanece é aquilo que não cabe somente na festa. A fé que passa de pai para filho, reúne as famílias e renova as fortes tradições que ditam a época junina. Na casa de Ana Deise, no bairro do Ibura, na zona sul do Recife, essas tradições são um sinônimo de compromisso. Há quase 6 décadas, a família mantém uma promessa feita a Santo Antônio, depois que um dos irmãos dela precisou passar por uma delicada cirurgia para retirar um tumor no cérebro.
14: Graças a Deus, a cirurgia foi um sucesso. E ela fez essa promessa até ela não poder mais.
13: Hoje, aos 56 anos, é ela que dá continuidade ao legado de fé. Mãe de um adolescente de 14 anos, que convive com a síndrome renal, Ana Deise assumiu a promessa por 5 anos.
14: A tradição ficou porque o meu filho tem uma síndrome e eu assumi. Então, esse foi o meu 3º ano, eu tenho mais 2 anos.
13: A promessa é cumprida por meio de uma trezena. Durante 13 dias, a casa da família recebe parentes, vizinhos e amigos para a realização de rezas e cânticos dedicados a Santo Antônio. No último dia, a celebração termina em volta de uma mesa recheada de pratos típicos do São João, além de uma fogueira acesa no quintal.
14: Mesmo que uma promessa seja de um ou outro, mas todos colaboram e isso uniu bastante. E isso nos fortaleceu a cada dia.
13: Para a Igreja Católica, a união entre religiosidade e cultura popular representa uma forma de viver a fé no cotidiano. É o que explica o padre Irismar Farias, pároco de São João Batista.
15: A igreja, ela valoriza a cultura, que nós chamamos de enculturação. Está entrelaçada entre a espiritualidade, a vivência cristã e, ao mesmo tempo, a busca por uma vida digna. Vendo todas as necessidades e, ao mesmo tempo, ajudando aqueles que mais necessitam.
13: Junho pode ter chegado ao fim, mas a fé continua atravessando gerações, mantendo as famílias unidas e fazendo das tradições juninas muito mais do que uma celebração anual, mas uma herança. Com sonorização de Lucas Barbosa e edição de Daniele Monteiro, do Recife, Letícia Rodrigues.
0: Henrique Dias aqui nos trabalhos técnicos na mesa de som tá fazendo a gente ficar salivando aqui, relembrando tudo de bom que tem no cardápio das festas juninas por lá. Bom demais, hein? Preciso me programar para passar uma temporada de festa junina. Ai, delícia, muito bom. Assim que é bom, vou querer ir todo ano, Henrique tá falando aqui, com certeza vou. É isso, show da notícia de hoje vai ficando por aqui. Ó, amanhã vai Brasil, hein? Em cima da Noruega. Eu falei que vai ser 2-1. Mas o José Brasil. Nelson tá mais otimista que eu. 4-1 pro Brasil. Tá valendo também, José. Tô com você. Que assim seja. Passando é o que importa. Mas se for com goleada, melhor ainda. Todo mundo acompanhando aqui pela CBN que vai ter transmissão completa, hein? Muito obrigado pela companhia de vocês nessas últimas horas. A gente teve a produção da Janaína Barros e da Karina Almeida. E os trabalhos técnicos do Henrique Dias e também do Adriano Bernardino. Obrigado pela sua companhia. Eu volto amanhã às 9 da manhã no CBN Auto Esporte, tá? Até mais. Bom final de semana.
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0: Sábado 4 de julho de 2026. Brasil e Noruega se enfrentam às 5 da tarde desse domingo, no horário de Brasília, pelas oitavas de final da Copa do Mundo. O confronto em Nova Jersey será realizado em meio a uma intensa onda de calor no nordeste dos Estados Unidos. As temperaturas previstas para o dia do jogo devem variar entre 40 e 46 graus. A região está no nível máximo de alerta do Serviço Nacional de Meteorologia, o que eleva riscos para jogadores e torcedores. A partida será no MetLife Stadium, estádio aberto e sem sistema de climatização. Quem vencer joga contra o México ou Inglaterra nas quartas de final, no dia 11 de julho, em Miami. Nos jogos das oitavas de final desse sábado, a França venceu o Paraguai por 1-0 e garantiu vaga na próxima fase. Os franceses vão enfrentar o Marrocos, que levou a melhor contra o Canadá, com 3 gols no segundo tempo. O fenômeno El Niño pode levar a inflação dos alimentos no Brasil a até 10% em 2026, segundo especialistas e agentes do mercado financeiro ouvidos pela CBN. O impacto está associado a efeitos climáticos sobre lavouras e pecuária. Há risco de quebra de safra de itens como hortaliças, frutas, arroz e feijão. A estiagem em algumas regiões e o excesso de chuvas em outras também podem pressionar o preço da energia elétrica. E as comemorações dos 250 anos da independência dos Estados Unidos foram marcadas por forte polarização política e transformadas em vitrine do governo de Donald Trump. Em Washington, um comitê ligado ao presidente organizou eventos com foco na imagem dele, enquanto uma iniciativa paralela promoveu celebrações mais voltadas à diversidade cultural em outras cidades. As duas frentes disputaram recursos, patrocinadores e a narrativa oficial da história americana. Horário de Brasília, 9 horas e 3 minutos.
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